quente, aqui na Energia 97, Where is the Love, ainda Tyre Cruz com Ludacris, Lola Young e ainda Sublime mandando Santeria. Ó, seguinte, vou te dar um toque importantíssimo. Daqui a pouquinho, daqui a uma hora, tem ele, DJ Jimmy Solé, com a sua cabeleira, não é? Locutor também, lógico, e dos bão, né? Ele vai estar aqui para apresentar o Energia na Noite, cara. Tudo que rola nas pistas de todo o planeta, tem também os flashbacks. Enfim, fica à vontade para você que gosta de uma verdadeira festa no seu rádio. Você vai curtir, você tem que esperar daqui a pouquinho. Tá legal? Energia na Noite com Jimmy Solé. Daqui a pouquinho, logo mais às 10. Enquanto isso, Michael Jackson com Beat It. 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

Nostalgia 97, Desire, ainda The Vinyls, rola também Justin Bieber, ainda Rubas, Stank, Taylor Dane mandando Tell Me To My Heart. Ó, última chamada pra você faturar aqui, ó, ingresso pro show do Jamiroquai, dia 13 de setembro, no Nubank Park, promoção aqui da Energia 97, tá bom? Mas é o seguinte, ó, responda aqui pra mim, ó, esse som que você tá ouvindo aí por baixo, ó, When You Gonna Learn, pois é, fez parte de qual álbum aí dos caras? Já sabe? Vou mandar pra cá, tá bom? Qualquer coisa, você vai lá e dá uma pesquisada básica, ok? Vai lá, 97fm.com.br pra participar também. Vamos lá, 11 96650 7997, nome completo e o bairro onde mora, tá bom? A gente segue aqui a sonzeira com ela, Shakira, Underneath Your Clothes.

0: essa do Soa Zion aqui pra galera rock and roll pirar o cabeção. Runaway Train, teve ainda Milk and Sugar, falou também Robin Thicke e ainda Suzanne Vega com Luca. E continua aqui a sonzeira, colocou uma vinheta pra ficar legal, não é? Vai lá!
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Preto e sua turma fechando. Capitão Inicial, a sua maneira, ainda Survivor. Olá também, Maroon 5, Pussycat Dolls, Combust Rhymes. Don't ya, seguinte, ó. Pois é, tava valendo aqui, ó, um ingresso pra pista do Jamiroquai dia 13 de setembro aí no Nubank Park, tá bom? Quem tá levando aqui o prêmio, parabéns pra você aqui, vamos puxar aqui, tá certo? Quem tá levando o prêmio, certo? Só procurar aqui, não é? Na foto. Tá levando aqui o prêmio, é você, achei, aí, achei, é o seguinte, ó, quem tá levando aqui, ó, o prêmio, o ingresso pro show do Jamiroquai, dia 13 de setembro, lá no Nubank Park, é você, Nádia Oliveira Cavalcante do Nascimento, Nádia Oliveira Cavalcante do Nascimento, final do telefone 1917. Ô, Nádia, parabéns, tá bom? A equipe de produção vai entrar em contato com você. O som era, é esse aí, When You're Gonna Learn, e ela acertou aqui o álbum, não é? Nome do álbum aí do Jamiroquai, tá certo? O nome do álbum é Emergency on Planet Earth. Emergency on Planet Earth. Ela acertou em cima, parabéns aí pra você, tá bom? Nádia, parabéns, a equipe de produção aí vai entrar em contato com você, beleza? Vem aí o Jimmy Soler com Energia na Noite, tá certo? A gente fala logo mais.

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6: Todo mundo espera alguma coisa de um sábado à noite? Espera sim, música boa, sucesso é aqui. Começando agora na Energia 97 FM, o Energia na Noite. Só tem sucesso aqui na pista. 120 minutos para você não mexer no som, só aumentar o volume. Vambora! Energia na Noite no seu sábado no ar.
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sempre bom saber que seu som tá ligado aqui na Energia 97 FM, você ouvindo o Energia na Noite, mixagens exclusivas. Terminando a primeira parte aqui com o clássico pra você. E terminou o programa, esse som que eu tô fazendo aqui agora na Energia 97 FM, faço ao vivo daqui a pouquinho lá na pista da Lamy Light. Te espero por lá. Fechou? E agora vamos de clássicos TBT nos 90 no seu som. Como aí um super set exclusivo no Energia na Noite, começando agora.

0: Aqui na Energia 97 FM, esse o Energia na Noite, que pena, terminando com aquele super clássico, 7 TBT anos 90, muito legal, né? Destravando memórias no seu som. Vambora, tô indo agora direto pra Lamy Light fazer essa sonzeira aqui. Tamo junto, hein? Ótimo final de semana, a gente se fala, fique com Deus no TikTok, segue aí, dá uma moralzinha, arroba Jimmy Solero, conteúdo nostalgia é top. Garanto pra você, e várias lives também. Vambora, valeu!
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0: Acerte o seu aí, que eu arredondo o meu aqui.
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5: Muito bom dia pra você! Claudinha, onde você está? Cheguei! Olha, já aviso, hein? Em

que nada, bem. Tudo parado. Hoje tem corrida de bicicleta, tem maratona, corrida de rua, tem tudo hoje pra você. Então o que isso quer dizer? Tá tudo parado. Tudo tá parado. Aí a bonitinha aqui teve que dar a volta lá, entendeu? Lá longe. Eu nem sei os nomes da onde eu tô. Porque a bonita é do interior, né? É a caipira do interior. Tem que seguir o GPS, senão se perde. Aí eu pensei, o que fazer? Nada, tem que esperar, né? Bem, não pode correr, a polícia tá ali, né? Bom, vamos começando o nosso Energia na Veia. É o domingo! Ah! Ah, que delícia estar aqui com você! A partir de agora você pode mandar o seu recado, tem a pergunta do dia, tem convites pro cinema, tem tudo! Tá no ar! Chegando aí, ó! High Step in the Dream Fella! Esse som, cara! Vão estar no Brasil, hein?

0: 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Madonna, bye bye baby. Muito bem, a partir de agora você vai participar no nosso WhatsApp. Tá valendo pra você convites pro cinema? E a pergunta de hoje, esse domingo, já que eu enfrentei essa loucura do trânsito de São Paulo, meu, às 6 horas da manhã, um vucu-vucu. Jesus, vocês estão acostumados, né? Jesus, que é aquilo? A pergunta de hoje, então, no nosso programa será: qual é a coisa mais bizarra que você viu no transporte público de São Paulo? No metrô, no ônibus, onde for. Ou no trânsito. Qual é a coisa mais bizarra? Não tô acreditando que eu tô vendo isso. Mas você tá. Apesar da gente estar vivendo no automático, tem coisa que ainda... Opa, você fala... Que isso? Que isso? Que isso?
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1: Chegando, ó. Metrô e Léo Jaime. Johnny Love. Bom dia, São Paulo. Bom dia, Brasil.

0: Energia Century Lover Like, romântico, né? Você participando com a gente aqui no Energia na Veia. Até o meio-dia a gente vai junto, valendo pra você par de convites pro cinema. A pergunta é: o que, que você já viu de mais bizarro no trânsito em São Paulo? Não, na estrada, onde você estiver, e também no transporte público. Vocês devem estar acostumados com essa loucura, claro. É até chover no molhado, né? Falar sobre trânsito em São Paulo. Mas olha, vou falar, viu? Então, a pergunta é: o que, que você já viu de mais estranho no trânsito?
1: Bom dia, Energia da Veia. Bom dia, Claudinha. Bom dia. E Yara Vicente da Vila Formosa. A única coisa assim bizarra que eu vi no trânsito.
0: O quê?
1: Eu fui pra Santa Isabel e na Dutra tinha um Fusquinha, azulzinho, todo detonadinho, com uma corda, com dois burros e em cima uma cesta com vários gansos. Nossa, parou o trânsito. Claudinha, vê se você vai no aniversário do Silvio Ribeiro, dia 4 agora de setembro. Nossa, vai tá bom, hein? E se der, me coloca no sorteio.
0: Pode deixar.
1: E Depeche Mode Stranger.

0: os ganso?
1: Cara, não, isso aí é demais, cara. Imagina os gansos.
2: Fala, Claudinha, bom dia.
1: Bom dia.
2: Vamos. Ótimo domingo aí para todos. Dá uma caminhadinha aqui de leve.
1: Ei!
2: Vamos que vamos, andar
1: vamos
2: de bike.
1: Que vamos, vamos que vamos.
2: E coisa mais estranha que eu vi no metrô.
1: O quê?
2: Uma vez, tinha uns quatro adolescentes, assim, acho que uns 15 anos.
1: Sim.
2: Com aquelas mamadeiras mamando. Espécie, acho que é leite lá dentro. Estranho, mano. Todo mundo olhando assim. Meu Deus do céu. Foi recentemente, viu? Recentemente, faz um mês, acho. Só por Deus.
1: Meu Deus!
2: Beijão, Claudinha, abraço!

Maravilhosa, menina. Ai, a coisa mais bizarra que eu já vi uma vez, menina. Adivinha? Estava andando na rua. Passou um cara, menina. Gritando, sai, sai. Sai daí que o navio tá pegando a gente. Sai daí. Eu olhei pro lado, menina. Na rua, navio. Será que esse menino tava muito louco, menina? Te juro por Deus. Que doideira, menina. Que esse menino tomou? Nunca esqueci isso. Um beijo, um bom dia pra nós. Sua voz gostosa. Abraço, menina. 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

musicão, né? Information Society, Running, aliás, tudo a ver, né? Aliás, falando em Running, agora eu descobri o porquê o trânsito estava daquele jeito. Ó, hoje tá tendo giro de Itália, Ride Like a Pro Brasil, muito louco, né? Além disso, tá tendo também um passeio ciclístico, Shimano Fest.

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10: Estamos de volta aqui com Energia na Beia! Até o meio-dia, que delícia, né? Domingaço, assim! Vambora! Hoje a pergunta aqui do dia, no 9. Me deu até um branco do celular agora.

0: Paulo, ou da onde você estiver aí, ou no metrô, no ônibus, no transporte público, né? Resumindo, valendo um par de ingressos para o cinema. Ei! O nosso amigo aqui, ó, até meio-dia, meu amigo, o Luiz Carlos tá aqui ligado com a gente. Ele falou que viu um homem que o cara urinou no meio da pista, cara. Não no cantinho, não no acostamento. Parou peladão, pá, pôs a brincadeira pra fora e mandou ver. Ah, meu Deus do céu, cada uma, né? E você?
1: Bom dia, Claudinha. Dúvida do Guarujá, beleza?
0: Tudo beleza.
1: O negócio mais bizarro que aconteceu, meu.
0: Me
1: foi aqui dentro do meu carro mesmo, no transporte.
0: Mentira.
1: Peguei um cara, mano, muito louco, com a roupa de palhaço. Ele falou pra mim, diminui a velocidade que eu vou pular. Aí eu falei, pode Jesus. Pular? Mas beleza, vou diminuir. Quando eu vi, eu já tinha abrido a porta e pulado, meu. Sumiu o palhaço, vestido de palhaço.
0: Mentira.
1: É louco, que loucura. Bom dia a todos.
0: Você é louco, cachoeira. O cara pulou de vestido. É melhor não se meter, né? Vai saber. Ainda bem que você parou, né? Foi devagarinho pra ele pular. E acho que talvez ele não queria pagar, era a corrida, né? Muito louca! Essa gente é muito louca, mano.
2: Fala, Claudinha. Fala, Claudinha. Bom dia. E aí? Tudo bom?
0: Tudo.
2: O trânsito não tá te deixando em paz mais nem do domingo?
0: Ih,
2: Claudinha, é assim mesmo. A gente que é corredor atrapalha o trânsito mesmo.
0: Ai, ai, ai,
2: e aí, tudo bom, Claudinha? Aqui quem fala é o Thiago, de Umbro das Artes. Então, uma coisa bizarra que eu vi, meu, até hoje, é que tinha um homem, né, que ele ficava andando ali pelo Imbu, entre Itapsirica ali, uma caminhonete com um boi assim, né? O boi não era de verdade, né? Lógico. Aí na carroceria, ele ficava mexendo a cabeça de um lado pro outro assim e tocando música. Meu, mas a caminhonete até era chapada, muito da hora. Mas é isso aí, valeu, Claudinha.
0: O boi,
2: tchau, tchau, abraço.
0: Deve ser aqueles boi assim que tem uns... os bibelô que fica dentro do carro com o cachorro fica... Eu acho muito feio. Eu, a Cláudia, eu não acho legal. Mas quem vai ver o boi? Ou então, tipo, não vire aqui, não vire aqui, não vire aqui, não vire aqui. Zig, zig, Sputnik.

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delícia, hein? DJ José, Turn Off The Lights. Muito legal esse som, você é super regravado, né? Vambora, vambora, vambora. Vamos ver quem tá aqui na linha. Bom, eu mandei aí. A pergunta de hoje é o seguinte: qual foi a loucura, coisa mais bizarra que você viu no trânsito ou no transporte público?

0: aqui que tá na foto. De cueca no metrô, cara. Conta aí, Edinho.
1: Bom dia, bom dia, bom dia, Claudinha. Bom dia, Energia na Velha, Edinho de Londres. Claudinha, aqui tem coisas bizarras o tempo todo aqui em Londres, né, na rua. Mas tem dois dias específicos. Um dia que o pessoal só usa a parte de cima da roupa pra andar no metrô. Mentira. E a parte de baixo é só calcinha e cueca. E no outro dia, todo mundo anda peladão de bicicleta pela cidade. Todo mundo pedalando ali peladão. Imagina o cheiro que fica o banco dessas bikes, hein, Claudinha?
0: Imagino!
1: Tamo junto sempre.
0: Que loucura, mano. Ó, tô ao vivo aqui no meu Instagram, Claudinha Amaral. Se você quiser acompanhar essa loucura. O cara, mano, andando, tem dia pra andar pelado. Londres é Londres, né?
2: Fala, Claudinha, bom dia. Fala. Adilson Iron do Imirim, Zona Norte de São Paulo.
0: E aí?
2: Bom domingo a todos, uma excelente semana. Claudinha, a coisa mais inusitada que eu vi...
0: O quê?
2: Não, que eu vejo no trânsito, é o conhecido meu Eustáquio. Ele dirige o carro que é a cópia perfeita, é a réplica do carro da Penélope Charmosa.
0: Mentira!
2: Inclusive, ele se veste de Crocodilo Dante.
0: Meu Deus!
2: Crocodilo Dante, Claudinha.
0: Eu amei!
2: E do lado do carro tem um... Ele montou um manequim que é a Penélope Charmosa. Quem olha... Essa molecada mais nova não entende nada.
0: Nada.
2: Mas quem conhece sabe.
0: Mano.
2: É isso aí. Claudinha, toca pra nós aí, Gary Cleo, Human Nature. Boa semana.
0: Ô, oh, meu bem, que da hora isso, né? O cara anda num carro todo de rosa. E aí ele põe um boneco da Penélope Charmosa do lado. Ah, mano. Que loucura!
3: Fala, Claudinha, beleza? Aqui é a Lila, falo de Itaguaí, no Rio de Janeiro.
0: Oh,
3: e você sabe que aqui não é para amadores.
0: Não.
3: Cara, o que mais tem é meme relacionado ao transporte público. Eu já vi.
0: O quê?
3: Fazer o número 2 em um dos vagões de trem.
0: Mentira!
3: E já saí vários portais de notícias, gente carregando geladeira no ônibus, gente carregando caixa d'água no BRT. Cara, você não faz ideia, aqui é suco de entretenimento. Tamo junto!
0: De entretenimento. O cara carrega a geladeira, imagina. Daqui a pouco vai estar fritando ovo. Participa aí com a gente no nosso WhatsApp, que tem coisa boa chegando. Vagnão na área.

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11: Tá bom, é, né?

0: O que você já viu de mais louco no metrô, no trem, onde você, na estrada? A pergunta valendo pra você um par de ingressos pro cinema. A véia não vai, vamos lá, vamos saber quem tá aqui, vamos.
1: Oi, Claudinha. Oi. Bom dia, Ronaldo aqui de Mauá.
0: Bom dia,
1: fazendo
0: Mauá.
1: Aquele cardio dominical. Bom dia pra você, sua linda. E Mauá, o cara mais estranho que tem aí no trânsito é o chamado Tilson. Ele veste um terno com a bandeira dos Estados Unidos, às vezes do Brasil. Fica comandando o trânsito, coisa do tipo. Meio louco.
0: Meio
1: engraçado,
0: louco,
1: mas muito legal. Um abraço, bom dia pra você, galera.
0: Bom dia, cuidado com esse cardio aí. Vai devagar, hein? Vai devagar. Vamos ver mais quem tá por aqui. A véia não.
2: Bom dia, Claudinha.
0: Bom tudo dia.
2: Bem? Marcos de São Mateus, motorista, aplica tudo.
0: E aplica tudo.
2: Claudinha, vocês falando aí, o rapaz falando aí do rapazinho que sacou um negocinho no meio da estrada, fez um pipizinho. Eu lembrei de uma coisa que aconteceu dentro do meu carro.
0: Conta.
2: Fui pegar um cara, uma mina baixinha, que vai ter 1,50m, com um baita de um negão, meu. Nada contra o negão. Fui pegar na porta do motel. Claudinha, adivinha onde eles terminaram o serviço?
0: Mentira!
2: No banco de trás do meu carro.
0: Mentira!
2: Fui pegar uma moça depois, de pé do AMB, pra levar ela pra trabalho. Ela falou, moço, seu banco tá todo sujo e branco. Eu fui olhar, Claudinha.
0: Ai,
2: os dois miseráveis terminaram o serviço dentro do meu carro.
0: Mentira.
2: Não no motel. Cê é louco.
0: Cê é louco.
2: Sou macho, motorista. De aplicativo, São Mateus.
0: Cara, os caras não esperaram chegar no motel.
3: Bom dia, Claudinha.
0: Bom
3: sou a Lucilene Rodrigues de São Bernardo do Campo.
0: E aí?
3: Claudinha, hoje é meu aniversário. Vamos comemorar. É o dia mais que especial. Por favor, diga
0: parabéns.
3: Alguma coisa pra mim.
0: Vou dizer.
3: Dê um presente, qualquer coisa. Já tá.
0: Vou
3: muito
0: dizer.
3: Bem.
0: Parabéns.
3: Dia 23/8. Nasci em 77, Claudinha. Tô revelando a minha idade.
0: Uhul! Muito bom!
4: Bom dia, galera. Energia da Véia. E Claudinha Amaral.
0: Bom dia.
4: Olha, a coisa mais bizarra que eu já vi no transporte público de São Paulo foi uma rebelião de baratas dentro do ônibus. Meu, todo mundo teve que sair do ônibus. Foi terrível. A gente teve que esperar.
0: Rebelião de baratas,
4: as baratas no
0: ônibus.
4: Pensar pra gente viajar. Foi uma loucura, pensa. É isso aí, galera. Domingo tá aí. E bora curtir no dia da véia. Claudinha Caixeira, Zona Sul.
0: Chegando o traje a rigor, falando em pelado, né?

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0: energia, energia que te move, Jacksons, Blame on the Boogie. Vamos pro nosso Whats. Hoje a pergunta: qual é a coisa mais bizarra que você viu no trânsito? Ou que seja, no carro de aplicativo, você dirigindo, você no trem, você no metrô, onde você estiver na estrada. O que aconteceu? Me conta a coisa que você mais viu, que você falou, não creio. Já teve de tudo aqui hoje, né? Teve até pato, ganso, burro acenando.
1: Bom dia, meu povo. Bom dia, Claudinha. Vagão de Onze aqui na voz. Ouvindo a rádio do aplicativo aqui de Portugal.
0: Olha só.
1: Saudade do Brasil. Terça-feira eu tô de volta.
0: Ê, delícia. Vai estar no Brasil então, hein? Traz pastel de Belém aí de Portugal pra nós. O que mais que tem aí? Bolinho de camarão, né? Traz pra nós aí, mano. Brincadeira.
2: Bom dia, Claudinha, bom dia!
0: Bom dia!
2: Aqui do Arsal Agroboy!
0: E aí,
2: com a sua Agroguel aqui do lado!
0: Quem é?
2: Fala aí, Li!
3: Bom dia, Claudinha!
0: Bom dia,
2: nós estamos indo pro meio do mato!
0: Ei.
2: Estamos indo pra Nazaré Paulista!
0: Vocês vão muito pro mato!
2: Vamos lá, tomar o nosso café,
0: uh-huh.
2: Um cafezinho, uh-huh. Com paçoca!
0: Olha que delícia!
2: Café com paçoca! E convidando você para participar desse cafezinho maravilhoso.
0: Ei,
2: com pão de queijo.
0: Obrigada.
2: Onde é que você aparece?
0: Eu apareço.
2: Bom dia, um abraço, Eduardo Salva Broboy, saindo de Guarulhos para Nazaré.
0: É isso aí.
4: Bom dia, Claudinha. Aqui é o Cícero de Itabom, de Adena. Uma coisa bizarra que aconteceu comigo foi que eu tava indo pro trabalho de ônibus, de repente minha barriga começou a roncar.
0: Mentira.
4: Comecei a suar frio dentro
0: Mentira.
4: Do ônibus.
0: Mentira!
4: E pronto, e o ônibus só enchendo.
0: Não me conta que isso aí.
4: Na hora que eu cheguei na empresa, passei na portaria que nem bala me pegava. Cheguei lá, o banheiro tava em manutenção.
0: Meu Deus!
4: Você imagina, eu tive que usar o banheiro do administrativo.
0: Jesus!
4: Pense numa desgraceira que foi
0: imagino.
4: O banheiro que ficou.
0: Nossa senhora!
4: Você imagina, né?
0: Imagino.
4: Um forte abraço pra vocês aí, um bom domingo pra nós.
5: Bom dia, Claudinha. Bom dia a todos os ouvintes da nossa Energia na Veia.
0: Bom dia!
5: A energia que te move. Claudinha, sabe uma das coisas mais bizarras que eu já vi? Não faz muito tempo, foi hoje. Mesma situação que você, só que eu não moro no interior, né?
0: Mentira.
5: Moro aqui em Taipas, Sérgio Rodrigues de Taipas. Claudinha, conforme tô com o passageiro pra deixar na Barra Funda, pô, eu tive que dar uma volta. É bizarro os caras fechar as entradas das pontes, entendeu? Foi que nem eu comentei com o passageiro, pô, e se nós somos uma ambulância, tô com um paciente, como
0: é
5: que
0: verdade.
5: Fica? É complicado, né, Claudinha?
0: É
5: Mas
0: complicado.
5: Tudo bem, vamos lá, é vida que segue.
0: Vida que
5: Bom
0: segue.
5: Programa, Claudinha, Deus abençoe.
0: Amém, meu amor, a todos nós. Beijo pro Francisco, que tá aqui também ligado. Claudinha, Eric, tá lá no Japão, mano. Ei, então você tá. Agora aí são. Que horas são? 9:30 da noite, hein? Uma vez eu tava saindo da balada. Olha o que ele contou aqui, mano. Tava saindo da balada e eu vi um cachorro. Eu vi um cachorro dirigindo um Fusca, juro, eu vi! Que história de pescador é essa, hein? Hã? Me conta essa, seu doido! Vambora, mais a última aqui,
6: Bom
0: ó.
6: Dia, Claudinha.
0: Bom Pelo dia.
6: Pelo menos aí de novo na área.
0: Oi!
6: Quanto ao tema de hoje, sabe o que eu achei muito curioso? Que tinha nos anos 90, 2000, aqui em Jundiaí tinha muito, não sei se... São Paulo tinha, as outras cidades tinha.
0: O quê?
6: Inventaram um boneco, cara. Que você colocava o boneco no porta-malas e deixava o braço e a perna dele pra fora.
0: Eu lembro disso.
6: Depois de um tempo ficou, assim,
0: verdade.
6: Né? Ficou normal, a turma banalizou. Mas quando começou a aparecer uns malucos nos rolês, com praticamente, né? Se você ver um cadáver pendurado no porta-malas do carro, era esquisito, hein? Ô negócio macabro, viu? Uma outra coisa macabra também que os caras faziam muito, muito quando saia de balada, os caras ficavam loucão, chapadão. Os caras estavam no banco de trás dos carros, colocavam as nádegas no vidro de trás do carro. Putz, cada bizarrice, meu Deus do céu, éramos felizes, não sabíamos. Bom final de semana aí, meu.
0: Um beijo.

0: dia, Claudinha Amaral, a voz mais linda do Brasil. Que eu fico esperando sábado e domingo para escutar essa voz maravilhosa. E aí, Claudinha, eu vou ter que levar o café e o bolo de chocolate aí.
1: Vai!
0: A coisa mais estranha que eu vi foi um Fusca com umas 10 pessoas, sem vidro nenhum, descendo para a praia. Ricardo, motorista de aplicativo, da Vila Guilherme, seu grande amor.
1: Ai, meu grande, tem até música, né? Meu grande Marina Elali, meu grande amor.
2: Bom dia, Claudinha, tudo bem? Raniel de Guanás. Ótimo domingo abençoado pra
1: Amém,
2: nós.
1: Amém, pra nós todos.
2: Olha, uma coisa mais estranha que eu já vi no trânsito foi um casal de idosos, 2 horas da manhã, andando, com os vidros limpos, sem sufilme, pareando comigo no farol, e toda vez olhava pra mim e ficava se beijando. Eu falei, meu Deus, eu devo estar ficando maluco fazendo um negócio desse. Dois faróis parou e me chamaram a atenção pra ficar mostrando que estavam namorando. Já pensou? Olha só. Depois somos nós, os novinhos, que somos depravados,
1: tá,
2: né?
1: Tá vendo? Cara, o casalzinho mandando ver no trânsito. Ali, ó. Só na multa.
3: Bom dia, Claudinha Amaral. Domingou com essa energia que me move. Adoro. Isso. Claudinha, coisa bizarra que eu já vi dentro do mercado, que eu achei assim, loucura, loucura.
1: Me
3: uma
1: conta.
3: Mulher fazendo compra de pijama.
1: Compra de pijama.
3: Fiquei pensando.
1: Deus.
3: Será que ela sabe que tá de pijama? Loucura, loucura. E outras coisas más, né? E manda um beijo pra minha amiga Liliane, lá de Lisboa. Ela tá ligadinha na imagina velha. Aqui quem fala é a Silmara de Poá. Beijo, sua linda.
1: Beijo, manda um beijo pra mim, Rita Galvão, beijo. Ó, mas eu vou te contar uma coisa, Sil. Lá nos Estados Unidos é normal. A galera sai do jeito que tá, de pijama, de chinelo. Aqui também. Aqui Campinas não, Campinas é meio bairrista, burguesinho, o povo vai no shopping todo arrumado, de perfume, pá. Mas lá na gringa, tem uma galera que vai de pijama, sai. Bom, agora é o hino dos meninos e das meninas chegando. Village People, e você? Você é macho? Macho man?

Energia na véia até o meio-dia. Sophie Ellis Bextor, Murder. Essa música fala de um assassino que tá na pista de dança. A gente dança, dança e é o cara que tá matando. Muito louco, né? Até o meio-dia, já já tem Grandmaster Ney aqui ao vivo, fazendo um set. O cara, não precisa nem falar, né? É um respeito, é um profissionalismo. O cara é mestre? É mestre. Temos mestre?

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6: Qual é o tema dessa semana, hein, ó, seu levado da breca?
4: Nossa, que louco, aqui tem umas coisas que acontecem que eu acho que é lá do além, viu? É o Halloween que tá chegando. Ó, seguinte, tamo de volta, já já tem Masternay aqui ao vivo. E agora a pergunta é, o que aconteceu com você no trânsito, onde você estiver? No metrô, no trem? Muito louco, muito bizarro, valendo convites pro cinema. Responde aí.
8: Bom dia, Claudinha. Aqui é José de Oliveira Silva falando. Ah. Claudinha, uma coisa que me aconteceu uma vez, eu trabalhava de telemarketing lá na Atento, não, na Uranet, lá na São Bento. Certo. Aí tô indo trabalhar, tô no ônibus, né, na marginal, plena marginal. Aí vi um carro que tinha um rapaz, parecia um colega meu, o Anderson. Aí comecei a acenar no ônibus. Ele olhou assim pra minha cara, depois ele percebeu que ele não me conhecia e eu percebi que não era o Anderson, né? Beleza. Aí desci do ônibus, muito atrasada, muito correria que tava. Quando eu tô andando ali no viaduto do Anhangabaú, né? No Anhangabaú, uma pomba veio e me atropelou, Claudinha. Bateu bem na minha cabeça a pomba.
4: Mentira!
8: Nossa, mas eu não sabia se eu ria, se eu chorava de raiva. Todo mundo olhando pra minha cara, mas aí, enfim, cheguei no serviço e comecei a trabalhar, mas não parava de pensar nisso. Nossa, nós estamos aqui divertidos. Bom dia, Claudinha, bom dia pra todos.
4: Bom dia, meu amor. Ai, ai, a véia. Ó, uma vez também eu tava com uma amiga no centro lá em Campinas, na época que era Boni, que agora, pelo amor de Deus. Aí, eu e a Simone, uma grande amiga, nós tava lá paquerando os menininhos ali, pá, fazendo o rolê. E aí o mocinho falava oi. E eu falava, nossa, tá me paquerando. Ai, a Simone, não é você, mas tá lá, ele tá aparecendo no vidro. Não é você. E eu achando que tava abafando. Aí ele pegou, fez assim, ensinou com o sinal, vem aqui, né? E aí eu fui toda, né? Meu bem, cheguei lá, ele falou, você pode sair da frente? Que eu tô paquerando a menina do caixa ali, eu falei, caramba! E aguardei, né? Que mico! Que King Kong que eu passei, né? Nem foi nem mico. Acontece! Chegando, Human League, Hurt Like a Wheel.
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0: aqui te move, Whispers, Rocksteady, ó. Só vê o Ney aqui balançando a cabeça.
1: Aí foi pra chamar o set, né?
0: É pra chamar o set, né, Ney?
1: É, fazer aquele set bem classudo de flashback pra você curtir hoje nesse domingão.
0: Ei!
1: Que finalmente o sol saiu, né? Tava frio pra caramba, mas o sol saiu.
0: Ô, Ney!
1: Oi, querida.
0: Deixa eu te fazer uma pergunta. A pergunta do dia hoje... Uhum. É loucuras que a gente já viu no trânsito, essas paradas, assim. Já aconteceu com você alguma coisa?
1: Já aconteceu várias, né? Já aconteceu várias. Agora, uma das mais bizarras que me aconteceu foi uma madrugada que eu tava saindo do baile.
0: Sim.
1: E parei no posto pra abastecer.
0: Claro. Né,
1: perto do salão onde eu tocava.
0: Vai embora.
1: E de repente, eu olhei assim, eu vi uma pessoa passando e falei, não é possível que eu tô vendo. Aí eu firmei o olhar assim. Era uma mulher completamente nua.
0: Nua!
1: Mas andando assim, atravessando o posto de gasolina, como se nada tivesse acontecido.
0: Na boa!
1: Não, jogando os cabelos, sabe? É, e aí ela foi entrar na loja de conveniência.
0: Ah, e você falou que ela era bonitona, era, ruiva, não, cor fácil.
1: Cabelão, não dava pra se falar, ah, não, é uma moradora de rua, assim, tá surtando.
0: Tipo, é.
1: Não, era uma pessoa bem, sabe... Você via que pelo semblante, assim, que era uma pessoa esclarecida, bonita.
0: Peladona total.
1: Completamente
0: nua. Sem sapato, nada.
1: Nada. Aí ela foi querer entrar na loja de conveniência, os caras seguraram, né? Não, não pode entrar. Ela falou, não, me deixa entrar, que eu quero comprar um sorvete. Falei, nossa.
0: Que calor é esse?
1: Falei, nossa, ela tá com calor mesmo, de verdade.
0: Cara, cada coisa, né, mano? Muito louco,
1: não,
0: Ney.
1: Tem umas coisas que a gente vê que é muito engraçado.
0: Você que tá mais, né, de 10 anos, 20, 30 na noite, já viu muita coisa.
1: Muita, muita, muita. Ó, tem mais uma.
0: Fale.
1: Uma vez eu tava num ônibus de viagem, né, vindo do interior.
0: Sim.
1: E aí quando chegou ali na região perto do Taboão da Serra, o ônibus vinha vindo do sul, passou em frente um campo de várzea, né? Sim. E, aquele,
0: sim.
1: E passando bem devagarinho o ônibus, né, por causa do trânsito, aí eu fiquei olhando o jogo, né?
0: Aí, dali, só nas bizunhas aí.
1: Pô, me aparece um negrão ali na ponta esquerda, com a bola dominada, né? Mas levando todo mundo, dali a pouco ele dá um cruzamento,
0: oh!
1: O outro cabeceia e entra a bola, todo mundo no ônibus gritou, gol! O ônibus inteiro...
0: Gol da Várzea! Muito bom, Ney, muito bom. Bom, agora voltando pra música.
1: Lá,
0: futebol hoje tem Palmeiras, tem São Paulo aqui na Energia. Pela Energia, pelo YouTube, não vai perder, hein, palmeirense porco.
1: É. E tem Grandmaster Ney ao vivo.
0: Agora, vambora.
1: Vamos nessa.
0: Vambora, vamos de set, muito legal pra você. É você, Ney, manda ver.
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0: Tanque de Mob, cara, estar aqui ao lado do cara fazendo esse set ao vivo, meu, não é pra poucos, né?
1: Pô, é assim, fechando com chave de ouro, ao som de Temptations, Treat Her Like a Lady.
0: Muito bom,
1: né? Grande clássico das pistas, pra deixar o seu domingo mais alegre, né? Pra mim é Fefe também, Fefe.
0: Ô, Fefe!
1: aguenta a mão aí, meu amor, a gente já, daqui a pouco a gente vai estar em casa e tudo tranquilo, tudo vai se tranquilizar.
0: Tudo fica bem.
1: Um beijo pra os meus filhos, claro. Meus filhos do coração. Felipe e Vitória Bernardelli estão aqui curtindo o som do Papito. E a minha netinha, né? A Fifi, que tá chegando aí, já tá curtindo
0: na
1: o
0: barriga?
1: Som do vovô.
0: Já tá.
1: Já tá no clima. Tá chutando perto do coração já. E minha filha Maria Carolina também, lá em São Bento do Sul, curtindo aí a programação do papai. Obrigado, minha filha. E todos os amigos, Glauco Rogério, André Souza, Almir Lima, todo mundo aqui participando do nosso Energia na Veia, nesse domingo de sol, para dar um pouquinho mais de alegria para você que está sintonizado nos 97.7 da Energia FM.
0: Com certeza. Um beijo também pro Paulo Follo, lá de Jundiaí, que é seu fã também.
1: Obrigado, Paulão. Paulo. Grande abraço.
0: E ó, Grão Master Ney aqui, pra mim é uma honra receber esse cara, o Sete. É tudo de bom, tá? Beijo, vai. Ney.
1: Obrigado, Claudinha. Fica com Deus e até a próxima, se Deus quiser.
0: Até a próxima. Deixa eu falar da agenda do Ney. Dia 30, às 21 horas, o Grão Master Ney vai estar ali de jurado lá na final do concurso do DJs na Lotus em Santana. No dia 12 de setembro vai estar às 20 horas no Refúgio Rock Bar na Freguesia do Ó. Siga aí o Ney, cara! Grão Master Ney nas redes sociais. @GrãoMasterNey no Instagram e também no Facebook.

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9: O tema é o seguinte, Silvio! A vinheta aqui. Em vez de entrar a trilha, entrou o Sil, a véia. Tá valendo! Ó, é o seguinte, a pergunta de hoje do programa, qual foi a loucura que você já viu no trânsito, no seu carro, no trem, no metrô, onde você estivesse assim, o que, que você viveu ali que é uma loucura, valendo pelo 966-50-7997, um par de ingressos pro cinema, pegar a telona. Vambora, vamos pro telefone. Yeah, go!
14: Onde é que a ruiva guardava o dinheiro pra comprar o sorvete, hein?
9: Ah, a história do Ney, né? Eu acho que tinha ali uma pochete imaginária, né?
15: Olá, Claudinha!
9: Olá.
15: Bom dia!
9: Bom dia!
15: Catiano, diretamente de Guarulhos!
9: Fala,
15: Claudinha!
9: Ah.
15: Hoje é aniversário da minha netinha!
9: Olha que legal!
15: Helena, e eu estou a caminho! E hoje é domingo, Claudinha!
9: Hoje
15: e nós
9: é domingo!
15: Estamos bem aí!
9: Muito bem!
16: Oi, Claudinha!
9: Oi.
16: Bom dia! Não falei com você esse final de semana, mas falo agora! Janaína Ribeiro, aqui da Lapa, tudo bem? Um excelente domingão a todos aí. A coisa mais estranha que eu já vi, né, uhum, no trem, por exemplo, é a hora que abri as portas na estação da luz. Uhum. Menina, era uma correria, empurra, empurra. A dança das cadeiras, literalmente.
9: Vai, pega,
16: isso
9: pega.
16: Isso que a gente brinca quando a gente era criança.
9: Imagina.
16: Brincava de dança das cadeiras, né, no, nas festinhas. Já era uma preparação pra vida adulta, pra poder entrar no trem.
9: Claro.
16: Beijo a todos vocês, excelente domingo.
9: Pra você também. Então eu já fazia a dança das cadeiras, depois no metrô, lugar, lá no lugar, vamos pegar o lugar, vamos.
14: Bom dia, Claudinha. Bom dia, da Moca. Ei. Como está aí? Claudinha, uma vez voltando do Senac de Santana pro metrô, descendo a Voluntários da Pátria.
9: Sim.
14: Tal qual no Chaves, eu vi um cachorro com um olho só. E eu não tampei o outro. Ele tinha um olho só, tadinho. Um vira-lata branco.
9: Pecado.
14: E, Claudinha, no programa de hoje, queria pedir uma música em homenagem ao meu melhor amigo.
9: Quem?
14: Amigo de infância, de adolescência, de matinê, de faculdade, de balada. Amigo de vida, irmãozão, vizinho. Queria pedir a música dos Anos Incríveis.
9: Olha, que legal. Sabe, de
14: Joey Cocker.
9: Joey Cocker.
14: Abraço, bom dia pra todo mundo.
9: Um beijo pra você. A gente põe aqui no caderninho, tá? A hora que der,
12: toca. Bom dia, bom dia, bom dia, Claudinha.
9: Bom dia.
12: Um ótimo domingo a todos.
9: Yeah.
12: Só gostaria hoje de mandar um abraço para o meu amigo Thiago, lá de Sapopemba.
9: Ei! Chegando ela.

0: Kitchen-là. ABC, The Look of Love. Hey, Batman! Vamos para o ótimo. Para um ótimo domingo. Vivendo um ótimo domingo aqui na Energia. Vamos pro telefone? Vamos. Tem histórias? Temos. Vamos ver.
1: Bom dia, Claudinha.
0: Bom dia.
1: Tatuapé City. Hoje é domingo, não tô nem aí.
0: É isso aí.
1: Eu não vi. Eu trabalhava numa transportadora. O motorista me ligou desesperado, quase chorando. Falei, calma, quem morreu? Falei, não, acho que eu vou ficar preso. O que aconteceu? Boa festa. Eu vinha tomando uma água de coco, de boa, num caminhão. Aí eu joguei pra fora. Vinha passando uma viatura da Polícia Federal, caindo para a brisa. Eu tenho que ser preso mesmo, né? Jogou um lixo na estrada aí na Polícia Federal. Tomou uma bela de uma multa.
0: Tá vendo?
1: E aí seguiu a viagem e a gente ficou dando risada até ele chegar.
0: Você vê como são as coisas, né? O cara com água de coco, achando que é pá, o cara ia achar que era bebida, no fim não era, né? Alcoólica. E no fim. Tá, meu bem.
2: Polícia FM, aqui é o Claudião.
0: Oi, Claudião.
2: Olha, a coisa mais louca que eu vi na minha vida, eu estava vindo de um viaduto, na minha cidade de Jundiaí.
0: Ok.
2: E um carro, a uns 50 metros na frente, tirou a mão pra fora, jogou um maço de dinheiro.
0: Mentira!
2: Pra cima. Era gente dando cavalo de pau. Imagina. Freando.
0: E
2: deixando o carro tudo torto pra pegar dinheiro. Eu peguei, lembro até hoje, R$120.
0: Ó! Oh.
2: Peguei duas notas de 50 e uma nota de 20.
0: Já dá dois.
2: E tava ventando muito, era dinheiro pro viaduto todo. Parecia um filme de Hollywood.
0: Uau.
2: Incrível! Não me sai da cabeça essa cena até hoje. Isso faz uns 10 anos.
0: Ó! Oh.
2: E toda vez que eu passo lá, eu lembro da aleluia.
0: Da aleluia.
2: Do dinheiro. Foi muito engraçado, ninguém entendeu nada. Algumas pessoas pegaram 500, outros pegaram 300.
0: Imagina!
2: Eu consegui pegar R$120.
0: Que da hora!
2: Um abraço a todos, domingão, e nós estamos lavando roupa, lavando e secando roupa.
3: Claudinha, bom dia! Oi, como é que você tá? Tudo bem?
0: Eu tô!
3: Te achei hoje, vindo da visita do meu neto, tava no hospital, teve alta, graças a Deus.
0: Graças a Deus.
3: Manda alô pra minha esposa Simone aí, Claudinha.
0: Ô, Simone.
3: Um abraço, energia na véia, Vanderlei do Parque Brasília, Guarulhos.
0: Ô, Vanderlei, um beijo pra você, viu? Tá chegando essa aqui agora, ó. Michael Jackson and Paul McCartney. Sim, Paul McCartney. Essa música é show. Pega a tradução aí na internet pra você ver. Chama-se The Man.

ao som de Star Wars, a gente vai encerrar esse programa. Que delícia, mais um domingo juntos aqui na Energia. Acabou! Tá de volta amanhã, a partir das 7 da manhã, com Silvio Ribeiro. É, essa semana também, já semana que vem, em o Resort da Véia, só festa, só alegria. É alegria também estar aqui com você todo final de semana. Bom, quem tá levando convites pro cinema, aniversário dela, então o presente caiu aí como uma luva. Lucilene Maria Rodrigues da Silva. Ó, final do telefone 5450. Se deu bem? Passando aqui na Paulista, 1439, no horário comercial, viu? Teu RG, nono andar. Não esquece o RG. Eu tô indo nessa. Um ótimo fim de domingo, né? A tarde de domingo pra você. Vem aí o Jimmy. Eu vou embora, vou pegar a estrada. E a gente se fala, se Deus quiser, viu? A semana que vem.

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0: Anderson, ligado aqui na Energia 97 FM, domingão, 23 de agosto de 2026. Uma ótima tarde, um excelente domingo pra você aí, coisas boas. Demorou? Tamo junto por aqui. Jimmy Soler falando até as 3 da tarde, tô por aqui. Para dar o seguinte, ó, WhatsApp liberado, 96650-7997, vale pra você um nome na lista, o seu nome na lista pro Halloween da véia. Ó, que legal, hein, dia 14 de novembro. A pergunta é o seguinte, tem que responder certinho aqui para validar a sua participação, tá? Tô perguntando, ó, qual foi a melhor década da música na sua opinião? 80, 90, 2000 ou 2010? Vota aí na sua década preferida, peça uma música dessa década. Fechou? E no final do meu horário aqui, a década mais votada vence. Eu toco a música que você escolheu dessa década. Demorou então? Escolhe aí. 80, 90, 2000, 2010. Qual o som dessa época? Manda aí. Perto das 3 horas rola esse sorteio. Seu nome na lista pra você curtir o Halloween da véia. Boa sorte aí.
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0: sempre bom saber que seu som tá ligado aqui na Energia 97 FM, Domingão. Tamo junto por aqui. 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Chama na Alexa, Alexa, ouvir Energia 97 FM, pronto. Nossa qualidade de som top pra você aí. Parada é a seguinte, ó. Tá valendo pra você aqui na participação pelo WhatsApp 96650-7997. Seu nome na lista pra curtir a festa Halloween da véia. Ó que legal, hein? Muito, mas muito top a festa, dia 14 de novembro. A pergunta é a seguinte, ó. Você participa com o seu nome completo e responde: qual foi a melhor década da música, na sua opinião? Anos 80, 90, 2000, 2010. Então você vota na década que você curte, mais gosta, e pede um som dessa década aí. Combinado? No final do horário aqui, perto das 3 horas, rola esse sorteio. O seu som vai rolar e você vai levar aí um nome na lista pro Halloween da véia, 14 de novembro. Boa sorte, participa aí, tamo junto! A energia que te move, ótimo domingo! Fazer um break rapidão, volta aí com o lunch break no seu som. Segura aí que é bem rápido. Fica aí, hein?
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2: Bora, vambora, vambora, bom domingo, tamo junto, a energia que te move.
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2: Vamos lá, Lunch Break no ar. A parada é a seguinte, continua valendo lá no WhatsApp 966507997. O nome na lista pro Halloween da Véia, 14 de novembro. Responde aí, com seu nome completo, qual a melhor década da música, na sua opinião? 80, 90, 2000, 2010. Vota na sua década preferida, escolhe um som dessa década também. Antes das três, rola esse sorteio, a música que você escolheu e a década vai rolar por aqui. Boa sorte, tamo junto. Tem Lunch Break, mixagens exclusivas no seu som. DJ Ronaldinho no ar.

0: E aquele super clássico, né? Razor com A Little Respect, DJ Ronaldinho no seu som. 966507997, tem aquele nome na lista pro Halloween da véia. Participa aí, a parada é o seguinte, ó. Qual foi a melhor década da música, na sua opinião? Anos 80, 90, 2000, 2010? Vota na sua década preferida, tá? Faça um pedido de música dentro dessa década aí que você gosta. Antes das 3 da tarde, rola esse sorteio aí, tá bom? Então fica ligado, participa, 80, 90, 2000, 2010. Vota aí. Antes das 3, rola o sorteio. Um ingresso pra você curtir, tá? Vai ser nome na lista exclusiva pra você ir no Halloween da Véia, 14 de novembro. Boa sorte aí. Nome completo, a música da década e a década que você mais gosta.
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0: seu som ligado aqui na Energia 97 FM, tarde de domingo. Valeu a todo mundo que tá sintonizado aqui no Lunch Break nos 97,7, também no nosso aplicativo que é free download pro todo mundão aí, ó. E também pela Alexa, né? Assistente de voz. Alexa, ligar o som na Energia 97, ouvindo o nosso puro som. E assim, terminamos. Amanhã, 1 da tarde, Ronaldinho volta por aqui, tá?
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0: Are you ready? Fazer um break rapidão. Na sequência tem mais som, vem playlist por aqui. Tamo junto até as 3. Eu sou o Jimmy Soleri e essa é a rádio.
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0: Seu som ligado aqui na Energia 97 FM. Tarde de domingo, ótima tarde pra você, valeu todo mundo que tá sintonizado aqui na Energia 97 FM, nos 97,7 do rádio, também pelo nosso aplicativo que é free download no mundo todo, o dia todo, todo dia, no nosso site 97fm.com.br, também pelo assistente de voz na Alexa. 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A pergunta é a seguinte, você responde com o seu nome completo, mensagem de texto, qual foi a melhor década da música na sua opinião? Anos 80, 90, 2000, 2010, então você vota na sua década preferida e também na música que você mais gosta dessa década. Fechou? Antes das 3 rola esse sorteio, seu nome vai para a lista VIP para você curtir o Halloween da véia. Então escolhe a sua década, a música da década e boa sorte.
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Seu som aqui na Energia 97 FM. E agora aquele resultado que tava todo mundo esperando aí, do cobiçado ingresso pro Halloween da véia. Bom, naquela pesquisa entre décadas 80, 90, 2000 e 2010, raspando aí, ó, entre os anos 80 e 90. E 90 saiu na frente aí, com muito mais pedidos e muito mais votações aí, tá? Quem se deu bem aqui foi o Kleber Abate, final do telefone 0080. Aí, Kleber! Obrigado pela sua participação e de todo mundo aí. Kleber voltou nos anos 90 e a gente ouve agora o seu som. Kleber, tem ingresso pra você, lista VIP exclusiva pro Halloween da véia. Amanhã, Amanda entra em contato com você, te passa todas as informações, tá bom? Grande abraço, valeu!

Sempre bom saber que seu som tá ligado aqui na Energia 97 FM. Anos 90 e ó, East of Base, All That You Want. Vambora, né? Terminou aqui o playlist. Na sequência tem Energia em Campo no Campeonato Brasileiro. Fica aí na programação junto com a gente, fechou? A gente se fala amanhã, na segundona. Um ótimo complemento de domingo. Tamo junto, sempre ligado aqui na Energia 97 FM. Grande abraço.

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2: Ah, muito boa tarde. Está começando mais uma transmissão do Futebol Energia em Campo. Futebol de torcedor para torcedor que só a Energia 97 tem. Não adianta procurar em outro lugar. De torcedor para torcedor é só aqui na Energia que você vai encontrar. Campeonato Brasileiro em sua 24ª rodada. O jogo do líder. O Palmeiras entra em campo para enfrentar o Vasco da Gama, que briga para sair da zona de rebaixamento. É esse o jogo que vamos começar a mostrar a vocês a partir de agora. Seja muito bem-vindo, vem chegando, obrigado pela carona, no 97.7 nas ondas do rádio em São Paulo e região, no nosso aplicativo no Brasil e no mundo, seja muito bem-vindo. Aliás, se não tem ainda o nosso aplicativo, baixa aí na tua loja digital o aplicativo do Fundo Azul e nos ouça em qualquer lugar do planeta. Você que está chegando no youtube.com/energia97, seja bem-vindo, já sabe, chegou na transmissão, deixa o like, porque fortalece a nossa transmissão e o canal também. Aliás, inscreva-se no nosso canal, se ainda não o fez, faça como mais de 1 milhão de amigos já fazem, nos acompanhando no youtube.com/energia97. E claro, você vai participar conosco desta transmissão que começa agora pelos corneteiros. Anote o número 11 9 6650 7997. 11 9 6650 7997. Deixa aí o seu áudio de 10, 15 segundos e o seu nome e nós colocaremos vocês para participarem dessa transmissão que começa agora e tenho certeza será muito bacana. Vamos dar boa tarde à equipe Alviverde, já desde as primeiras horas deste domingo, lá no Nubank Park. Começando com as primeiras informações da partida. Boa tarde, Felipe Melo.
3: Tudo bem, Marcelo Lima? Rufi, rufi, boa tarde para você, para todo mundo ligado no Futebol Energia, já aqui no Nubank Park, para o líder do Campeonato Brasileiro entrar em campo e tentar aumentar a vantagem, já que o Flamengo tropeçou ontem. E hoje, Marcelo Lima, o Palmeiras com desfalques, hein? O Piquerez com edema na coxa é desfalque certo no Verdão. Paulinho segue fora. Ramon Sosa e Jefté, jogadores que não participam da partida hoje. E o Palmeiras poupa também alguns atletas. Murilo e John Arias ganham descanso, pelo menos no time titular, e começam entre os reservas. Hoje, Arthur está confirmado na lateral esquerda, Giai na lateral direita. E na frente, Maurício no time titular no lugar de John Arias e Andréas Pereira voltando de suspensão. Algumas mudanças do técnico Abel Ferreira para encarar o Cruz Maltino. Marcelo.
2: Muito bem, então as primeiras informações da partida na voz do nosso repórter Felipe Melo. Vamos à cabine mais conhecida do Nubank Park, a cabine da Energia 97 FM. Nossa dupla dinâmica do futebol alviverde já está a postos. Começando com ele, que tem o gol mais comprido e emocionante do rádio brasileiro. Boa tarde, Domênico Gatto.
4: Boa tarde. Opa. Boa tarde, Marcelo Lima, meus amigos e internautas ligados em mais uma super transmissão do Campeonato Brasileiro 2026. Essa é a 24ª rodada do campeonato. Olha, muito importante que o Palmeiras faça hoje os 3 pontos, hein? Faz tempo que o Palmeiras não ganha aqui em casa, hein? Precisa ganhar, porque ontem o Flamengo tropeçou, a gente previa isso. Eu falei no estádio 97 que não era nada difícil do Flamengo perder pontos para o Cruzeiro lá fora de casa. e que também não era nada de outro mundo. O Palmeiras ganhando o Vasco, afinal de contas, o Palmeiras é líder do Campeonato Brasileiro e o Vasco tá lá na zona de rebaixamento. Então é muito importante hoje os três pontos para voltar a gordura, né? Aquela gordura de seis que pode virar três, né? Seis que pode virar três, porque o Flamengo tem um jogo a menos e provavelmente deve vencer esse jogo a menos aí. Afinal de contas, já quando jogou o jogo lá, já meteu uma goleada, imagina jogando em casa, né? Precisando ganhar. Então é isso, Marcelo. Precisamos da vitória e vamos rumo aos três pontos, Marcelo.
2: Boa, Domênico Gato. Ao lado dele, quem está no YouTube já viu, nosso comentarista raiz do rádio brasileiro. Boa tarde, seu Bento.
5: Avante, Palestra, os porcos na área. Bora lá, Lima. Boa tarde aí. Ufi, ufi, ufi, ufi, ufi. Olha aí, tava lá tomando uma lá em Ribeirão Preto. Lá tá saidinho, hein, nosso repórter, hein? É, eu vi lá. É nóis. Tamo aqui junto, Dodô, Edu, quem tá hoje? O Gabi, já vi que é o Gabiru, né? O Gabiru hoje, o DJ é o Gabiru hoje. Mas, e você, né? Já sabe, hein? Já sabe. Já sabe, já sabe, já sabe. Põe a imagem que você quiser aí, mas o som... E tem que ter nós no YouTube pra dar sorte. Já sabe como é que funciona. Espalha aí nos grupos, bora que bora. O time, né? Hoje o Abel abandonou os três zagueiros. E como o Dodô disse, né? A vitória ontem, né? Do Cruzeiro... Dá aquela animada de novo. Palmeiras não vem fazendo bons jogos aqui no Allianz Parque, né? Não fez bons jogos contra a Galo, não fez bom jogo contra o Internacional, né? Então, quanto o Cerro também não. Então vamos pra cima. Vamos pra cima hoje. Tem que pegar o Vasco aí que tá gongado, tá lá embaixo.
2: Boa! Tá aí então apresentada a equipe palmeirense direto do Nubank Parque. Daqui a pouco, às 4 horas da tarde, a bola vai rolar para Palmeiras e Vasco da Gama. Tem um superchat aqui do Hélio Ruiz. Marcelo Lima, o Palmeiras ganha hoje, nem que for com gol da tia Leila, do Dodô ou do seu Bento. Mas tem que ganhar, tá certo. Se o Palmeiras ganhar, aumenta para 6 pontos a diferença, né, pro Flamengo. Mesmo que o Flamengo ganhe do Mirassol, que é o jogo que tem a dever ainda, né, que será no Maracanã, o Palmeiras continuaria 3 pontos à frente do Flamengo. E em determinado momento ontem, né, do jogo entre Cruzeiro e Flamengo, o Flamengo saiu na frente no Mineirão e estava assumindo a liderança do campeonato, né, porque tinha um saldo melhor que o do Palmeiras. Então estava se igualando ao Palmeiras no número de pontos e estava ultrapassando nos critérios de desempate, estava assumindo a liderança. Mas aí, né, o co-irmão Palestra Itália de Minas Gerais fez o serviço, virou para cima do Flamengo com gol no último minuto, né, do Matheus Pereira, e o Cruzeiro conquistou os 3 pontos. O Flamengo não conseguiu alcançar o Palmeiras, e o Palmeiras, como a gente disse aqui, tem a chance hoje de vencer o Vasco da Gama em casa e ampliar um pouco essa vantagem em relação ao Flamengo vice-líder do Campeonato Brasileiro. 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E hoje não é diferente. Deixa eu mostrar pra quem tá no YouTube. Vai ver uma camiseta regata, aproveitando que tá quente hoje, daqui a pouco vem o verão. Ó, uma camiseta regata do Palmeiras, verde, né? Com o símbolo do Palmeiras. Essa aqui é tamanho P, tá? Então essa é tamanho P. Pode ser sua. O que você vai fazer? Entre no youtube.com/energia97, tá? Você vai entrar lá no ícone do Palmeiras e Vasco da Gama, vai deixar o like, deixa o like, e no chat é simples, é o nome completo, o lugar de onde nos acompanha e a hashtag Camiseta Palmeiras. Basta isso para você concorrer a essa camiseta regata bacana, presente da Energia 97 e da Tifosa Store, que fica na Palestra Itália 179 do nosso amigo Ronaldo. Então não perca tempo, você que já está no YouTube, não perca tempo, já deixa aí o like, o nome completo, o lugar de onde nos acompanha, a hashtag Camiseta Palmeiras. Você que nos acompanha no 97.7 no aplicativo, corre lá, dá um pulinho lá no youtube.com/energia97 para também participar desse sorteio ao final da transmissão. Deixa eu ver aqui, o Gustavo Santos, que hoje está na produção, me mandou aqui 5 mil likes só, hein? Isso aqui para a torcida do Palmeiras é quase nada. 5 mil likes ao final da transmissão e o Gustavão vai pensar o nome do palmeirense que levará para casa esse presente bacana, essa camiseta regata do Palmeiras. Lembrando, essa aqui é tamanho P, tá? Você é grandão e tal, você sabe que não vai servir. Você pode ganhar e presentear aí a sua esposa, a sua namorada, seu filho, enfim, ou alguém pequeno que você conheça, né? Que essa é tamanho P. Mas participe, participe ao final da transmissão. Nós vamos presenteá-lo com esta camiseta regata bacana, presente da Tifosa História e da Energia 97. Muito bem, agora no oferecimento... Oi, fala!
3: Não, trazendo algumas informações hoje aqui em relação ao time do Palmeiras e possíveis saídas do Palmeiras. Uma confirmada agora, o goleiro Kaique, que é o terceiro goleiro do Palmeiras, foi vendido para o Sporting de Portugal por 4 milhões de euros. Portanto, o Kaique nem aparece mais na lista de jogadores do Verdão, negociado neste final de semana por 4 milhões de euros. Nunca vestiu a camisa profissional do Palmeiras, era o terceiro goleiro e foi negociado. E hoje pode ser o último jogo do Alan com a camisa do Palmeiras. O Manchester City já sinalizou com uma proposta oficial para o Palmeiras. O staff do jogador Alan aceitou. O Palmeiras espera que o negócio seja concretizado ainda nesta semana, na casa de 40 milhões de euros. Portanto, hoje pode sim ser o último jogo do Alan com a camisa do Verdão jogando no Nubank Park.
2: E o Arthur, a Fiorentina está atrás dele, teria oferecido 13 milhões de euros pelo lateral esquerdo. Procede ou não, Felipe?
3: O Arthur, um jogador que vem sendo sondado por algumas equipes. Já uma equipe da Turquia procurou o Arthur oferecendo 9 milhões de euros. O Palmeiras recusou a proposta e deseja mais valor. Agora, a informação que eu tenho é que a Fiorentina já procurou o Palmeiras, mas não tem proposta oficial pelo Alan. Então a Fiorentina monitora... Desculpa, o Arthur. A Fiorentina monitora a situação do Arthur e... Os valores giram sim, Marcelo, na casa de 13 milhões de euros, é o que o Palmeiras deseja receber pela venda do Arthur. Mas não tem ainda proposta oficial, apenas sondagem da Fiorentina em relação ao jogador.
2: Muito bem, então aí as informações, né, das vendas do Palmeiras, que precisa fazer caixa também, né? Não é só gastar contratando, né, seu Bento? Aí o Palmeiras, como disse o Felipe, vendeu o Kaique, terceiro goleiro, 4 milhões de euros, né? E tá para vender o Alan por 40 milhões de euros. E quem sabe o Arthur aí, de repente, se vier uma proposta oficial nessa faixa de 13, 14 milhões de euros, também possa ir embora, né, seu Bento?
5: É, não tem jeito. E o Palmeiras trabalha para isso, né, Lima? A base, o Palmeiras investe milhões, cerca de 300 milhões anuais, aí o Palmeiras investe na base. É para isso. E tem que fechar a conta. A gente sabe que o Palmeiras precisa bater a meta orçamentária de 400 milhões... vendendo o Alan, que vai 280 aí, né, por aí, acho que essa é a conta, mais 60 ali do Arthur, que se vier, que eu acho que a Fiorentina tá, assuntou aí, subiu um pouquinho, como o Felipe disse, e mais essa venda aí do goleiro, o Palmeiras acaba finalizando, né, já a meta, independente de título, ganhando ou não, acaba batendo a meta orçamentária. Então, não tem o que fazer. E outra ali, mas já, o Palmeiras já declinou no Napoli, já declinou no Newcastle, no Aston Villa, o Zenit também tentou ir veio pra cima dele. Agora, quando vem o City, né, não tem o que falar, né, cara? Até pelo jogador, é um menino que nunca falou besteira, tá sempre trabalhando quieto aí, não se envolve em polêmica. 22 anos, tá na boa idade pra ir, não tem o que fazer. O Palmeiras, ele infelizmente, ou felizmente, eu acho que mais felizmente, porque eu acredito que outros clubes queriam estar nessa situação também, de poder fazer um caixa desse com jogadores da base, e agora vão trabalhar, o Riquelme, tem o Belé, tem esses jogadores que precisam subir. O que fica a parte ruim? Parte ruim é que você fica no meio de temporada, numa reta final de Libertadores, Brasileiro e Copa do Brasil, você perde o jogador que rebenta nossas linhas, né? Aquele jogador do drible, jogador do recurso, jogador que vai pra cima, jogador que abre espaço. Esse vai ser o problema. Elenco, o Palmeiras tem pra substituir. Aí vai ter que mudar a forma de jogar. Local áreas, o Paulinho tá em transição física agora, né? Tá voltando agora, então muda tudo isso. Mas de venda, eu acho que tá muito bem, 40 milhões, e deixa ele lá brilhar no City. e vai jogar no lugar do Savinho, né? Porque o Savinho acabou sendo negociado com o Tottenham. É, eu fiz uma leva lá de dois jogadores, o Tottenham leva do City, e ele vai jogar, vai chegar à posição direto. E o City, quando chega, o City, quando vem, não tem conversa. Ah, é 40, tá bom, vamos só fazer uma reunião, agendar aqui como vai ser a metodologia, não, o método de pagamento, parcelamento, mas não adianta. Quando o City chega na parada, ele vem para levar.
3: Foi o que aconteceu com o Vitor Reis, né? Palmeiras não desejava negociar o Vitor Reis. Aí o Palmeiras jogou o valor, 35 milhões de euros. Aí o Manchester City falou, tudo bem, amanhã eu deposito. Depositou na conta do Palmeiras e um abraço, o Vitor Reis foi negociado. Se o Alan sair por 40 milhões, será a terceira maior venda do Palmeiras. A primeira, o Estevão, cerca de 61 milhões de euros. O Endrick, cerca de 60 milhões de euros. E ali seria o Alan, 40 milhões de euros, superando o Vitor Reis, que foi vendido por 35 milhões.
2: É verdade, tá vendo? É, não tem muito o que fazer mesmo. O City, aliás, que contratou o Boadi, né? O moleque lá, bom de bola do Marrocos, né? Fez uma belíssima Copa do Mundo. Tá no Lille da França, né? Tem acho que 100 milhões de euros, né? Tá contratando o Boadi, de 18 anos de idade. E o Palmeiras, pelo seu lado também, né, seu Bento, ele renovou o contrato do Flaco Lopes, né? Ele tá tentando segurar peças ali onde ele consegue também, né?
5: É, porque não adianta, a gente sabe como é que funciona futebol, você mais do que ninguém vive isso faz tempo, Lima. Veio proposta do Spartak, né? E aí, porra, tem que aumentar um pouco o torresmo aí, né, cara? Porque acaba declinando 145 milhões do Spartak. Não sei se o jogador queria ir pra lá, mas independente disso, precisa agora renovar o contrato dele, né? E ele continuar. É um jogador que entrega, é um jogador que está ambientado aqui. Parece que esse não é o problema do Flaco Lopes, né? Até por ele não fez a Copa do Mundo, fez uma Copa do Mundo bem discreta, entrou um jogo ali só. Então acredito que mais que isso também não iria aparecer para ele um time de primeira ponta, que nem apareceu o City, por exemplo. Então acho que, cara, o salário que ele vai agora ganhar aí, falam que é mais de 1 milhão agora com a renovação, né, 1 milhão e pouco, então tá ambientado aqui, tá no clube que gosta dele, clube que apostou nele, então acho que fez bem o Flaco também em renovar.
2: Muito bem, então vamos lá agora conhecer a ficha técnica da partida, no oferecimento de Açaí. 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Vamos conhecer a escalação do Palmeiras, a escalação do Verdão. Canta a torcida alviverde, aí vem o pai!

0: Campeonato Brasileiro, escalado pelo técnico Abel Ferreira. No gol, camisa número 1, Carlos Miguel.
1: Olha, fez uma partidaça lá, né? Uma coisa que precisou dele lá no Paraguai, na chuva. Né? Ele apareceu. Nota 8, subiu um pouquinho a nota.
0: De volta ao time titular, camisa número 4 na lateral direita, Giai.
1: Giai, meu Deus do céu. Giai, negociar com você aqui. Tô negociando com você faz tempo, você não me ouve. Podemos contar com uma assistência sua hoje? Um cruzamento certo? Ou um passe para gol? Podemos ou não? Podemos? Nota 5.
0: No sistema defensivo, capitão, o xerifão, o maior zagueiro artilheiro da história da Libertadores, Gustavo Gomes, camisa 15.
1: Joga bola, né, velho? Puta, nota 9,5 pra ele. Como é legal, velho. É gostoso ver o Gomes em campo, cara. É impressionante.
0: Formando a dupla de zaga com ele, o camisa número 6, o argentino. Ou melhor, o camisa número 2, o argentino Barbosa.
1: Ah, vai jogar numa linha de 2 hoje ali, na linha de 4 com o Gomes. Vamos ver como ele vai se comportar. Também outro jogador que chegou, jogador firme, jogador que joga sério, não dá brecha. Nota 7,5 pro Barbosa.
0: Na lateral esquerda hoje, substituindo o Piquerez, que está no departamento médico, camisa número 56, Arthur.
1: Então de olho você, hein, Arthur? Fiorentina, né? Tem outro time lá, qual foi o outro?
0: Não lembro. É o clube turco.
1: Ah, o turco também, lá um clube turco. Ah, Olympiacos, desculpa, foi o Olympiacos. Então fica de olho.
0: Grego.
1: É, grego. Desculpa, tá uma bagunça em grego, turco, mas foi o Olympiacos. Ó, se jogar bola hoje, pode cantar o Pix, hein? Jogar bola, pode cantar o Pix. Nota 7 pro Arthur.
0: No meio de campo, 17, Marlon Freitas.
1: Claro que ia ser poupado hoje, mas vai pro jogo com o Marlon Freitas. Também gosta de jogar todas. Aliás, ele é um dos jogadores que mais atuaram no olho com a camisa do Palmeiras. Nota 8,5.
0: Andreas Pereira, 8.
1: Descansou uma semaninha, né? Jogar mais bola, hein, Andreas? Tá precisando também, hein? Você tá meio, né? Tá meio balão aí. Vambora, vamos pro jogo hoje. Nota 8.
0: Número 40, Alan.
1: É o last dance, né? É o last dance do Alan hoje, com certeza. Até tava na perspectiva que ele não pudesse nem jogar, mas como os caras já não mandaram o sinal, sabe? O sinal, não chegou o sinal. Então, não chegou a primeira do crediário aí. Então ele vai pro jogo ainda. Enquanto tá assinado, não tá negociado. Vai rolar, mas ainda não rolou. Nota 8,5 pro Alan.
0: E na frente, 18, Maurício.
1: E Godeira, tá certo, tem que jogar o Maurício. Tem entrado, tem feito bons jogos, merece. Nota 7,5 pro Bigode.
0: 42 pro amigo do gol, Flaco Lopes.
1: Que ano do Flaco Lopes, hein? Nota 8,5 pra ele.
2: Ah, ele é o amigo do gol!
0: E o Tigrinho, camisa número 9, no sistema ofensivo, fechando o ataque.
1: Tigrinho é aquele, né, depois que... pegou a sua presa, tá meio ainda, né, depois do almoço, ainda tá meio ganhando ritmo e tal, né, mas deve voltar aí com a sua melhor forma em breve. Nota 8 pro Tiger.
0: Tigrinho que não marca gol há 12 jogos, hein, 12 jogos de jejum. Este é o Palmeiras repetindo então a escalação do Verdão. Carlos Miguel no gol, na direita Giai, Gustavo Gomes e Barbosa na zaga, Arthur na esquerda, Marlon Freitas, Andreas Pereira e Alan no meio, na frente Maurício, Flaco Lopes e Vitor Roque no banco de reservas, Marcelo Lomba, Bruno Fux, Felipe Anderson, John Arias, Kelvin, Murilo, Evangelista, Martínez, Riquelme Felipe, Heitor Belé e Luiz Pacheco.
3: Muito bem, tá aí o Palmeiras escalado, definido na voz do nosso repórter Felipe Melo. Vamos ao outro lado. Se o Verdão é líder, busca tentar gordura em relação ao vice-líder, o adversário tá desesperado, tá lá na zona de rebaixamento. Precisa ganhar o jogo hoje e torcer por outros resultados para que deixe a zona. Como vem o Vasco da Gama?
0: Do técnico português Pedro Emanuel, Vasco da Gama, que se classificou na Copa Sul-Americana com uma goleada sobre o Olímpia, mas que vem de um 3-0 contra o Santos, jogando em casa. No gol, o experiente Léo Jardim, camisa número 1. Na lateral direita, Paulo Henrique, 96. Cuesta, 46. Robert Renan, 30. Fazem a dupla de zaga. Formam a dupla de zaga. Aí na esquerda, Cuiabano, 66. O meio de campo tem Sosa, camisa número 5, Tietê, 33, Thiago Mendes, 23 e Adson, 28. Na frente, Andrés Gomes, 11, David, 7. Este é o Vascão do técnico português Pedro Emanuel.
3: Muito bem, tá aí o Vasco da Gama, escalado, definido também por Felipe Melo.
1: Ô Lima.
3: Oi.
1: Aliás, o homem tá aqui, apareceu, nunca tinha visto ele em público, Carlos Lamacchia, filho do homem, do Lamacchia, né, enteado da lei, ele estava aqui no campo com ela e tal, ele que estão prestes aí a adquirir a SAF do Vasco, então tá com a camisa do Vasco aqui, ele que não tinha visto, hein, nem sabia como que era a lata do rapaz, mas hoje tá aqui bem apresentado, aquele cabelinho pra trás, sabe? É. Ah, é, aquele cabelinho pra trás, né, Lima? Aquela coisa, óquinhos da Persol, né? Todo playboy, né? Mas eu vi ele aqui hoje pela primeira vez.
3: Muito bem. E o BAP está incomodadíssimo, né? Com essa possível SAF do Vasco e tal, né?
1: É, porque agora vai ter rival. Aliás, lá, né?
3: É óbvio,
1: vai ter rival.
3: Né?
1: Vai ter rival lá, né? Ó,
4: chegou o cafezinho.
1: Opa, Edu, embaçado, hein? O Edu,
3: o Gabiru ensinou direitinho,
1: hein? Tratamento VIP, hein?
4: Ô, Marcelo, eu queria falar sobre uma coisa que é até triste e chata, né? E o Palmeiras, às vezes, tem que tomar providências com relação ao que acontece com parte de alguns pseudo-jornalistas, né? Porque tem alguns caras que não são jornalistas, né? Uma coisa é você torcedor para torcedor, como é o nosso caso. Outra coisa é jornalistas. Ele é um cara que saiu da Globo, né? Não é um cara que... Que não é um cara que vem trabalhando há pouco tempo, é um cara que já é, sabe, gabaritado, alegando aí que hoje o Palmeiras era favas contadas, porque o Vasco é filial do Palmeiras. Onde que ele viu isso, cara? Eu queria saber onde que ele viu que o Vasco é filial do Palmeiras. Sabe, onde que esses caras com um fake news desse tamanho vêm falar que o Vasco é filial do Palmeiras, que hoje é favas contadas, porque ontem o Flamengo não conseguiu... Problema do Flamengo que não conseguiu ganhar. O que o Palmeiras tem a ver com isso? Tem nada fechado entre o Vasco e o pessoal lá. E se fechar é com o enteado da Leila. Não tem nada a ver. E outra, a Leila, ela é presidente do Palmeiras. Não comprou o Palmeiras. Entendam. Jornalistas, vocês querem fazer curso comigo? E eu não sou jornalista formado, hein? Mas acho que eu dou uma aula para vocês.
1: Ensina aí, ensina
4: vou
1: aí.
4: Vou dar uma aula. Verifica a informação, vai lá e não sai soltando coisa porque você veste a camisa do Flamengo, cara. Sabe, dá uma seguradinha aí, hein? E se eu sou o Palmeiras, vou para cima, hein? Se eu sou o Palmeiras, se eu ver a Leila aqui ou alguém aí perto da Leila, vou falar, Leila, vai pra cima do cara, mete processo, faz provar que é filial, tem que provar, não pode falar as coisas assim, sai falando e acha que é bonitão e é belezão, sabe? Não funciona assim as coisas, viu, Marcelo?
0: Tanto porque, Marcelo, rapidinho, o Palmeiras perdeu do Vasco no primeiro turno, né? Foi a única derrota do primeiro turno do Campeonato Brasileiro, foi para o Vasco da Gama, derrota do Palmeiras... É pro Vasco por 2-1 na estreia do Renato Gaúcho na época.
3: Muito bem, é isso aí. Bom, ficou faltando da ficha técnica a parte que o Domênico mais gosta, né? Eles que podem atrapalhar o espetáculo.
5: Não tem experiência?
3: Trio de arbitragem mais VAR, Felipe.
0: Vem de Santa Catarina o árbitro do jogo. Quem apita é o Braulio da Silva Machado.
4: Ah, não. Já perco o humor quando ele falou do cara, velho. Braulio. Solta, se tiver. Solta. Isso aí.
1: A todo respeito, o Braulio é outra coisa.
4: Ah, né? Tá bem dado essa nota aí, hein? Vai, segue. Já tô nervoso, vai.
0: O assistente número 1 vem dos Estados Unidos, hein? O nome é de americano. Thiago Americano Labs.
4: Porém, é Thiago com dois Gs, né?
0: Isso.
4: É americano?
0: Americano.
4: Americano. Eu gosto de um sanduíche americano. Me deu fome.
1: Homem, americano é
4: aquele com ovo, né?
1: É ovo, salada, tomate, presunto e queijo.
4: É bom.
1: Maionese.
4: Lembrei do americano 3,5. Só porque lembrei.
0: O assistente 2 é o Alex dos Santos, também de Santa Catarina. Peraí.
4: Mas é Santos no nome, né? Filho, aí já bate no coração, né? Aí, ó, povo filhão. 3.
0: E pra fechar, o VAR da partida, Rodrigo D'Alonso Ferreira.
4: De novo, D'Alonso, pelo
3: amor. Meio pra você, meio.
4: Tá
3: só
4: bom,
3: meio.
4: É isso aí, já falou, tá falado, vai, segue.
3: O bom pro Domênico é que o Gabiru fica pegando as frases, aí o Domênico não precisa nem gastar saliva. Solta aí, vai, né? Solta aí, que já tem gravado as minhas notas pra eles. Que beleza, né?
4: Só dá uma seguradinha aí, hein?
3: É, tá certo. É isso aí, né? Americano, que é um misto quente gourmet. Que beleza.
4: Você gosta, Marcelo? É bom, hein?
3: Faz tempo que eu não como, pra te falar a verdade.
4: Eu também faz tempo, mas é bom, hein?
3: É bom, é gostoso. Misto quente com salada e ovo. Esse é o americano.
4: É isso aí.
3: É isso aí.
1: Os mais radicais ainda colocam uma fatia de bacon.
4: Ó. Oh. E tem uns caras que põem orégano.
1: É, né? Bom, orégano é bom.
4: Aquela, sabe, assim,
1: eu gosto do orégano.
4: É um negócio, né? Do salzinho.
1: Só que...
3: Você gosta do orégano, né, seu Beto? Que beleza.
1: É bom, orégano é bom em, né, tudo.
3: É. Tá certo. Cuidado, tem uns orégano que deixam os caras meio aéreo, viu? Dependendo do orégano. Tudo
1: é,
3: bem.
1: O Marcão ele cozinha, né? O orégano dele é diferente, né?
4: É, tem que tomar cuidado, hein?
3: É, muito bem. 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
3: Muito bem, mande tua corneta aqui pra gente no 11 966507997. Aquele áudio de 10, 15 segundos do seu nome e nós colocaremos você pra participar aqui da transmissão de Palmeiras e Vasco da Gama, como esse aqui, ó.
6: Boa tarde, DG 97. Aqui é o Solon Bergman, palmeirense da cidade de Suzano. A partir de hoje, graças a Deus, não dará mais nada errado pro Palmeiras. Com ou sem o Alan. Vamos, Verdão. Abraço a todos. Dodô, seu Bento e equipe.
3: Valeu, obrigado pela audiência. Mais um corneteiro, vamos lá.
7: Salve, pessoal da Energia em Campo. Vasco, irmão, mas hoje é dia de abrir vantagem na ponta da tabela. 4-0 pro Verdão. Boa transmissão pra vocês, Meliantes, palmeirense de Pinheiros, diretamente do Nubank Park. Abraço.
3: Valeu, aí,
4: comida, tá de pica power. Comida de pica-pau.
3: Ele lembra mesmo, hein? Voz do narrador
4: comida
3: do pica-pau.
4: Comida de pica-pau.
3: E o Leôncio? O Leôncio, quando levava a bolinha de golfe na cabeça. Bolinha de golfe. Lembra que o
4: pica-pau? Lembra.
3: É bom demais, bolinha de golfe. Leôncio, grande Leôncio, desenho do pica-pau.
1: Lima,
3: diga, bolinha de golfe.
1: Nesse momento começa a descer aqui já uma homenagem ao Gustavo Gomes, né? Tá ainda descendo ali o mosaico, né? Uma parte do lado ali do Gol Norte. Daqui a pouco deve aparecer nas redes aí tudo o que você está acompanhando, né? Mas quem não estiver acompanhando com imagem já chega.
3: Xerife lá, né? Tá escrito lá. Gomes,
1: isso,
3: xerife.
1: Gomes,
3: né?
1: Xerife, é isso aí.
4: Apareceu. Deve subir alguma coisa desse lado aqui, que as taças que ele ganhou, né?
1: O xerife.
4: Eu tava vendo aí, rapaz, ele bateu os recordes aí do Gamarra, mas bateu feio, hein? Passou do Gamarra.
1: Quem, pra falar pra você, quem é Gamarra perto do Gomes?
4: Não, tô falando sério, cara, não, porque muita gente comentou,
1: limpa,
4: né,
1: chuteira,
4: a respeito disso, né, Marcelo?
3: É.
4: E ele tem mais gols, tem mais

0: Dois monstros da zaga, Gustavo Gomes e Gamarra.
1: Bolinha de gol.
2: Que, aliás, poderiam até jogar juntos, né?
0: É.
2: Né? Não é verdade?
0: Se tivessem jogando na mesma época, né? Seria uma bela dupla de zaga aí da seleção paraguaia.
2: Já pensou,
0: né,
2: velho? Caramba, hein?
0: É verdade. Enfim, muito bem. Como é que tá a situação de momento aí, meu caro Felipe Melo? Já foi pro gramado?
3: Estamos aqui no gramado acompanhando a festa da torcida do Palmeiras, a homenagem ao Gustavo Gomes, né? O capitão Gomes, xerife do Verdão. Neste momento, mosaico subindo no setor aqui da torcida organizada do Palmeiras. A informação é que 31 mil ingressos haviam sido vendidos antecipadamente. Ainda atrás do gol, o Palmeiras tem ali uma montagem de uma estrutura do palco. Ontem teve show aqui no Nubank Park. E a torcida do Vasco da Gama também presente, lotando o espaço reservado para o time visitante. E o clima, o ambiente foi muito legal na chegada ao Nubank Park. As duas torcidas se confraternizando bem na frente do estádio. Tem uma sede de organizada do Vasco. Os torcedores passando juntos. Enfim, um clima bem amistoso entre as duas torcidas. E o clima também de um Palmeiras que não vence em casa desde o dia 31 de maio contra a Chapecoense. Foi a última vitória do Verdão jogando em casa pelo Campeonato Brasileiro.
0: Muito bem, é isso aí, audiência rotativa do rádio, audiência no YouTube aumentando, já pegamos o elevador subindo. 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Batendo a meta, aí o Gustavão vai pensar o nome de um palmeirense que vai levar esse presente bacana para casa. Muito bem, deixa eu pegar os palpites da galera, né? Vamos ver se eles estão otimistas com o jogo hoje. Ô, seu Bento, quanto vai ser o jogo, seu Bento?
4: 3-1.
0: 3-1. Domênico Gato?
2: Ah, hoje tem que tirar a zica, né? Faz tempo que não ganha aqui, né? 2-0.
0: 2-0. Edu Simões, quanto vai ser o jogo, Edu? Vamos lá.
1: 2-1.
0: 2-1. Felipe Melo, quanto vai ser o jogo?
3: Lima, o Palmeiras está invicto em casa contra o Vasco da Gama há 7 jogos. São 5 vitórias e 2 empates. Então acho que hoje o Palmeiras vence mais uma vez. 3-1 para o Verdão.
0: 3-1, portanto, para o Felipe Melo, para o seu Bento. O Domênico vai de 2-0. O Edu Simões, o nosso técnico de externa, vai de 2-1. Eu vou acompanhar Domênico Gato. Vou de 2-0 também para o Palmeiras no jogo de hoje. 2-0, gols, deixa eu ver, gols de Flaco Lopes e Maurício. Vamos ver se eu acerto. 2-0 para o Palmeiras no jogo de hoje. Vou botar corneteiro aí enquanto eu não passo a transmissão em definitivo para o Domênico. Vamos lá.
5: Energia e campo de torcedor para torcedor. Vamos, Domênico, mais um dia de batalha. Seu Bento, nosso querido Costa, o Pitbull. É o Maís do Bacurim de Iguatu, no Ceará. Porco cego na área. 2-0 para nós hoje, Domênico. Hoje tem gol do amigo do gol. E Maurício para fechar a conta. Tamo junto e avante, palestra.
0: Valeu, aí, ó. Combinou comigo até nos gols que eu chutei aqui, né? Falei que gols de Flaco e Maurício. O nosso Maguila aí do Ceará, que sempre nos acompanha, muito obrigado pela audiência, também concorda comigo. 2-0, gols de Flaco Lopes e Maurício. Mais um corneteiro, vamos lá.
6: Fala, Dudu, seu Bento, aqui é Brian de Florianópolis, Santa Catarina. Você não acha que quando o Andrés ele foi expulso, assim, quando ele não está em campo, o Abel não podia colocar o Felipe Anderson para jogar como meia, como ele joga, já jogou na Itália como meia?

0: Aí.
1: Pode ser. Uma ideia boa também. Eu gosto dessa ideia. Ele já atuou algumas vezes assim.
2: Muito bem. Já tocaram o hino nacional. Estão tirando o arco de papelão lá do meio do gramado. Vai começar a 24ª rodada do Campeonato Brasileiro para Palmeiras e Vasco da Gama. A partir de agora, o comando da transmissão é seu. Domênico Cato.
3: Muito obrigado, Marcelo Lima. Você volta daqui a pouquinho, hein? Na resenha do intervalo para trazer para a gente tudo o que vai acontecer nos primeiros 45 minutos. E evidentemente mais acréscimos se houver na partida entre Palmeiras e Vasco da Gama. Aqui no Nubank Park, a 24ª do Brasileirão. Palmeiras vem com seu tradicional uniforme número 1. Camisas verdes, shorts brancos, meiões verdes. Time do Vasco da Gama, que vem também com seu tradicional uniforme de número 1, né? De camisas brancas, com a faixa em diagonal preta. Camisas assim, desta forma, são as camisas de número 1 do Vasco da Gama. Shorts pretos e meiões brancos. Esse é o panorama do espetáculo que já vai começar. Então lá, né? O Hugo Gomes, né? Junto com o capitão do time do Vasco da Gama, que é o de número 23, Thiago Mendes. Estão lá vendo direitinho para onde vai ficar o campo, quem é que vai sair com a bola, já trocar as flâmulas também para começar a partida daqui a pouquinho. Nosso xerife já vai voltando também para o bolinho de jogadores que está localizado do meu lado direito. O time do Vasco da Gama também faz o bolinho daquele outro lado, do lado esquerdo do campo. Fica mais do lado do gol norte para quem tem e não tem, evidentemente, as imagens, né? Mas está no carro nesse momento, curtindo o futebol da Energia 97. Rapidinho, uma do Palmeiras, aí a última do Palmeiras, meu caro. Meu caro pitbull da informação, Felipe Melo.
4: Vamos lá, Dudu. Palmeiras, que perdeu para o Vasco no primeiro turno por 2-1, mas está invicto a 7 jogos contra o Cruz Maltino. E nos últimos 18 jogos, somente uma derrota. 11 vitórias e 6 empates. No histórico, o Palmeiras tem 65 vitórias contra apenas 32 do Vasco da Gama. Uma grande superioridade do Verdão contra o Cruz Maltino.
3: Pontapé inicial vai ser com o Vasco da Gama. Neste momento, um minuto de silêncio sendo realizado. Aparece no telão, mas não consigo visualizar daqui. Mas me parece um garoto, é isso, Felipe? Parece que você consegue visualizar daí, é isso ou não?
4: Guilherme Souza Campos, homenagem ao Guilherme Souza Campos, torcedor do Palmeiras que faleceu.
1: Eu acho que ele é o filho do PM lá, que matou o ladrão, se não me engano, é esse menino aí.
3: Tá certo. Então, sendo realizado, então, esse minuto de silêncio. E vai começar. Apita o árbitro!
5: Avante, palestra, os
6: começa o jogo. Vamos correr aí, ô cambada!
3: Agora é comigo!
7: Aí vem o Domênico Gato!
3: E com toda a equipe da Energia 97, proporcionando muita emoção para você no futebol diferente, de torcedor para torcedor. Chega rasgando aqui o Barbosa. Coloca o Palmeiras lá na frente, chega descorando de cabeça com esta. Bola fica viva ainda. Vai para o domínio Thiago Mendes. Volta atrás para o Sousa. Sousa deles, tá? Tentou esticar no Paulo Henrique. Ele até abre o compasso, mas não pega a bola. A bola sai para fora. Manual para o time do Palmeiras, já cobrado pelo Arthur. Flaco Lopes, escora para trás. Barbosa vem para o domínio. Dá um tapa na frente para Flaco. Flaco tocou para ninguém. Hein? Deu contra-ataque, Tietê. Abre contagem ali na frente, faz o giro pra cima da barra. Esse cara é perigoso, Andrés Gomes, hein? Aí chega o Palmeiras pra tirar, mas a bola vem totalmente recuada novamente no setor de retaguarda. Trabalha a bola ali atrás. É o Cuesta. Segura o Cuesta, um pouco à frente com o Tietê. Tietê dá um passe mais lateralmente, chegando no Paulo Henrique. De novo ali com o tal do Santiago Sousa. Chega pra marcação, mas a bola bateu em cima dos caras, o lateral é do time do Palmeiras, hein? O Arthur já se posiciona, faz a cobrança para trás, sai posicionado por aqui o zagueiro do Palmeiras. É o nosso Barbosa. Volta atrás Gomes, só escora para frente para a chegada de Marlon Freitas. Faz a paralela, Andrés Pereira. Agora com o Marlon Freitas de novo. Ele domina, vai protegendo, recolhe, faz a abertura. Giai estica a perna, o Giai não consegue. Até que abriu o compasso, mas o passe foi muito forte para ele. Não fez o domínio, a bola sai para fora para Manuel. Um minuto e meio passado por enquanto, Palmeiras e Vasco da Gama se enfrentando na 24ª do Brasileirão. Um placar de 0-0, agora sobe o bandeirão lá atrás, hein? Pega totalmente a parte do gol norte, mas toda realmente arquibancada, hein? Ela, a bandeira subiu agora da torcida do Palmeiras. Olha o Marlon Freitas, domina, sai jogando para trás, vinha dando combate para cima dele o Adson, né? Já faz o domínio aqui o nosso goleirão, Carlos Miguel, espalha a bola lá do outro lado pro Jai. Jai tocou pro Alan, agora pode se intrometer na frente, mas tenta a finta, chega antes a marcação, tirando lá o Cuiabano, né? A bola sai para fora, é outro lateral. Agora o lateral é do lado direito do campo defensivo do time do Palmeiras. Alan vem pra bola. Demora demais o Alan ali, não pode demorar muito não, hein? Já tem a nova regra, né? Gomes esticou na frente, chegou ali de cabeça para tirar o Cuesta, mas a bola foi esparramada por outro lado, sai para fora, lateral pro time do Palmeiras. 2:27 passados. Aliás, daqui a pouquinho eu vou colocar corneteiros, hein? Pode soltar cornetade por aí, hein? 966507997. Olha o Alan, foi fintando, foi levando. Afasta, tira dali de qualquer maneira Santiago Sousa. A bola esparramou aqui para a defesa do Palmeiras. Aí já faz o passe o Barbosa. Chega aqui com Arthur, domina, breca, segura, toca para Marlon Freitas. Ali perto da linha divisória, volta atrás pro Barbosa. Domina, ameaça fazer o passe lá na frente, segura um pouco mais, faz a paralela, chega no Andrés Pereira aqui no campo de defesa na intermediária defensiva. Fez a abertura no Giai, ele para, breca, segura, toca para Andrés Pereira de primeira, por cima da elevação ali das costas da defesa, rasga ali o Sousa, joga para fora, manual pro Palmeiras, chegando bem o Verdão agora, né, Felipe?
4: Lançamento procurando o Alan dentro da grande área, o Andrés Pereira colocou e o Alan já estava chegando, mas o Sousa, recém-contratado do Racing da Argentina, chega para afastar o perigo. E o Tigrinho nesse momento tá ajustando a chuteira, perdeu a chuteira, arremesso lateral pro Palmeiras.
3: Verdade, né? Ele perdeu a chuteira ali, mas já vai colocando de volta a chuteira, por isso que demora um pouquinho mais, mas o árbitro já pede pro Alan fazer a cobrança, o próprio Alan vai fazer a cobrança naquele setor e faz a cobrança pro Vitor Roque. Dominou, mas não tá valendo nada disso, hein? O juiz não falou assim, quem é isso aí, amigão? Pode voltar tudo de novo que eu não autorizei. Aí o Alan faz a cobrança, um pouco mais para trás, chega no Giai, Giai recolhe, volta atrás, tocando aqui no nosso xerife. Marlon Freitas escora de novo ali no Gomes. Ele levanta a cabeça, pode fazer o passe de perna direita, de perna esquerda, ele faz o passe pro Giai, que aí retorna, hein? Ali no Carlos Miguel, totalmente fora da sua grande área, um pouco à frente ali da meia-lua, ele vai segurando ali com as pernas. De perna esquerda faz o passe, a projeção no Gomes, volta de novo no Andrés Pereira pro Gomes. Gomes agora vem jogar um pouco mais aqui do lado, aqui esquerdo. Barbosa volta de novo no Gomes, dominou o Gomes, tá chamando muito o time do Vasco aqui, hein? Faz o domínio pro Barbosa. Foi fazer o passe no Arthur, jogou pra fora, hein? Não tocou em ninguém, a bola sai para fora, é um manual pro Vasco. Paulo Henrique, Adson, recebeu, Paulo Henrique, vem trazendo para trás, muito atrás, Flaco Lopes tenta o domínio, mas a bola fica ainda com o Adson, que retorna daqui da frente, totalmente ali atrás, hein? É no Cuesta ali, faz o domínio Cuesta, vem um pouco para frente aqui o Cuesta e projeta aqui com o Tietê. Tietê, apertado pelo Flaco, volta atrás de novo, sai jogando Cuesta, aí com o Santiago Sousa. Ele recorre como se fosse um terceiro zagueiro ali, faz o passe no número Cuesta. Vem dominando, vem trazendo, agora volta para trás, faz o giro para cima do Maurício e sai jogando de novo com Sousa, Santiago Sousa. Esticou pro Cuiabano. Que beleza, hein? Bola saiu totalmente torta, lateral pro time do Palmeiras. Faz a cobrança, Andrés Pereira, Alan dominou, toca para trás para já. 5 minutos passados, você viu o toque aí da Energia 97, por enquanto o placar de 0-0. Palmeiras e Vasco da Gama se enfrentando na 24ª do Brasileirão. Barbosa chama a aproximação do jogador do Palmeiras, ninguém vem, por isso que ele vai pra cima, ele faz a inversão, chega de cabeça o Cuiabano, toma a carteira, tenta tocar, não consegue, quem ganha ali na frente, Thiago Mendes, bola esticada, com o perigo, ele é perigoso, Andrés Gomes esticou, vem totalmente aberto, cruzamento, afasta, Marlon Freitas de cabeça pra tirar da grande área, era um perigo constante ali, e o Alan vai pra cima, tenta o domínio, foi tocado ali, o árbitro não entendeu como jogada faltosa e segue o jogo. Eu achei que foi falta ali, hein, Felipe?
4: É, teve uma carga do jogador do Vasco em cima do Alan. O árbitro estava no lance. Era o Andrés Gomes envolvido na jogada. Mandou seguir. Posse de bola do Cruz Maltino.
3: E vem agora com ele, Paulo Henrique. Esticou Adson para Paulo Henrique de novo. Arthur vai fazendo o combate. A bola vai saindo. Nossa Senhora! O Arthur chegou. O cara brecou na frente dele e deu um empurrão, né? Mas a bola já tinha saído para fora, então é só tiro de meta, é isso, Felipe?
4: É, o Paulo Henrique estava chegando ali na bandeirinha e o Arthur no jogo de corpo ganhou na boa. Tiro de meta para o Palmeiras bater.
3: Já sai cobrando com o Jair, ele estica um pouco lá por dentro, Maurício foi tocado, o árbitro não entendeu não, hein? Como jogada faltosa, domina o time do Vasco com o Adson. Adson vem para cima da marcação, ele faz o passe para trás para Cuesta, Cuesta dominou de novo no Adson. Adson recolheu, vem trazendo por dentro agora, a bola tocada, nossa, bateu cabeça ali, o jogador do Vasco da Gama, hein? Paulo Henrique com Adson, mas a bola fica com o time do Vasco, sai trabalhando com o Santiago Sousa, esticou do outro lado, Cuiabano, mais aberto ainda, ele tenta do outro setor, agora com o Thiago Mendes, esticou ali, tentava a bola, e era boa a bola para o Andrés Gomes, mas toma a carteira dele, o Giai, com o Alan, o Palmeiras tenta sair naquele setor, tá tudo fechado, congestionado, tem dificuldade de sair daquele setor também ali para trabalhar a bola com mais qualidade. Alan, vem para o arremesso manual, realmente o Giai que faz os arremessos, né? E aí ele faz o arremesso, bom arremesso agora, encontrou Flaco Lopes, vai embora, buscou a linha de fundo, tentou fazer ali o corte, chega embaixo, e aí o Flaco vai tocar na bola. Por último, tiro de meta, girando, tempo e placar do futebol aqui na Energia.
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3: 7 minutos e 40 passados. Primeiro tempo, Nubank Parque, Palmeiras e Vasco, 24ª do Brasileirão. Por enquanto, 0-0, Energia em campo, futebol de torcedor para torcedor.
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3: E olha o Vasco, vai se desencilhando, vai embora, vai buscando o campo de ataque. Marlon Freitas pega por baixo, estão pedindo cartão ali, vem cartão. O Paulo Henrique agora deu uma de juiz, né? Pediu o juizão, ó, já na hora deu o cartão pro Marlon, né, Felipe?
4: Eu achei rigoroso demais, né? Porque foi a primeira falta do Marlon Freitas no campo de defesa ainda do Vasco da Gama. Tudo bem que o jogador se desmarcou, mas ali foi atingido no campo de defesa, nem foi uma falta violenta e o árbitro aplicou o cartão pro Marlon Freitas.
3: É, rapaz, ali ele não deu nada, aqui ele já marcou um cartãozinho pra nós, hein, seu Bento?
1: Que
3: é,
1: coisa, matou,
3: hein?
1: O contra-ataque ali, eu também acho que poderia ter segurado o cartão, mas ele deu agora, tem que ficar esperto o Marlon Freitas.
3: Olha, né? O David, se manda, o David do setor de esquerda, tá fechando por aqui na porta ali, tentando o Palmeiras fechar por ali, vai se mandando, vai levando, mas antes ali o Alan chega tirando. Aí o Andrés Pereira tentou, o Vitor Roque já toma uma carteira de novo por ali, em Cuiabano, bate em cima do Gian e sai pra fora. Manual pro time do Vasco, no campo de frente, lado esquerdo ali. Não tem muita pressa também o Cuiabano, vem com muita tranquilidade, faz o passe pro Thiago Mendes. Se desentilou de dois jogadores do Palmeiras, hein? Vai embora, busca o campo de ataque. David, tapa pra trás, de novo, vai trabalhar na bola, tentando com mais qualidade. Fez a finta, levou, vai levando, bico da área, tocou, boa bola pra ele, na área, David, bateu, Carlos Miguel, espalma! Mas já havia paralisado aqui o bandeira número 1. Posição de impedimento do Vasco ali, né, Felipe?
4: Impedimento marcado, né? Mas chamou atenção a troca de passes envolvente do Vasco da Gama e a finalização para a defesa do Carlos Miguel. Tá impedido o lance, a falta é pro Palmeiras bater.
3: Não pode bobear não, hein? Pode bobear não. Senão o Vasco acaba beliscando e a coisa fica difícil. Vai de novo, Jai, Jai, chama aqui o Alan, Alan, tocou, Andrés Pereira de primeira, agora é correria, mas muito forte, hein, Vitor Roque até tentou, né, sai do gol, Léo Jardim, dá uma bica por elevação por cima, vai sobrar Adson, Adson, Arthur, Arthur melhor, Marlon Freitas escora, Alexandre Barbosa já faz o passe pro Arthur, será que pega Arthur, bom passe do Arthur para Flaco, Flaco deixou para Marlon Freitas, agora ele vem embora, buscando aqui o círculo central, grande carrossel, trabalha a bola, já rompe a linha aqui de vidro, armado com o Jai, fez o passe no Alan, Alan recebeu, totalmente aberto, tocou para Marlon Freitas, volta atrás pro Giai, que dá um tapa, encontra aqui o Gomes, no grande círculo, trabalha a bola no carrossel, o time do Palmeiras agora com Barbosa, escapou um pouquinho, jogou por elevação ali, na frente para Maurício, faz o giro, mas não pra frente, vem pra trás, né, o Maurício, o giro dele, e aí encontra Barbosa, Barbosa pra Gomes, recebe Gomes, já rompe de novo a linha, que divide o gramado, chama ali curtinha, no Andrés Pereira, põe o pé pra cima da bola, de novo faz o passe, lateralmente pra Giai, Giai abriu pra Alan, domina Alan, chama um dois, recebeu, Vitor Roque, vai embora, esticada de bola pro Alan, com muita condição, deu um tapa na frente, bateu em cima, e sai pra escanteio pro Verdão, agora lá, lado direito, Felipe.
4: Se não toca no Robert Renan, o Alan ia entrar dentro da grande área, e aí era só rolar pra trás, o Flaco já tava chegando na marca do pênalti, Muito bem, agora na cobertura o Robert Renan mandou pra fora, escanteio pro Palmeiras, Andréas da bola.
3: É, o Gomes tá indo pra área, nada mais justo que fez o mosaico pra ele, quem sabe ele não fazer e não abrir esse placar já logo de cara na bola aérea, que é realmente mortal do time do Palmeiras. Varão neles, Zerdão, Andréas Pereira, capricha, cruzamento lá na grande área, afasta a defesa, tira, sobra de bola pro Palmeiras, furou o Alan, mas faz o domínio, um chapeuzinho, mas aí errou o passe, hein, errou o chapéu. Olha a bola nas costas do Palmeiras, Giai, vai pra cima, Giai, David! Caíram os dois jogadores, falta do David. Segundo árbitro, a falta foi do David em cima do Giai, ele falta assinalada aí, né, Felipe?
4: E o Giai tá com a mão no rosto ali, dizendo que foi atingido no rosto pelo jogador do Vasco da Gama, era um contra-ataque do Vasco pelo lado esquerdo, o Giai ganha a frente e acaba se enroscando com o jogador vascaíno no chão, falta marcada pro Palmeiras.
3: 12 minutos, seu Bento, e o jogo, hein?
1: É difícil, tá aqui, o Palmeiras ainda não consegue chegar. Muito bem postado ali o time do Vasco atrás, né? Na hora que eles fazem o Sousa, praticamente, abre como terceiro zagueiro, né? Não se expõe, tem um contra-ataque rápido e o Palmeiras ainda também, até aqui, não conseguiu chegar, né? Hoje com um formato um pouco diferente, com o Maurício atuando mais ali de meia, né? E o Flaco, junto com o Vitor Roque, um pouco mais à frente, o Maurício faz muitas vezes a meia do... a ligação ali. Vamos ver, Palmeiras segue jogando agora. Vamos lá, quem sabe agora é com o Arthur vindo.
3: Arthur rompe a linha aqui, divide o gramado aqui, lado esquerdo, ele se projeta. Ele faz o passe para trás na linha divisória com o Marlon Freitas, dominou. Andréas pediu no círculo central, já viu, acionou. Ele breca, segura. Aí ele gira o corpo para trás para encontrar o Gomes. Vai fatiar o melão lá na frente para o Flaco. Se ganhar, a bola pingou no terreno, fica para o Léo Jardim. Aí teve muita tranquilidade o goleiro do Vasco para sair com a bola de novo. Tietê dominou, Tietê ameaça tocar para frente, ele preca, segura, volta um pouco atrás. É Cuesta quem tá por ali. Cuesta chama o Léo Jardim, o goleiro na grande área que abre o jogo no Robert Renan. Recebe Robert Renan, mais aberto Cuiabano, lado esquerdo, recebeu, tapa na bola lá na frente, buscava o Andréas Gomes. Mas a bola foi tão forte que chega aqui na retaguarda do time do Palmeiras para trabalhar com o Gomes. Gomes, Marlon Freitas, recebeu Marlon Freitas, esticou no Alan. Alan totalmente aberto, lado direito, ele corta bem por dentro, agora o Alan fez o passe, bate no pé ainda do vascaíno. Flaco Lopes dá um toque, chega no Giai, Giai protege, Giai toca para trás. Ih, rapaz, tomara a carteira dele, não pode bobear. Ih, escorregou. Escorregou o jogador do Vasco ali, hein, Felipe?
4: Olha, a sorte do Giai, que ele já tava ficando pra trás, escorrega, vai pra fora, o Palmeiras tem a posse de bola.
3: Olha a bola por elevação, vai chegar no Vitor Roque, escora na hora exata ali o Cuesta, porque senão o Vitor Roque ia ficar na cara do gol. Faz o giro, Adson, nossa, que giro pra cima do Barbosa, vai fintando, vai levando, levou o árbitro também, fez a finta em cima do árbitro, abre o jogo, vem embora, com muito perigo, desce o time do Vasco, a bola é boa, Adson, perto da grande área, cruzamento, Gomes de cabeça, joga pra escanteio. É escanteio pro Vasco agora, lado esquerdo aí, né, Felipe?
4: O Adson tá se preparando pra uma maratona, né, o que ele correu agora, parecia o Usain Bolt. Na jogada pelo lado esquerdo, construída por ele, o cruzamento aconteceu e o Gustavo Gomes colocou para fora. O Vasco da Gama tem escanteio e não tem pressa nenhuma para bater o escanteio, hein? Caminhando ali o jogador do Vasco, Andréas Gomes, para cobrança do escanteio.
3: Sai daí! Andréas Gomes, tem que sair daí, hein, seu Bento? Já tem que começar a sair para cá, para esse lado de cá. Para cá, sai para lá, para não ter esse problema... Né, logo de cara, vaias da torcida do Palmeiras, 15 minutos passados, placar de 0-0. Sai daí, Vasco, sai daí. Andréas Gomes cruzou rasteirinho, bateu em cima do jogador do Vasco ali, que estava na área, se projetando. E a bola se perde para fora, tiro de meta para o time do Palmeiras aí, né, Felipe?
4: Tiro de meta, bola bate por último no jogador do Vasco dentro da grande área, é um cruzamento rasteiro. A bola sai, Carlos Miguel vai colocar em jogo.
3: Já coloca, sai jogando do Palmeiras aqui, um pouquinho mais do lado esquerdo da área, dentro dela. Barbosa, esticou aqui com Arthur, retorna de novo, que o Watson estava dando combate assim, muito superficial, mas ele retorna ali no Barbosa. Trotes para frente, põe o pé para cima da bola, chama ali o Andréas Pereira, vem buscar jogo como se fosse um terceiro zagueiro agora, um pouco à frente da meia-lua, ele fatia. Vem chegando o Milão ali do outro lado com o Giai, fez a finta, opa, foi tocado, falta de novo, hein? Falta ali do Andréas Gomes e a falta já foi cobrada para trás. Sai jogando o time do Palmeiras agora com o Andréas Pereira, ele vem vindo lentamente perto da linha divisória, põe o pé para cima da bola, Marlon passou, ele volta atrás com o nosso Gomes, o xerife verde. o capitão do time do Palmeiras. Projeta de novo ali, o Andreas Pereira recebe. Alan aberto se quiser. Já do outro lado e desse outro lado tem Barbosa. Ele vem aí no passe errado de novo. Aí o Andrés Gomes já retoma, vai embora com Adson de gol, Paulo Henrique. Recebeu, ainda no setor de retaguarda do time do Vasco. Põe o pé para cima da bola, ninguém se desmarcou, por isso que ele volta no Cuesta. Recebe Cuesta. Aperta ali agora o Vitor Roque. Tietê também volta, retornando no Léo Jardim, que abre totalmente o jogo. Ali quem vai receber é Robert Renan. Flaco Lopes tomou a carteira dele. Vem embora Flaco Lopes, agora perto do bico da área. Ele projeta a bola. Andreas Pereira recebeu. Vai vir a passagem de algum jogador? Não. Ele toca para trás para Barbosa. Barbosa no Arthur. Arthur ameaçou jogar na grande área. Volta atrás Barbosa, olhou para a grande área. Fatiou o Melão lá na frente. Afasta a defesa. Tira de qualquer maneira a bola da grande área. Sobrou para a Giai, reboteada. Voltou no Alan voltou de novo no Giai. Recebeu. Passe curtinho no Marlon Freitas. Marlon Freitas brecou, segurou. Chama aqui o Gomes, Palmeiras é totalmente ataque, Gomes, boa abertura agora lado esquerdo com o Arthur, tentou tapar a bola, chega tirando de qualquer maneira ali o time do Vasco, vem pro contra-ataque agora, pode ser perigoso, hein, bola por elevação nas costas, quem chega o David estava totalmente ali, nem foi na bola, né, David estava totalmente aqui numa banheira da nossa, faltou sabonete aí, né, Felipe?
4: E aí ele nem foi, o Gustavo Gomes recupera pro Palmeiras e sai jogando de novo, trabalhando a bola, o Verdão.
3: Maurício já recebe, faz o giro ali no meio campo, joga para trás, Marlon Freitas, recebe Marlon Freitas, o time do Vasco marca direitinho, hein? Faz uma linha de 5 aqui atrás, tá difícil de penetrar aqui, hein? Marlon recebeu, você percebe aqui, né? Linha de 5 aqui, fica difícil, 5 e 4 aqui, olha, fica difícil aí, difícil a penetração.
8: Fecha ali com o Sousa, com o terceiro zagueiro, mas os laterais ficam praticamente... só se defendendo, né? E não consegue tentar buscar uma bola longa com o David, com o Andrés Gomes aí, com o Adson. Esse é o panorama do Vasco até aqui. O Palmeiras tenta armar, mas não consegue entrar ali nesse bloqueio que o Vasco faz aí.
3: Eles querem jogar no contra-ataque. Olha a bola por elevação, vem o passe ali no peito do Maurício, dominou, invadiu, era, bateu, explode no Tietê. Mas o Palmeiras ganha escanteio aí, né, Felipe?
4: Jogada do Maurício, né? Ele domina no peito muito bem, 3 jogadores do Vasco nele e ele tenta o escanteio. Ele tenta o cruzamento, mas ganha o escanteio. Pega no Tietê por último e agora é do outro lado, o Andreas Pereira e também o Maurício ali pode pintar o escanteio curto.
3: Vamos ver, André Aspera, tudo bem, na área, Marlon, Flaco, Gomes, Barbosa, vamos jogar na área, gente, vamos jogar na área, Vral neles, levantamento lá na grande área, tira ali o Robert Renan, afasta, sobrou para Alan, ele faz o domínio, mas tomara a carteira dele, o Santiago Sousa, ih, rapaz, contra-ataque perigoso, contra-ataque com o Adson, recebeu o Adson, veio da combate, tira ali, André Pereira. E o Palmeiras vai para contra-ataque agora, mas aí segurou demais o Maurício, faz o passe para Marlon Freitas, já vai voltando todo o time do Vasco, né? Aí fica difícil, girando o tempo e placar do futebol na Energia 97.
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3: Quase 20, hein? Quase 20 minutos passados aqui, etapa primeira de jogo, Palmeiras e Vasco, 0-0, Energia em campo, futebol de torcedor para torcedor.
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3: Sai distribuindo o jogo no setor de retaguarda, o time do Palmeiras.
4: Doutor.
3: Diga.
4: Na jogada anterior, o Alan acabou tendo uma dividida com o zagueiro do Vasco e tá mancando, hein? Mancando o Alan, camisa número 40 do Palmeiras.
3: Vai trotando ali, hein? Mas já vai voltando.
8: Voltando,
3: né? Devagarzinho, hein?
8: Não.
3: Olha o passe lá por elevação do Carlos Miguel, mas aí é de goleiro pra goleiro, hein? Passa por todo mundo, sobra no Léo Jardim, que faz a abertura de novo aqui com Cuesta, Sousa. De novo no Cuesta, recebeu. Aí ele dá um tapa na frente, que boa bola, hein? Vai chegar com condições aqui, com muito perigo. Tapa pra Adson. Adson, vem embora, do tapa do David. Abriu, boa bola, clareou, bateu, Carlos Miguel, espetáculo! Voltou pra Tietê, por elevação! Passa por cima do gol. Mas que defesaça agora do Carlos Miguel, hein, ô Felipe?
4: Na conta do Carlos Miguel agora, né? Porque ele faz a defesa que evita o primeiro gol do jogo. Recebe dentro da área o Andreas Gomes e bate no canto, tem um desvio e vai no Carlos Miguel, e ele faz uma defesaça salvando o Palmeiras, Carlos Miguel.
8: Defesaça do Carlos Miguel agora, no contra-ataque, engraçado que É essa lá.
3: Olha,
8: sai
3: aí.
8: Daí.
3: Olha aí, perderam a bola aqui na frente de novo. Vem o time do Vasco trabalhando a bola de novo com o Paulo Henrique. Aí ele retorna atrás, né, para sair pro jogo de novo aqui no setor de retaguarda. Santiago Sousa domina, faz o passe. Quase que o André Pereira tomou a carteira, hein? Santiago Sousa de novo aqui com Cuesta. Cuesta retorna ali no Léo Jardim. Vitor Roque, Léo Jardim, bica na bola. Vai sobrar pro Arthur de cabeça, ele posiciona na frente, posicionou errado. Sousa consegue ganhar, faz o tapa na bola. Thiago Mendes recebeu. Cuiabano de novo ali no Sousa, que volta. Robert Renan para trabalhar a bola de novo. Léo Jardim. Nossa, essa bola ali na frente da área quase que o Flaco ia pegar ali. Bola esticada, Thiago. Olha o passe do Thiago, hein? Cheio de coisinhas por ali. Cuiabano volta, sai jogando de novo o time do Vasco. Trabalha a bola ali com Adson. Recebeu o Adson, vai pra cima, hein? No passe ali do Andrés Gomes. Bola tocada pra trás, Thiago Mendes. Adson, agora o Adson tava aqui do lado direito, foi lá pro lado esquerdo agora tentar alguma coisa naquele setor. Domina perto do bico da área, vem voltando, tapa na bola, ganha o Palmeiras de novo, gira o corpo, um bom giro do Maurício pra Flaco Lopes, domina Flaco Lopes, tá aberta a defesa do Vasco agora com o Vitor Roque. Dominou, vem trazendo por dentro, bola aberta, vem chegando com o Arthur. Arthur domina, vai pra cima da marcação, vai voltando todo mundo, ele esticou, põe a bola agora no Vitor Roque. Vitor Roque vem se projetando como se fosse um ponteiro, ele parou, brecou, segurou, tá na frente dele com este, hein? Ele ameaça de um lado, ameaça, vai ameaçando, fez a finta de novo, outra finta pra cima dele, mas ainda não consegue a progressão. Dominou, tá de costas pro gol, vai tomar carteira ali, hein? E aí foi marcada a falta do Cuesta em cima do nosso Vitor, e a falta é perigosa aí, hein, Felipe?
4: O X1 danado, né? O Cuesta no calcanhar do Vitor Roque, que balançou pro lado, balançou pro outro, não tinha espaço e foi tocado. Falta marcada pro Palmeiras, lado esquerdo. Como é que você fala, Dudu? O escanteio de mangas curtas?
3: É, isso mesmo, escanteio de mangas curtas aqui, né? Só que é um pouquinho mais por dentro, né? Não é bem lá embaixo na linha de fundo, é um pouquinho mais pra trás aqui. Ela vem na diagonal, essa bola, meu amigo. Qualquer desvio ali pode surpreender o Léo Jardim, hein? Pode surpreender e vai surpreender sim. Frau neles, Hernão! Vamos lá, Andréas Pereira na bola, levanta um braço, vem pra bola, agora sim, jogou pra grande área, afasta, voltou o Maurício, bateu, explodiu na marcação, sobra pra Jair, bateu pro gol, passou por cima do gol, passou por cima, linha de fundo, tiro de meta, Felipe.
4: É, o Jair nunca fez um gol com a camisa do Palmeiras, e ali do meio da rua não ia ser agora, né, pegou muito mal na bola embaixo, mandou pra fora. Tiro de meta pro Vascão.
8: Melhor que armar o contra, né?
3: É, melhor.
8: Já chegar chutando ali, né?
3: Pra que desvinha alguém, né?
8: Exato.
3: Vamos colocar corneteiro. Cadê os corneteiros, hein, Gabiro? Solta que eu quero ouvi-los.
9: Fala, Dudu, seu Bento, aqui é Brian de Florianópolis, Santa Catarina. Você não acha que quando o Andrés, ele foi expulso, sim, quando ele não está em campo, o Abel não podia colocar o Felipe Anderson pra jogar como meia, como
3: esse
9: ele
3: já
9: joga,
3: foi, já,
9: já
3: foi.
9: Jogou na Itália como meia?
3: Isso já foi, né? Daqui a pouco vamos colocar. Solta mais um, se tiver mais, solta.
10: Fala, pessoal do Energia 97. Aqui é o André de Joinville, escutando a melhor transmissão de futebol do mundo. É, acho que a torcida do Palmeiras precisa ter um pouco mais de paciência. O Abel já provou que ele é capaz, que ele é vencedor e que agora a gente precisa de mais tempo e ele não sai do Palmeiras enquanto não vier o bimundial. Queria mandar um beijo para os meus sobrinhos que estão no Canadá, nos Estados Unidos, o Lucas, a Luísa e o Thomas. Um abraço, até mais.
3: Bom, obrigado aí pelo carinho, continue mandando mensagens. Bate no peito, explodiu do David, tá pedindo falta, Gomes rasga, bola que sobe, bola que desce, de cabeça o Sousa, projetou, Adson vem pro domínio, aí domina e sai jogando de novo o time do Vasco, hein? Paulo Henrique deixou curtinha pro Adson, Adson já rompe a linha que divide o gramado, fez o toque na bola pro Paulo Henrique, tá parado o jogo, hein? Opa, tá parado, por que que parou o jogo ali? O juiz vai conversar ali, mas o que aconteceu aí, Felipe?
4: Ele tá conversando com o Barbosa, que acabou mostrando a camisa pro jogador do Vasco da Gama, reclamando que foi puxado ali pelo David, e o árbitro para o jogo pra conversar com os dois.
3: E agora vai bola ao chão. Tá jogando com o Adson. Volta pra trás, 25 minutos passados, o placar é de 0-0 Palmeiras e Vasco da Gama por enquanto. Bola por elevação, vai chegar aqui no Adson, escurou, mas se escurou errado, Arthur aqui dominou, jogou ali no Marlon Freitas. Vamos, Marlon, tem que ter agilidade, demorou demais. Você vê que a torcida até reclama, né? Demora demais ali, né,
8: então, saída de... duas, três chances, assim, de você poder acelerar, é isso que a torcida já nesse momento dá uma incomodada, porque o Palmeiras... quando tem a chance de pegar no contra-ataque, é muito fechado o Vasco. Quando ele se expõe um pouquinho e consegue roubar a bola, tem que fazer isso aí, tem que tentar encaixar o contra-ataque aí, ó. Aí foi errado
3: isso,
8: agora.
3: Isso, será que chega?
8: Deu certo, quase
3: não,
8: deu.
3: Não deu. A esticada do Maurício nas costas do Arthur, né? Era pra ser na frente, tocou nas costas. Quando o Arthur foi tentar retomar, uma bola saiu. Muito forte, linha de fundo. É apenas arremesso manual para o time do Vasco da Gama, bem aqui perto da linha de fundo, hein? Vai ter que sair daqui. Paulo Henrique. Pegou velocidade, uma velocidade da Marlon Freitas ali. De cabeça joga um pouquinho, eles ganharam umas jardas à frente, né, Felipe?
4: É, agora o lateral tá bem na frente do banco de reservas do técnico Pedro Emanuel. E aproveita ali já para bater um papo com o Paulo Henrique.
3: Jogo complicado, tá difícil o jogo aqui pro Palmeiras, hein? Acaba ganhando o Arthur, ganhou. Boa, Arthur, vamos, Arthur. Fez a finta, mas aí chega tirando de novo ali o Adson. Que vá à loucura o Adson, hein? Até aí, porque não merece um cartãozinho? Só faltou tirar o short e pisar em cima. Olha o Vitor Roque. Bom passe, Arthur do céu. Ah, tem que dar uma 12 pra ele matar essa bola aí, né, Felipe?
4: Ah, mas o passe também não foi muito bom do Vitor Roque. Foi nas costas do Arthur. E aí ele tenta de letra matar e a bola passa por ele. Arremesso lateral, Vascão.
3: Vamos lá com o Paulo Henrique. Coloca em jogo de novo. Barbosa estica a perna. Vai ganhar o Arthur. Chega tirando, travando, vai dominando ali. Mas a bola saiu. Saiu de novo, é arremesso pro Vasco. Perto da linha divisória. O que está reclamando ali? Paulo Henrique reclamando ali. Vai o Miguel, né? Faz o passe ali no peito do Atos. Voltou no Paulo Henrique. Projetou por dentro. Vem trazendo. Palmeiras retocou. Pera a bola! Mas antes ele marcou a falta, hein? Diz que o Paulo Henrique foi tocado. Falta marcada para o Vasco da Gama. 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Já vai girar para 28 o relógio. Vem de novo o time do Vasco da Gama trabalhando a bola. Olha o perigo, dominou, vai bater dali de fora da área. Ah, o que que é isso, Robert Renan, hein? Ele foi indo, falou, ah, vou bater daqui, no meio da rua, mas bateu lá torto na bola, né, Felipe?
4: Foi quase ali na bandeirinha de escanteio, né, o zagueirão do Vasco da Gama queimou a bola pro gol, e ela passou por todo mundo, foi pra fora, muito torto, tiro de meta, Carlos Miguel.
3: Já batido, Carlos Miguel, recebeu dentro da grande área, aí de perna esquerda, hein, vai projetar na frente, olha o Flaco, subiu antes dele, Robert Renan, Flaco vai brigar pela, foi empurrado, hein, e aí o passe muito esticado aqui na frente do Santiago Sousa. Lá vem lentamente, vê se vai sair. Não vai sair, não. Não pegou força pra sair. O Barbosa vai ter que dar uma bica aqui. Ele deu uma bica, projeção lá pra frente. Tira de cabeça de novo pra domínio do Adson. Briga ali, Andrés Pereira. Adson de novo. Pra Tietê, dominou, bateu. Que é isso? Continua assim, viu, Tietê? Pegou embaixo da bola, jogou lá na arquibancada, Felipe.
4: Se fosse futebol americano, ele ia encontrar a trave do futebol americano, né? Porque ela passa assim uns 5 metros de distância do gol do Carlos Miguel. Vai pra fora mais uma vez, tiro de meta.
3: 30 minutos, 0-0. Jogou, já faz a parede o Flaco. Ele faz a abertura forte demais. Arthur consegue domínio de cabeça e coloca aí no peito e no terreno, hein? Tá vindo muito forte essa bola aí, a do Flaco Lopes. Barbosa, ele estica a bola. No centro da defesa, ali é Gomes. Mais à frente, Maurício dominou. Tem três jogadores vindo pra cima dele, por isso que ele faz a proteção e volta pra trás de novo. Gomes recebeu, ameaçou, não foi. Ele ia tentar ali na frente, o Vitor Roque tava se infiltrando no meio dos dois zagueiros, né? Por isso que não jogou. Porque a bola não ia chegar também, e se chegasse também, não sei se pegaria também. Gomes fez a abertura de novo, lá direito com o Jai. Agora com o Alan, domina Alan. Precisamos do Alan, isso Alan, já faz a finta. Agora vai pra cima. Engatou a quarta, vai levando. No bico da área, bateu em cima da marcação. Tinha que ter feito o passe ali, né? Mas brigou e ganhou. Boa, isso Alan. Boa bola, esticada é boa. Flaco Lopes na grande área, tentou passe, bate em cima da marcação. Voltou o Jai, dominou o Jai. Nossa senhora, isso é falta. Falta! E cadê o amarelo? É, o Felipe?
4: Então, Jai foi derrubado pelo Andrés Gomes e ele em direção à grande área. Era uma falta perigosa pelo lado direito e o árbitro está conversando com o jogador do Vasco, dizendo que não foi nada. Thiago Mendes argumentando, mas a falta é clara, foi marcada e o cartão não aplicado.
3: É engraçado, né? Aqui tem um cartão bobo aqui pro Marlon e lá não dá cartão, né, CB?
8: CB poderia ter cantado aí o amarelinho pra ele, né? Porque o Jai já tinha passado à frente, poderia causar um perigo ali numa jogada. E, cara, eu também acho que essa daí podia vir um amarelinho, como similar a que o tomou o Marlon.
4: E quem vai tomar cartão já é o Abel, porque o Abel tá inconformado.
11: Eu tô vendo
4: aí, tá batendo boca ali, inconformado.
8: Abel, aí, senta aí, vai.
11: Calma, Abel, dá uma seguradinha.
4: Sai daí.
11: Sai o gol já, calma. É questão de tempo aí. Esse gol do Palmeiras tem que sair, não é possível. Risca da grande área é a linha da marcação de impedimento do time do Vasco, hein? E a bola tá na direita. Andrés Pereira vem pra bola. Vai jogar de perna direita na grande área. Vai no quiprocó ali da área, hein? Vamos ver. Já tá autorizado. Vamos, Andrés Pereira. Capricha. Olha o levanta fatiada. Vem no segundo pau. Andrés Barbosa. O Barbosa jogou na grande área. Passou por todo mundo. Vitor! Que minha nossa, Vitor. Mas o que é isso?
8: Louco, Tigrinho. Você, velho.
11: Nossa, ele foi bater ali. Minha, que coisa horrorosa, hein, o Felipe.
4: É, e ele tá numa seca, né? 12 jogos sem balançar as redes. Uma bola cruzada na área, ajeitada de cabeça do Barbosa pro meio. E o Vitor Roque até sem marcação. Ele vira com o pé esquerdo, pega todo torto, manda pra fora.
11: É o Jardim. A perna direita lá na frente, Giai sobe de cabeça. Alan só escora, boa bola. Maurício recebeu por elevação. Robert Renan dá uma bica na bola, bola que sobe, bola que desce. Chega Gomes, leve toque na bola para Andrés Pereira. Consegue evitar o lateral, mas a bola fica com Robert Renan. Projeção na frente, Tietê recebeu, fez a pinta, foi derrubado. Falta pro time do Vasco, estão pedindo cartão ali, mas ele não deu do outro lado e agora ele reclama lá. Tá reclamando ali, o Santiago Sousa vai pra cima do árbitro. O árbitro falou, não senhor, não vou dar nada, né, Felipe?
4: É, e foi uma falta dura do Giai, que acaba atingindo o Tietê no meio de campo. É, mais perto da intermediária ali pro Vasco da Gama tentar um cruzamento na área. O árbitro conversa com o Giai, mas não aplica o cartão, mas a falta é perigosa. Cuiabano vai fazer a cobrança.
11: Posso ser sincero? Aqui do Marlon não foi. Aquela dos caras foi. Essa era pra ser a Marlon. Essa é mais do que do Marlon.
8: Também acho.
11: Aí o cara tem uns critérios que você não consegue entender, né? Por isso que eles reclamaram. É que nesse lance aqui do Marlon, ele já deu e ele não vai dar, né? É por isso. Olha o perigo, hein? Ameaça não vai. Vamos ver. Bola vem na grande área com perigo. Sobe Barbosa pra tirar dali de cabeça. Bola reboteou no Paulo Henrique. Ele faz a abertura de novo. Aí tenta a projeção ali. O jogador Cuiabano volta atrás para Cuiabano. Os dois laterais é que ficaram aqui como se fossem zagueiros, né? Trabalha a bola com o Paulo Henrique. Lembra dele? Olá,
12: boa
11: tudo
12: noite.
11: Bem? Boa noite, tudo bem? Adson, vai embora, Adson. Tapa na bola, faz a parede. Sousa vai dominar ali. O Maurício tentou ganhar, não consegue. Sousa vai embora. Minha nossa, que finta. Vai embora, busca a linha de fundo. Sem espaços, vem pro baixo. Aí o Barbosa cresceu para cima do jogador do Botafogo, do Santiago Sousa, e jogou pra lateral, né, Felipe?
4: É, aí é argentino contra argentino, né? Eles que se entendam e o Barbosa
11: quebrou a bandeira aí,
4: pra fora e a bandeirinha caiu, hein? Não aguentou a bandeira.
8: O Léo tá arrumando.
11: O Léo tá lá. Deixa que o Léo arruma aí. Deixa pro Léo aí, trouxa. Isso. Deixa, pode deixar. Paulo Henrique, hein? Paulo Henrique vai levantar a bola na grande área ali. Precisa pôr a bandeira pra começar o jogo? É? Tá esperando? Vamos ver. Põe aí, Léo. Isso, o Léo tá colocando lá direitinho. Deve estar mostrando na televisão nesse momento aí. Esse aí é um dos gandulas mais antigos, né? Que é o nosso querido amigo, o Léo. Daqui a pouco eu vou pegar uma carona com ele pra ir embora, viu, seu Bento?
8: Começou na época do Ademir e da Guia, só pra você ter uma ideia.
11: Olha lá. Ih, bandeira tá meio lá.
4: Vai precisar do Marcão agora, né? Com ajuda.
11: É. Olha o Paulo Henrique, levantamento no Cucabol. Barbosa afastou, tirou. Foi empurrado ali, falta! Vitor Roque estava ajudando o setor de retaguarda, mas foi empurrado e a falta foi marcada no bico da área ali, né, Felipe?
4: É, aquele cruzamento na área, um latereio, né? E aí na sequência foi empurrado o Vitor Roque e o Léo tá tentando ajeitar a bandeira ali, que tá meia bomba essa bandeira.
11: Ah, essa bandeira tá parecendo o do meu avô, viu? O falecido, inclusive. Putz! Já imagina, né? Morreu faz tempo, tadinho. Olha o Flaco, escora de cabeça, a bola vai ficar viva. Santiago não quis saber, deu uma bica para tirar dali. O Alan poderia ter dominado essa bola para ir para frente, mas não dominou. Saiu para lateral e faz o passe já de lateral para Giai. Giai com Gustavo Gomes, o xerife verde. A torcida vai cantando naquele setor ali. Lá na norte, o Palmeiras vai ficando com a bola. Posse de bola do Verdão. Marlon Freitas vai passando o tempo. 35, quase 36, nada de gol. Como diz lá o nosso Quintino, rosca para os dois lados. Rosca.
3: Bola esticada. Vem com o Vitor Roque. Agora vem um pra tentar, vem buscar jogo aqui o Vitor Roque. A bola não tá chegando também lá, hein? Marlon Freitas rompe a linha aqui de vidro gramado. Faz o passe ali. Chega Vitor Roque, dominou. Fintou dois ali. Opa! Foi tocado. Falta! Falta na intermediária de ataque aí, Felipe.
4: E os jogadores do Palmeiras pressionam a arbitragem pedindo cartão amarelo. Tava na jogada ali, chegando camisa número 23 do Vasco, Thiago Mendes. E o Vitor Roque foi tocado por ele e derrubado. Falta frontal perigosa para o Palmeiras, sem cartão. Andréas Pereira posicionado para fazer a cobrança.
3: Mas é de longe demais, né? Intermediária central ali, né? É difícil essa. Ali, ali é só se for uma porrada, né?
8: Ali a gente não tem quem chute assim daí, né? Acho.
3: Se fosse do, lembra do Roberto Carlos aí, ele dá umas puta pancada, aí era complicado, hein? Para os mais antigos ainda, o Nelinho. Nelinho no lateral direito do Cruzeiro, ele tinha umas porradas na bola. Você lembra, Zé? Não lembra, né?
8: Não, vagamente.
3: Agora, Nelinho, era uma pancada na bola. Né? O Éder, esses caras que deu umas puta bica na bola. Vamos lá, Maurício, pezinho na bola, deixou Andréas Pereira, caprichou, segundo pau, passa por todo mundo. Barbosa tentou, mas não conseguiu pegar. Já tinha saído a bola, tiro de meta, Felipe.
4: É uma jogada ensaiada, mas que alguém deve ter faltado desse ensaio, né? Porque não combinaram muito bem com o Barbosa e a bola passa por ele ali, vai pra fora. Desperdiça um bom ataque o Palmeiras.
3: Rapaz. É, seu Bento, essas ensaiadas aí, precisa ensaiar mais, né? Senão não adianta.
8: Parece eu, quando na escola, pedia pros caras não fazer o trabalho, coloca meu nome, a professora, então apresenta você, ué, né? Então, o...
3: Já não sabe nada.
8: Que, né?
3: E aí, falando no Roberto Carlos, o nosso Edu Simões aqui, o Edu tomou uma pancada, acabou de me falar aqui, tomou uma pancada que desmaiou na hora do Roberto Carlos.
8: É mesmo?
3: Tinha umas porradas, né?
8: O cantor?
3: Não, o Roberto, o jogador, que era do Palmeiras aí.
8: Sim.
3: Ih, rapaz, olha o Arthur! Segundo o árbitro, foi solada do Arthur, né? Pegou ali a solada, porque senão ele ia embora, ele ia sair perto da cara do gol lá, né, Felipe?
4: É, ele solou o Adson ali, acabou atingindo o jogador do Vasco, que ficou no chão, mas ele já estava entrando na grande área, se tivesse dado a vantagem, mas de fato não tem como, porque foi uma solada do Arthur. Vem o Vasco da Gama, cobrança de falta no sistema defensivo.
3: 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Olha, o Vitor Roque tentou se desvencilhar, perde, mas vai brigar, vai ganhar. Boa, é isso, Vitor Roque. Olha o Tigre, vai embora, por baixo chegou o Sousa, mas o Vitor Roque vai brigando. Falta! Falta no Vitor Roque aí, Felipe.
4: Falta marcada em cima do Vitor Roque. Tava passando pelo Paulo Henrique, o Sousa veio por trás e derrubou ele. Jogadores do Vasco, do banco de reservas, reclamaram demais com a arbitragem. Falta marcada pro Palmeiras, que tem pressa.
3: É, tem pressa, Maurício, para Marlon Freitas. Esticou o círculo central agora com Gustavo Gomes. Abriu o Giai. Giai recebe, breca, segura. Chama aqui o nosso Andréas Pereira. Abriu no Alan. Tapa na bola para ele, para Giai, para tentar cruzar, hein? Ele foi para cima. Foi esperto, né? Bateu em cima do pé do Cuiabano para sair, para ganhar lateral ali perto da linha de fundo. É isso, Felipe?
4: Ele olhou para a área, não tinha muita gente. Aí ele preferiu explorar a marcação do jogador do Vasco. Lateral já batido.
3: Bola por elevação, vai chegando. Aliás, por baixo, né? Chegou no Maurício. Maurício dominou, tocou para Andréas Pereira. Perto do bico, voltou atrás. Jai ameaçou, não vai cruzar. O Jai parece que está sem condições de cruzamento, né?
4: Sem confiança, né?
3: Não tem a menor confiança, né? Você percebe que pode jogar, mas não joga. A bola chega no Alan, domina, perto do bico, gira, fica de frente, tenta, finta, bate em cima, fica ali no Cuiabano. Bate em cima, vai brigando para a bola. Bola por elevação, Giai toma aqui. Andréas Pereira enfiou a bola na frente. Escorregou, rasga o Sousa. Porque chegou escorregando o Robert Renan, né, Felipe?
4: Ia chegar o Maurício e o Flaco Lopes. O Sousa rasgou, colocou pra lateral, veio o Palmeiras.
3: Andréas Pereira, cruzamento da grande área, afasta Robert Renan. Bate em cima da marcação, sobra de novo ali a bola. Fica viva Cuiabano, perto da linha de fundo. Pica na bola, tira o perigo da área. Tira tanto que vem aqui, não tem ninguém. Só tem aqui o nosso Marlon Freitas. Que vem pro domínio, Marlon Freitas. Vem vindo com muita tranquilidade. Já rompe a linha que divide o gramado. Chegamos a 40 minutos. 0-0, esticou. Alan, totalmente aberto agora para trabalhar essa bola. Vai Alan, dominou, tá perto do bico. Foi pra linha de fundo, para cruzar, cruzamento. Tira de cabeça para afastar Paulo Henrique.
12: O Arthur tava fechando no segundo pau pra fazer o gol, Felipe!
4: Ia fazer o gol, porque o Alan deixa o Cuiabano no chão, cruza com o pé direito, que nem é o bom. A bola passa pelo Léo Jardim, o Arthur fez a pose pra cabecear, mas o Paulo Henrique se jogou e colocou pra fora. Escanteio, quem sabe agora, Dodô?
12: 41 no relógio, é hora de sair esse golzinho aí, tá todo mundo na área. A cozinha tá cheia, Andrés Pereira vem pra bola, levantamento, tira pra afastar de murro. Léo Jardim, ela vai sair pro outro lado, lado direito ali do campo de ataque. Alan vem pra cobrança do manual. Vai lá o Giai, né? O Giai que é de origem, gente. O Alan tomou a distância, será que ele tem essa força? Vamos ver, o Cabal, hein? Levantamento ali perto da grande área, sobe de cabeça, afasta Maurício, deu um tapa por cima. Quem chega, Vitor Roque, desviou, pega o goleiro, Léo. Léo Jardim fica com a bola, sem sustos ali, né, Felipe?
4: É, praticamente um recuo, não tinha muito espaço a cabeçada do Vitor Roque para a cabeçada. E aí ele sobe disputando a bola, recua para o Léo Jardim, o Vasco tem a posse de bola.
12: Girando o tempo e placar do futebol aqui na Energia 97.
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12: 42 passados no Bank Park aqui, 24ª rodada do Brasileirão, Palmeiras 0, Vasco da Gama 0, Energia em campo, futebol de torcedor para torcedor.
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12: Sai jogando, Tietê domina aqui lado direito, campo defensivo, volta atrás para Sousa. Já recebe na frente, fez o passe totalmente equivocado, hein? Pode dar contra-ataque. Andrés Pereira recebeu, tem quatro na marcação dele.
8: Porra, mas tem três subindo
12: pra frente,
8: ali,
12: subindo, é verdade. Porra. E o Arthur vai se aventurar agora. Arthur, opa, foi tocado. Mas o último toque do Adson pra fora, ele só deu manual pro time do Palmeiras ali. Ou deu a falta? Deu a falta, né? Falta já cobrada do Vitor Roque pra Marlon Freitas. É aquela coisa, recebe, bate, toca rápido, cara. Andrés Pereira, com piadinha, equilíbrio gramado, vai lá para o grande círculo, esticou no Maurício, Maurício, boa abertura agora no Alan, totalmente aberto, lado direito, vai Alan, vai para cima dele, Alan, dominou, tocou, Maurício, recebeu, clareou, bateu, explode na marcação, Barbosa ganhou, afasta a zaga, mas domina, ainda Barbosa, dominou sim, sem jeito de cacuete, de atacante, ih rapaz, agora deu contra-ataque. Contra-ataque, Adson, recebeu, faz a abertura, vamos já, vamos já, vamos já, vamos já, já, espetacular, foi, correu, pegou essa bola, na marcação, ele pode, não, ó, falta, empurrado, já, falta já cobrada, mas aí não, vai dar amarelo lá, o jogador do Vasco, é isso?
4: Exatamente, Andrés Gomes toma cartão amarelo, e aí o juiz fala, pela sequência de faltas, cartão amarelo, primeiro do Vasco.
8: O Giai é isso, né? Dificilmente ele vai tomar nas costas, alguém vai passar por ele. A raça que ele tem, tem muita força física, né? O problema dele é na construção da jogada, mas aí realmente, essa recuperação dele, eu não achava que ele ia chegar, não.
12: É, se não pega ali, ia levar um sufoco pro Palmeiras ali, viu? Fica a bola com o time do Palmeiras no setor de defesa, trabalha a bola com o Marlon Freitas. Recebe Marlon, paralela na bola. Chegou com o Gomes, o xerife verde, jogou lá na frente, faz o giro, Flaco Lopes para cima da marcação, tenta se desvencilhar, bola por elevação, opa, pegaram o Vitor Roque sem bola, gente, pelo amor de Deus, hein? E aí Barbosa chega tirando aqui para afastar para a lateral. Para mim ali foi falta, mas ele não entendeu como jogada faltosa, né, Felipe?
4: É, teve uma carga em cima do Vitor Roque e o Vitor Roque desabou pedindo falta, o juiz olhou para ele e mandou seguir. Vasco da Gama tem a posse de bola, vai subir a placa já já, informa os acréscimos.
12: Parece, seu Bento, o jogo foi dificinho mesmo aqui.
8: Ah, tá difícil, né? Olha lá, vamos lá, quem sabe a gente consegue arrumar um golzinho ainda, chegando a... vai dar quanto aí?
12: Meu Deus, olha o Arthur que domina, hein?
8: Vamos.
12: Jogou o Vitor Roque, minha nossa, pegaram aqui por trás, cara. Ó, logo, hein? O juiz não dá nada, mas pode falar, seu Bento.
8: Daqui a pouco no intervalo a gente fala mais, mas isso. Foi muito abaixo aqui, né? 2 minutos, né,
4: dois.
8: Felipe? É isso.
12: Só 2 minutos, hein? Só 2. Não teve muita coisa, né? Portanto, não deu muito acréscimo aqui o árbitro. Faz o passe com Cuesta. Olha o Palmeiras tentando tomar do Adson. Maurício dá o combate. Vai dando, vai brigando, vai tentando. Não consegue. Thiago Mendes. De 3 dedos. Minha nossa, o passe é perigoso, hein? Já faz o domínio. Cruzamento. Batida pro gol, pra fora.
8: Caramba, velho.
12: Eu pensei que ele fosse cruzar a bola. O Cuiabano tentou bater pro gol, Felipe.
4: O famoso chutamento, né? Que você acha que vai ser um cruzamento e vai direto pro gol. Passou com perigo, hein? O Carlos Miguel se jogou, não encontrou. Foi pra fora, o Palmeiras tem a posse de bola.
12: De novo, Andrés Pereira, quem sabe pode pintar. Talvez um dos últimos ataques desse primeiro tempo. Já estamos chegando a 46. Ele quer até 47 o jogo, hein? Alan dominou, protegeu, tocou pra trás pra Giai. Já chama Marlon Freitas. Recebe Marlon Freitas. Paralela na bola aqui na frente. Gomes já vai se aventurando também na frente. Faz o passe pra Barbosa. Barbosa, volta atrás, círculo central, de novo com Marlon Freitas, recebeu Marlon Freitas, vai se mandando o time do Palmeiras aqui, buscando ali na frente, Jai, Alan, recebeu, três dedos na bola, buscando Marlon Freitas tentou bater, bateu em cima da marcação, e aí a bola se perde, aí é escanteio pro verde, hein, ô Felipe.
4: E o Marlon tava cruzando pro Maurício, Sousa apareceu de novo muito bem pra tirar, escanteio Palmeiras.
12: É, mas cobrou rapidinho, voltou agora pra Alan, dominou, levou, é o jeito que gosta, bateu, explode na marcação, que pena, e deu contra-ataque, hein, e deu contra-ataque, volta Palmeiras, volta, Paulo Henrique vai se projetando, vai levando, olha a bola levantada, livre, bateu, Carlos Miguel fez uma defesa espetacular, Felipe!
4: E salva o gol do Vasco no contra-ataque. Jogadaça do Vasco pelo lado direito. Paulo Henrique cruza pro David. Ele finaliza sem marcação. E o Carlos Miguel salva o Palmeiras.
12: E ergue o braço para terminar o primeiro tempo de Palmeiras. 0, Vasco da Gama 0. Vem aí a resenha do intervalo. Vem você, Marcelo Lima.
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2: É, a bola parou no Nubank Park, final do primeiro tempo. Por enquanto, ninguém mexeu no placar. Palmeiras 0, Vasco da Gama 0. Vamos falar sobre esses primeiros 45 minutos a partir de agora na resenha do intervalo, no oferecimento de açaí. 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E aí, seu Bento, e esse primeiro tempo, hein?
8: Duro, hein? Difícil. O time do Vasco, ele veio com a proposta realmente de jogar no contra-ataque, né? Ele jogando em casa, fora de casa, a situação não tá boa, jogando lá na zona de rebaixamento com 22 pontos. Só, pô, bom, vamos tentar arrastar um pontinho daqui, que para eles é um ponto muito impressionante, né? Muito importante para eles. E fizeram ali uma linha, né? Muito similar ao que jogou, por exemplo, o Cerro, né? Uma linha de 5, cara, com 4 jogadores no meio-campo. E aí eles tentam buscar, né? O André Gomes, que é um jogador muito rápido, o Adson. Né? E também tem o outro que joga no ataque, que é o David. Esse aí não pegou na bola no jogo, né? Esse aí a bola pouco chegou para ele. E o Palmeiras não consegue. O Palmeiras encontra muita dificuldade, isso já é uma coisa que a gente fala faz tempo, tem muita dificuldade em quebrar essas linhas, em entrar em defesas fechadas. Aliás, não só o Palmeiras. É muito difícil abrir espaço assim. Então, você precisa ter opções, né? Ou pelo meio, ou pelos lados. O ideal é você ter por todos os lados, né? Porque você não consegue de um lado, você vai pelo outro, não consegue pelo meio, tenta pelos lados, o Palmeiras não consegue, né? Hoje o Palmeiras está com o Maurício jogando um pouco mais fora da área. Flaco e Vitor Roque praticamente não apareceram no jogo. Acho que não teve nenhuma chance do Palmeiras, hein? O que eu tô vendo aqui, eu não lembro de ter uma chance clara do Palmeiras no primeiro tempo. Acho que foi só mesmo ameaços, né? Já pelo lado do Vasco foram duas chances, a primeira que não estava impedida, se não me engano a finalização do Thiago Mendes, faz uma defesaça o Carlos Miguel, e nesse lance está impedido, né? O atacante, acho que não me engano o David, faz uma defesaça o Carlos Miguel, mas estava parado o lance, mas mesmo assim perigoso, não adianta, o Palmeiras corre sempre que joga em casa, dá o contra-ataque para o time, não tem o que fazer, o Palmeiras eu acho que vai ter que mexer agora. Né, o Abel pode ser que ele faça uma movimentação mesmo com o time que começou para tentar achar espaço ali. Hoje tem o Jai na direita, né, então está um pouco mais para frente o Alan. O Alan fez um jogo até ok por aqui. Aliás, formação do Fabrício Romano, que é muito bem informado, parece que essa noite foi sacramentada aí a negociação mesmo na casa dos 40 milhões de euros. Então, quando o Fabrício fala também, então já está só mesmo que falta que a gente comentou aqui no começo da transmissão. É mais ver como vai ser o pagamento, se vai ser parcelado, tal, tal, enfim. Então, possivelmente, hoje é o último jogo do Alan, que faz um jogo até aqui de boa, né? Não é um jogo ainda muito acima dele também. Imagina a cabeça do cara numa situação dessa. Mas veio pro jogo, é se admirar. Poderia ter feito a opção de não ficar, né? As negociações estão andando, mas ele veio pro jogo. Muito abaixo, né? O Flaco e o Vitor Roque ainda nesse primeiro tempo, né? O Vitor Roque ainda tenta algumas coisas, não é a melhor opção dele ir pro X1, não é, né? Mas ele tenta fazer isso, também por uma questão de opção, né? Tá muito ainda afoito, faz tempo que não marca, voltando de contusão. E o Flaco Lopes, ele também está sendo muito monitorado pelo meio campo. Aquelas jogadas dele na intermediária, de limpar lance e partir em velocidade, não conseguiu. O Palmeiras vai ter trabalho para fazer gol aqui no segundo tempo nessa equipe do Vasco, que embora esteja lá embaixo, é um time que vem aqui para se defender. E isso dificulta muito o Palmeiras. Esse é o problema que o Palmeiras enfrenta jogando sempre no Allianz Parque. No Nubank Park, as retrancas.
2: Muito bem, tá aí o seu Bento fazendo sua análise dos primeiros 45 minutos de, por enquanto, Palmeiras 0, Vasco da Gama 0. Daqui a pouco

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1: Muito bem, muito bem. 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O Gustavo Santos, que está na produção, pensará o nome do palmeirense que levará para casa esta camiseta regata bacana do Palmeiras, presente na Tifosa Store, que fica na Palestra Itália 179, em frente à entrada principal ali do Nubank Park e também da Energia 97. Vamos botar o povo para falar, Gabiru? Vamos lá, corneteiro.
2: Alô, pessoal aí do Energia FM, aqui é o Osmário de Presidente Bernardo de São Paulo. Me diz uma coisa, filho, o que aconteceu com o Paulinho? Será que ele operou uma perna? Porque o homem não volta mais, eu acho que amputou, hein?
1: É, rapaz, tem alguma previsão do Paulinho, seu Bento? Ou Domênico, vocês sabem de alguma coisa ou não? Você sabe, Dodô?
3: Do que, Marcelo?
1: Do Paulinho, você tem alguma previsão? Tá sabendo de alguma coisa ele, quando ele volta?
3: Não, ele tinha a previsão de voltar hoje, né? Mas parece que seguraram um pouquinho mais, né? Agora a previsão, não sei se é pro jogo contra o Santos na quarta ou ainda pro Mirassol. Mais provável, Marcelo, que eu tive uma informação que seria para o Mirassol a volta dele. Agora vamos aguardar, né?
1: É,
3: pô. É que dá uma desanimada no torcedor, né?
1: Tá muito tempo parado, né, seu Domingo? O cara volta, aí tem lesão muscular.
3: Não é fácil, viu? O torcedor fica meio ressabiado, né?
1: Porque não adianta você ter um jogador acima da média tecnicamente como ele é, se ele não joga, né? Aí fica difícil, né? Fica difícil.
3: Era igual quando a gente tinha o Valdívia, né? Era muito acima da média o Valdívia, mas jogava pouco, né? Mas era outros motivos também, né?
1: É, o Valdívia era um caso à parte, né, Domênico? Muito bem. Vamos botar o povo pra falar, vamos lá.
4: Fala, seu Bento, fala, Dudu. Dudu, se o Giai fosse treinado pelo Tele Santana, eu duvido que ele não ficaria umas 2 horas após os treinamentos, só treinando cruzamento, pra ver se ele não dá alguma assistência certa. Não é medo, não. É falta de treinamento isso daí.
3: É, mas pra saber, né? Às vezes a gente não acompanha mais treinamento, né, Marcelo? A gente não pode mais estar, né? O repórter antigamente conseguia ficar lá, ver os treinamentos, né? Hoje os caras, sabe, não deixa ninguém chegar, não deixa mais entrar pra conversar com o jogador. É, olha, eu vou dizer, viu?
1: Os clubes todos, né, aproveitaram a pandemia, que obviamente por razões óbvias fecharam, né, os clubes e tal, só entravam atletas e tal, e aproveitaram, acabou a pandemia, e eles acabaram aproveitando isso aí para fechar de vez, né, os clubes no dia a dia e tal, aquele setorismo que a gente chama, né, não existe mais, né, porque antigamente eu fiquei muito tempo, 7 anos no Palmeiras, 13 no São Paulo, enfim, era dia a dia, né? Era o dia a dia. Então você acompanhava todos os treinos, via lá o que acontecia e tal, conversava com o jogador, com o treinador, enfim, isso aí acabou, né? Isso aí acabou.
3: Era muito legal, né, Marcelo? Porque quem perde com isso é o torcedor.
1: Exato.
3: A informação não chega no torcedor.
1: Que nem chega a informação falou, né? Que o clube quer. Né?
3: É, enfim. Porque agora, né, por exemplo, o rapaz falou, o Giai, se fosse na mão do Tele, talvez não... A gente não sabe, a gente não acompanha. Como é que ele sabe se ele não tá tentando cruzar lá? Se o Abel não faz esse trabalho? A gente não sabe. Então não tem como saber. O torcedor fica sem essas informações e outras, né? Só chega a informação que nem você falou, do que os caras querem, né?
1: Exatamente. Os departamentos de comunicação dos clubes é que soltam pra imprensa / torcedor o que eles bem entendem, né? Diga, Felipe!
5: É, eu tava acompanhando aqui e buscando informações sobre a situação do Paulinho. É aquela história, né? Também não é informação oficial, mas informação de apuração, de bastidores, em que o Paulinho já tá no início de transição física dentro do Palmeiras.

0: que ele poderia, existia a expectativa de até ganhar minutos, como o Dodô falou hoje contra o Vasco da Gama, mas por uma cautela o Palmeiras ainda segura o Paulinho. Ele não deve ainda estar à disposição contra o Santos nesse primeiro jogo, talvez para o segundo jogo contra o Peixe, o retorno do Paulinho com um problema no adutor da coxa direita, que não tem relação direta com a cirurgia anterior na tíbia, mas é claro, o Paulinho está sempre ali no departamento médico e gera aquela desconfiança do torcedor em relação a será que o Paulinho vai voltar a jogar em alto nível? A informação então é que ele já está no processo de transição física dessa lesão e que em breve, nas próximas partidas, quem sabe no próximo semana ganhe alguns minutos em campo o Paulinho.
1: Muito bem, vamos aguardar, né? Vamos aguardar, Paulinho voltando e tal. Aí é aquele negócio, né? Vamos torcer, a gente torce para que o jogador sempre consiga desenvolver sua profissão, né? Mas ele não tá. Ah, 40 minutos, ah, 45, aí pum, machuca, dá lesão muscular. Então vamos torcer para quando ele voltar que consiga desenvolver um pouco mais aí o seu futebol, né? Sem se machucar. Vamos ver, torcedor do Palmeiras, a gente já perceberam, ele tá perdendo a paciência com o Paulinho, né? Vamos lá, mais um corneteiro.
2: Fala, seu Bento, Dudu, Felipe Melo, é o Lima, né, que tá na apresentação. Cara, vocês falaram aí, né, do Arthur, cara, se eu fosse o Palmeiras eu não vendia não, velho. Olha, achar lateral tá difícil, velho. Ele tinha a proposta muito, muito boa mesmo. Baixar lateral tá difícil. Nem o Piqueires tá jogando que jogava. O Arthur é capaz de tomar a vaga dele. Eu não venderia não, hein.
1: Mas por enquanto não tem a oferta oficial, né? A Fiorentina teria chegado aí com uma oferta de 13 milhões ou sondado o Palmeiras em relação ao Arthur, mas esse caso ainda não temos nada oficial, né? Tem mais um superchat aqui do Hélio Ruiz, ele disse: seu Bento, com as possíveis saídas do Alan e do Arthur, caso ele saia, o Palmeiras deveria ir no mercado ou não?
3: Eu acho que não vai. Acho que ali o Palmeiras está voltando, né? O Jefté está indo, tem o Piqueires, né? O Piqueires está abaixo ainda, o Jefté ainda é muito desconfiante, né? O que a torcida tem com ele. Cara, mas eu acho que não, eu acho que o Palmeiras, não que eu não queira, tá? Para mim, eu acho que o Palmeiras tinha que pegar esse dinheiro e lá trazer o Luiz Henrique, já falou que
4: tem,
3: não quer
4: continuar. Tem essa sondagem.
3: Tem,
4: acabei
3: Domênio,
4: de ver aqui, viu?
3: Não tem, sondagem tem, o Palmeiras inclusive já ligou, conversou, mas eu acho que é uma situação, mas precisa ver também, a gente não pode arrebentar o clube,
4: né? Porque o Palmeiras perde,
3: né,
4: o Alan, ele vai precisar de alguém, né?
3: Em tese, não precisaria. Você tem o Felipe Anderson, tem o Arias que cai por ali, você tem o Paulinho, você tem outros jogadores, né? E tem os meninos da base, hein? O Riquelme, o Eric Belé, cai por aquele lado, principalmente. Eu gostaria que viesse alguém, mas, assim, vendo o que a gente vê pelas contas do Palmeiras, né, o investimento que foi feito, calma, né, a gente tem que pagar ainda o Arias, tem que pagar a prestação do Vitor Roque, tem que pagar a prestação do Paulinho, prestação do John, do Andreas Pereira, então, né, tem, né, muito aqui, nem quando você tá com o cartão de crédito lá liberado, você fala, vou torrar, mas você esquece que já parcelou várias coisas, né, então o Palmeiras, eu acho que é importante, muitas vezes, a gente, nós como torcedores, também entender esse lado financeiro para não cair numa situação que nossos rivais caíram.
1: Muito bem. Situação de momento aí, Felipe. As equipes já voltaram ou ainda não?
0: Não. O Palmeiras retornando agora, o Vasco ainda nos vestiários e observando aqui os jogadores voltando para ver se vai ter alguma alteração no Palmeiras ou não. Já tô vendo todo mundo voltar, caminhando. O Vitor Roque tá de volta também. O Maurício voltando. Acho que o Palmeiras já voltou e sem mudanças.
1: Muito bem, voltando o Palmeiras sem mudanças, daqui a pouquinho o Vasco da Gama também retorna para o segundo tempo de, por enquanto, Palmeiras 0, Vasco da Gama 0. Vamos colocar mais um corneteiro, dá tempo, vamos lá.
5: Fala, Dodô, fala, seu Bento. Rapaz, todo mundo que vem jogar contra o Palmeiras estaciona um ônibus na defesa. E o Palmeiras, quando tem a oportunidade de um contra-ataque, eu acho que o Marlon Freitas e o André segura muita bola no meio do campo, diferente do Evangelista, que consegue desenvolver mais o meio de campo. Eu acho que o Abel deveria trocar aí, como foi o jogo lá no Paraguai. Um bom jogo para nós, 2-0 Palmeiras, Fábio de Paulini.
1: Valeu, Vasco voltou também sem alterações, Felipe.
0: Tá voltando
1: o Vasco. Murilo vai vir, viu, Felipe?
0: Sem alterações. E o Palmeiras. É isso, Dudu. O Murilo aparece agora.
1: Barbosa não tá, hein?
0: Na beirada do campo. E vai mudar. O Murilo vai entrar. É exatamente, bem observado pelo Domênico Gatto. Eu tô aqui do outro lado. Então a alteração do Palmeiras é o Murilo. O Vasco não muda, não.
1: Boa, vai começar. Que é o Barbosa. Aí o Felipe já informa a alteração. Vai começar o segundo tempo de, por enquanto, Palmeiras 0, Vasco da Gama 0. Voltamos o comando da transmissão com você, Domênico Gatto.
6: Domênico Gatto.
1: Muito obrigado, Marcelo Lima. Você volta já nos vestiários do Energia em Campo. Portanto, a alteração é aquela que eu falei mesmo, né, Felipe?
0: Murilo 26 entrando, saindo 2 Barbosa. Qual é a alteração do jogo?
1: Deve ter sentido.
3: Pois dá uma perguntada aí, Felipe, ver se ele sentiu.
0: Hein? Sim, sim, nós vamos checar.
1: Ah, acho que sentiu, porque zagueiro por zagueiro não costuma trocar assim um
3: exato,
1: Abel, hein?
3: É, também acho.
1: Apito o árbitro!
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8: 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Vamos lá, Dodô. Pessoal, vamos lá. Mais 45 minutos. Eu?
1: Agora de novo é comigo, hein?
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1: E com toda a equipe da Energia 97 proporcionando muita emoção para você. 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Bola chegando ali do Arthur. Minha nossa senhora, passe totalmente equivocado, hein? E já domina. Vai embora para cima o Adson. Adson faz a abertura. Chega aqui com o Cuiabano. Ele projeta de novo. O time vai chegando com o Thiago Mendes. A bola esticada. Minha nossa senhora, totalmente equivocada do Thiago Mendes. Ela se perde para a linha de fundo, tiro de meta para o time do Palmeiras. Já faz a cobrança o Carlos Miguel, tem pressa ali. Está jogando com o Murilo. Chama ali o Marlon, volta para o Murilo. O Murilo recebe, ele põe o pé para cima da bola, brecou, segurou, volta no Carlos Miguel na grande área. Na grande área ele domina ali, vai penteando a bola muito lentamente. O Palmeiras também não vai se desmarcando, a torcida vai ficando louca ali. Aí sim. Bola esticada, perna esquerda, tentando Flaco por aqui. Sobre cabeça, Sousa. Sobrou no peito ali do Maurício. Boa bola, Vitor Roque. Fintou, levou por elevação no Flaco. Chega antes da marcação, mas ainda ficou com o Maurício. Giai com o Alan, dominou Flaco. Clareou, bateu, golaço!
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0: amigo do gol! Ele recebe a bola! Tava tumultuada a coisa nesse lado de cá, hein? Mas aí ele clareia, finta e bate forte de perna esquerda. A bola vai no ângulo direito do Léo Jardim. Aí não tem jeito, né? Joga a luva. Tenta tirar, joga a luva, joga a chuteira, tenta tirar a bola, não dá, não tem jeito. Pegou forte, uma pedrada, a bola balança as redes pela primeira vez, tira o zero do placar, coloca o sorriso na cara do torcedor do Palmeiras, que espalha bandeirão agora nesse momento. Um para o time do Palmeiras, El Flaco Lopes, eu vou aí te abraçar, hein? Eu vou descer para te abraçar, Flaco Lopes. Um para o Palmeiras, zero para o time do Vasco da Gama, e agora o detalhe do gol na energia.
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2: De contrato renovado e provando que o Palmeiras acertou em renovar o contrato dele. O amigo do gol chega a 18 gols nessa temporada, numa jogada que começa com o Giai. Passa pelo Alan, chega no Flaco Lopes. Na entrada da área ele gira e com o pé esquerdo. O amigo do gol manda onde a coruja dorme. Abre o placar para o Palmeiras, está na frente o Verdão, Flaco Lopes.
0: Ah, seu Bento, que coisa.
3: Vamos lá, pera esse ataque aí, nós já fala. Vamos lá.
0: Olha o Alan, esticou para Andrés Pereira para cruzar, Cruzamento, Vitor Gogh, opa, pegou no braço ali, hein. Vitor Gogh, Vitor levou, clareou, vai pintar. Vitor bateu, a bola vai entrando, tira da linha.
3: Pênalti.
0: Pênalti para o Palmeiras. Eu tive certeza que foi pênalti. Vitor Roque reclamou, ele agora sim marca pênalti, Felipe.
2: A bola cruzada na área, o Vitor Roque vai de cabeça e ela desvia no braço do jogador do Vasco. O cuiabano estava chegando ali, ela pega impedindo a progressão da bola em direção ao gol. Na sequência, o juiz até deixa a vantagem, o Vitor finaliza, a bola vai para fora, mas na marca da Cal, apita o Braulio da Silva Machado. Pênalti pro Palmeiras.
3: Não deu. Eu falei, cara, eu acho que ele tava precisando do primeiro tempo do Flaco nessa jogada dele tradicional de arrastar com a bola e finalizar. Cara, o chute foi tão forte que eu nem vi. Eu vi só uma barra de balançando. A gente tá aqui no estádio aqui. Cara, que parlada. E na sequência, amarelo para algum jogador aí do, do Vasco.
4: Thiago Mendes.
3: Até reclamando do quê? A bola ia pro gol, né? Tava com a asa aberta, né? E ele que tá na bola, hein? Era Flaco Lopes. Vamos lá, Flaquito. É nóis.
4: É, ele tá pro jogo.
3: Tá rolando só uma checagem aí do VAR, mas pô, acho que
4: vai
3: nem.
4: Deixar pro
3: tá
4: Victor, confirmado. Hein? Vai deixar pro Vitor Roque.
3: Ah, passou a bola pro Vitor para ganhar confiança.
4: É, ele que fez.
3: Então faz, Tigrinho. Vai, vamos lá. Era, o lance foi seu, então você finaliza e põe lá dentro essa porra aí. Vamos lá.
0: Vamos lá, Vitor Roque, capricha. Palmeiras pode pintar o segundo com 5 minutos de jogo. Virou 0-0 o placar, mas o Palmeiras com 1 minuto e meio já o Flaco marcou. Agora com 5 minutos é Vitor Roque, autorizado. Fraundeiro, Zerdão. Vitor Roque, foi para a bola, bateu, gol!
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0: número 9, a Vitor Roque, foi bem na bola, goleiro para um lado, bola para o outro, goleiro do lado direito, bola do lado esquerdo, só desviando de pênalti, Vitor Roque, camisa 9, amplia, 2 para o time do Palmeiras, 0 para o time do Vasco da Gama, líder, muito líder do Campeonato Brasileiro. Eu vou descer para te abraçar, Vitor Roque. Eu vou aí pessoalmente para te abraçar, Vitor Roque. E agora o detalhe do gol na energia.
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2: Fim de jejum do Tigrinho. Ele que não marcava desde a final do Campeonato Paulista em março contra o Novo Horizontino. 12 jogos depois, ficou machucado, é verdade, e voltando ao time titular nos últimos jogos, agora para ter mais confiança, o Flaco Lopes deixou para ele, e na marca do pênalti, Vitor Roque deslocou o goleiro Léo Jardim, por um lado o goleiro, pro lado outro a bola, e o gol do Vitor Roque, o 7º dele na temporada, 2-0 Verdão!
0: Raciou Pinto 2-0, nem sabia.
3: Não, pô, nem imaginava, né? Após o primeiro tempo amarrado, não saiu nada no primeiro tempo, logo com 7 minutos, 2-0, para dar uma tranquilidade. É que você falou, se o Vasco sair agora, agora a bola tá com nós, hein? Para decidir a melhor opção e poder ampliar esse marcador. Palmeiras precisa vencer, primeiro porque tá precisando no Campeonato Brasileiro, né? E segundo, em casa, tirar essa nhaca de fazer jogos ruins, jogos abaixo, jogando no seu estádio. Então, coisa linda, 2-0, tranquilidade, sem perder a cabeça, bora lá.
0: Bora lá, podendo até ampliar, fazer saldo de gol, que o Palmeiras precisa de saldo de gol, hein? Pensando já agora em saldo de gols aí, que o Palmeiras precisa de saldo de gols aí pra ficar bem. Não só 6 pontos, que podem cair pra 3, mas o saldo de gol tem que ser bem melhor lá que o time do Flamengo. Se não me engano, eles tinham 3 gols a mais, se não me falha melhor, 3 ou 4 gols a mais. Mas aí eles perderam ontem, eles perdem esse golzinho a mais aí, né, que eles tinham. E o Palmeiras com 2 aqui já começa a diminuir. Não lembro agora, daqui a pouco, claro que vai ser tudo isso falado já já também nos vestiários e muito mais. O Palmeiras tenta retomar a bola esticada na frente. Forte demais, hein, a bola do Santiago Sosa. Não tinha ninguém ali, a bola fica com o goleiro Carlos Miguel. Cadê os corneteiros? Solta a corneta, quero ouvir o pessoal aí, ô, meu caro Gabiru.
4: Fala galera da Energia, Fernando falando aqui do Texas. Dodô, seu Bento, eu sempre deixo um abraço aí pra vocês, mas hoje eu queria deixar o meu reconhecimento a uma equipe que eu tenho certeza que é super competente, que tá aí por trás de vocês fazendo tudo isso aí acontecer. Um forte abraço, avante Palestra, 3-0 hoje, hein? Abraço!
0: Mas bem lembrado.
3: É, recado pra vocês, hein? Pro bem Edu, lembrado. Pro Gabiru, claro, Batistinha.
0: Todo o crédito, hein?
3: Todo o crédito. Tem que pôr um somzão no ar aí.
0: Nós aqui não somos nada se não fossem esses caras, velho.
3: Não é nada. O Edu ainda vai trazer até café, meu irmão.
0: O Edu é craque, né?
3: É nóis.
0: Eu aí te abraçar! Já vou abraçar,
3: eu
0: já.
3: Eu gosto de tomar uma coca, hein, velho? Tomou 6 litros hoje.
0: O Edu gosta, né?
3: 6 litros.
0: 6. 2. Poxa. Ih, rapaz, o Arthur bateu na cabeça, sobrou pro cara do Vasco, vai embora, recebeu, fez a abertura, David recebeu, escorregou, mas conseguiu se retomar por ali, ele vai levantar na grande área, afasta pra tirar Marlon Freitas, e vai pintar contra-ataque agora, Andrés Pereira já ligou, vai romper na linha de gramado, rompeu, vai embora, vai buscando, olha o Vitor Roque aberto, pra Maurício, bate, bateu, gol!
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0: num contra-ataque mortal. Aí ele recebe, toma a carteira, Andreas Pereira, vai ligando. Mete a primeira, mete a segunda, mete a terceira marcha, na quarta, com muita velocidade. E aí ele viu, poderia ter tocado pro Vitor Roque aberto lado esquerdo, ou o Maurício se infiltrando do lado direito. Ele tocou pro Maurício, Maurício já veio e bateu de perna direita. A bola foi no cantinho esquerdo do goleiro Léo Jardim. Canto baixo, nada pode fazer no Léo Jardim. Palmeiras amplia, Palmeiras faz o terceiro, vai abrindo a contagem no saldo de gols. Maurício, Maurício, Maurício, Bigode. Ah, Bigode, eu vou descer pra te abraçar, hein, Bigode? Eu vou aí, vou te abraçar sim, Maurício. 3 Palmeiras, 0 pro Vasco. E agora o detalhe do gol na energia.
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2: Aquela aula de contra-ataque do Palmeiras agora. O Andreas Pereira recebe no campo de defesa e vai carregando, carregando, carregando até o Maurício se aproximar da grande área e abrir pelo lado direito. Um passe, uma assistência na cara do gol. O maior garçom do Palmeiras da temporada deixa o Maurício na boa para bater com o pé direito, que nem é o bom, e vai no cantinho esquerdo do Léo Jardim. Maurício, vice-artilheiro do Verdão na temporada com 10 gols, faz o terceiro.
0: Ah, seu Pinto do céu, seu
3: Bona, você veio bem na narração, cantando a jogada. O Andrés pegou lá, caramba, a intermediária nossa de defesa. Veio, abriu dois, né? Ele podia dar opção e meteu pro Maurício, finaliza muito bem, de perna direita, né? Que nem tanto a dele. Faz o terceiro com 12 minutos, hein? Quem diria, o primeiro tempo que aconteceu... Com 10 minutos, faz o terceiro. Não sei.
0: Já, já, hein? O Cuiabano vai embora. 82 vem aí.
2: 82 é o Avelar para a saída do Cuiabano, 66. E o... Isso, o Avelar 82, sai o 66 Cuiabano. Essa substituição do Vasco da Gama.
0: É 83, né?
2: E o 83 entra também. O Ramon Rick, 83, entra e sai o 23, Thiago Mendes. Duas alterações do Vasco.
0: Então 83 é o?
2: Ramon Rick.
0: Ah, Ramon.
2: E o 82, o Avelar.
0: Ramon Rick. Muito bem. Tem uma falta pro Vasco perigosa, hein? Falta pro Vasco perigosa na diagonal aqui, lado esquerdo. Vai passando o tempo. 13 minutos passados. 3-0 Palmeiras. Vem pra bola, levantamento ali com o perigo. Andrés afasta, Andrés Gomes, que levantou ali no segundo pau, mas a defesa do Palmeiras estava esperta para tirar a bola da grande área.
2: Dodô,
0: diga.
2: Acabou o saldo. Palmeiras e Flamengo estão empatados agora nesse momento em saldo de gols.
0: A coisa tá ficando boa, hein? Mais um golzinho, o Palmeiras com um saldo melhor, hein? Mais um gol. Eu falei que a coisa podia melhorar. Eu falei. Porque
4: quero
0: o gol que os caras tomaram ontem.
4: Encontro.
0: Ah, como é que é?
4: Quer brindar ou nem encontrou?
0: É afinado, hein? Esse cara é afinado, esse cara cantou aí. Não sei quem é, mas é afinadíssimo. Perfeito, né? Andando um pepino de capra, hein? Quem tá tomando um pepino aqui é o Vasco, hein? Vai embora e vai buscar o campo de frente aqui. Robert e Renan. Ele joga a bola mais pra frente aí. Quem recebeu? Ramon Rick. Ele jogou, tenta o tapa na bola. Chega tirando ali o Andreas Pereira, mas a sobra de bola é deles. Olha o Andreas Gomes. Fintou, levou linha de fundo. Se joga na bola, Jai. Não deixa chegar, a bola bate nele. Escanteio Vasco.
2: E agora ganha um reconhecimento da torcida. Esse esforço do Giai para evitar o cruzamento. Manda para fora, escanteio Vasco da Gama, lado esquerdo. E foi aplaudido o Giai, hein?
0: É aplaudido o Giai na defesa aqui. Vou ser sincero, na defesa não tem o que reclamar, não.
3: Zero reclamação no defensivo.
0: O ataque ali, né?
3: Que aí no gol ali, ele conseguiu dar um passinho ali naquele. A bola salva pra ele, ele dá um passinho bom ali, né? Vamos lá.
0: Olha o Vitor Roque, tomou a carteira, vai embora, Gibril Balanço buscando agora o quarto, hein? Maurício, ligou contra-ataque, vai embora. Olha o Vitor Roque aberto, ele viu, acionou, tá um pouquinho mais nas costas, segurou, brecou, também não tinha muita gente. Fez o giro, Vitor Roque não milha. Aí toma a carteira e segura a camisa do David. Mesmo assim, tem a recuperação, mas a falta foi marcada. Falta marcada, girando o tempo e o placar. placar do futebol na Energia 97.
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0: 15 minutos passados, 15 mais 30 da etapa final de jogo no Nubank Park, 24ª do Brasileiro, Palmeiras 3, Vasco da Gama 0, Energia em campo, futebol de torcedor para torcedor.
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0: Está jogando no setor de retaguarda aqui, com Sousa, abertura do Robert Renan. Breca, segura, põe o pé para cima da bola, vai tentar por elevação ali o Avelar, hein? Nas costas, e tentou ali, chega tirando, afastou, sobrou, chega ali o Murilo, afastou errado, chega de carrinho para tirar o Arthur. Flaco Lopes escorou, Marlon Freitas ligou, contra-ataque de novo, Vitor Roque de calcanhar, minha nossa senhora, aí a passagem, vem embora Andreas Pereira, ele busca aqui o lado direito, ele breca, segura, vai cadenciar o time do Palmeiras de novo, tá tudo fechado por aqui. Alan recebe, volta atrás do Giai. Giai já faz ali a rapidinha curtinha com o Marlon Freitas, um com o outro, e volta de novo ali atrás, no círculo central para Murilo. A esticada é boa no Arthur, hein? Domina Arthur, Arthur chama Flaco Lopes, por elevação nas costas, agora sim para Arthur, domina o cruzamento, rasteira, afasta para tirar de qualquer maneira o Cuesta, faz o giro, Paulo Henrique bate em cima, foi esperto, né? Paulo Henrique foi esperto, bateu em cima ali do Arthur para sair para tiro de meta.
3: Diga. Quanto Cuesta o Luiz Henrique?
0: Quanto Cuesta? É maravilhoso isso. É maravilhoso. Sai pro domínio aqui de novo do time do Vasco da Gama pra trabalhar a bola. Tá coado o Vasco, hein? É igual aquele cara que tomou tanta pancada, velho. Fica meio, sabe, grogue. Ficou grogue.
3: Ah, o cara, é assim, é.
0: Em menos de 10 minutos tomar 3 gols.
3: O time tá
0: gols,
3: nessa
0: véio.
3: Situação, porque. É, exatamente. Em 10 minutos você encaminha um 3-0. Gongos, cara.
0: Gonga? Você não tem jeito.
3: Que agora,
0: né?
3: Fica naquela situação. É horrível, né? Se expor, pode tomar mais, não sabe o que fazer.
0: E olha lá, domina ali, vai pra cima o Adson, chega antes ali a Doutor. Marcação. Diga.
6: E foi assim no jogo passado, né? Porque ele tomou 3 gols do Santos em casa, o jogo passado, no segundo tempo.
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0: Vai ter uma falta pro time do Vasco da Gama aqui lado esquerdo. Essa bola vai ser alçada na grande área, hein? Ali, jogador Andrés Gomes, um pouco mais atrás também. O jogador, se não me engano, é o Avelar, né? Ele mesmo. Vamos ver, vai levantar a bola na grande área, hein? Sai daí, sai pra cá, sai. Sai daí. Levantamento do Avelar na grande área. Afasta de cabeça para tirar Gustavo Gomes. Resvala de cabeça, a bola sai e se perde. No outro setor, lateral para o time do Vasco da Gama, lado direito ali, Felipe.
6: Vai saindo pelo outro lado. Vasco da Gama, daqui a pouco, mais duas substituições. Já já muda de novo o Vasco.
0: Rapaz, eles estão mudando tudo, hein? Não gostaram do que viram, hein? Ou seja, o primeiro tempo foi brilhante do Vasco. Segurou. Mas com menos de 10 minutos, o cara tomou 3 gols, velho. Que coisa, hein? Abertura, Robert Renan, Avelar, dominou, girou. Levantamento, Gomes, gira a cabeça. Afasta do perigo dali. Ela vai se perder do outro lado ali, mas chega antes para dar uma bica na bola do Arthur. De cabeça, liga, ataque. Mas quem ganha aqui é o Maurício, hein? Maurício fez o giro, por baixo, Adson tira. Maurício acaba ganhando. Bola esticada, Sousa chega rasgando, tirando. Bola fica com o Arthur. Arthur, Marlon Freitas, volta no Arthur. Arthur dá um tapa na bola por cima, por elevação. Vai chegar, resvala no pé ali do Maurício. Sobra de bola pro time do Palmeiras. Agora com o Vitor Roque. Dominou, protegeu. Opa! Pegaram, falta no Vitor Roque. Ô, meu caro Felipe.
6: Paulo Henrique, o Vitor Roque já estava descendo pelo lado esquerdo, colocou na frente, o Paulo Henrique derruba ele, falta marcada sem cartão. Mudança no Vasco da Gama, saiu David, camisa número 7 para a entrada do Colídio. 9 Colídio entrando, David 7 indo embora. E a outra alteração no Vasco da Gama, subindo a placa também para informar, é a saída do 29.
0: Não, 28.
6: 28,
0: é o
6: desculpa. O Adson para a entrada do 17, o Nuno Moreira.
0: É isso mesmo.
3: O Viscoira usa o Colídio no, nos olhos para dar aquela.
0: Ah, entendi.
3: Ficar no. É.
0: Recebeu a salva de palmas, merecido.
3: Obrigado.
7: Domênico.
3: O que foi?
0: Diga.
7: É importante o Palmeiras marcar gols, né? Porque nos critérios de desempate com o Flamengo, ambos agora têm saldo 24. Mas o Flamengo tem 45 gols contra 43 do Palmeiras.
0: precisa ter um saldo melhor. Então um golzinho aqui já coloca o Palmeiras isso. em vantagem, né? Quantos Boa. Gols eles têm, Marcelo?
7: 45 ou 43?
0: Ah, dois gols a mais, né?
7: Dois.
0: Tá certo, dois.
7: Mas o saldo é igual agora, 24 a 24.
0: O saldo tá certo. Talvez tomou menos gols, né? Arthur, dominou o Arthur. Faz o tapa, Maurício. Diz que o Paulo Henrique toma a carteira dele, mas volta atrás. Olha o Gomes, nas costas, mas é jogo errado. No peito ali do jogador do time do Vasco da Gama, dominou no peito, Sousa já faz o toque na frente. Aí bora, vai buscando o campo de frente. Vai levando, o jogador Ramon Rique. Abriu, olha o tapa lá na área. Chega Gomes pra tirar, porque tava o Colídio na grande área. Pra tentar um desvio ou alguma coisa aí, né, Felipe?
6: Entrou agora o Colídio já assustando, mas o Gustavo Gomes, que tava no lance, coloca pra fora. Escanteio Vasco da Gama, lado direito, Nuno Moreira na bola.
0: Tem Nuno Moreira. Escanteio lá, sai daí, sai pra lá. Sai,
6: sai daí. Sai daí.
0: Levantamento, desvio de cabeça, olha o Santiago Sousa pra fora! Minha nossa, na pequena área. A bola vem, o pedido me chuta. Ele baixo, mal demais. Sorte não, Felipe.
6: O cruzamento na área, teve um desvio no primeiro pau e aí a bola sobra pro Sousa no segundo pau. E ele pega mal e isola, mas teve a chance, hein? Teve a chance agora o Vasco.
0: Bola por elevação, bate em cima da marcação do Robert Renan, se perde lateral pro time do Palmeiras na linha divisória. Desse lado aqui, né? Lado direito. Será que o Palmeiras vai alterar, né? Não vejo ninguém aqui. Nenhuma alteração até esse momento. Tá viva a bola, Vitor Roque, domínio. Que tapa maroto, Alan. Deixou pra Flaco, chega por baixo. Sousa pra tirar essa bola pra ganhar. Tietê abriu, pôs a bola. Ih, rapaz, levou Ramon Rique. Vem embora, aí é perigo. Andrés Gomes no bico da área. Cruzamento, Colídio passa, passa por todo mundo. Que perigo! Que perigo, Felipe.
6: E vai mudar o Palmeiras. Já, já. Vem aí Felipe Anderson e Emi Martinez. É, o Abel não tá gostando agora desses últimos minutos e o Colídio teve a chance de diminuir o placar.
0: Seu Bento, que jogada foi essa, Bento?
3: Ah, que susto, hein? Passou por todo mundo ali, quase que sobe pro Colírio.
0: O Colírio. Olha o Flaco! Minha nossa, pintou, levou! Ah, Flaco, tô ficando muito fã de você, cara, que demais! Ele leva, boa bola, tapa pra trás, hein? Chega no Andrés Pereira, gira pra cima da marcação, encontra Giai de novo no Andrés Pereira, de novo no Giai. Giai, um pouco à frente. Nossa, foi... Opa! Que é isso? O Sousa é um cavalo, hein? Chegou atropelando pra cima, caqueta pra cima do nosso Flaquito, hein? Oh.
6: E o John Arias também vem aí. Então, John Arias, Felipe Anderson e o M. Martinez.
0: Fora. Mas aí artilharia.
3: Vai arriscar, vai sair o Alan.
0: Boa.
3: Hã? Acho que sai o Alan.
0: Ah, deve sair o Andrés ou
3: deve
0: o Marlon.
3: Ah,
0: o Marlon já tem amarelo.
3: Deve sair o Marlon e deve sair o Tigrinho ou o Maurício. Ou o Tigrinho.
0: É agora não, não é agora não, né? Não é agora não.
6: Depois da falta.
0: Tá certo. Tem bola na área do Vasco, hein? Tem bola não, olha lá. De leve Jai no Andrés Pereira. Levantamento, passou pelo meio. Sobra de bola, Maurício bateu, explode na marcação. Sobra de bola pro time do Palmeiras, reboteada. Jai ameaçou, deixou sair para escanteio. Que a bola é do Palmeiras, escanteio pro Verdão, Felipe.
6: Malandro Jai, escanteio foi marcado e agora a alteração no Palmeiras. O árbitro autoriza ali a substituição no Palmeiras. O Abel Vamos pede para esperar.
0: Acho que esperou, hein?
6: É, o juiz deu autorização, o Abel pediu para esperar.
0: Pediu para esperar, então vamos lá. Sai cobrando, curtinha. Andrés Pereira de novo. Giai recebeu. Nas costas da área. Andrés Pereira cruzou. Vai ter de gol, Flaco!
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0: Tá marcado impedimento da jogada do Palmeiras. Tá marcado impedimento. Olha, eu tenho minhas dúvidas, hein?
9: Disco!
0: Tenho minhas dúvidas, hein? Vamos ver agora, vamos guardar as linhas traçadas, porque o passe para o Andrés Pereira foi perfeito. Eu não sei se foi esse momento, mas vai as trocas primeiro, vamos lá.
6: 9, Tigrinho indo embora para a entrada do camisa número 11, John Arias. Tigrinho vaza, John Arias entra. Sai também o Marlon Freitas, 17, entra o M. Martinez, 32. E a outra alteração é o Felipe Anderson entrando. Deixa eu conferir quem sai. O Alan, 40.
0: Tá certo. Então o Alan também sai para a entrada do Felipe Anderson, que é a última que eu tô marcando aqui. E aí, seu Bento, você já foi aí o lance? Como é que é?
3: Não, ainda tô olhando ali, né? Não sei se ainda seguiu, eu só tô parado pela mudança mesmo. Mas tá certo as mudanças aí, o Vitor Roque ainda ganhou confiança, fez o gol de pênalti, fez uma boa partida. O Alan também, né, Domênico? 3-0 também, o Palmeiras está em vias de negociar aí, eu acho que tá certo também. 3-0, não precisa mais tanto exigir dele, o Palmeiras está numa negociação de milhões. E também o Marlon, né, que já é um jogador mais desgastado. É do ano do Palmeiras.
0: Ih, rapaz, olha o Paulo Henrique, imprime velocidade, tocou. E Nuno bateu, explode na marcação. Sobra de bola pro time do Vasco de novo, com o Tietê. Ele faz a abertura, dominou, Avelar, rasteirinha. Ali o Colídio dominou, tocou, recebeu. Palmeiras vai tentar. Opa! Pegaram o Maurício quando ele faz o giro pra cima da marcação. Falta pro Palmeiras, Felipe.
6: Chegou atrasado o Andrés Gomes, atingiu o Maurício no campo de defesa. Veio ali pra recuperar a bola. O atacante do Palmeiras, vice-artilheiro do Verdão no campeonato, falta marcada pro Verdão.
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0: 26 passados, etapa final de jogo, Palmeiras 3, Vasco da Gama, por enquanto, 0. 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
0: Tem alteração, vai embora, né? Andrés Gomes vem o 18.
6: Marino, camisa 18, Marino entrando no lugar do 11, Andrés Gomes no Vasco.
0: Marino vem pra bola, vem pro jogo também. Camisa número 18 do Vasco. Bola recuada lá atrás. Sai totalmente o gol. Carlos Miguel faz o tapa na bola pra Imi Maredines. A Mamba Negra. Olha o Andrés Pereira, domina. Gira o corpo de frente, jogou Maurício, rompeu a linha aqui, vira na mão, chama Felipe Anderson. Domina Felipe Anderson, vai pra cima, Felipe, vai pra cima. Cortou, vem por dentro agora, vem trazendo, bola pra trás. Andrés Pereira de primeira pra Jai, vamos Jai. Jai passou o pé por cima da bola, podia ter cruzado. Toca pra trás, Andrés Pereira. De novo pra Maurício, dominou, tocou em profundidade. Bate na marcação, tira dali. Aí domina Murilo de novo. Nossa, que finta do Martínez. Fez a abertura, tá jogando demais. Agora com o Arthur, com o João Arias, pico da área. Cortou, vem por dentro, a bola esticada, Andrés Pereira. Pode bater, bate. Cortou, fintou, levou, bateu, explode na marcação. Bola voltou, reboteada de novo com o João Arias. E Martínez, de novo, João Arias. Volta um pouco atrás. Sai jogando no setor de retaguarda. Agora para o Gomes. O xerife abre o jogo totalmente aqui com o Murilo. Aberto aqui. Lado direito. Domina. Murilo. Segura. Toca. Flaco. Nossa senhora! Que cavalo! Pegou ali o Flaco. Flaco caiu. Falta, o Felipe.
6: O Robert Renan chegou atrasado. Atingiu o Flaco. E o problema é que ele atinge o Flaco. O Flaco cai em cima da bola. E ali acaba atingindo a costela do Flaco Lopes, está no chão, o jogador levantando nesse momento, vai continuar no jogo.
0: É, seu Bento, e o jogo, seu Bento?
3: Ah, virou passeio, amigo, o Galvão, né, o segundo tempo, com 10 minutos o Palmeiras resolveu. Agora fica aquele jogo gostoso de jogar, né, bastantes espaços aparecendo, o time tem que tentar sair para o jogo e acaba cedendo muito espaço atrás, né, coisa que aconteceu no primeiro tempo.
0: Tenta sair da marcação aqui, Nuno Mendes, bate em cima, ganha lateral, o time do Vasco da Gama. Vem pro jogo Avelar, demora demais o Avelar, joga ali, mata no peito, Palmeiras vai recuperar ali atrás. Ganha M. Martínez no meio de dois, bate em cima do Nuno, sobra de bola aqui atrás. Murilo, Felipe Anderson, Tutu de primeira, Jai por elevação, passe. Tenta Maurício, tira Sousa no peito do Andrés Pereira. Já liga ataque de novo com o Flaco. Flaco imprime velocidade, cortou, levou, vai levando, vai fintando. Minha nossa, não humilha, Flaquito. Aí Andrés Pereira recebeu, bola aberta, totalmente aberta lá direito. Agora com o Felipe Anderson. Dominou, passa o pé por cima da bola, volta de novo com o Jai. Jai retorna para Andrés Pereira, ameaça, cruzar, não cruza, gira, vai tentando aquele setor ali. Jai, nossa, vai saindo com bola e tudo. Nuno. Não saiu a bola, hein? E consegue fazer o passe ali. Murilo escora. Felipe Anderson. Bom, Felipe Anderson. Ele tentou tomar a carteira, não deu. Quase 30 no relógio. 3 para o time do Palmeiras. Flaco, Vitor Roque e Maurício marcaram. 0 para o time do Vasco da Gama. Aí volta de novo, recuando o xerife verde. Volta com Carlos Miguel. A abertura ali no Murilo. Essa é a Murilo, ameaça fazer o passe ali, mas consegue efetuar o passe na intermediária defensiva do time do Palmeiras com o Andrés Pereira. Não tem mais aquela pressa que precisa ter. Faz o passe para Flaco. Chama Maurício. Maurício
8: Leve toque para trás para Murilo. Murilo abre para Felipe. Domina aqui o Felipe Anderson. Aí já toma a carteira de novo o time do Vasco para sair pro jogo com 30 minutos. Cadê os corneteiros? Solta a corneta, Gabiru.
9: Boa tarde, seu Bento, Dodô, Aguinaldo Palmeirense aqui de Guarulhos acompanhando vocês. Seu Bento, hoje tem homens, supermercado. Forte abraço, galera. Tamo junto, avante palestra.
8: Tietê, toque na frente, Nuno. De novo Tietê, tá apertado, volta atrás. Eu domino Robert Renan, abrindo Nuno Mendes. Nuno Mendes, balança pra cima do Felipe Anderson. Vem trazendo o Felipe Anderson, tomou a carteira. Agora liga, contra-ataque, pode pintar o quarto, hein? Pode pintar, Flaco, abre. Felipe Anderson vai receber, cruzamento, rasteirinho, tira a cuesta, afasta o perigo, Felipe.
6: Cruzamento era buscando o Maurício. Felipe Anderson, rasteirinho, veio o zagueiro do Vasco, cuesta, botou pra fora. Olha o Palmeiras descendo de novo.
8: Giai, curtinha, olha os toques, triangulação. Que é isso, cara? Com o Giai de novo, Felipe Anderson, vai Felipe, arrisca, arrisca, fintou, levou, pra Giai, na área, tocou pra trás, Flaco bateu nele, sobra, rasgando, tira dali, o Sosa. Que chance do Palmeiras de novo ali, hein, Felipe?
6: E o Giai recebe uma bola pelo lado direito e entra na área, mas ele não capricha assim no passe, o Flaco Lopes passou da bola, veio o Sosa e tirou. Olha, o Giai por pouco, hein? Por pouco não consegue aquela tão sonhada assistência.
8: Murilo, nossa, pegaram o Giai ali de costas. Felipe Anderson nas costas pra Murilo. Ele desceu como se fosse um lateral. Cruzamento na grande área, passa. Foi muito forte. É, não é o cacoete dele de lateral. Ele tentou a inversão ali perto da grande área, mas passa forte demais pra fora. Remesso manual lá do outro lado pro time do Vasco da Gama. Deixa eu dar um recado aqui. Isso é importante, viu? Atenção, filhão. Santos, filhão, estamos ajudando vocês, cara. Estamos ajudando vocês.
3: Verdade, verdade.
8: O Vasco não vai subir, ajudando vocês. Olha aí, ó. Isso é uma ajuda considerável, hein? Isso é uma ajuda considerável, hein? Presta atenção, hein? Bora pra trás de novo com o time do Vasco da Gama. Ó, como é que é?
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8: Frank Sinatra, hein? Murilo. Recebeu a bola do André Pereira nas costas, forte demais no Felipe Anderson. A volta do André Pereira não teve aquela efetividade no passe. Sosa, paralelo na bola, vai encontrar Cuesta. Recebe Cuesta, faz a abertura. Paulo Henrique, olá, tudo bem? Recebeu, volta atrás com Cuesta. Recebe Cuesta, Cuesta vem trabalhando aqui no setor de retaguarda. Mas agora fica esperando, né? Só na espera daquela bola que eles vão perder ali na frente para nós beliscar mais um. Olha lá, lá. Ih, rapaz, vai fintando, vai levando, tocou. Boa bola. Olha o Santiago Sosa de primeira na cara, o gol bateu. Carlos Miguel, espetacular a defesa. Que defesa. Voltou de novo. Minha nossa, hein? Vai se redimindo. Ih, agora com o Nuno, Nuno tocou para trás. Colírio recebeu, bateu. Explode na marcação. Aí é contra-ataque, contra-ataque. Flaco Lopes dominou, colocou na frente. Não pega mais, não pega mais. Vai embora, Flaco Lopes dominou. Maurício tá por dentro agora. Ele vai dominar. Invadiu, passou o pé por cima da bola. Fintou, levou, tocou. Quem chega? Vai, Arias. Arias tentou a finta, bate em cima. Felipe Anderson bateu, Brandão. Na trave. Flaco Lopes bateu para fora. Nossa, que bombardeio, Felipe!
6: Que contra-ataque! Primeiro, o Carlos Miguel salva o Palmeiras no chute do Colídio. Na sequência, o Flaco Lopes faz o que quer, toca no meio, Felipe Anderson acerta a trave, ela sobra pro Flaco de novo e ele finaliza buscando o cantinho, ela passa perto. Que bombardeio, Dodô!
8: Seu Bento do céu, o que que tá acontecendo,
3: seu Bento? Ah, é, tá louco. Segundo tempo de... Que mudança, né?
8: Seu Beto, que defesa do Carlos Miguel, hein? Minha
3: defesaça,
8: nossa, hein?
3: Você vê como que é. Saiu ali num cara a cara, no X1, cara. Que defesaça do Carlos Miguel.
8: Olha o John Arias, não consegue. Perde a bola, de novo, vem embora. Olha os caras descendo por ali. Ramon Rick abriu, chega de novo. Com condições de cruzar a bola. Passa o pé por cima. Vai não, né? Pera lá, hein? Mas pera lá, hein? O Marino tentou ali jogar nas canetas do Arthur. O Arthur tá esperto, né?
6: Dodô.
8: Ah, o que, que é isso? Diga lá.
6: Daqui a pouco a última alteração do Palmeiras. Sabe quem vem aí?
8: Deixa eu ver. Deixa eu ver aqui, não consigo ver a caminhada. Agora eu vi.
6: Kelvin.
8: Voltando, hein? Ah, que beleza, hein?
11: Kelvin.
8: Felipe Anderson. que tirar o GI, né, seu Bento? Deve ser isso.
3: É, boa partida do GI, viu, velho?
8: Defensivamente.
3: Não, até quase arrumou uma assistência aqui uma hora, né? Levantar um pouco a cabeça ali, melhorar. Mas quase faz a primeira assistência dele pra gol, hein?
8: É isso aí. Maurício, no círculo central, faz o toque. Chega no Andrés Pereira. Bom passe no Felipe Anderson aberto. Quente a linha lateral. Boa bola projetada. GI. Cruzamento. Passa por todo mundo. Nossa, o Paulo Henrique foi... furou de cabeça, mas o Vasco acaba ganhando. Olha o Paulo Henrique, vai projetando o time do Vasco, esticou demais. Aí ficou fácil pro Murilo, né? Ele vai esticar aquela bola, o Murilo só esperou, né, pra ganhar essa bola, né, Felipe?
6: Esperou o contato e o contato veio na bola, limpo. O Murilo recupera a bola pro Palmeiras, que vai trabalhando no campo de defesa.
8: Felipe Anderson faz o toque. 36 no relógio, 36 passados, 3-0 Palmeiras. Felipe Anderson vai pra cima, faz o tapa pra trás. M. Martínez recebeu, vai com o Murilo. Boa abertura, hein? Olha o Arthur aberto. Recebeu o Arthur, volta pra trás no Murilo. Recebe Murilo, Murilo. Levemente, com leves passos ali na frente. Faz a paralela, chega no M. Martínez no grande círculo, no carrossel. Vai trabalhando a bola. Projeção pra trás, pra Gomes. Gomes estica na frente pra Giai. Domina Giai. Vai se esticando aqui também o Felipe Anderson, mas ele breca, segura, volta pra trás. Sai jogando de novo com Gomes. Gomes com Maurício. Maurício Gomes. Aí vem a Cuá aqui na frente, o Sousa, ele volta totalmente, girando o tempo e o placar do futebol aqui na Energia 97.
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8: Quase 37 minutos, 36 e 51, etapa final de jogo no Nubank Park, 24ª do Brasileiro, 3 Palmeiras 0 Vasco. 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
8: Vem de novo o time do Vasco da Gama, trabalhando a bola com o Avelar. Avelar balançou, vem trazendo por dentro. Felipe Anderson fechou por cima, o passe na grande área. Avelar bateu pro gol, pegou, largou, pega Carlos Miguel. Em dois tempos, segura o goleiro do verde, Felipe.
6: E agora a chegada boa do Avelar pelo lado esquerdo, a finalização. O Carlos Miguel faz a defesa em dois tempos, já sai jogando pro Palmeiras, que vai encerrando o jejum, hein? Desde o dia 31 de maio, não vencia pelo Campeonato Brasileiro jogando em casa.
8: É, porque a última vitória foi o Fortaleza aqui, né? E amarelo. Foi.
6: Amarelo pro camisa número 30, Robert Renan. A última vitória foi pela Copa do Brasil, né? Mas contra a Chapecoense pelo Campeonato Brasileiro, foi a última vitória em casa do Palmeiras no Brasileirão. Mudança, sai, GI, camisa número 4, aplaudido, hein? E entra o 12, Kelvin.
3: Bem, mereceu aí os aplausos da torcida. É que a gente fala aqui, cara. Ele é difícil ele tomar um toco de um atacante, hein?
8: É.
3: E hoje se arriscou um pouquinho mais. Tá. Vamos que vamos.
8: Vamos trocar. O público, público. Sai o público.
6: 36.382 torcedores. 36.382 e a renda de 3.328.000 reais.
8: Contentava com os 328 ali, né? É? Ele contentava com os 328 ali, seu irmão. Só aquele quebradinho lá. Porém, pra nós dividir aqui.
3: Dá pra fazer uma feira.
8: Hein, Edu? Minha nossa, hein? Olha a bola no Flaco. Flaco dominou. Flaco vai embora. Tá perto da grande área. Invadiu a área. Do lado direito. Dominou. Trouxe pra trás. Fintou. Invadiu a área. Cruzamento. Foi um chutamento, né? Por cima da trave, linha de fundo. Agora não foi bem o Flaco, mas tem crédito. Linha de fundo, tiro de meta, né, Felipe?
6: Ele segurou muito a bola também, não era aquele momento de fazer o cruzamento, era antes. Aí a bola passa por todo mundo, sai, vai pra fora, tiro de meta pro Vasco.
8: Vai voltando atrás ali pra trabalhar a bola, o time do Vasco. Toma uma chacoalhada no segundo tempo, em 10 minutos, o Palmeiras resolve a situação. Agora menção honrosa, né, sobre, precisamos falar também. Carlos Miguel salvou aqui o Palmeiras no primeiro tempo em duas oportunidades e mais uma vez aqui.
3: Salvou. Não, é que
8: exatamente. Aí a gente tem que também dar crédito, né?
3: Claro, claro. Falhou, você falhou em dois jogos, mas, cara, fez um jogo perfeito hoje.
8: Perfeito. Nuno Mendes, recebeu o Nuno Mendes. Mas daqui a pouquinho tem mais dois jogos, hein? Já aí tem mais dois jogos. Tem o São Paulo, tem o Corinthians também. Nuno Mendes recebeu, vai pra cima na marcação. O Santos também tem? Tem Santos
3: jogar
8: hoje?
3: Jogar o Santos
8: tudo
3: também.
8: Hoje?
3: Tudo nossa. Agora na sequência, hein?
8: Olha o Felipe
3: Anderson. Daqui a
8: tomou
3: pouco.
8: A carteira pra John Arias. Ele recebe, vai girar o corpo. Gira de um lado, gira do outro. Foi tocado, recebe, vai protegendo. Ele prende a bola. O John Arias é uma coisa impressionante, né? Fez o passe pra Felipe Anderson, que toca pra trás. Agora sim, homem supermercado.
6: O
3: Olá, boa, faz, opa, boa noite, boa tarde.
8: Adoro quando o senhor vem aqui, viu? Ah,
3: é mesmo, faz tempo que eu não vim.
8: Faz tempo. Ah,
3: saudades também.
8: Porra, puta estoque. Saudade.
3: Olha, isso aqui é edição pra colecionadores.
8: Vamos ver, colecionadores.
3: Edição
8: é?
3: Pra colecionadores.
8: Colecionadores, Beto?
3: CD Memphis Depay, metendo fogo no Parque São Jorge. CD exclusivo pro Parque São Jorge, pegando fogo ali, ó. Com as músicas, metendo pau em todo mundo lá. E os caras ficaram putos lá, hein? Mas aqui tá R$1 o CD.
8: Um? Só um?
3: É, ah, tá edição barato, pra colecionadores. Você sabe que CD não tem mais, né?
8: Vai saber quando que eles não vão tirar esse CD.
3: Parque,
8: né?
3: São Jorge pegando fogo.
12: Com David
3: Depay. Passa lá no mercado.
8: Sabe o que é legal? Os caras ficam idolatrando esse cara.
3: É, o cara mijou, o cara urinou em vocês, velho. O cara urinou em vocês, velho.
8: Fala ser trouxa, velho. Com aquela faixinha lá.
3: Trouxa.
8: Aí ele mete a faixa lá no programa.
3: Tá aí pagando pau pra esse comédia aí.
8: É, o pior é isso. Aí ele fala mal do cara. Né? Fala mal na
3: faixinha.
8: Ele fala mal pra cacete, porque é que o cara. Aí daqui a pouco o cara vai lá, ajuda numa falta que, putz,
3: mano. Você imagina, imagina se um jogador do nosso time põe fogo na sede do clube.
8: Você é louco, velho.
3: Uma imagem da sede do
8: clube. Pegando fogo, cara.
3: Pegando fogo. Você imagina?
8: Vamos falar. Cês
3: merece, velho. Vocês se merecem. Vocês se merecem. Memphis e companhia.
8: É, mete o dedo nele mesmo, é isso aí. É uma vergonha o que aconteceu. Juro, é uma vergonha. Eu rescindiria o contrato, mas na hora, velho. O cara metendo fogo no estádio, velho. Você tá louco? No símbolo? O símbolo pegando fogo, cara. Você é louco? Você é com nós, velho. Que isso?
3: É, pai do céu. Não, mas como ele é holandês.
8: Olha o Avelar. Bateu, explode na barreira. O holandês.
3: Como ele é holandês, não sei o quê. Da quebrada, pai. MC Rariel, não sei o quê. Pode, né?
8: Putz, vocês são uma comédia, né? Juro por
7: Medroso,
8: Deus.
7: Medroso, covarde.
8: Não sou, não. Eu falo na cara deles amanhã, você vai ver se eu não vou descer a lata neles lá. E quero ver o que eles vão falar, hein? Quero ver o que eles vão falar aí na transmissão. Aí fica de olho, hein? Vai ter transmissão dos caras, quero ver se eles vão falar. É isso aí. E é isso aí. Com duas notas, Maestro Zezinho, qual é a música? Ó, vai a música. E Nuno Mendes recebeu, vai embora. E fintou, levou, tocou, bate na marcação. Sobra de bola pro time do Palmeiras com o John Arias. E se desvencilhou. Mas aí tentou a finta, não conseguiu, hein? Ficou na do Paulo Henrique. Vai embora o time do Vasco, descendo por ali. Boa bola para Paulo Henrique. Cruzamento na grande área. Passa por todo mundo. Bata no peito o Felipe Anderson dentro da grande área e sai tranquilamente pro jogo. Vem buscando aqui a lateral direita. Felipe Anderson projetou por dentro. Maurício, recebe. Que partida do Maurício hoje também. Que partida do Maurício hoje também, hein? M. Martínez, Flaco, recebeu Flaco. Vai, Flaco, abre, que tá um corredor. Minha nossa, agora sim ele abriu bem. Arthur recebeu, livre. Cruzamento para Arias, passa pelo Arias. Olha, tava desenhado o quarto gol, hein, ô Felipe.
6: E o Arthur não caprichou do jeito que deveria nesse cruzamento, né? Ele demorou muito ali pra cruzar. E aí quando cruza, a bola passa muito pelo John Arias, que já estava pedindo passe. Um passe mais por dentro da área, a bola passou muito forte e foi para o outro lado, desperdiçando o grande contra-ataque.
8: Maurício tomou a carteira, Andrés Pereira, leve toque, Arias para Flaco, dominou, bateu, que golaço!
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Lopes! É o Flaco Lopes, camisa 42! É o amigo do gol, é o amigo do gol! Mais ou menos...

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2: 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Muito obrigado pela sua audiência. Você chegando agora na transmissão Tricolor São Paulo e Chapecoense. É o Índio Condá recebendo o São Paulo no sul do país e com muito frio. O São Paulo tentando se recuperar no Campeonato Brasileiro. O São Paulo que não vence no Brasileirão há muito tempo, mas bota tempo nisso. E todas as emoções dessa partida com muita torcida vermelha, branca e preta, você vai acompanhar aqui no canal da Energia 97. Daqui a pouquinho também através dos 97,7. 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Muito bem, vamos dando boa tarde aqui para a equipe tricolor da Energia 97. Já tá na tela, Gulosão, Marcão. E aí, gente, tudo bem? Boa tarde.
3: Fala, Sombra. Boa tarde pra você, pro Marcão, pra nossa equipe que será apresentada a seguir, aí Ranieri, toda a galera que tá ligada com a gente no Energia em Campo. É isso, né, Sombra? Agora é virar chave, Campeonato Brasileiro. É. Acho que a moral do torcedor tá até um pouco elevada, né, depois da vitória contra o Bolívar. E até sabendo que o próximo adversário é o Boca Júnior, já deu aquela animada no torcedor, né? E agora enfrenta a Chapecoense, como o Ranieri vai destacar bastante, né, com relação à campanha do adversário do Tricolor aí. Pô, último colocado, já jogou a toalha, já um abraço. Então, na ordem agora é ganhar. E a rodada, hein, a rodada ajudou demais o São Paulo, né? A rodada foi espetacular pro Tricolor. Então, olha, é mais uma chance que o São Paulo tem pra aproveitar e fazer um belo trabalho lá na Arena Condá, tendo que sair com os três pontos, né, pô? E até pra deixar o que o Dorival falou, né, durante a semana aí, na coletiva, onde ele disse que, pô, o pessoal tá falando aí que eu só sei Copa e tal. Não, Campeonato Brasileiro também. Pontos corridos eu também sei como jogar e tal. Vamos ver, tem uma oportunidade agora, vamos ver se ele consegue provar isso num jogo contra a Chapecoense, fora de casa, com oportunidade de três pontos. Eu sou mais o clube da fé, Sombra. Vamos, que hoje tem três pontos do Tricolor aí.
2: Bora. E aí, Marcão, esse arco tem flecha?
4: Opa, com certeza, aqui, ó, presta atenção.
2: Meu, putz.
4: Filhão, o negócio vai
2: demais. Esse arco tá fraco, hein? Esse arco aí, hein? Esse arco aí tá precisando tomar uns negócios, hein?
4: Mas é o começo, né? Aquela aquecida, até pegar no breu aí, mas daqui a pouco você vai ver, ó, que sai gol do Tricolor. É que nem diz
2: o Everaldo Marques, enquanto tem bambu, tem flecha.
4: Você entendeu aqui, ó, a hora que começar o jogo, só pode começar a meter.

0: argentino, viu, Sombra? Tem que ganhar do Boca depois do River.
1: Como disse o Rafael Navarro, os resultados até o momento ajudaram muito o São Paulo, né?
2: Que bom, hein?
1: O Fluminense ganhou do Remo lá em Fluminense por 2-1. O Inter recebeu o Galo e empatou 0-0. Olha o Inter.
0: Fazendo uma força.
1: É. Bom, aí já não tem vai com nós, mas o Cruzeiro ganhou do Flamengo por 2-1. O Palmeiras está ganhando do Vasco por 4-1. O Bragantino, esse jogo também importa. Atenção, o Bragantino está empatando com o Grêmio em 0-0. Ou seja, o Grêmio não sobe muito, apenas um pontinho. Vitória e Bahia. Bahia ganhando lá no Bavi 1-0. 1-0, o Vitória vai perdendo para o Bahia por 1-0. Ainda teremos hoje o São Paulo contra a Chapecoense lá em Chapecó. O Santos recebendo o Mirassol. E o Curitiba recebendo o incendiário Corinthians. O incendiário Memphis, eu diria.
0: É,
1: o incendiado Corinthians. Um incendiado Memphis. Incendiário Memphis.
0: É uma bela homenagem, né? Pra poder fazer aquele vídeo.
1: Teve bufadinha de... do Maurício, porque puseram fogo? Ou não, ele falou, não, tá certo?
0: Não.
1: Tem que tacar fogo mesmo.
0: Não, o De Paula, o Mano, a Letícia, os caras ficam naquela. Não, mas o cara ajudou no gol da classificação da Libertadores, então os caras contemporizam. Sobrar um absurdo, uma vergonha. O cara não rescindiu o contrato desse cara. Aliás, depois que ele assinou, depois de 2 horas, soltar, sei lá, um dia depois que ele assina essa parada. Ah, pelo amor de Deus, rescindiu na hora. Foi
1: após o jogo, né?
0: É, então,
1: rescindiu. Foi após o jogo?
0: É, depois do...
1: Foi, após
0: o jogo. Tinha assinado o contrato da renovação dele há quanto tempo? Fazer uns 2, 3 dias? Nem isso, acho.
1: É, por aí.
0: Meu Deus.
1: Acho que na segunda ou terça.
0: É uma vergonha, né? É uma vergonha. Futebol brasileiro, né,
1: Sombra? Futebol brasileiro, não. Aí, no caso, mais que brasileiro, né?
0: O brasileiro e holandês, né?
1: É. Então, tá bom. Boa noite, boa tarde ainda, boa tarde, André Ranieri.
3: Fala, Sombra, tudo bem? Muito boa tarde a você, boa tarde, Marcão, Navagol, todo mundo ligado aqui no Futebol Energia em Campo. Por enquanto estamos no YouTube, youtube.com/energia97. Vamos destacar o São Paulo, que quer finalmente voltar a vencer no Campeonato Brasileiro. Como já destacado por vocês, são 9 jogos sem vitória na competição. A última no dia 25 de abril, 1-0 diante do Mirassol, no Brinco de Ouro da Princesa, já que o Morumbi estava recebendo shows, ou seja, são 4 meses sem vitória do tricolor na competição. No entanto, quando a gente fala em Copa Sul-Americana, o torcedor está empolgado, já que no meio de semana, vitória 3-1 diante do Bolívar pelas oitavas de final da competição, jogo que aconteceu no Morumbis. O São Paulo, com isso, avançou às quartas de final, ganhou uma graninha tanto, né, da premiação para quem avança às quartas, também ganhou uma grana com o público, um belo público no Morumbis. E agora enfrentará o Boca Juniors decidindo em sua casa, né? Então, quem sabe o São Paulo ainda na temporada vai disputar um título. Lucas Ramon, ele volta à lateral direita, apesar de muito elogiado. Aurélio Buta, ele vai para o banco de reservas. Pablo Maia também volta a ser titular, ele que havia sido preservado. E o Nilton, com isso, ele ganha o descanso, né? O Nilton, ele há 3 jogos era titular. E hoje começará no banco de reservas. Outro jogador que ganha descanso é Marcos Antônio, que é poupado, fica no banco. E Cauli, o potente Cauli, ele será titular. E ó, pegue aí as suas anotações e pode marcar mais um jogo para ele. É o 14º.
1: É, precisa quando... quantos, hein?
3: 20.
1: Mas jogando quanto tempo?
3: 45 minutos. Agora ele vai, quer dizer...
1: Mas ele não tem jogado os 45 quando entra, né?
3: É, até hoje ele fez 13 jogos em que atuou pelo menos 45 minutos.
1: Puta, falta 7.
3: Em tese, esse, ele vai atuar por 45 minutos, vai ser o 14º. Vão ficar faltando 6 jogos. E aí, se ele atuar por 45 minutos, pelo menos nesses 6 jogos, o São Paulo tem que pagar 2 milhões de euros, mais ou menos...
1: Sabe quem é o empresário do Cauli?
3: É, pra você ver, 12 milhões de reais... Mas dizem que o Rogério Ceni tá torcendo muito para que ele não complete os 20 jogos.
1: Não, o Rogério não vê a hora dele voltar, né?
3: Arboleda, ele segue fora com edema no adutor da coxa. Com isso, o Sabino, ele mais uma vez formará a dupla com Domingos Duarte. Bobadilha também é mais um, vetado novamente pelo departamento médico. 3º jogo seguido, dores no joelho. Além desses 2 atletas, o Vitor Sá, ele foi um novo jogador, né, entregue ao DM aí nas últimas horas, trauma no joelho, né, um impacto durante o treino, e ele se juntou também ao Lucas Moura, Tolói e o Luco. O São Paulo já é escalado pelo técnico Dorival Júnior, e pelo que eu tava vendo aqui na tabela, obviamente que ainda tem alguns jogos gol, pela frente.
1: Gol do Bragantino.
3: Gol do Bragantino?
1: Bragantino acaba de fazer 1-0.
3: Boa notícia, portanto, aí pro São Paulo. Aliás, já teve gol do Bragantino que foi anulado, depois gol do Grêmio foi anulado e agora... Gol de
1: Gustavo Marques.
3: Gustavo Marques marca pro Bragantino.

0: esse gol, pelo visto, valeu. O São Paulo, viu, Sombra, ele pode abrir até, deixa eu ver aqui, 7 pontos em relação ao rebaixamento, né? Se ele vence hoje a Chapecoense, obviamente que ainda vai ter essa partida entre Santos e Mirassol, mas o São Paulo pode abrir 7 pontos para a zona de rebaixamento e aí praticamente ficaria tranquilo aí na competição e poderia focar bastante na Copa Sul-Americana. São Paulo já escalado pelo técnico Dorival Júnior.
1: Muito bem, então vamos lá, vamos conhecer como vai jogar o tricolor do Morumbis na Energia 97.

0: Paulo, escalado pelo técnico Dorival Júnior, quer voltar a vencer no Campeonato Brasileiro e enfrenta o Lanterninha, o virtual rebaixado aí da competição. Na meta, sempre ele, Rafael 23, Marcão.
1: Oscila bastante, né, Ranieri? No mesmo jogo que ele faz uns baita milagre, acaba tomando alguns gols ali de bolas defensáveis. Então, pra mim, 6,5 pro Rafael.
0: Na lateral direita, volta ele. Titular absoluto, está pendurado, tá bom? Lucas Ramon, 19.
1: É, por incrível que pareça, o Lucas Ramon ainda é o melhor lateral direito que hoje a gente tem à disposição, mas deixou de ser aquele Lucas Ramon do começo do ano, lá em que ele chegou, vestiu a camisa e estava muito bem. Nota 6 para ele.
0: A zaga do São Paulo começa, ele chegou e parece que está no clube há muito tempo. Já tem liderança e qualidade técnica, além de calma. Domingos Duarte, o português, tem a 22.
1: Jogador diferenciado, né? Em pouco tempo, aí o torcedor de São Paulo tá se acostumando a ver aí realmente um jogador de muita qualidade no passe ali, né? Tipo, desarmes, etc. Muito bom jogador, o Domingos Duarte, pelo menos nesse começo aí, tá empolgando o torcedor são paulino, 7,5.
0: Ao lado dele, mais uma vez como titular, aliás, fez uma partidaça. Até achei que foi melhor em campo. Sabinão da Massa, uma partidaça contra o Bolívar. Sabinão tem a 35, Marcão.
1: E a tendência era que ele recuperasse a posição, né? O Sabino que, quando volta ali de Copa do Mundo, ele tava lesionado e por isso ele foi pro banco de reservas. O Arboleda voltou bem, né? A contratação do próprio Domingos Duarte aí também tirou um pouquinho de espaço do Sabino, mas agora com essa lesão do Arboleda, o Sabino aí tava voltando aí a titularidade, na minha opinião, com justiça. Nota 7 pra ele.
0: Uma outra notícia que talvez empolgue o torcedor são paulino, que não é tão fã do Wendel. O Wendel, ele segue no banco de reservas e quem continua como titular na lateral esquerda, Ranieri, é ele.
2: Podemos começar de novo a escalação do São Paulo, uma vez que já estamos nos 97,7?
0: Bora lá. Boa. Então, mais uma vez, para audiência rotativa aqui, a gente estava na internet, no youtube.com/energia97, e agora estamos também no dial 97,7. E também através do aplicativo. Então, para a audiência que chegou aqui com a gente, né? Muito boa tarde ou boa noite, agora 6:01. São Paulo tem novidades, Lucas Ramon volta à lateral direita, Pablo Maia volta ao meio campo, Marcos Antônio, ele é poupado, Cauli ganha a oportunidade, Arboleda e Bobadilha, eles seguem vetados pelo departamento médico. Na meta, Marcão, Rafael tem a 23.
1: Goleiro inconstante, né, o Rani? Eu acho que o Rafael ele faz milagres e no mesmo jogo ele acaba tomando alguns gols ali em que ele comete falhas. 6,5.
2: Você diria que a irregularidade é a estabilidade dele?
1: O jogador mais que regular.
2: Ele é o mais regular na irregularidade.
1: 6,5, Rafael.
0: Na lateral direita está pendurado, Lucas Ramon tem a 19.
1: Começou muito bem quando chegou, vestiu a camisa, não sentiu o peso, mas caiu demais de rendimento, na minha opinião. Aí agora está voltando a ser o Lucas Ramon, que todo mundo já tinha conhecido há algum tempo atrás. Nota 6 para ele.
0: Domingos Duarte chegou e já assumiu a titularidade. O português tem a 22.
1: Muito bom zagueiro tecnicamente nos desarmes, na qualidade de passe. Ele começa a construir as jogadas ali atrás muito bem. Cara, sim, tô sentindo firmeza, acho que o torcedor do São Paulo aí tá se empolgando bastante com esse começo do Domingos Duarte com a camisa tricolor, 7,5 pra ele, Rani.
0: Segue na equipe titular, na ausência e lesão de Arboleda, Sabinão da Massa tem a 35.
1: Sabino era titular até se lesionar, né? Quando o São Paulo volta da Copa do Mundo, né? Infelizmente o Sabino tava lesionado e com isso ele perdeu um pouquinho de espaço mesmo, porque o Arboleda, sendo repatriado, voltou muito bem com a contratação do Domingos também. O próprio Osório, naquela oportunidade, tava ganhando passo, enfim, mas o Sabino voltando a ter um condicionamento físico melhor, eu acho que ele assume essa titularidade como tem assumido agora, na minha opinião, com justiça. Nota 7 pra ele, André.
0: Na lateral esquerda, o Wendel, ele segue no banco de reservas, tá tudo certo com ele, mas pelo visto, Iago Borducci vai chamando a atenção de Dorival, ele segue no time com a número 12.
1: E assim como o Domingos Duarte aí também, né, contratado aí no meio da temporada, período de Copa do Mundo, etc., eu acho que o Iago tá conseguindo também ter um bom desempenho, né? Tem mostrado personalidade, tem sido bastante participativo, principalmente no aspecto ofensivo ali. Eu acho que ele tem conseguido mostrar trabalho aí, serviço com a camisa São Paulina. Então, nota 6,5 para ele por enquanto.
0: Voltando à equipe titular após ser preservado diante do Bolívar, está pendurado. Pablo Maia, 29.
1: Pablo Maia tem ganhado a confiança do Dorival. Talvez a memória afetiva de 2023 aí tenha dado pro Pablo Maia, né, essa condição. Eu acho que o Newton, que foi outra peça que o São Paulo contratou durante esse meio de temporada, tá indo melhor que o Pablo Maia. Mas, de qualquer forma, eu acho que talvez aí ganhando um pouquinho mais de confiança, possa, quem sabe, né, voltar a apresentar aquele futebol que um dia a gente já viu do Pablo Maia com a camisa do São Paulo. Por enquanto, nota 6,5 para ele.
0: Danielzinho tem a 94, Marcão.
1: Leozinho, assim como o companheiro de Mirassol dele, o Lucas Ramon, né? Começou muito bem, perdeu um pouco de espaço. Parece que agora aí com essas oportunidades que tá tendo com o Dorival, tá se soltando um pouquinho mais. Nota 6,5 pra ele.
0: O meio-campo do São Paulo continua com ele. A potência de Cauli, camisa 80.
1: Aí, na minha opinião, o Dorival inventa moda, né? Quando não é o Marcos Antônio aberto pela esquerda, é o Cauli aberto pela esquerda e você mata o jogador. O Cauli, se você quiser escalar o Cauli nesse meio de campo do São Paulo, teria que ser centralizado para tentar explorar a capacidade de passe, de repente uma finalização de fora da área. Aberto pela esquerda, na minha opinião, não rende. Não tem velocidade, não tem drible e com isso limita demais aí um jogador que já é extremamente limitado. Nota 5,5 pro Cauli.
0: Arthur tem a 37.
1: E aí sim, jogando pelo lado direito do campo, tem a velocidade, tem o um contra um, tem o poder de finalizar também. O Arthur joga com o pé invertido e traz para dentro e costuma, né, ter esse tipo de jogada ali como um ponto forte. Na minha opinião, 7,5 pro Arthur.
0: O ataque do São Paulo começa com ele. Luciano, camisa 10, tem a número 10, Marcão.
1: A gente já sabe a capacidade do Luciano perto da área, né? Podendo finalizar, um cara que realmente costuma marcar seus gols, costuma dar trabalho pros adversários, mas fazendo essa função aí que, na minha opinião, ele tem que fazer, né? Pegando a bola com os volantes ali, tentando ser elo de ligação até o Caleri, eu acho que não é muito a dele, esse poder de criação aí não é o forte do Luciano. Na minha opinião, nota 6,5 para ele, André.
0: E o Luciano completa 200 jogos de campeonato brasileiro com a camisa do São Paulo. Na temporada são 12 gols. E no comando de ataque, o capitão do tricolor, Jonathan Caleri, o argentino, tem a 9.
1: Marcou gol de pênalti aí contra o Bolívar, né? Eu acho que isso é sempre importante para um centroavante, né? Aumenta a confiança aí, etc. A gente sabe que o cara tem que fazer os gols ali para poder realmente ali chamar a atenção do torcedor, para poder se motivar também. Caleri, na minha opinião, é um cara que briga demais. Não tá vivendo o melhor momento com a camisa do São Paulo, mas é sempre um cara importante, um cara muito identificado com o torcedor. E eu espero que hoje ele consiga, quem sabe, marcar um golzinho pra dar vitória pra nós contra a Chape. Nota 6,5 pro Caleri.
0: E qual a nota do técnico? Faz tempo que não vence um time brasileiro. O técnico Dorival Júnior, Marcão.
1: Apesar da vitória contra o Bolívar, aí, na minha opinião, tá devendo o seu Dorival, né? Teve 40 dias durante a Copa do Mundo pra poder treinar o time. Teve mais 10, 12 dias ali depois da Copa do Mundo pra poder ainda corrigir algumas falhas e, na minha opinião, ele tem insistido demais no mesmo erro, né? Marcos Antônio aberto pela esquerda, Luciano jogando centralizado, tentando fazer essa articulação, como eu já disse aí. Na minha opinião, ele poderia tentar, inclusive, né, já que ele teve tempo hábil, mudar o esquema. Para ter o Luciano como segundo atacante, mais próximo da área, para ter o Marcos Antônio como segundo volante, que é a posição dele. Então, talvez montar um São Paulo num 4-4-2 durante aquele período de Copa, para tentar realmente, quem sabe, fazer o São Paulo jogar como jogou no começo do ano ali com o Crespo ali. Na minha opinião, foi o melhor momento do tricolor nessa temporada, e por que não testar? Teve tempo. Então acho que o Dorival, ele permanece aí com o seu esquema favorito, mas improvisando algumas peças que, na minha opinião, caem bastante de rendimento em função dessas improvisações. Nota 6 pro Dorival, por enquanto.
0: O São Paulo, portanto, escalado para a partida diante da Chapecoense, na Arena Condá, pela 24ª rodada do Campeonato Brasileiro, com Rafael, Lucas Ramon, Domingos Duarte, Sabino, Iago Borducci, Pablo Maia, Danielzinho, Cauli e Arthur. No ataque, Luciano e Jonathan Caleri, Sombra.
2: Boa, São Paulino, que é São Paulino, vai acompanhar aqui pela Energia 97, porque aqui a narração é tricolor, aqui a torcida é tricolor pelo São Paulo, visitando a Chapecoense. E parem as máquinas, parem as máquinas. Atenção, você não, jamais vai adivinhar quem é o empresário de Cauli. Vocês nunca vão imaginar. Nunca vão imaginar. Fala aí, ô Navarro.
3: O empresário dele? Eu não faço a menor ideia, Sombra. Quem é, hein?
2: Jay-Z!
3: O Jay-Z?
2: É sério, cara. Indiretamente é. Porque
0: é verdade,
2: o Cauli, ele é empresariado por uma empresa chamada Rock Nation. A Rock Nation comprou uma agência menor no Brasil, que era a TFM. A TFM era agente do Cauli. Só que a Rock Nation, que tem entre os seus sócios o Jay-Z, comprou a TFM. Então, indiretamente, ou seja, diretamente. Qual é a empresa que é manager do Cauli? A Rock Nation. Quem é um dos donos da Rock Nation? Cauli. Então, o Jay-Z. Jay-Z, no caso. Jay-Z, tá. Cauli, olha aí que bacana. Talvez vocês jamais iriam imaginar. E atenção, ele tá no mesmo cardápio, onde tem Vini Júnior, Hendrick, Gabriel Martinelli, Lucas Paquetá, Murilo, Fabrício Bruno, Lucas Evangelista, Allan Kardec.
1: Puta, Allan Kardec e Cauli,
2: eu vou
1: te falar, hein, mano.
0: Pelo menos
3: O Allan Kardec, mano.
0: Pelo menos o Allan Kardec ainda vende livro, né?
2: É verdade. Oh. É verdade. Muito bem. Mas que hoje o Cauli tenha uma atuação sobrenatural e seja decisivo na vitória do Tricolor. Aliás, vamos meter uma enquete aí. Quem você acha que vai ser o jogador decisivo hoje? Anota aí, Leandrão. Vamos botar aí na enquete aí. Não pode ter outro. Começando. Cauli.
1: Nossa.
2: Né?
0: Putz.
2: Luciano. Arthur. Ou Caleri. Quem vai ser o jogador decisivo hoje do São Paulo? Você, Navarro.
3: Olha, Sombra, eu tô achando que hoje o Cauli...
2: É.
3: Hoje é o jogo do Cauli. E ele vai ser o destaque dessa partida aqui, viu, Sombra? Podem me cobrar, mas hoje hoje o Cauli estreia no São Paulo.
2: Pô, e o Marcos Antônio, por onde anda, hein?
0: Tá no banco, foi poupado,
2: tá, Sombra?
0: Foi poupado, tá no banco.
2: Muito bem. E você, Índio Condá? Quem vai ser o jogador decisivo hoje?
1: Pra mim, o destaque do São Paulo hoje vai ser o Luciano, Sombra.
2: Luciano! E pra você, André Ranieri?
0: Arthur.
2: Arthur.
0: Arthur. Ah, você colocou na lista o Arthur?
1: Tava colocou.
2: Lista? Botei. Tava, botei.
0: Então, Arthur, botei. Arthur.
2: É Arthur, Cauli, Luciano e Caleri.
1: Né? Quarteto
2: bom,
1: ali.
2: Atenção. Como o Caleri fez gol no último jogo... Fez gol. Fez gol no último jogo. Não
1: de
2: fez?
1: Pênalti.
2: De pênalti. Não fazia tempo. Por isso eu vou votar no Arthur. Arthur. Porque o Caleri faz um, depois demora mais não sei quanto tempo. Então, vou de Arthur também, que pra mim é o melhor dos quatro aí atualmente... No São Paulo! É, deixa eu ver se acabou aqui o jogo do...
0: Acabou.
2: É, acabou?
0: Acabaram os jogos.
2: Já podemos comemorar a vitória do Braga?
0: Sim.
2: Que beleza. Olha, hein? Que beleza, hein? 1-0, hein? Então, ó, vamos botar a tabela aí. Vamos colocar pontuação. Vamos botar a classificação do Campeonato Brasileiro no ar. Tá lá. Em primeiro lugar, o Palmeiras, 51 pontos. Em segundo lugar, o Flamengo, 45. O Flamengo que perdeu para o Cruzeiro. Atlético Paranaense, esse aqui é o Atlético com TH. Terceiro lugar, 41 pontos. Quarto lugar, empatado, 41 pontos, o Fluminense. Aí na quinta posição, o Cruzeiro com 39. Vem o sexto, é o Bahia, 37. O sétimo, o Bragantino, 35. Aí você vê, né, meu? São Paulo é pior que o Bragantino em termos de elenco? Não é,
1: não,
2: né?
1: Não, lógico que não.
2: Não é, né?
1: Também.
2: Eu acho até que a posição, se... Pô, se o trabalho tivesse sendo melhor feito, talvez com salários em dia, talvez com menos erros de técnico, provavelmente o São Paulo poderia estar aí na sétima, na oitava posição. É. Poderia estar, poderia. Galo é o oitavo, com 33. O Corinthians, o queimado Corinthians, 32 pontos. Décimo lugar, o Coritiba, com 31. Décimo primeiro, o Botafogo, com 30. Aí é que tá. O São Paulo, por exemplo, é o 13º com 27. Mas se ganhar da Chapecoense, passa o Botafogo que tem 30. Passa o Botafogo. Porque ele empata em número de vitórias, mas passaria em saldo de gols. Porque ambos têm um positivo. Se o São Paulo ganha, obviamente, no mínimo um positivo a mais terá. O Vitória é o 12º com 29, então o São Paulo é o 13º, 27. O Santos, que vai jogar com o Mirassol, 14º, 25 pontos. É lá em Mirassol esse jogo, não
0: é? É na Vila Belmiro.
2: É na Vila Belmiro?
0: É em Mirassol?
2: É em Vila Belmiro.
3: Na Vila.
2: É na Vila. Então vai dar Mirassol. Ah, deixa eu ver. O Grêmio é o 15º, 25. O Inter é o 16º, 25. É, ó, então, olha, Grêmio e Inter são os porteiros da zona. O Grêmio ainda tem o benefício de ter um jogo a menos. Aí vem o Mirassol, 17º, 23 pontos. Só que o Mirassol tem dois jogos a menos que o Internacional e um jogo a menos que o Grêmio. Aí vem o Remo, 18º, 23. O Vasco, que tomou uma sacola do Porco, 4-1, 22 pontos. E a Chape, 11 pontos, obviamente, né? Olha, tudo bem, eles podem ainda fazer, como tem 16 jogos a fazer a Chape, obviamente, a gente não pode falar que eles estão rebaixados. 16 jogos seriam 48 pontos. Uns 11 que tem, iria para 59 pontos. É. Ok, matematicamente não. Mas na teoria já foi, né?
1: Uhum.
2: Na teoria...
1: Já era.
3: Tá, já, um abraço mesmo.
2: Já era,
0: né? E esse gol, e esse jogo do Mirassol é contra o Flamengo, né? Então é um jogo difícil, em tese. Pra quem tá na parte de baixo, pensando assim, pô, tem um jogo a menos do Mirassol. Então é um jogo contra um Flamengo.
2: É isso aí. Então essa é a classificação do Campeonato Brasileiro que você acompanha aqui na Rádio Energia 97. O número para você mandar a sua mensagem de áudio, aqui participar dos corneteiros. Alô, torcedor tricolor! Mande o seu áudio. Inclusive, quero saber de você quem vai ser o cara que vai decidir o jogo a favor do São Paulo hoje. Vai ser Luciano? Vai ser Caleri? Vai ser Arthur? Ou vai ser o incrível Cauli? Mande seu áudio. 11 96 650 7997. Vamos ouvir a primeira.
4: Fala, galera do Energia em Campo. André Fonseca, São Paulino, freguesia do Ó, sempre na audiência. Ô, Navagol, cuidado aí, hein, com a Índia Iracema do seu lado. Ah, nossa, Índia dos lábios de mel, do José de Alencar. Cuidado, hein, vai que ela te agarra aí. Um abraço.
2: Que história é essa de Índia dos lábios de mel, Marcão?
1: Ah, daqui a pouco começa aí, Pocahontas, lá os caras começam.
2: Você chegou a ler essa obra, ô, do José de Alencar, ou André Ranieri?
0: Ah, eu li, mas eu tava na época da escola ainda, né? É. Estudando pra cursinho.
2: E a Índia era assim, mas era safadinha?
0: Era safadinha.
2: Então você tá entendendo por quê?
0: Lábios de mel, né?
2: Lábios de mel, hein, Marcão?
0: É. Mas ele é safadinho.
1: Qual lábio nós estamos falando?
2: Nossa, velho. Nossa, como é desnecessário esse Marcão, né?
0: Acabou com o clima, né? Tava aquele clima tão bom aqui, descontraído.
2: Nossa senhora, meu Deus do céu.
1: Aqueles caras, né, brincando, dá um tapa no braço do outro, veio o cara dar um murro na cara, né?
3: O Joselito, né, mano?
2: Olha o Navarro. Pô, tá louco. Agora tem um dado interessante. Você sabia que o Dorival pode atingir um recorde? Um dos piores aproveitamentos de um treinador de clube no sistema de pontos corridos com 20 clubes, cara. O Dorival pode acontecer isso com ele. Então, Dorival, trata de ganhar esse jogo aí. Eu sei que, lógico, não é você que faz os gols, mas pelo amor de Deus, hein, tá devendo. Obviamente, o resultado que se vê em campo por parte da equipe do São Paulo, óbvio, vamos lembrar que tem salário atrasado, etc e tal. Mas vamos lá. E os vários times que estão aí, às vezes, acima do São Paulo, será que tá tudo em dia? Será que tá tudo certinho? No Campeonato Brasileiro, o mais óbvio é time com salário atrasado.
1: Sim.
2: Né?
1: Sim.
2: Vamos ver se em algum momento esse fair play financeiro que estão adotando agora, começaram a adotar dentro do futebol brasileiro lá, como uma agência independente, porém ligada à CBF, né? Como que é isso? Fica independente, mas é ligada, hein, ô Ranieri?
0: É, na verdade não é tão independente assim, né? Mas a gente estava até conversando com o Andrei Kampf durante a semana, no tempo de jogo, um jornalista assim muito bom, né?
2: E ele... É uma família muito bonita.
0: É?
2: O Andrei.
0: Ah, o Andrei?
2: Sim.
0: Você conhece, Sombra?
2: Ele esteve no estádio, ele é casado com a apresentadora lá, a Marcela lá da ESPN.
3: Marcela Rafael, né?
2: Marcela Rafael.
0: Ah, não sabia.
2: Tem
0: não
2: dois
0: sabia.
2: Filhos lindos. Aliás,
0: que legal.
2: O menino é a cópia dele e a menina é a cópia dela. É uma coisa incrível.
0: E ele falou uma coisa que é interessante, né? Querendo ou não, essa tentativa de fair play, que demorou muito, né? Mesmo depois de aprovada, para ser implantada, agora o São Paulo foi notificado recentemente, é até uma esperança para os clubes, né? Os torcedores às vezes até pensam assim...
2: Pô, esperança mas... para o torcedor.
0: Exato, é uma esperança para o torcedor, para os clubes e para o torcedor. Porque às vezes o torcedor pensa assim, pô, mais um transfer ban que pode pintar, mais uma punição, mais uma instituição, né? Mais uma e que pode eventualmente prejudicar o meu time, mas, na verdade, você está fechando o cerco para que os clubes eles se organizem. Porque se eles não se organizarem, eles vão ficar completamente travados e não vão ter condições nem de montar um elenco para disputar um campeonato.
2: É verdade. Ô, Marcão, vem cá. São Paulo que tem alguns jogadores machucados, afastados aí. Vamos lá, tem o Lucas Moura, tem o Arboleda, o Bobadilha, o Vitor Sá, que levou tiro amigo, né?
1: O Wendel.
2: Fogo amigo. Levou fogo amigo. O cara tava na trincheira, junto do lado dele, o Wendel, e deu um tiro nele.
3: Passou na frente dele.
2: Passou na frente dele e atirou. É, Wendel. O Wendel não ajuda, mas atrapalha.
1: É.
2: Brincadeira.
1: Falável.
2: É, tem o Luca como desfalque, o Rafael Tolói. Desses 6 jogadores, Lucas, Arboleda, Bobadilha, Vitor Sá, Luca e Rafael Tolói. Qual ou quais deles você realmente lamenta? Puta, esse cara podia estar jogando hoje.
1: Eu acho que, assim, a dupla de zaga do São Paulo hoje, Sombra, formada aí pelo Sabino e pelo Domingos Duarte, tá muito bem servida. Mas o Arboleda tava jogando um grande futebol, inegável. Eu era contra aí repatriar o Arboleda por tudo que aconteceu, etc. Eu
2: acabou
1: acho que...
2: lá a cartela do Cornicil?
1: Não. Eu não volto atrás do que eu falei. Esse cara fez uma sem vergonha com o clube sem tamanho. Né, mas é fato também que o cara tava jogando bola, né, então acho que essa é uma ausência que pode ser considerada lamentável, afinal de contas, é um cara que vinha bem. Eu acho que o próprio Lucas Moura, Sombra, a gente sempre vai ficar com aquela expectativa do cara, ah, pô, pode ser que o Lucas volte a se recuperar, inclusive parece que até o tratamento que ele tá fazendo aí tá surtindo efeito até de uma forma surpreendente, né, tá se recuperando até de uma forma mais rápida do que esperávamos, mas ainda assim é um cara que tecnicamente podia acrescentar alguma coisa. Então, se eu pudesse citar dois jogadores aí, até tava pensando Bobadilha, mas pela Copa do Mundo que ele fez aí, eu não credencio ele a colocar como uma ausência a se lamentar. Então, acho que Arboleda e Lucas, desses jogadores que você citou aí, podem ser considerados desfalques importantes.
2: Muito bem. Ô, Navarro, diz uma coisa. Você acha que dá uma pequena aliviada hoje pro São Paulo? Tirou o peso, ainda que não tenha vencido depois de muito tempo no Campeonato Brasileiro, mas a vitória durante a semana frente ao Bolívar tira um pouco do peso dessa partida dos ombros dos jogadores do São Paulo? Ou o peso continua porque são competições totalmente diferentes?
3: Dos jogadores, do técnico, do torcedor, a moral fica elevada, né? O ânimo também. Tira um pouco do peso, é verdade, mas ele tem que se traduzir dentro de campo agora, né, Sombra? É saber se realmente essa chave aí virou mesmo, porque durante a partida contra o Bolívar nós cobrávamos assim com relação àquela questão que o São Paulo já vinha atuando, né? Faz um primeiro tempo muito bom e um segundo tempo que cai completamente. É verdade que na partida contra o Bolívar, né, a gente falava assim, o pênalti meio que cai do céu, né? Aí o São Paulo marca e aí consegue jogar um futebol diferente do que nós estávamos acostumados a ver, né? Mas, de fato, é uma vitória que traz um clima completamente diferente de vestiário e a gente, bom, tomara que isso se traduza dentro de campo com uma vitória, porque tem condições, o adversário vive um momento péssimo, praticamente já jogou a toalha e é aquilo que o Dorival agora tem que mostrar que, de fato, ele tá muito interessado no Campeonato Brasileiro. Tá interessado no Campeonato Brasileiro, mas é claro que quando você tem um confronto também contra o Boca Juniors, já é aquele negócio. É bom já fazer pontos, né, Marcão? Já que vai se importar tanto com a Sul-Americana, então comece aí a fazer os pontos necessários realmente pra poder pensar nessa competição. Porque o São Paulo tá indo, né? São Paulo tá indo. Mas de fato, viu, Sombra? É uma vitória que muda completamente o clima, tanto entre jogadores quanto técnico e, claro, pro torcedor, né?
2: Daqui a pouco a primeira parcial. Quem vai ser o jogador que vai decidir hoje a partida pro Tricolor? 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
2: O Franklin Silva diz aqui, olha, colocar Cauli, tá no chat, colocar Cauli como ponta, Dorival tem culpa sim. Cadê o teste dos meninos da base? Né?
0: E sobre meninos da base, hoje no banco tem o TT, que é esse jogador que atua aberto, poderia muito bem fazer essa função, mas ele não é um meia, tá? Ele é um atacante. Você tem o Pedro Ferreira, o Gustavo Santana. Rian Francisco não foi relacionado para esse jogo, tá bom? E não teve nenhum tipo de explicação no press kit, então foi escolha técnica mesmo. O Gustavo Santana aparentemente passou à frente do Rian Francisco, já que o Rian Francisco, ele não está lesionado.
3: Aqui, aliás, né, Sombra e amigos, é aquele negócio, né? O Cotia deve virar algo Atletas de Cristo, né? Afinal de contas, o Júlio Batista meio que tá disciplinando a molecada, né?
0: Não pode falar palavrão.
3: Não pode falar palavrão e não pode levar celular, velho. Não pode ficar olhando o celular.
2: Bom, falar palavrão... Olha, eu vou falar
3: uma coisa. Jogo, como é que vai fazer,
2: mas né? Mas se os caras tiverem qualidade, pra mim pode ficar sem falar palavrão. Celular é desnecessário pra quem é jogador, pra quem vai treinar. Pra mim é totalmente desnecessário. Tira o foco. Tira o foco aí. Agora, quando falar, não fale palavrão, eu acho que é muito mais uma questão de formação de cidadão. Sim. Né?
0: É porque o Júlio Batista, ele vê na questão... O que ele argumentou na entrevista, acho que se não me engano foi pro GE, desculpa se estiver me equivocando, ele argumentou que quando você vai educar alguém, você utilizar palavrão, você não tá educando ninguém, você tá ofendendo. Então ele acha que esse tipo de palavra não ajuda na educação. E aí quando você tá com um companheiro, que você fala assim, ó, toca a bola mais aqui, é pra fazer mais assado... você não tá tendo uma forma correta na visão dele de atuar nesse tipo de situação. Então foi mais ou menos isso. Só tô falando o que ele disse, né?
2: Mas só, Navarro, com todo respeito, assim, na minha opinião, isso não interfere em nada. Pra mim, o que interfere é saber se estão colocando jogadores de qualidade lá.
3: Ah, sem dúvida.
2: Se o trabalho dele também é um trabalho qualificado. Então são duas coisas na base. A primeira, estão trazendo... A peneira tá funcionando bem? Estão trazendo jogadores promissores? O segundo, ele é o mais indicado para trabalhar com esses garotos? Né? Então são duas coisas. Agora, se fala palavrão, não, não sei o que lá, na formação do cidadão, acho que é até legal. Não levar celular. Acho tudo isso lindo. Né? Acho tudo isso, não tem problema nenhum. O que importa para mim é se são bons jogadores que estão chegando lá e é se ele sabe fazer tecnicamente um bom trabalho.
0: E nesse momento, uma mensagem, viu, Sombra? Chegou aqui, ó. É. Edneia Vieira 841.
2: É isso que eu ia ler.
0: Lê aí. Então.
2: Aê, Navarro! Queria ser sua índia. Que tudo.
0: Putz. Não, não é que tudo, é que tudo. É que nem o Mota,
2: que
0: faz.
2: Tudo.
1: Ai, que gostoso.
2: Ela pôs muitos os no final.
3: É, deu um ênfase ali, né? Que é tudo mesmo, né? Não, mas...
2: Mas a Lu não fica com inveja, ciúmes? É...
3: Quem?
2: Lu.
3: É Bruna, é Bruna. Um beijão pra... Pô, cada não transmissão... Nunca,
2: ou é ele que troca aí, de mulher toda semana, ou se eu que esqueço? Quem que vai arbitrar essa partida, hein, André Ranieri?
0: Vamos lá, Sombra. Tava esperando o Domênico chegar aqui no estúdio, né? Até pra passar a arbitragem. O Dudu. O árbitro da partida é o Rafael Rodrigo Klein.
6: Pelo amor de Deus, mas vai ser fraco assim lá na casa do Puxapéu, porra.
0: Puxapéu. Que é uma mistura de Buzz Lightyear com Michael Schumacher. Auxiliar número 1, Rafael da Silva Alves. Auxiliar 2, o Michel Stanislau. E o VAR, Dudu, é o Paulo Renato Moreira.
6: Ah, é fraco, velho, esse juiz, cara. Esse aí é mais um que não dá pra apitar, velho. É muito ruim, cara.
0: E, Sombra, sobre o que você perguntou, né, sobre a Agência Nacional de Regulação e Sustentabilidade do Futebol, é que, de fato, né, ela está no guarda-chuva da CBF e, em tese, tem uma forma autônoma de atuar, né, que vai cuidar do fair play financeiro.
2: Tipo STJD.
0: É mais ou menos como a Anatel, como a Anvisa, né, então são agências reguladoras, mas que ficam, no caso da Anatel e da Anvisa, ficam no guarda-chuva do governo federal. A divisão é a seguinte, a CBF ela tem o poder legislativo, então tem o chamado SSF, que é o Sistema de Sustentabilidade Financeira, ou seja, as regras são determinadas pela CBF, é o poder legislativo. E aí, essa agência ela tem o poder de executar as regras e também de fiscalizar.
2: Boa! Ó, tá aparelho aqui, hein? Quem vai ser o jogador decisivo hoje? Cauli, Luciano, Arthur ou Caleri? Vamos lá. Galera, em primeiro lugar, 31%. Em segundo lugar, Luciano, 28%. Em terceiro lugar, Arthur, 21%. E olha, Cauli, quase ali com o Arthur, 20%. Mas tá boa a briga.
1: Mas aí é o voto de protesto, né, Sombra?
2: O Cauli é o voto de protesto, é isso?
1: Quando você não tem quem votar, você fala, quer saber, mano? Vou votar em quem não vai ganhar.
2: Vamos lá que tem corneta no ar antes do jogo começar.
7: Boa noite, galera do Energia em Campo, André do Capão. Eu juro por Deus, eu não consigo entender a escalação do Cauli. O Dorival só pode estar de sacanagem colocar esse cara. Eu espero que os repórteres estejam lá pós-jogo, pergunte pra ele o que o qualificou escalar o Cauli pra esse jogo. Pelo amor de Deus, é uma escalação ridícula, nojenta e inaceitável.
2: Ridícula, nojenta e inaceitável, Marcão, diz o André do Capão, seu rival.
1: Mas pelo menos o Dorival ele mantém a coerência, né? Ele já joga o Marcos Antônio aberto pelo lado também, mata o jogador e agora ele coloca o Cauli, que já é ruim jogando centralizado, você imagina jogando aberto. Então, é por isso que eu falei, Sombra, eu acho que o Dorival... Mas
2: você acha que o Marcos Antônio joga aberto quando ele tá em campo?
1: A posição que ele tá em campo, Sombra, ele vem trazendo pro meio, mas quando a gente fala de organização tática, aquela função que ele tem que fazer é ele. Se, por exemplo, se tem um lateral que não avança, como é o caso do Wendel, por exemplo, tem extrema dificuldade, não com o Iago, é um cara que chega mais em linha de fundo. Mas quando a gente fala de 4-2-3-1, quem tem que fazer essa ponta ali pela esquerda é o Marcos Antônio. Por mais que ele fale, inclusive perguntado na última coletiva de imprensa, ele falou, ah, mas o jogador ele não precisa ficar necessariamente aberto pela esquerda, ele pode vir pro meio. Mas aí, ele vem pro meio, bate de cabeça com o Luciano, porque o Luciano já tá ali. Então, o Luciano pode avançar como um segundo atacante. Aí você toma um contra-ataque, você não tem ninguém naquela ponta esquerda, vai dobrar em cima do nosso lateral, a gente sabe o que acontece. Então, eu acho que pra manter as características, pô, se tem o Ferreirinha no banco, vai meter o Cauli improvisado aberto pelo lado pra quê? Pra quê? O Marcos Antônio é um excelente segundo volante, Sombra. Quando você mete ele pra jogar por ali, você mata o cara.
2: Mas se o Iago Borducci sobe muito, aí não vai bater com o Ferreirinha?
1: Não, mas aí é que tá. Você pode... O Ferreirinha é um cara que ele traz pra dentro também. É o esquema do Arthur. Quando ele pega o jogador com o pé invertido, a tendência é ele sempre trazer pra dentro e nessa você dá o corredor pro lateral avançar. Então acho que o Dorival teve tempo suficiente pra poder identificar isso. E numa dessa tentar mudar o esquema, mas parece que ele tem o seu esquema preferido, que é esse 4-2-3-1, só que ele tenta encaixar as peças ali, na minha opinião, de maneira errada.
2: Rapidinho, como joga a Chapecoense, André Ranieri?
0: Vamos lá, a Chapecoense tem a novidade de Dylan Borrero, atacante colombiano que faz sua estreia. Anderson é o goleiro, Cauã Faria é o lateral direito, Eduardo Doma, o capitão, e Heitor formam a dupla de zaga, Bruno Pacheco, lateral esquerdo. Camilo, Iago Felipe e Giovanni Augusto, aquele mesmo, os meio-campistas no ataque. Aberto pela direita, o Dylan Borrero, o Marcinho aberto pela esquerda e o Túlio Eduardo, ele é o homem gol, técnico é o Rafael Lacerda, Sombra.
2: Muito bem, muito bem. 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Rafael Navarro, Iracema Marcão, Lábios de Mel e André Ranieri com você nos primeiros 45 minutos.
3: Valeu, Sombra! E claro, você volta na resenha do intervalo pra gente falar tudo de Chapecoense e São Paulo. Mais um jogão que a gente vai curtir. A Energia 97 FM no futebol de torcedor pra torcedor, tá certo? 18 horas e 30 minutos! Já já a partida vai rolar lá na Arena Condá e claro, a gente registra a sua audiência, a sua participação, é muito importante, claro, afinal de contas, é futebol de torcedor para torcedor, então manda o seu áudio aí nos torcedores corneteiros no 119-6650-7997, 119-6650-7997. Ah, é jogo contra a Chapecoense, hein? São Paulo que vem de vitória contra o Bolívar, como a gente tem destacado aqui, a moral está elevada, é o São Paulo que vai tentando de novo se familiarizar com a vitória e a gente espera que ela aconteça lá na Arena Condá, Condá diante da Chapecoense. Muito bem, o árbitro Rafael Rodrigo Klein vai assoprar o apito, a partida vai começar, o torcedor tricolor vai mandar aquela vibe positiva. Vamos que vamos, São Paulo, em busca de mais uma vitória. Subir degraus no Campeonato Brasileiro 2026. O árbitro acerta o cronômetro, observa se os jogadores estão ali posicionados. A partida vai começar, apita o árbitro.
8: Começa o jogo. Vamos correr aí, ô cambada.
3: A partir de agora é apoio incondicional a você, São Paulo Futebol Clube. Ah, então vamos nessa em busca de mais uma vitória. Agora é Campeonato Brasileiro, hein, seu Dorival? Agora é Campeonato Brasileiro. Vamos um tempo sem vencer aí na competição. Quem sabe nesta tarde, noite de domingo, vem o tricolor no começo dos trabalhos, na sua posse de bola com ele, Sabinão da Massa, que guardou dele na Sul-Americana. Rafael, na perna esquerda, eleva o passe, é pelo lado direito, vem no desvio de cabeça e a Chapecoense vai ter a posse de bola pela primeira vez. Ela chegando ao goleiro Anderson, que manda o balão pela ala direita, ela vai saindo, arremesso lateral pro tricolor bater. São 15 jogos contra a Chapecoense, com 6 vitórias do São Paulo, 4 da Chapecoense e teve também aí 5 empates neste confronto entre Chapecoense e São Paulo. Bola solta pelo lado esquerdo, se atrapalhando pela primeira vez com Iago Bortucci. Bortucci voltando no campo de retaguarda, Sabino deixa na pequena área o goleiro Rafael. Se apresentou, vem para receber o passe, começa o tricolor no seu campo de retaguarda. Bobadilha movimenta pelo lado esquerdo, Bobadilha tá fora. Pablo Maia tentou passe pelo lado esquerdo, Iago bateu, essa vem direto pela linha de lado, em arremesso lateral favorável para a equipe da Chapecoense. Vai tomando distância, vem o Heitor, arremessou o Melão mais à frente, o desvio de cabeça acontece, vai tentando chegar o Sabino, mais um balão, corre, corre que corre, vem pra cima da marcação, tira do jeito que ela veio, a zaga do São Paulo tentou complementar o lance ainda da Chapecoense, Próximo do meio campo por ali, Iago Felipe. Ela sai pela linha de lado em arremesso lateral. Eu falei do Bobadilha aqui, né, André Ranieri? Mas é o Bobadilha que tá fora, Rafael Tolói também. Quem são os outros jogadores que desfalcam esse time aí, hein, Ranieri?
0: Vamos lá, o Arboleda segue fora com edema no adutor da coxa. Até por isso o Sabino, ele segue como titular. Bobadilha, terceiro jogo seguido fora com dores no joelho. Vitor Sá, Lucas Moura, Tolói e Luca são os outros jogadores aí entregues ao DM, Navarro.
3: Maravilha, é a galera que chega com a gente também, 97.7 FM, ligadaço no futebol da Energia 97, em qualquer lugar, de São Paulo, do Brasil e do mundo, a galera também acompanhando a nossa transmissão através do aplicativo da Energia 97, valeu demais a audiência, povão, arremesso Chapecoense, vem, Heitor arremessou o melão direto lá na grande área, subiu de cabeça a marcação de São Paulina, volta pro próprio Heitor, fatiou, chega de cabeça pra tirar Sabinão da massa, ainda briga o São Paulo. Heitor na linha de fundo insistiu pra Chapecoense, tentativa de levantamento, tem desvio, ela vai saindo pela linha de fundo, mas o árbitro, vamos ver se ele vai marcar o escanteio, a irregularidade nada, né? É o escanteio pra Chapecoense pelo lado direito, e vem chuveirinho aí, viu, Ranieri?
0: É, oportunidade pra Chapecoense, primeiro escanteio da partida, né? Do lado direito do ataque, lembrando que no primeiro turno, São Paulo venceu a Chapecoense por 2-0 no Canindé. Crespo ainda era o treinador.
3: Foi.
0: 2-0 gols de Luciano e também Jonathan Caleri, Navarro.
3: Com 3 minutos e 20 jogados da primeira etapa lá na Arena Condá. 24ª rodada do Campeonato Brasileiro 2026. Vai pintar o levantamento. Vamos tirar essa daí, São Paulo. Vamos tirar essa daí. Vamos se posicionar direito aí. Arma direita essa defesa aí, seu Rafael. Olha o escanteio, vem na perna esquerda, levantamento na pequena área, sai do gol, Rafael dá um soco na cara da bola, a bola voltou, e é pra equipe da Chapecoense, tenta trabalhar a jogada, Camilo, arredonda ali, vem Iago Felipe no comando, se quiser tem o Heitor pedindo aqui, próximo do meio campo, ele preferiu esticar o passe à frente, chama na tabelinha, recuperação do tricolor, ainda no seu campo de retaguarda, este é Domingos Duarte, enfia esse passe, vem Cauli, Cauli na tentativa de esticada aqui no comando, antecipação feita, São Paulo insiste e ganha, agora sim, vem no tricolor com o Arthur, já levou pra entrada da área, dominou, balançou pra perna canhota, escapou, ganhou espaço, tenta o giro, tá de costas pro crime, no bico da grande área, ele solta mais atrás, Lucas Ramon preparou, vai levantar, devolveu a jogada pra Arthur na perna canhota, o levantamento vem na segunda trave, saiu do gol, Anderson vem pra fazer a defesa, esperto, o Cauli já tava fechando na segunda trave, né, Ranieri?
0: Exatamente, a tentativa do Arthur era com o Cauli no segundo pau, e como o Marcão ele antecipou, né, no nosso pré-jogo, é o Cauli mesmo aberto pelo lado esquerdo, fazendo aquela função do Marcos Antônio, né, que ele vinha desempenhando em outros jogos, e o Arthur aberto pelo lado direito, Navarro.
1: Muito agora bem. Só pra elogiar a matada de bola que deu Sabino agora no lançamento do goleiro da Chapecoense, é coisa de louco, hein, mano, parecia o meio esquerdo, irmão.
3: É, o Sabino
0: parecia o Cauli, então.
1: Putz. O Cauli bate no tornozelo, na canela, vai pra lateral.
0: Ah, não, é que ele é o meio esquerdo.
3: É, é uma briga com a bola, né? Domingos Duarte, tira, tira feio, essa bola volta e é pra equipe da Chapecoense, Borreiro vai pedindo o passo e recebeu, dominou camisa 77, apanhou da bola e aí o São Paulo pode ligar um contra-ataque, vem com o Luciano, na escapada de Cauli, Caleri pede também, ele preferiu Arthur na grande área, entrou, bateu pra fora, perde grande chance o São Paulo, incrível, no contra-ataque armado, tinha Caleri, tinha ali também no próprio Cauli, o passe veio pro Arthur, e aí ele tentou emendar de perna direita, pegou muito embaixo da bola, que chance teve o São Paulo com o Arthur, Ranieri.
0: Que bela oportunidade, né, que começou com Dylan Borreiro perdendo a bola, o São Paulo no contra-ataque eram 4 atacantes contra 2 marcadores, oh. O Luciano tinha 3 opções, o Caleri marcado, o Cauli, ele falou, não, é o Cauli, ele falou, então vai no Arthur mesmo, belo passo do Luciano pro Arthur, o Arthur até achei que ele ia puxar pra perna esquerda, ele arriscou de perna direita, que não é a boa, e com isso acabou isolando cara a cara com o goleiro Anderson, melhor oportunidade da partida, e era pro São Paulo tá vencendo 1-0, hein, Navarro?
3: É, que grande chance, hein, teve o Arthur, lá na frente não pode desperdiçar, então responde a equipe da Chapecoense de novo com Dylan Borreiro, manda lá pro campo de ataque, antecipação feita, boa, boa, Sabinão, entrega pra Iago, evitando a saída de bola, ele gira e solta na grande área, Domingos Duarte, se apresentou, pediu, recebeu, este é Pablo Maia, abre a jogada de novo pra Iago Borducci, ganhou a vaga na lateral esquerda, tem Danielzinho pedindo no comando, vem com Pablo Maia, Danielzinho, Danielzinho. Prende por dentro, volta o passe de novo pra Iago, que devolve pra Danielzinho. Danielzinho toca mais atrás pra Sabino. Vai tentando ficar com a posse de bola, o tricolor no seu comando de retaguarda. No passe de Pablo Maia, Iago vê quem se aproxima dele. Tem o Danielzinho, ele vai conduzindo de forma lenta, observou, parou, girou, tocou. Tem no toque de cabeça, o tricolor vai tentar ganhar pelo alto. Na proteção de Caleri, pé alto ali, mas o rebote voltou e cai nos pés de Luciano. Na tentativa de toque de calcanhar, ela bate na marcação do Camilo, sai pela linha de lado, arremesso lateral pro tricolor bater. Já já com 10 minutos o tempo passa rápido, hein? 7 minutos e 15 jogados do primeiro tempo lá na Arena Condá. Tricolor vem pro campo de ataque, checa o Lee, camisa 80 já gira, toca na roda gigante, já se oferece a Pablo Maia vai voltando, Lucas Ramon vem por dentro, este é Domingos Duarte na tentativa de passe, saiu errado. Aí a Chapecoense vai tentar se lançar num contragolpe, se fecha o tricolor, o passe vem por cima, a chance do gol, espalma Rafael! Que cacetada! Grande defesa do arqueiro São Paulino. Ela volta pro próprio Heitor. Abre a jogada, Bruno Pacheco pede também. Ele já toca e corre. A bola volta de novo e a Chapecoense tem a posse da redonda. Grande defesa do Rafael aí, hein, Ranieri?
0: É, que começou num erro do Domingos Duarte, que não é tão comum desde que o zagueiro português chegou ao São Paulo. Ele tentou o passe ali pro Lucas Ramon, mas acabou dando de presente pro adversário. A jogada seguiu e o Marcinho teve uma bela oportunidade e encheu o pé pra defesaça do Rafael, evitando o primeiro gol do jogo.
3: E aí na tentativa no campo de ataque pro próprio Túlio Eduardo, o árbitro tá parando a partida e já está marcando o lance irregular favorável pro tricolor bater. E aí, Marcão, já já 10 minutos, 8 e 20. É uma boa chance para cada lado, né? Uma do São Paulo com o Arthur e essa aí na tentativa do Iago Felipe, né, Marcão?
1: É, e as duas chances aí das duas equipes aconteceram em erros individuais. A do São Paulo primeiro, lá o jogador da Chapecoense tropeça sozinho, arma o contra-ataque do São Paulo, o Luciano acaba servindo o Arthur, que bate de perna direita na perna boa, ele acabou isolando. E agora essa finalização do Marcinho, cara a cara, depois de um erro individual, né, um passe errado do Domingos Duarte ali, acabou originando esse ataque da Chapecoense. É um jogo perigoso. Não pode tiver a chance, tem que meter o gol logo aí pra jogar mais tranquilo, Navarro.
3: São Paulo tá de novo no campo de ataque, vem na trama de Cauli, devolvendo o curtinho pra Danielzinho, ampliou o passe à frente, antecipação feita, e tá fora do gol, Túlio Eduardo tentou encobrir o Rafael pra fora! É, ele observou a movimentação do Rafael, tentou emendar antes do meio campo ali, viu, Ranieri? Ousado, Túlio, hein?
0: É, tentou fazer o gol que Pelé não fez, né? O Rafael, ele tava fora do gol, mas eu acho que ele se recuperaria mesmo se a bola fosse na direção da meta aí do arqueiro tricolor. E só um detalhe, né? São 11 jogos da Chapecoense jogando na Arena Condá. Aproveitamento muito ruim. É o pior mandante da competição. Tem 11 jogos, apenas uma vitória com 5 empates e também 5 derrotas, Navarro.
3: Perfeito. São Paulo tem que se aproveitar, hein? Vem pro campo de ataque de novo com o Caleri. Ampliou, tocou mais atrás pra Cauli. Aí chama na intermediária no compasso. O passe vem na diagonal ali de Cauli pra Danielzinho. Ele para, prende, gira o corpo. Toca mais atrás, volta pro Sabino. O Túlio vai apertando pra cima dele. Deixa mais atrás ainda na quarta zaga com Domingos Duarte. Domingos Duarte a Lucas Ramon que devolveu pro português. Abriu a jogada curtinha. Vem que vem de novo com o Sabino. Sabino esticando o passe mais à frente. Este é Cauli, pisa nela. Entregou pra Danielzinho. Danielzinho acionando mais à frente a Luciano. Toma o rapa, segue no lance. Cauli devolveu a Danielzinho, Danielzinho na esquerda pra Luciano, cutucou por cima, bate na marcação, sai pela linha de lado, arremesso lateral, mais um pro tricolor bater, vai tomando distância, Iaco Bortucci pra arremessar o melão, voltando com Danielzinho, se apresentou Pablo Maia, pediu, recebeu, abriu a jogada pelo lado esquerdo, Iago olhou pra área, só tem o Caleri, no outro lado tem o Arthur também, vem com Danielzinho, capricha Danielzinho, Danielzinho sem opções lá na frente, a Chapecoense está todo no campo de defesa, a bola volta de novo na roda gigante com 10 minutos e 40 jogados, bola aberta pelo lado direito. Vamos São Paulo com o Arthur. Arthur dominou, solta o passe mais atrás para Lucas Ramon. Lucas Ramon devolveu na linha que divide o gramado. Este é Domingos Duarte, se apresentou, pediu, recebeu Danielzinho. Gira rápido São Paulo, da direita para a esquerda com o Iago. Preparou, ampliou o ritmo, vai pelas trincheiras, levantou lá na segunda trave, vai chegar no Arthur, ajeitou no peito, levou para linha de fundo, levantou e é chegando no Caleri. A zaga afastou, voltou Pablo Maia, levantou, o desvio de cabeça vai sobrando a partida do Luciano, explode na marcação e vai pela linha de fundo, escanteio pro São Paulo bater numa boa trama de ataque São Paulino aí, viu, Ranieri?
0: É, uma jogada que começou pelo lado esquerdo com o Iago Bortucci, que aparentemente vai ganhando a titularidade, depois chegou no lado direito, o cruzamento foi feito, Luciano na entrada da área, ele arriscou de perna esquerda, a bola tinha endereço, provavelmente seria o primeiro gol, mas ela explodiu no zagueiro, no pezinho do zagueiro adversário. Escanteio São Paulo, lado direito do ataque, Arthur tá por ali.
3: preparou, Arthur, devolveu, curtinho, o árbitro manda se levantar porque teve empurra, empurra, o São Paulo mantém a posse da redonda, ela vem com o Danielzinho, esse sim, vai levantar na segunda trave, é pro Sabino, de cabeça escorou pra pequena área, a zaga afastou, complemento, lance, tira, só que tira errado por ali, o Iago Felipe voltou pro tricolor com o Sabino, tocou na perna esquerda, devolveu pra Iago, fez a finta de corpo, carrega pra entrada da área, que tabelinha legal com o Luciano, Iago capricha, fez o levantamento na segunda trave, desvio de cabeça, e ela passa à esquerda do goleiro Anderson, tentativa pelo alto. E os jogadores do São Paulo estão reclamando algo ali, viu, Ranieri?
0: É, o Lucas Ramon, ele que fez o cabeceio, aliás, o Iago Borducci, né? Duas boas jogadas dele, chegando ali na linha de fundo, fazendo o cruzamento. Ele fez o cruzamento, chegou o Lucas Ramon como elemento surpresa pra dar de cabeça, e eu fiquei com a impressão que ele tava certo, teve desvio, sim, ali no jogador da Chapecoense, era escanteio, mas o VAR, nesse tipo de situação, ele não pode ajudar o árbitro, viu, Navarro?
3: Que coisa, hein? Você participa com a gente no 11966507997. O torcedor corneteiro participa na Energia.
9: Salve, pessoal da Energia. Aqui é José de Pirassununga. Olha, quem vai decidir o jogo pro São Paulo hoje, na verdade, é a sorte. Se a bola bater na canela de qualquer um desses quatro aí que vocês falaram e entrar, tá valendo. Grande abraço, boa transmissão.
3: Vai ser na sorte, então tá certo. Olha o tricolor com a posse da redonda com o Arthur. Abriu a jogada pelo lado direito, vem que vem. É a chance pro tricolor, quem sabe. Tá aí, vem que vem pra cima da marcação. Pediu passagem no costado, Lucas Ramon. Essa bola voltou, São Paulo tá com ela de novo com Danielzinho. Danielzinho vai voltando, este é Pablo Maia. No toque, no, na bola de pé em pé. São Paulo vai na tentativa de novo agora com Cauli. O passe veio por baixo, ela vai saindo pela linha de lado em arremesso lateral. Com o último toque do jogador São Paulino, viu, Marcão?
1: Só a respeito desse lance aí, que seria um escanteio a favor do São Paulo. E o VAR, ele não pode intervir. Na minha opinião, é uma baita de uma burrice. Porque imaginando que a bola tivesse batido no jogador do São Paulo e seria tiro de meta, tivesse sido marcado escanteio. O VAR ia intervir para cancelar o escanteio, para não originar, de repente, um gol do São Paulo no escanteio de forma irregular. Aí, se ele escanteio pro São Paulo, dá tiro de meta. Imagina que o goleiro da Chapecoense faz uma ligação direta, pega o atacante lá, sai gol da Chapecoense. Seria um gol irregular do mesmo jeito. Então, é uma baita burrice. O VAR tem que intervir a respeito do escanteio, tem que intervir também a respeito do tiro de meta. Exato. Numa dessas sai um lance aí que sai, origina o gol da Chapecoense desse tiro de meta, e aí o São Paulo vai ter sido prejudicado também. Então é uma baita de uma
3: burrice. Não entendeu um negócio desse, não? Olha. Vou te contar, viu? Aqui um pedido de falta na lateral, né? Caído por ali o Camilo. O árbitro mandou seguir. O São Paulo mantém a posse da redonda com o Iago Borducci. Borducci vai voltando já já. 15 minutos do primeiro tempo lá na Arena Condá. O tricolor empatando com a Chapecoense. E aí vai ter um bom ataque, hein? Cauli observou a movimentação no avanço. Iago Borducci levantou lá na boca do gol. Passa do Caleri. E aí tentou ali o domínio Bruno Pacheco. Mandou essa direta pela linha de fundo. Escanteio São Paulo, vem aí, Ranieri.
0: É, o Marcão, eu tô prevendo daqui a pouquinho ele gritando: o Wendel.
3: Meu Deus.
0: O Iago Borducci em 15 minutos já fez mais ultrapassagens que o Wendel, acho que desde que chegou ao São Paulo, viu? Mais um bom cruzamento do Borducci, tentava do outro lado o Arthur, o Pacheco conseguiu mandar pela linha de fundo em escanteio. Escanteio São Paulo, lado direito do ataque novamente, e Arthur vai bater.
3: Vai preparar na perna canhota, levantou direto na rede, pelo lado de fora, sem perigo nenhum. Vamos girar. Tempo e placar na Energia.
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3: Arena Condá, chegamos a 15 minutos e 20 da primeira etapa e segue tudo igual. Chapecoense 0, São Paulo também 0. 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
3: Tentou a Chapecoense no campo de ataque, afasta a zaga São Paulino. O Caleri estava adiantado ali na frente em posição de impedimento. Ela volta para o campo de defesa para a equipe da Chapecoense. Já já eu vou ouvir o Marcão. 15 minutos e 50. Chapecoense toca a bola ainda no seu campo de retaguarda com o capitão, que é o Eduardo Doma. Eduardo Doma já chama a participação. Iago Felipe vai pedindo por dentro. A inversão é feita aqui do outro lado para começar com Cauã Faria. Cauã Faria esticou para Heitor. Rente a linha lateral, ele pisa na bola. A marcação do Cauli é forte pra cima dele, é obrigado a voltar pro próprio Cauã Faria voltando a Eduardo Doma girou e tocou pelo lado esquerdo agora com Bruno Pacheco toca a bola, Chapecoense no seu campo de defesa, agora o Doma vai carregando sozinho, ampliou, tocou pra Marcinho devolveu o passe pra Giovani Augusto, é experiente, soltou o passe na frente, errou a zaga do São Paulo, rebote, voltou, afasta Sabino de novo, essa bola voltou esticada do outro lado e pro Heitor, dominou, disparou,
12: chega a retaguarda tricolor para salvar com o Iago Borducci. No toque de cabeça, tentou evitar a saída pela linha de fundo. Agora, que entregada da zaga do São Paulo, hein, Ranieri?
0: É, por enquanto, meu uma Deus. Partida onde as principais oportunidades elas estão surgindo justamente dos erros, né, dos times. E aí o outro adversário vai lá e aproveita. Opa, o Sabino, na primeira finalização, ele conseguiu fazer o corte. Depois, na sequência, foi a vez de Iago Borducci travar a finalização do Heitor. O São Paulo chega com perigo no ataque, depois a Chapecoense também chega com perigo. Jogo franco por enquanto, escanteio Chapecoense, lado direito do ataque, Giovanni Augusto.
12: Preparou, soltou por baixo, jogada ensaiada, batida direto, Rafael só observou, passa à esquerda, mas teve desvio, Ranieri?
0: Teve desvio no meio do caminho, na tentativa de finalização, quem tava por ali, a impressão que eu fiquei era o Iago Felipe, camisa 88, mais um escanteio novamente lado direito, com isso Giovanni Augusto já tá posicionado ali pra bater.
3: E gosta de finalizar de fora da área, a segunda dele, escanteio pra Chapecoense, tem movimentação, vamos tirar, essa bola veio muito aberta, ela tá viva, afasta a zaga do São Paulo que pode pintar contra-golpe, quem sabe agora ajeitou no peito, Caleri, na roda gigante, percebeu a infiltração, adiantou na frente, nossa senhora, São Paulo desperdiça a grande oportunidade, antecipação feita, a zaga tirou, que chance teve o São Paulo, hein? Tentando explorar a velocidade pelo lado direito. Tava esperto o Camilo na antecipação ali, né, Ranieri?
0: É, tava esperto, mas eu acho que o vacilo foi do Lucas Ramon, né? O passe do Luciano não foi ruim, foi um bom passe. Ele conseguiu ludibriar a defesa adversária, mas aí o Lucas Ramon, na hora de dominar, ele acabou adiantando demais. E com isso, o Camilo conseguiu fazer o corte. 0-0 por enquanto.
3: São Paulo mantém a posse da redonda, então vai tentar armar a sua jogada com o Sabino. Sabino observou agora a movimentação pelo lado esquerdo. É com o Iago Borducci. Vai chamar a Danielzinho na tabela, mas a marcação do Camilo é forte. Chegou por baixo, botou essa pela linha de lado, arremessou lateral. É mais um pro tricolor bater. Com 18 minutos e 35, o tempo tá passando. São Paulo vai ter a posse de bola de novo para começar no seu campo de retaguarda. É Sabino. Sabino pode vir romper a faixa central do gramado, devolveu pra Danielzinho. Danielzinho vai voltando pro Sabino. Domingos Duarte pede Marcão. Quero ouvi-lo já 20, hein? Segue tudo igual. Chapecoense 0, São Paulo também 0, Marcão.
1: Ai, jogo bastante movimentado até aqui, né, Navarro? As duas equipes aí tentando buscar o gol. São Paulo com muito mais posse de bola, né, na minha opinião. Tem conseguido até envolver a defesa da Chapecoense em muitos momentos, mas ainda tá faltando caprichar um pouco mais na hora de finalizar. Tivemos aquela grande oportunidade logo no começo da partida com o Arthur. Infelizmente ele acabou isolando porque pegou de pé direito, não é o pé bom do Arthur, mas fica aqui de novo o alerta, a defesa São Paulina aí, não sei se é por uma questão de estar desacostumada a jogar nesse tipo de gramado, que aí na Chapecoense é gramado sintético, né, então o Sabino, esse último lance acabou escorregando dentro da área, quase ocasionou a situação de perigo ali pro ataque da equipe de Santa Catarina, mas de qualquer forma, acho que São Paulo mantendo aí essa bola no chão, criando essas possibilidades, daqui a pouco vai sair cara a cara com o goleiro dos caras e vai conseguir fazer esse 1-0 na Barro.
3: Feito, Marcão, movimentado também, né, o noticiário da semana São Paulina, né, Ranieri? Afinal de contas, não vem o Scarpa e não vem o Bacambu também, né?
0: É, sem Bacambu, sem Scarpa, mas convenhamos, né, o São Paulo, quando ele faz esse tipo de negociação, principalmente quando o salário ele é um pouco mais graúdo, não dá certo, viu, Navarro? Pelo menos recentemente é isso que acontece, e pra quem se lembra, tá, o Scarpa aconteceu do Fluminense, acertou com o Palmeiras. Vou te falar, os agentes do Scarpa, eles não são fáceis de negociar. Então, talvez o São Paulo, ele tenha feito a escolha certa aí ao não insistir nessa negociação.
3: Ah, e o Scarpa... Foi isso, querendo... né, Marcão? Acabou sendo um bom negócio pro São Paulo aí, a não vinda do Scarpa, eu não.
1: É, e outra, mano, na moral, o Scarpa, ele tá querendo recuperar o prejuízo lá do Ilha Bigode, lá por causa do salário. Não, ele que tomou o bolo e tomou, irmão. Não, o São Paulo tem que pagar esse pato não, veste a frequência aí.
3: Com o Marcinho, hein? Tá na grande área, levantou o momento de perigo, afasta a zaga do São Paulo. Rebote voltou do outro lado. Bruno Pacheco levantou na grande área. Quem é que vai subir? Chega a marcação do São Paulo, ela cai fora dela pelo lado direito com o Heitor. Esticou o passe a Giovanni Augusto. Levou pra linha de fundo, soltou por baixo. Momento de perigo, afasta a zaga do São Paulo. Bate por último no Sabino. Vai pela linha de fundo. É escanteio pra Chapecoense ou não, Ranieri?
0: Tiro de meta, né? A posse de bola é tricolor. Acabou pegando por último ali no jogador e também tinha uma posição irregular de impedimento. Eram dois jogadores que pareciam à frente, pelo menos foi o que marcou o auxiliar número 1 da partida, Rafael da Silva Alves. Sobre a questão do escanteio, por que, que o escanteio ele só atua, né, quando o VAR só atua quando o escanteio é marcado de forma equivocada para o ataque? Tem uma explicação, tá? Para não tirar a dinâmica do jogo. Por quê? Normalmente quando sai um escanteio, o VAR ele tem um tempo ali para checar e para ver se foi ou não. E com isso consegue

0: Perdendo. E o São Paulo ainda amarrou.
1: Cauli levou pra entrada da área, bateu. Nossa, Cauli, longe do gol. Por cima, arriscou, olhou, achou que a melhor opção era a finalização.
0: Oh, agora,
1: aplausos do Luciano.
0: Tiro de meta. Vamos ver quanto tempo vai demorar pra bater o tiro de meta aí, ó. Vamos ver se não daria tempo pra checar, de repente, um possível tiro de meta certo ou errado. Olha aí, ó, o tempo que demora. Aí, ó.
1: Já foi 10, hein? Ó, 10.
0: Aí, ó. Manda 11, a International Board assistir 13, o futebol brasileiro. Oh,
1: caramba, 14 segundos, velho.
0: Tem tempo suficiente, irmão, pra poder checar, pré-checar, entendeu?
1: É verdade, viu, meu? Bem observado, até essa demora toda aí. A questão de acompanhar como é a cultura aqui, né, Marcão?
0: Nossa, tudo senhora. Bem que as regras aí são feitas, né, pro mundo todo, não é só pro futebol brasileiro, mas... Sei lá, aqui no Brasil também, se o VAR quisesse intervir, aí daria.
1: Pois é, 23 minutos, etapa primeira de jogo, segue tudo igual, Chapecoense 0, São Paulo também 0. Este é o Domingos Duarte, piso na bola, vê quem chega junto com ele. Deu aquela colherada por cima, tenta sair jogando mais uma vez. Este é Lucas Ramon, tentou infiltração, lançamento direto pro campo de ataque na tentativa de Caleri. Chega ali junto com ele, Eduardo Doma, bate pra frente, não acha ninguém. E aí vem de novo a Chapecoense pra tentar ligar o contragolpe, se segura aí, São Paulo. Vai lá, solta pelo lado direito, se apresentou o Heitor, fez a finta pra cima da marcação de Pablo Maia. Aí obrigado a voltar. Começa tudo de novo no seu campo de defesa com Cauã Faria. Fecha no meio do campo que recebe o passe e tenta o giro. Vai tentar de novo a Chapecoense. No toque de bola com Giovani Augusto. Fica de frente pro lance. Tem a aproximação do próprio Cauã Faria. Este sim. Esticou, ampliou, soltou. O passe do lado direito, Heitor. No costado, a bola é muito forte. Ainda bem pro Dylan Borreiro. E ela vai pela linha de fundo em tiro de meta. Pro Rafael bater. 11 966507997, o torcedor corneteiro participa na energia.
2: Boa noite, galerinha do Energia em Campo, aqui é o Cumbica, adoro vocês. Boa transição aí pra equipe São Paulina, apesar de ser corintiano, escuta todas as transmissões aí. Aí eu vou falar de um episódio do Pica-Pau aí, que tinha uma indiazinha que fala assim: Leandro, arruma essa árvore, Leandro. Valeu.
0: Como é que é a voz da Índia, hein? Pra te falar, viu?
1: Que dublagem, hein?
0: É, esse aí já tá no brilho, hein, mano? Valeu. Tá desde cedo aí. Falável.
3: Ô, irmão, que lado você tá, hein?
1: Heitor arremessou melão pro campo de ataque. A marcação do São Paulo chega forte. A Chapecoense prefere ficar com escanteio. Vem bola aérea aí, hein? 24 minutos e 50. Rafael vai conversar com a sua defensiva, porque já vai se apresentar mais uma vez o Giovani Augusto do lado direito, ali próximo da torcida São Paulina, que está atrás do gol do Rafael. A verdade é que o escanteio será batido. Vamos tirar essa, São Paulo. É jogada aérea, hein, São Paulo? Vamos tirar essa, não vamos moscar, não. Giovani levantou na boca do gol, sobe a marcação do tricolor. Boa, boa, vem pra tirar com o Lucas Camon. Esse rebote voltou e é da Chapecoense. Vai trabalhando o bom passe. Agora do lado esquerdo se apresentou Bruno Pacheco. O Marcinho vai pedindo lá na entrada da área. Então ele levantou direto, toque de cabeça do Sabino. Um último toque do São Paulino. Ela vai pela linha de fundo e escanteio. Podia deixar passar de essa direto, né, Ranieri?
4: Poderia, poderia. Faltou um pouco agora de malandragem ali do Sabinão e também de comunicação, meu. Né? O Rafael poderia ter dado um toque ali e gritado deixa. Seria tiro de meta. É o quarto ou quinto escanteio da Chapecoense no lado direito em 25 minutos de primeiro tempo, Navarro.
1: Mais um escanteio, bola levantada na área, o toque de cabeça. Vai. Uma hora ia tomar! Uma hora ia tomar! Uma brincadeira! É nessas porcaria aí de situação que o São Paulo perde ponto na competição. A jogada de escanteio acontece com o Sabino tocando de cabeça e dando um escanteio de graça, onde falta a comunicação dele com o senhor Rafael. É só falar sozinho, sozinho. E aí, em mais um escanteio, em mais uma bola aérea, levantada na área pelo Giovani Augusto, acontece o toque de cabeça e ela morre no ângulo esquerdo do Rafael, se desvencilhando da marcação. Deixa eu ver, me parece o gol ali do Bruno Pacheco. De qualquer forma, a Chapecoense abre o placar na Arena Condá, Ranieri.
4: É, e o Bruno Pacheco completamente livre, né?
1: Isso, velho.
4: A gente acabou de destacar, o quarto ou quinto escanteio só do lado direito, né? Então, o Giovani Augusto, que foi quem bateu o escanteio, ele teve a oportunidade de treinar uma, duas, três vezes até acertar. E olha esse detalhe, né? O cruzamento do Giovani Augusto no primeiro pau e o Bruno Pacheco, do alto de seu 1,74m, ele cabeceia sozinho

0: tem chances ali pro Rafael e marca o gol. Vou te falar, o Dorival, tem que ganhar no Campeonato Brasileiro. A gente tá falando de uma equipe, Navagol, que venceu apenas uma vez jogando em seu estádio na Arena Condá. Né? A virtual rebaixada aí no Campeonato Brasileiro. O São Paulo, portanto, saindo atrás do marcador. Bruno Pacheco, de cabeça, na assistência de Giovanni Augusto, faz Chapecoense 1, São Paulo 0.
1: Naquela jogada, Marco, que o São Paulo tem essa deficiência já há muitos jogos, as jogadas aéreas. Agora, vamos combinar, né? Pro Sabino deixar essa bola passar, essa falta de comunicação do Rafael, gerou o gol da Chapecoense 1-0 eles.
2: É, primeiro esse erro, né, idiota do Sabino, a bola ia sair pra tiro de meta. Ele cabeceia ali pra linha de fundo, dando esse escanteio de graça. Mas, de qualquer maneira, ô Navarro, inadmissível. Você tinha ali em volta do Bruno Pacheco ali, Caleri, Cauli, um monte de jogadores. E o jogador da Chapecoense sobe no meio de todo mundo livre, né? Então, é muito mais uma questão de desatenção, né, de quem tá marcando. É por isso que eu falo, mano, escanteio, irmão, tem que ser marcação individual. Um deixa pra um, que deixa pro outro, o cara corre no meio dos dois. Lá acaba acontecendo esse tipo de jogada, como aconteceu aí o gol de cabeça do Bruno Pacheco. E agora vai ter que remar... É, para poder tentar empatar ainda no primeiro tempo, quem sabe, e buscar virada no segundo, né? A Chapecoense já é virtual rebaixada no Campeonato Brasileiro, mas cara, os caras da Chape aí até pensando, né, em fazer um contrato para permanecer na Série A, chamar a atenção de outros clubes, tem realmente feito bons jogos. Então, já no final de semana passada eles acabaram arrancando um empate Bahia. Ali com o Bahia, né, em 3-3 ali, jogaço. Então não é uma equipe que você fala assim, ah, é favas contadas, não, vai pegar, vai meter 3-4, não vai. Então o São Paulo aí sai atrás no placar, né, já tá vivendo esse momento aí de ansiedade, de mau futebol, de maus resultados, e tudo que não precisava era ter um vacilo desse aí pra dar um escanteio de graça e um gol pra Chapecoense da maneira que foi, né, Navarro?
0: Ô, Marcão e Navarro, vocês sabem qual foi a última vez que o técnico Dorival Júnior venceu uma equipe brasileira?
2: Meu Deus do céu. Eu tava no Corinthians ainda, né, faz 6 meses.
0: 19 de fevereiro. 1-0 diante do Atlético Paranaense na Arena da Baixada, gol de Rodrigo Garro, ou seja, há 6 meses e alguns dias.
2: É, vai ter substituição no São Paulo.
0: Gustavo Santana.
1: O tempo o jogo ficou bastante tempo parado, né, Ranieri? Por conta de uma subida do Caleri, pisou no gramado ali, meio que prejudicou ali o camisa 9 São Paulo, que foi substituído, né?
0: É, vai embora o Jonathan Caleri com a número 9, primeira mudança do técnico Dorival Júnior por necessidade, por lesão, e entra Gustavo Santana, camisa 43. Gustavo Santana é jogador da base, tá bom? Do sub-20 do São Paulo, ele vem fazendo boas partidas e por isso ele subiu para os profissionais, inclusive hoje ganha chance no banco de reservas no lugar de Rian Francisco. Gustavo Santana, portanto, entra com a 45.
1: Meu Deus, ainda isso. Ainda a saída do Caleri, machucado. Bom, vamos ver, né? Tomara que não seja algo mais grave, porque é um setor de campo ali que quando entram os substitutos, meu Deus do céu, viu? Meu Deus.
2: Aliás, está prestigiado o André Silva, né?
1: Gustavo Santana, né?
0: Pois, tá no banco o André Silva.
1: Que beleza, hein? Aí, 30 minutos do primeiro tempo, Chapecoense fazendo 1-0 no São Paulo, o gol marcado pelo Bruno Pacheco. Vamos lá, São Paulo, 30 minutos, tava bem no jogo, vamos ver se busca esse empate aí. Na arrancada de Lucas Ramon, fez o levantamento, ela passa na boca do gol, vai sobrar do outro lado pra Iago Borducci, já dominou, tentou levar por dentro, preparou Danielzinho, levantamento, saiu do gol Anderson pra fazer a defesa, e tem pressa na reposição, Chapecoense vai tentar responder no contra-ataque, a finta do Marcinho, caiu, levantou, o árbitro mandou ele se levantar, caiu, levantou, já pedindo, nem pedindo falta, o árbitro já mandou ele se levantar, mesmo assim erro na saída de bola do São Paulo, recuperação feita de Iago Felipe, abre a jogada pra Bruno Pacheco, Marcinho pede por dentro, dominou, soltou o passe, tá aí o Giovanni Augusto, vai pedindo na entrada da área, recuperação do São Paulo, saída de bola errada, o São Paulo não consegue ficar com ela, então a Chapecoense vai responder de novo, nós chegamos à marca de 31 minutos e 33, Chapecoense no toque de bola de Eduardo Doma, Bruno Pacheco já pede, ali a gente observando as imagens, né, o Caleri indo pro banco de reservas, já recebendo aquela bolsa de gelo, muito bem, bola vai voltando até o goleiro Anderson, energia em campo, futebol de torcedor pra torcedor.
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1: Deixa eu ver você agora, Marcão, com 32 minutos e 6, saída do Caleri e agora a entrada do garoto Gustavo Santana, né? Toda a sorte do mundo pra ele, mas é uma fria?
2: Ah, é uma fria, né? O moleque entrar numa condição onde o São Paulo tá perdendo, tá numa má fase, mas é aí que o grande jogador ele tem que mostrar também personalidade, né? Além de bom futebol, tem que mostrar personalidade. Então, tá tendo essa oportunidade aí, o Dorival coloca, né, o Gustavo aí no lugar do André Silva, né, que é um cara mais experiente, inclusive, que ele. Eu espero que se ele tiver a condição de poder finalizar, quem sabe marcar um golzinho aí, é um moleque que cresce demais aí no elenco profissional, viu, São Paulo?
1: Bola levantada na área, afasta a zaga da Chapecoense, rebote voltou pra Cauli, Cauli abriu pelo lado direito, pode pintar o levantamento, Luciano recebe o passe na perna canhota, tentou abrir o espaço, já tocou Pablo Maia, observou a Iago, refugou agora sim, devolveu pro próprio Iago, pediu passagem, Luciano, ele preferiu voltar a Pablo Maia, Danielzinho passa no comando também, é a chance, Cauli vai chamar na tabela, Gustavo na primeira dele, cutucou por cima pra Luciano, dominou na perna canhota, bateu antecipação feita do Heitor, e ela vai pela linha de fundo, mas o árbitro tá parando o lance ali também, né, Raniel?
0: É, tá parando o lance, Jonathan Caleri com muitas dores no tornozelo esquerdo, tá bom? Recebendo atendimento nesse momento, né? O árbitro parou o lance. E só sobre o Gustavo Santana, ele é um atacante, né? 1,83m. Essencialmente, ele faz ali a função de camisa 9, mas também ele tem capacidade de cair pelos lados e mesmo fazer um falso 9. 20 anos de idade, ele passou do sub-11 ao sub-17 na base do Santos, depois passou também pelo São Bernardo, Cuiabá, e aí chegou ao São Paulo e ele foi um dos destaques na campanha da Copa São Paulo dessa temporada, marcando 5 gols, né? Então, na equipe do Alan Barcelos, ele era o principal centroavante, tem agradado o técnico Dorival Júnior, quem sabe ele pode ser aí mais um dos atletas made in Cotia a dar alegrias aí pro torcedor são paulino.
1: Danielzinho perde a bola no campo de ataque, acionado pelo lado direito o Porreiro, e aí chega a cobertura feita, ela vai pela linha de fundo em tiro de meta, é pro Rafael sair jogando. 11966507997, o torcedor corneteiro participa na energia.
4: Fala, rapaziada da energia, tá falando é Ricardinho Viana, São Paulino, motorista por aplicativo de Santo André, metendo marcha no Falcão Preto, ouvindo a energia como sempre. Bora, Tricolor, vamos pra cima, vai São Paulo.
1: É, mas tá complicado, viu? 1-0 pra Chapecoense com 34 minutos e 35, Heitor acionado no comando de defesa pelo lado direito, São Paulo aperta a saída, vai ganhar, toque de cabeça do Iago, na cobertura feita por cima, Sabinão, leva pro campo de ataque, vai ganhando jardas, imprime ritmo, toca no lado esquerdo pra Cauli, Cauli devolveu a Sabino, abriu pra Pablo Maia, disparou, explodiu pra cima da marcação, esse rebote voltou, vamos Arthur, tá na grande área, vai puxar pra perna direita, preparou, levantou na segunda, trave, passou do Cauli. E a bola não chega a sair pela linha de lado, chega a cobertura da Chapecoense pra tirar feio. Mesmo assim, ganha o passe na frente, Túlio. Recuperação do Domingos Duarte no balão. Explodiu lá pra grande área, ela se ofereceu pro Cauli. Já fez o domínio, tenta levar pra lateral esquerda, já puxou. A marcação do Heitor é forte pra cima dele. Último toque do camisa 5 da Chapecoense, ela sai. Arremessou lateral pro Tricolor bater, já bateu rapidinho. Vem com Danielzinho. Danielzinho vai tentar complementar a jogada. É o São Paulo com 35 minutos e 30 tentando buscar o empate. A bola volta, hein? Tempo, bola solta na circunferência central, na roda gigante, este é Domingos Duarte, abre o passe pelo lado direito, já pediu passagem, Lucas Ramon, essa bola se oferece a Arthur, Gustavo Santana pede, ele preferiu abrir o arco, agora vai trabalhar pela intermediária, lado esquerdo, vem o São Paulo aí com o Cauli, na passagem com o Iago, a chance é boa, bateu cruzado, antecipação feita, tira a marcação da Chapecoense, complementa o lance de novo por ali, o Iago Felipe bate pro campo de ataque, não tem ninguém, São Paulo detentor das ações da partida, ficando mais com a posse de bola e não poderia ser diferente. Tá tentando buscar o empate. Vem de novo no meio do campo com Pablo Maia. Soltou o passe à frente pra Danielzinho. Tá marcado pelo Camilo. Volta pra Pablo Maia. Pablo Maia girou. Abriu o passe pelo lado esquerdo com Sabino. Ele vai imprimindo ritmo. Busca o campo de ataque. Tenta conter o avanço. A zaga da Chapecoense. A bola vem de novo pra Danielzinho. Danielzinho devolveu pra Cauli. Chama no X1. Puxou pra cima da marcação. Solta o passe pra Pablo Maia. Pablo Maia, se quiser, tem o Gustavo Santana. Ele tenta se desmarcar. Mas ele preferiu a Sabino. Passe vem cruzado. Luciano pra Cauli, adiantou, levou pra grande área, dominou, perna esquerda, vai bater, foi travado, ali chega junto com ele a marcação, ele tá pedindo desvio pra cima do Heitor, o árbitro só marca o tiro de meta, né, Ranieri?
0: E demorou demais pra finalizar o Cauli, né, ele até fez uma boa jogada, tá jogando pelo corredor esquerdo e quando ele tinha que bater com a perna esquerda, ele refugou e aí quando decidiu bater, já tava completamente sem ângulo, com isso perdeu a chance. Tiro de meta, Chapecoense, que vai vencendo por 1-0 na Arena Condá.
1: Muito bem, sai jogando ali no seu campo de defesa, o Heitor aperta essa saída de bola, o São Paulo tem aproximação do Luciano. Heitor bate por cima, dois jogadores São Paulino pra tentar ganhar do Túlio e ganhou. Cauli voltou pra Pablo Maia, o passe não saiu legal pra Danielzinho, cobertura feita do Cauã Faria, e aí a bola volta de Domingos Duarte a Rafael, completamente longe da sua área, já vou ouvir o Marcão. A bola solta pelo lado direito, vem que vem o tricolor, na trama no ataque, Lucas Ramon devolvendo pra Arthur pra cima da marcação de Bruno Pacheco, parou, prendeu, pisou na bola, sem opções lá na frente, volta no campo de retaguarda, o São Paulo tenta se virar aí pra tentar buscar o gol de empate ainda nesse primeiro tempo, o Sabino soltando o passe à frente pra Cauli adiantou, chama no X1, marcação do Camilo é forte pra cima dele, ganha na bola, lançamento pro campo de ataque, Giovanni Augusto dominou, o árbitro tá parando o lance, Ranieri.
0: Ó, pra mim, o Buzz Lightyear aí ajudou o São Paulo, viu, vou te falar, o Rafael, imagina, Rodrigo Klein, porque eu particularmente achei que não foi absolutamente nada, uma disputa ali de bola do Giovanni Augusto com o Lucas Ramon, tem uma mãozinha ali do Giovanni Augusto, mas vou te falar, depois da Copa do Mundo, com esse critério de deixar mais o jogo correr, os árbitros não estão acostumando a dar esse tipo de falta. De qualquer forma, bom pro São Paulo, o Giovanni Augusto, ele fatalmente marcaria aí o segundo gol. São Paulo tem a bola.
1: Vem de novo, pra tentar ali com o Pablo Maia, Danielzinho, bate no Camilo, briga Gustavo Santana, empurra, faz a falta, o árbitro para o jogo e marca. Marcão, já, 40 minutos do primeiro tempo, hein? São Paulo vai tentando se armar pra buscar um empate. Levou o gol bobo, é verdade, né? Agora vai tentando buscar esse prejuízo aí, Marcão.
2: Chapecoense já se defende com os 11 atrás da linha da bola. Já tem aí o contra-ataque, né, com uma sua arma pra poder surpreender o São Paulo. Então, ao mesmo tempo que o São Paulo aí tenta, né, penetrar ali na defesa da Chapecoense para buscar o gol de empate, precisa ficar esperto também com o eventual contra-ataque, né? A gente tem visto a defesa do São Paulo hoje aí, ninguém tá bem, né? O Sabino falhou no gol, né, dando aquele escanteio de graça, o Domingos Duarte tem errado alguns passes que a gente não tá acostumado a ver ele errar, né? O próprio Lucas Ramon nessa dividida agora com o Giovanni Augusto acabou perdendo a bola também, então a defesa São Paulina hoje aí tá pouco confiável, Navarro, e tendo que buscar o gol de empate, aí vai ter que se expor, não vai ter jeito.
1: Tem, já o toque de 40 minutos do primeiro tempo, pintou uma falta, o Pablo Maia tá reclamando ali, um braço alto, o braço alto do Iago Felipe, né, acabou atingindo o Pablo Maia e o árbitro parou o lance, viu, Ranieri?
0: Mas o Iago Felipe ficou com o bração ali esticado, né, atingiu o Pablo Maia, então não tem muito o que discutir, falta bem marcada e tem gol!
1: Ah, tem gol, hein?
0: Na Vila Belmiro, Carlos Eduardo faz Mirassol 1-0 no Santos, Navagol.
1: Aí, São Paulo. Só falta você. Agora só falta você. É, tá ali, né?
0: É.
1: Então é falta pro São Paulo bater.
2: Sumiu também, né?
1: Arthur deixou pra Cauli, levantou lá a segunda trave, a bola flutuou, subiu a marcação, complementa a jogada Iago Felipe, rebote voltou, tentativa de Pablo Maia, pegou tudo torto na bola, e ela volta de novo pra Iago Felipe, vai tentar puxar o contragolpe, a Chapecoense passa esticado mais à frente, e aí se embananou todo por ali, o Giovanni Augusto, ela sai pela linha de lado, arremesso lateral pro tricolor bater, e vai tentando buscar o empate ainda neste primeiro tempo, 40 minutos e 30, vem o tricolor, bola aberta pelo lado esquerdo, vai Cauli! Cauli, quem é que votou no Cauli, hein? Cauli dominou, já vai tentando ampliar ritmo, tem Gustavo Santana pedindo mais à frente, ele faz o passe para Danielzinho, diga lá, Ranieri.
0: E não foi o Carlos Eduardo, tira o Carlos, tá? Foi o Eduardo, meio campista, né? Ex-Botafogo, ele faz 1-0, Mirassol, portanto, para cima do Santos, partida que acontece na Vila Belmiro, e o Santos com praticamente força máxima, então Neymar, Gabigol, que foram preservados contra o Macará na Sul-Americana, eles estão em campo, viu?
1: Vai Arthur, faz o passe para Lucas Ramon, Gustavo pede na grande área, só que tá marcado por dois, pelo lado direito Lucas Ramon, solta o passe mais atrás, São Paulo vai tentando arredondar agora, tentando puxar, da direita pra esquerda com um Sabino, vai ampliando o ritmo, vai levando o São Paulo ao campo de ataque, conduz, solta, pelo lado esquerdo com o Iaco Borducci, se apresentou, pediu, recebeu Cauli, olhou pra área, preparou, levantou do jeito que ela vê, levantou e aí jogou lá na área, chega a marcação tirando o rebote, voltou pra Luciano, olha o Luciano aí, abriu a jogada pelo lado direito para Lucas Ramon, a devolução é para Luciano, marcação, a cobertura vai chegando ali do Bruno Pacheco, Iago Felipe também, Luciano imprimiu, soltou, na entrada da área Danielzinho, na linha que divide a grande área, abriu pelo lado direito, capricha, Lucas Ramon caprichou, levantou o toque de cabeça da zaga da Chapecoense, o rebote voltou e vai tentar puxar contra golpe, o Túlio vai chamar a falta, viu Sabino, se não cair na dele, você consegue ganhar essa, e aí o Túlio vai voltando mais atrás, com o Heitor. Dois jogadores do São Paulo em cima dele. Luciano tenta na cobertura, ela sai. Tem vibração dos jogadores da Chapecoense. 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
1: 42 minutos, já já o Sombra vem para comandar a resenha do intervalo de até aqui. Chapecoense 1, São Paulo 0. Desvio de cabeça de Domingos Duarte, ele tenta no meio campo, caiu, pediu falta o Arthur, árbitro mandou o seguir. Então vem Bruno Pacheco, arredonda o passe, Marcinho vai pedir, recebeu, dominou, tá de costas pro lance, tá combate Domingos Duarte para cima dele na bola, esticando o passe mais à frente, tenta ali, escapuliu ali do Gustavo Santana, mas antes o árbitro tá parando o lance, viu, Ranieri?
0: É, deu posse de bola pro São Paulo nesse momento, tabela do Brasileirão. O Vitória, 12º, tem 29 pontos. São Paulo, 13º, com 27. Mirassol vai subindo para 14º, 26 pontos. Santos, nesse momento, é o 15º, com 25. E o Grêmio, 16º, 25, primeiro fora da zona de rebaixamento. O Inter, ele abre o Z4, tem 25, ao 17º. Remo, 18º, com 23. E o Vasco, 19º, com 22. O São Paulo, portanto, apenas 2 pontos do Z4.
1: Tá se aproximando o Z4 pro Tricolor. Iago tenta o passe, chega a marcação tirando. E agora o Sabino tem que voltar pra zaga. É o que tá pedindo o Domingos Duarte. E aí chama na tabela, esqueceu dela. O São Paulo se aproveita no campo de ataque. Cauli a Gustavo. Gustavo soltou pra Arthur. Esperou a passagem do Lucas Ramon, que não foi. Então ele devolveu o curtinho pra Cauli. Cauli soltou por dentro. Agora sim, se apresentou Lucas Ramon. Olhou pra área, vai preparar, vai chuveirar. Levantou. E aí só ajeitou no peito o Heitor, hein? Mas não tem jogadores altos assim lá na grande área, né? Batida direto lá pra frente, vai sobrar pra Domingos Duarte, que no desvio de cabeça ela sobra ao goleiro Rafael. E na perna esquerda tira feio, e aí deu de graça Giovanni Augusto, tocou no meio pro Camilo. Camilo abriu a jogada pro próprio Giovanni Augusto. Marcinho tá pedindo a bola, é pra ele, chega ali Pablo Maia de cabeça pra tirar. Ela volta pro próprio Cauli, tenta ganhar no X1 pra cima da marcação de Iago Felipe. Abriu o passe pra Arthur, aí a bola escapuliu dele, perdeu o domínio mesmo assim. Ele vem à frente da marcação, puxou pra perna canhota, faz o passe pra Luciano na meia. Alô da grande área, girou, bateu travado. Rebote voltou. Pablo Maia dominou, já soltou, devolveu. Arthur na meia lua, pediu passagem Danielzinho. Aí o toque veio na fogueira. Mas não é possível, mano. Impressionante, mano. É como falta a comunicação do São Paulo. É como falta a qualidade, Ranieri.
0: Posso mudar meu voto no Arthur? Porque ele já perdeu um gol feito no começo da partida. Agora tá errando uns passes bobos também. Tá difícil, viu, Navarro?
1: É, mas vai ficar quem, Ranieri? Eu não tenho o Caleri, o Cauli não tá jogando nada e o Arthur também. Quem quer? O Luciano. E o Luciano, como é que tá?
0: É, também não tem, né? Tem o Dagoberto, de repente.
1: Jorge Wagner.
0: Jorge Wagner. Informação.
1: Louco, meu.
0: Daqui a 8 segundos, Cauli vai completar 45 minutos e vai entrar pra estatística, viu? Agora só faltam 6 jogos pro São Paulo ter que pagar 12 milhões de reais. Por Cauli, teremos 4 minutos de acréscimo.
1: Pablo Maia dominou para Danielzinho, passa o pé por cima da bola, devolveu para Pablo Maia, se apresentou, pediu, recebeu, Luciano esperou a passagem. Ele chamou a passagem do Danielzinho. Agora é só levantar na área, não. Ele preferiu voltar. Luciano é que levantou para Arthur. De cabeça chega a marcação de Bruno Pacheco. Rebote voltou para Pablo Maia e acabou se perdendo na posse de bola. Volta para a equipe da Chapecoense, que vai começar tudo de novo no seu campo de retaguarda com Cauã Faria. Tira e tira feio, bota essa pela linha de lado em arremesso lateral. Diga lá, Marcão.
2: Talvez a melhor alternativa para o São Paulo não ter que exercer aí esse direito de compra barra obrigação de compra, né, para comprar o Cauli, seja nos treinamentos pedir pro Wendel marcar ele.
0: Não sei porquê, quando o Marcão ele começou a falar, eu sabia que ele ia falar isso.
2: É transmissão de pensamento.
0: Pediu uma ajuda pro Wendel, Marcão, é isso?
2: É, marcação solução individual. Wendel, marca o Cauli todo treino.
1: Pro Wendel ajudar a gente, né, de fato. Que beleza, hein? 46 minutos, vamos a 49, vai Cauli, fazendo fila, abriu a jogada pelo lado esquerdo, vai chamar Danielzinho, antecipação do Heitor, chega bem ali pra tirar o lateral direito da equipe da Chapecoense, arremessou pra Iago Borducci, arremessou Melão, entregando pra Danielzinho, Danielzinho devolveu a Iago, adiantou pra cima da marcação, tenta levar próximo da bandeirinha, de escanteio no levantamento, antecipação feita, mais uma do Heitor, e o arremesso já cobrado, São Paulo tem pressa, este é Cauli, Cauli devolveu na entrada da área, vamos São Paulo. já tenta passar o pé por cima da bola, por ali o Pablo Maia. Pablo Maia dominou, tá apertado, volta mais atrás, começa tudo de novo com o Rafael, longe da sua grande área, quase ali no meio campo, mas devolveu o lance curto pra Domingos Duarte, soltou o passe por baixo, Arthur chamou a Danielzinho na tabela, Arthur recebeu, dominou, tentou puxar pra diagonal, deu o corpo pra cima dele, perde a bola, Chapecoense vem pra tentar o contragolpe, Túlio esticando o passe à frente, o Bruno Pacheco não foi, e ela sobra pro São Paulo de novo, vai Luciano, Luciano dominou na perna canhota, abriu a jogada na linha que divide o campo, aí com Pablo Maia, de Pablo Maia pra Cauli, Cauli vai chamar a marcação de Marcinho, escapa, escapa bem Lucas Ramon, tenta ali do outro lado também, vai sozinho Cauli, toca essa bola, tocou pra Lucas Ramon, olhou pra grande área, pode levantar, refugou, deixa mais atrás pra Danielzinho, Danielzinho devolveu a Lucas Ramon, Lucas Ramon faz o passe na fogueira pro Cauli, tenta ganhar o lance, fica ali um perde ganha danado, nossa senhora, aí o Túlio chegou, deu na orelha da bola, essa bola veio pra trás e o tempo tá passando, a bola voltando até o goleiro Anderson, aí evita a saída de bola na linha de fundo e bate pro campo de ataque, não tem ninguém, São Paulo de novo com a posse, toma o gol do Bruno Pacheco pelo alto, 1-0 Chapecoense, já já o Sombra vem aí pra comandar a resenha do intervalo e o tricolor vai tentar o gol de empate nesse finalzinho, vamos São Paulo, passe esticado por baixo, bate na marcação de novo do Bruno Pacheco, ela se perde pela linha de lado em arremesso lateral que o São Paulo prontamente já cobra, olha o tricolor aí, passe esticado vem mais atrás, este é Domingos Duarte, Domingos Duarte pode fazer o passe por elevação porque tá pedindo o Pablo Maia, ele preferiu a Sabino, Sabino devolveu a Pablo Maia, São Paulo gira pela intermediária lado esquerdo de campo, este é Iago Borducci, já tenta escapar da marcação do Túlio, todo no campo de defesa Chapecoense, é a última volta do ponteiro do relógio lá na Arena Condá, vamos São Paulo, passe esticado pelo lado direito, Lucas Ramon, olha o Domingos Duarte aí, ele tentou por elevação na grande área, a chance é boa, bateu, espalma Anderson e afasta a zaga da Chapecoense, se aventurando o zagueirão aí Ranieri,
0: e seria um golaço né, ele recebeu a bola como um ponta direita, ele chapelou o adversário e depois encheu a perna direita pra defesaça do Anderson. São Paulo quer o empate ainda na primeira etapa.
1: Cauli dominou, tocou pra Pablo Maia, Pablo Maia, Cauli, espera a participação do Arthur, então ele devolveu pro Pablo Maia, e aí ele vai riscar o tiro, hein? Não, abriu a jogada pelo lado esquerdo, Cauli pediu, recebeu, Iago levantou lá na segunda trave, saiu do gol, Anderson pra fazer a defesa. E aí é o tempo que vai ter o árbitro, Rafael Rodrigo Klein, assoprar o apito, apontar o meio de campo e finalizar a primeira etapa lá na Arena Condá. É, aqui pelo menos o filme tá diferente, viu Marcão? Porque olha, geralmente é o São Paulo que ganha no primeiro tempo e que cai de ritmo no segundo. Pode ser que as coisas invertam e será? Ele vem aí o Sombra pra comandar a resenha do intervalo.
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9: Ai, ai, ai, ai, ai. O São Paulo vai passando vergonha em Chapecó, hein? 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Marcão do céu. Que futebol medonho, ridículo. Logo no comecinho, o Arthur teve uma chance. Ele, o goleiro, chutou na lua. Sim. O cara chuta na lua. Quando o time tá numa merda danada, que não sabe o que fazer com a bola, tem uma chance dessa, não pode perder. Conta aí pro pessoal o que, que foi esse ridículo primeiro tempo.
2: Embaçado, né, Sombra? É exatamente isso. São Paulo, no momento que vive aí, perder gols como o Arthur perdeu, dá escanteio de graça como o Sabino deu no gol da Chapecoense.
9: Meu Deus.
2: É, acaba acontecendo o que a gente tem visto aí nos últimos jogos e hoje também parece que é um filme repetido, né? Parece o filme da Sessão da Tarde. Então o São Paulo no primeiro tempo ali começou, né, numa trocação com a Chapecoense, né, o Arthur teve essa chance cara a cara com o goleiro, acabou batendo de pé direito, que não é o pé bom do Arthur, mas é inadmissível o cara ter uma finalização como essa, nem acertar o alvo, por mais que não tenha pegado no pé bom dele, mas cara, tem, é um jogador profissional, então o mínimo que ele tem que saber é finalizar, né, com o pé, entre aspas, ruim, pelo menos para acertar o alvo, enfim, não acertou, acabou isolando a bola. A Chapecoense teve uma grande chance também através do Marcinho, né, um passe errado do Domingos Duarte, acabou originando esse ataque da Chapecoense, e o Marcinho acaba finalizando cara a cara com o Rafael, que acaba, né, conseguindo fazer uma boa defesa. Aí o lance crucial do primeiro tempo, né? Bola alçada na área do São Paulo, o Sabino sozinho, né? Não teve a percepção de que não tinha ninguém atrás dele, o Rafael também talvez não tenha avisado. Ele acabou cabeceando para fora e isso originou o gol da Chapecoense, né? Escanteio cobrado pelo lado, né, do ataque ali do lado direito. E o Bruno Pacheco, que é o lateral esquerdo, nem um jogador alto, jogador de 1,70 m e pouco de altura, acabou se infiltrando ali no meio de Caleri e Cauli e acertou o alvo ali para poder fazer esse 1-0 para a equipe da Chapecoense, a equipe de Santa Catarina. São Paulo, a partir daí, Sombra, se perdeu na partida. Foi um time extremamente desorganizado, mais do que já estava sendo. Né, um time nervoso, ansioso, e a Chapecoense muito bem armada. Né, a Chapecoense só esperando ali uma bola para poder, quem sabe, meter o contra-ataque ali e fazer o segundo gol. Então ainda tivemos a chance com o Domingos Duarte ali, acabou parando no goleiro Anderson, numa finalização muito bonita de primeira, né, quase acaba fazendo o gol de empate do São Paulo, mas pelo que o São Paulo produziu, Sombra, nessa primeira etapa, muito pouco. Né, pela posse de bola que teve, mas não tem aquela chance realmente lá para poder falar, nossa, o goleiro dos caras pegou 4, 5 bolas lá que evitaram gols. Não, tiveram duas oportunidades ali que, na minha opinião, né, o São Paulo poderia ter marcado, aquela finalização errada do Arthur e essa do Domingos Duarte. Fora isso, Sombra, São Paulo com futebol muito pobre nessa primeira etapa. Se não mudar, o Cauli, posso te falar, Sombra, infelizmente, cara, não vai ser jogador no São Paulo, não vai ter como. É, infelizmente, eu acho que é um jogador que não tem a personalidade pra vestir a camisa de um grande clube, é um cara que pega a bola e toca de lado, é um cara que tem um futebol extremamente burocrático, e o seu Dorival Júnior é culpado, tá? Poderia ter escalado aí, sei lá, não que o Ferreirinha seja uma grande opção também, mas ainda é um cara da posição. Você teria Arthur de um lado com velocidade e drible e o Ferreirinha na outra. Faz muito mais sentido, na minha opinião, você ter pontas que agridam o adversário, que busquem realmente alternativas para poder chegar no gol, do que pegar um cara que toca de lado e toca para trás, como é o caso desse querido, do nosso querido Cauli.
9: Olha. Ruim. Tá num momento em que você fala assim, pô, se terminar empatado, tá bom.
2: Sim.
9: Do jeito que tá. Outra coisa, você fala assim, pô, a Chape bem organizada. Mas contra o São Paulo, todo mundo parece bem organizado. Porque o São Paulo, quando tem a bola no pé, erra, não sabe o que fazer, o adversário toma com facilidade, aí dá a impressão que o outro tá bem organizado.
2: É, a Chapecoense, Sombra, tá marcando com os 11 atrás da linha da bola. Né? A gente já falava a respeito aí de ser uma das virtuais rebaixadas no Campeonato Brasileiro. Mas tem aquele contexto também que os caras que estão ali estão buscando já um contrato para permanecer na Série A. Estão tentando buscar um outro clube aí para quem sabe, né, estarem aí jogando a Série A de novo no ano que vem. Então, a Chapecoense já fez um jogo lá surpreendente, na minha opinião, contra o Bahia no final de semana passado. Tá vencendo o São Paulo de forma, né, até agora aí, tipo, parcial. Mas se o São Paulo não melhorar, nossa, no segundo tempo, não vai conseguir buscar esse resultado, não.
9: Eu gostei. A gente tinha colocado uma enquete no chat aí do YouTube, até quem que seria o jogador que ia... Olha esse lance perdido pelo Arthur, meu Deus do céu. Quem ia ser o jogador que ia definir o jogo pro São Paulo? Muito bem, por enquanto, ninguém. Vamos recolher essa enquete que, num momento, não tá mais fazendo sentido? Vamos fazer uma que faz mais sentido. Vamos colocar uma enquete que talvez faça mais sentido. Se perder ou empatar, Dorival tem que continuar no cargo? Qual a sua opinião? Aproveito e te pergunto, Marcão.
2: Na minha opinião, não, Sombra. É um desempenho, um aproveitamento ridículo, menos de 20%. Né? Então, eu acho que para pensar na permanência da Série A, isso aí não é um aproveitamento, aí um percentual de aproveitamento que um time que pleiteie continuar na Série A do ano que vem tem que ter. Então, até acho que o Dorival é um bom treinador, já funcionou no São Paulo em determinado momento, mas o fato, Sombra, é que ele não está conseguindo extrair nada desse elenco. E na minha opinião também ele não faz por onde para tentar mudar. É. Como eu já disse, durante a Copa do Mundo ele teve tempo suficiente para experimentar o São Paulo num 4-4-2, como por exemplo o Crespo fez em determinado momento do ano, e foi onde o São Paulo praticou o melhor futebol, com o Marcos Antônio sendo o segundo volante, com o Luciano sendo o segundo atacante, e nossas improvisações, essas aberrações que o Dorival tem feito aí sob o comando do São Paulo. Então eu acho que perder ou empatar hoje contra a Chapecoense aí é o tiro de misericórdia pro Dorival ser demitido do comando do São Paulo.
9: Qual a sua opinião? Mande 96-650-7997. O prefixo é um 11. Vamos aos corneteiros.
10: São Paulo não consegue sair da marcação do último time do campeonato. Poderosa Chapecoense. E tem gente que apoia o Dorival ainda. Aí vai falar que é jogador, que não recebeu salário, que o problema é isso e aquilo. Cara, não tem um jogo, não tem um esquema tático. Tem nada nesse time. Pelo amor de Deus, cara. É o Paulinho Reve que tá falando. Pelo amor de Deus, o Dorival vai levar a gente pra segundona.
9: Ó, Paulinho, um dos corintianos mais fanáticos que eu conheço participando, mas que ele tem carinho pelo São Paulo também, gosta do co-irmão São Paulo e fica indignado em ver o São Paulo jogando mal, né? Ficou triste que o Memphis botou fogo lá.
2: Putz.
9: Vamos lá, mais cornetas!
11: Fala, galera do Energia em Campo, Wellington, São Paulino de Guarulhos. Marcão, caso não vira uma vitória hoje, Dorival tem que cair? E uma segunda pergunta, quem viria pro lugar dele? Porque futebol tá tão fraco que, cara, infelizmente ele tem que ficar, hein? Mesmo com uma derrota, hein?
9: Olha, eu não tinha nem levantado a lebre junto aos ouvintes, mas essas gravações já estavam lá, ou seja, parece-me que o assunto demissão do Dorival começa a borbulhar, Marcão.
2: Ah, mas é inevitável, né, Sombra? A gente sabe que no futebol, se o resultado não vem, a demissão do treinador, ela é certa, né? E na minha opinião, o Dorival já tá há um tempo no São Paulo, teve tempo, sim, para poder trabalhar, porque uma coisa, Sombra, é falar, ah, o cara ficou 3 meses no comando do clube aí, mas não teve tempo, não teve... Pegou o carro... teve que trocar o pneu com o carro andando... E não teve tempo pra treinar, então o cara tentou fazer e não conseguiu. O Dorival teve 40 dias de Copa do Mundo pra poder trabalhar e não conseguiu.
9: É mais que aquela preparação de início de ano, sim, muito mais.
2: E outra, ele teve depois da Copa do Mundo mais 12 dias, onde a gente teve aquele jogo adiado contra o Santos pra poder trabalhar e mesmo assim continua fazendo exatamente a mesma coisa. Então, Sombra, eu acho que o Dorival ele tá tendo uma dificuldade imensa pra poder identificar alternativas pra mudar esse cenário do São Paulo. Isso aí pra mim é fato, é óbvio. Então, na minha opinião, o Dorival perdendo ou empatando hoje aí, linha.
9: Concordo. Vamos lá, mais corneteiros.
12: Rapaziada da Energia, beleza? Bruno Moroviec, São Paulino, diretamente de Alca, Nova Zelândia. Pô, se não tirar o Dorival, o time vai cair, pô. Enquanto não estancar essa goteira aí que é tomar gol todo jogo, depois que arrumar esse, pensar em ir pro ataque, esquece, não vai dar jeito ele ficar jogando com esse time aberto aí do jeito que tá, não dá, cara. Teimoso, não muda. Mano, tem que ser Carrilho, esses caras retranqueiros. Precisa ganhar de 1-0, não ficar tomando gol. Difícil, cara, difícil.
9: Olha, é muita gente vai falar, bom, mas tira o Dorival e põe quem? Bom, a primeira que eu coloco é, técnico pra pôr sempre tem. Isso sempre tem. Segundo lugar, ah, mas qualquer um também não vale a pena. Só que o Dorival, ele está tendo desempenho abaixo do que seria o desempenho do hipotético qualquer um.
2: Sim.
9: Ele está com o desempenho do nível da Chapecoense. Quem é o treinador da Chapecoense? É qualquer um.
0: Rafael Lacerda.
9: Rafael
0: Muita
9: Lacerda.
0: Muita gente nem ouviu,
9: nunca ouviu falar. Então, hoje, o Dorival, ele tem um desempenho de Rafael Lacerda. Essa é a realidade. Ou pior, não sei. Porque talvez, eu não sei quanto tempo está o Rafael Lacerda dirigindo a Chapecoense. Se ele tiver a menos tempo que o Dorival, então o desempenho do Rafael Lacerda deve ser melhor que o do Dorival. O Dorival, sim, não consegue somar pontos, cara. Sim. É impressionante. É impressionante. Então essa coisa de, ah, não tem quem pôr? Tem, tem. Sempre tem quem pôr. Aí você fala, ah, mas pode ser que venha alguém que não faça nada igual o Dorival, porque o nada nós já temos. É verdade, pode ser que venha alguém e não faça nada, porque até porque o elenco do São Paulo tá com falta de salário, tá com N questões aí rondando o time. Eu entendo. Só que fica a esperança de que esse qualquer um que esteja por aí, esse hipotético treinador que achem que eu não sei quem é, faça pelo menos um pouco melhor que o Dorival só pro São Paulo não ser rebaixado.
2: Sim.
9: Só pra não ser rebaixado. Essa é a minha linha de pensamento, que o nada a gente já tem. Sabe aquela coisa? Ah, eu vou perguntar pro Navarro, você pode dar o seu carro pra mim? Ele vai falar, não, óbvio que não, Sombra. Tá, mas o não eu já tinha, né? Então não custa nada perguntar. Nesse caso, apesar de custar talvez uma hipotética multa, mas não custa nada mandar embora o Dorival e botar outro cara aí. Será que se o Milton Cruz for colocado... E não é, não tô fazendo aqui nenhum elogio ao Milton Cruz, não é isso? Mas será que qualquer interino que fique no lugar vai conseguir fazer um papel tão medíocre quanto está fazendo o Dorival Júnior? É óbvio que, assim, não é o Dorival que define, que chuta pro gol, como foi o caso do Arthur no começo do primeiro tempo. Óbvio que não é. Mas tem uma questão que é chamada, assim, o planejamento de jogo, estratégia de jogo, né? Tática, toca e sai para receber, ou seja, dinâmica de jogo. O São Paulo não tem. O São Paulo não tem dinâmica nenhuma. É zero! É zero a dinâmica de jogo de São Paulo. É péssimo.
1: Até agora ele não repetiu o time nenhuma vez.
9: E vou falar mais, nenhum. Contra o Bolívar, se não tivesse caído do céu aquele pênalti, anota que ia dar merda. Que caiu do céu, o cara foi pênalti, muito pênalti. Sim. Mas graças a Deus que o cara meteu a mão na bola. Agora também já não sei se graças a Deus que a gente foi classificado. Por causa do dinheiro? Puta, perdido por... São Paulo já tem mais de um bi de dívida. É por causa de 3 milhões, 4 milhões? Já estamos ferrados pra caramba. Já tá tudo estragado lá, sabe? Então, assim, cara, é melhor que não tivesse, né? Porque aí o que acontece? É mais jogo pra machucar. E sério, eu não consigo ficar pensando, não, mas vai que é campeão da Sul-Americana. Como que vai ser campeão da Sul-Americana? Vocês acreditam que esse time vai ganhar, vai passar por Boca, River Plate? Vocês acham que esse time... vai passar por pior... pode ser o pior Boca da história. Não passa. Pode ser o pior River. Não é o pior River. Mas se for o pior River, não passa. Porque o pior São Paulo nós estamos assistindo.
2: Tá feio, Sombra. Tá feio. É, eu acho que o Dorival, como a gente já citou aqui, ele teve tempo hábil para poder trabalhar. Né? Vem fazendo exatamente a mesma coisa que ele tem feito desde antes da Copa do Mundo. Então ele tem mostrado uma limitação danada, né? Pelo menos nessa vez aqui, como treinador do São Paulo, ele não tá conseguindo extrair absolutamente nada. E na minha opinião, muito em função das escolhas mal feitas também que ele tem decidido, né?
0: Ô, Sombra, oi. O Dorival desde que chegou, e eu tô sendo bacana aqui de considerar as duas vitórias na Sul-Americana, não só o Campeonato Brasileiro. É. 11 jogos, 2 vitórias, 2 na Sul-Americana, 5 empates, 4 derrotas. 33% de aproveitamento. E o nosso glorioso...
9: Mas isso todos os jogos.
0: Todos os jogos. É. E pegar Campeonato Brasileiro não vai ter nem vitória pra computar aqui pro Dorival. Então desde que ele chegou. E o nosso Rafael Lacerda, que chegou em maio desse ano, tem 9 jogos, 1 vitória, 3 empates e 5 derrotas. Tem 22% de aproveitamento. Então muda muito pouco, né?
9: Não, olha, o São Paulo fez 5 pontos com o Dorival no Brasileiro.
0: É. Vou de pegar 27. Só o Brasileiro. Vou pegar de só o Brasileiro. Aí, né?
9: É. De 27, cara, ele fez 5. Então, olha, de 100%, você multiplica aqui, ó, vamos fazer a conta aqui, regra de 3, gente. É um absurdo isso aqui. O desempenho do Dorival é uma coisa ridícula, é uma coisa ridícula. Olha aqui. Era fazendo a continha, 18,5.
0: Menos que o Rafael Lacerda.
9: O desempenho do Dorival é pior do que o qualquer um. Desculpa, Rafael Lacerda, não é que você é qualquer um, mas é que, assim, é o famoso qualquer um que a gente fala, que de repente pode ser alguém que possa vir pro lugar do Dorival. Esse qualquer um tem 22%, o Dorival tem 18,5%.
2: E com a Chapecoense, que é a lanterna da competição, hein?
9: Agora, vamos dizer que esse elenco da Chapecoense tá tudo em dia, tá uma maravilha, eles comemoram a cada jogo, o ambiente deve ser maravilhoso, eles estão em último lugar.
1: Contratou a roda aí também, 9 contratações aí.
9: Pô, pelo amor de Deus, vai pro inferno o Dorival, vai pro inferno o Maciz, vai pro inferno o Rafinha, vai pro inferno esses desgraçados que estão vestindo a camisa do São Paulo. Tudo um monte de lixo. Deu no saco. Tchau, vou embora. Narra isso.
1: Calma, calma, Sombra, calma. Porque o negócio é o seguinte, ó. Deixa eu falar aqui, ó. Nós estamos vivendo o multiverso da loucura futebolística. Porque o São Paulo... Não saiu ganhando no primeiro tempo, saiu perdendo. Então as coisas vão se inverter agora. E por falar em inversão, vai inverter de jogadores aí no Tricolor também, né, Raniel?
0: Danielzinho vai embora com a 94 e Marcos Antônio, ele entra com a número 8. É a segunda mudança do técnico Dorival Júnior, que mexeu no primeiro tempo. Caleri saiu lesionado para a entrada do Gustavo Santana, atacante da base, meio de Cotia. E agora Danielzinho foi embora com a 94 e o Marcos Antônio entrou com a número 8, segunda mudança do Dorival.
1: Maravilha, André Ranieri. Já o Sombra volta, sim, no vestiário da Energia 96. Quem sabe na virada do Tricolor, hein? É, salve o seu pescoço, Dorival. Salve o seu pescoço aí, apita o árbitro.
5: Vamos lá, pessoal, vamos lá. Mais 45 minutos.
1: É difícil, mas a partir de agora é apoio incondicional a você, São Paulo Futebol Clube. Vamos nessa então, vamos lá como tricolor, pro empate e pra virada, eu acredito. Vamos que... que vamos, São Paulo! Manda sua vibe positiva aí com a gente também. Você que tá ligado com a gente no YouTube, chega junto com a gente. O Tricolor vem pela primeira vez na etapa complementar, na tentativa de passe, afasta a zaga da Chapecoense. O Eduardo Doma, rebote é Tricolor, rebote é nosso. Na tentativa de passe, na primeira de Marcos Antônio. Antecipação feita e a Chapecoense já vai tentar se armar com Túlio, só que perdeu a bola. E o árbitro para o jogo, marca falta. Falta pra Chapecoense. O São Paulo mudou, mas a Chapecoense não, né, Ranieri?
0: Não, a mesma equipe que começou a partida e que terminou a primeira etapa, inclusive na última coletiva, perguntamos a Dorival sobre o fato dele ser copeiro, mas no Campeonato Brasileiro não conseguir ter o mesmo desempenho. Ele disse que também conhece os atalhos do ponto corrido do Campeonato Brasileiro. Só que ele tá indo pelo caminho mais longo, por quê, Navarro, se ele conhece o atalho?
1: Pois é, e tá longo ainda, e é um caminho, né, cheio de obstáculos. É um caminho difícil.
0: Estrada esburacada.
1: Exatamente, olha, complicado, viu, seu Dorival? Ô, Marcão, e a chegada do Marcos Antônio aí no lugar do Danielzinho, hein?
2: Bom, vai atuar como segundo volante, que é a posição de origem lá, e não aberto pela esquerda como o Dorival tem utilizado, né? Então, esperar que o Marcos Antônio consiga fazer um bom jogo e quem sabe articular esse meio de campo do São Paulo, hein, Navarro?
1: Vamos lá, Marcos Antônio, mas é Chapecoense quem vem, o passe vem mais atrás e Dylan Boqueiro, levantamento feito direto na boca do gol. Sai, Rafael, pra fazer a fácil defesa. É os primeiros movimentos dessa etapa complementar. É lá na Arena Condá, segue Chapecoense 1-0, gol marcado por Bruno Pacheco. E o São Paulo que não tem Caleri, saiu machucado, entrada de Gustavo Santana e o Dorival que já tirou nesse segundo tempo, Danielzinho, pra entrada de Marcos Antônio. Na tentativa de toque de bola, completamente errado, bizarro. Ela sai pela linha de lado, arremesso. É pra equipe da Chapecoense bater. Já cobrado pro campo de ataque. Já vai tentar o domínio por ali o Giovani Augusto. Cobertura feita pra cima dele. Sobrou pra Marcinho na linha de fundo. E deixou o Sabino no chão. Tenta o levantamento. Bate na zaga. Sai. Escanteio pra Chapecoense bater, Ranier.
0: É, fica a impressão que o Iago Borducci, que tava por ali, né? Quase como um zagueiro pela direita. Ele na cobertura conseguiu desviar a bola. A bola saiu pela linha de fundo. Lembrando que no primeiro tempo o gol da Chapecoense saiu de um escanteio. Giovani Augusto bate, escanteio do lado esquerdo.
1: Bola aérea, arma a defesa direito aí, seu Rafael. 2:40. O escanteio batido foi curtinho, foi por baixo. Mas a devolução acontece pro próprio Giovani Augusto. Agora sim, ele faz o levantamento na segunda trave. Rafael não saiu, desvio de cabeça. Cai o goleiro São Paulino. Agarra firme, não larga mais, não larga mais, Ranieri.
0: É, a bola foi muito barriguda e acabou dificultando a vida do cabeceador. Quem chegava por ali, fica a impressão que era o Cauã Faria. Então a bola chegou fraquinha pro Rafael, São Paulo tenta sair no contra-ataque.
1: Já tá no campo ofensivo, Marcos Antônio devolveu curtinho pra Pablo Maia. Pablo Maia, Marcos Antônio, de frente pro lance, corredor central. A bola aberta de Arthur buscando a Lucas Ramon. Ele sai da ponta, escapa bem ali, exatamente da marcação do Borreiro. Abre a jogada pelo meio, isso é Pablo Maia. Volta pra Sabino na linha que divide o gramado. Ampliando o ritmo, esticando o passe mais à frente. Agora pra Iago Borducci, vê quem é que chega junto com ele. Tá cercado, hein, Iago? Tá cercado. E aí ele tenta tocar pra trás, a bola bate na cabeça do Túlio. Sobra de novo no campo de retaguarda. O São Paulo vai tentar se virar mais uma vez, no domínio das ações, tá aí de novo com o próprio Iago deixando a Marcos Antônio. Marcos Antônio pede a participação de um companheiro, o Cauli não foi, a bola vai voltando de novo no campo de zaga, então o São Paulo vai girar da esquerda pra direita, ela se oferece a Domingos Duarte leva pra roda gigante, se apresentou Marcos Antônio, toma o Rafa, devolveu pra Domingos Duarte, esticou o passe pelo lado direito pra Lucas Ramon, estica a perna também a retaguarda da Chapecoense, no pé firme ali do Bruno Pacheco, ela sai pela linha de lado, lateral pro São Paulo bater mais uma vez, São Paulo vai tentar se armar de novo, bola volta no campo de defesa, vem com Domingos Duarte, a Pablo Maia, Domingos Duarte chegou ali no carrinho, brigou ali o Camilo, ela vai, Giovani Augusto, perdão, no carrinho, camisa 10, a Chapecoense se esforçou, bola saiu pela linha de lado, arremesso lateral já cobrado, Luciano, abre o passe de primeira completamente errado, a bola bateu no tornozelo, Giovani Augusto dominou, já tentou a fatiada, antecipa a marcação, Sabino esticando pelo meio campo, vamos São Paulo, Arthur, bota velocidade Arthur, o São Paulo vai ampliar ritmo pelo lado, canhoto agora com Iago Borducci, vem pra cima da marcação, o Heitor, hein, ele devolveu o passe pro próprio Arthur, dominou, vê quem chega junto com ele, é Pablo Maia, arriscou o tiro, explodiu pra cima da marcação do Camilo, rebote voltou, é nosso, Arthur esticando o passe mais à frente, este é Cauli, vai tentar tirar pelo lado esquerdo, é o que ele faz, abre a jogada pra Iago Borducci, olhou pra área pra preparar e levantar, ele preferiu a Pablo Maia, devolveu São Paulo, tem dificuldades pra concluir o lance, no toque de bola ela voltou, na grande área a chance é tricolor, Pablo Maia devolveu, soltou por baixo, Luciano no domínio, na perna esquerda, na hora hora de tentar algo. O desvio, o último toque foi do jogador São Paulino. Ela sai pelo lente fundo, tiro de meta pro Anderson bater, né, Ranieri?
0: É, o Arthur tá caindo mais, pelo menos nesse momento, caiu pelo lado esquerdo ali, deu bom passe pra ultrapassagem, mais uma do Iago Borducci. O Iago Borducci, ele deu um passe pra trás pro Luciano. O Luciano foi tentar dominar, a bola acabou escapando, poderia ter tentado bater de primeira, quem sabe teria sido a melhor escolha. O São Paulo recupera no campo de ataque.
1: Domingos Duarte de Puxeta lá na frente para Luciano no desvio de cabeça. Gustavo Santana cutucou por cima para Arthur. Cobertura feita do Eduardo Doma. Manda o balão. A briga fica pelo alto. São Paulo tenta ganhar no passe de Luciano. A Gustavo preparou, levantou, explodiu para cima da marcação. Mesmo assim, o garoto tenta de novo. Luciano resvalou de cabeça. Ela vai chegar no Cauli. Primeiro a marcação de novo da Chapecoense. Vem para tirar com Iago Felipe. Manda o balão com 6 minutos cravados da etapa complementar. Mas o árbitro já está parando o lance, né, Ranier?
0: Isso, ele levanta o braço e diz, ao infinito e além, o nosso Buzz Lightyear, parece, né? Ele deu impedimento ali, tinha jogador do São Paulo adiantado, com isso, posse de bola Chapecoense, e não tem a menor pressa, porque vai vencendo por 1-0.
1: 6 minutos e 20 jogados, etapa complementar, o São Paulo vai sofrendo mais uma derrota no Campeonato Brasileiro e não vence de jeito nenhum, hein, que coisa, o toque de cabeça, a bola volta e é nossa, na tentativa lá na frente, absolutamente ninguém do Tricolor, então sai do gol o goleiro Anderson que vai quebrar, vai queimar lá pro campo de ataque, vamos ver quem é que sobe, essa bola passa do Iago e sobra pra Sabino, na tranquilidade, Sabino vem pra participação agora de Marcos Antônio, se quiser tem Pablo Maia se mexendo ao lado dele, mas está marcado pelo Túlio, então ele deixa mais atrás a Domingos Duarte pelo lado direito para Lucas Ramon tentando o passe de primeira, ela bate por último no Bruno Pacheco, sai pela linha de lado, arremesso lateral pro Tricolor bater, já vai tomando distância por ali, mais uma grande Zé, Iago Borducci dominou, já esticou a jogada pelo lado direito, vem Pablo Maia cercado contra 3, e aí ele é obrigado a voltar na quarta zaga para Domingos Duarte, solta na faixa central do gramado para Marcos Antônio, deixa mais à frente para Cauli arredondou, dominou, ficou de frente pro Crime Ticô, o passe é mais à frente, a Gustavo Santana escapa do primeiro, já deixou no chão, foi tocado, é falta nele, falta pra cima do garoto, São Paulino tentou arrancar, foi pego por baixo, a falta está marcada, Ranieri.
0: E ele vai se soltando aos poucos, né, um jogador que na pré-temporada que São Paulo fez, ou intertemporada, né, na pausa pra Copa do Mundo, ele se destacou nos jogos treinos, ele tem se destacado também no sub-20, é o homem de confiança no ataque aí do técnico Alan Barcelos, e agora vai se soltando no profissional, tentou arrancar, sofreu a falta, pediu o cartão amarelo pro adversário, é uma falta de longe, dá pra bater direto, tem que bater forte, mas provavelmente o Arthur tá posicionado por ali, o Cauli também, um deles vai mandar na área adversária, viu, Navarro?
1: 7 minutos e 59, 8 da etapa complementar, a chance que o São Paulo tem para tentar buscar o gol de empate, vamos São Paulo, quem sabe agora, é no lance de bola parada, preocupado o goleiro Anderson. Ali já o Cauli para bater de perna direita e o Arthur, será que é o Arthur? Arthur saiu da bola, é o Cauli, levantou lá na segunda trave, afasta a zaga da Chapecoense, meio que bate na canela do jogador da Chape, e aí o rebote vai voltando, é nosso, passe bem mais atrás, Pablo Maia esticou por dentro, a Luciano vai levantar de perna canhota, levantou, tem desvio e ela vai pela linha de fundo, escanteio pro São Paulo bater, último toque do jogador da Chape, né, Ranieri?
0: Isso, o zagueiro da Chapecoense tirou de peito, mandou pela linha de fundo, é oportunidade pro São Paulo, quem sabe na bola parada, vai chegando por ali o Domingos Duarte, Sabinão da massa, que é bom de cabeça, Jonathan Caleri, todo mundo que é alto tá dentro da área, Navarro.
1: É a chance do Tricolor na bola parada.
0: Cauli.
1: É, na perna direita é ele quem vai movimentar, hein? É ele quem vai movimentar, Domingos Duarte tá ali reclamando, tem o empurra, autorizado, preparou, levantou, desvio de cabeça na primeira trave, Sabino brigou, casquelou e ela vai direto pela linha de fundo, sem perigo nenhum, Marcão, eu quero ouvir você, já 10 minutos da etapa complementar, você manteria o Cauli ainda para esse segundo tempo, Marcão?
2: Jamais, nem começaria o jogo com ele, né, mais uma escolha mal feita aí pelo treinador Dorival Júnior, né? Tem que ser responsabilizado também por esse mau momento do São Paulo, rendimento ridículo, aproveitamento horroroso, e acho que as escolhas mal feitas aí do nosso treinador também colaboram para que esse rendimento esteja abaixo de 20%. Então, eu acho que ter o Ferreirinha, que não é nenhum grande gênio, não é nenhum grande craque, mas é um cara da velocidade, é o cara do drible, para tentar, de repente, ajudar o Arthur pelo outro lado, né, a furar essa retranca da Chapecoense, que vai ser até o final. Tá tocando a bola pra trás e pro lado, não vai resolver absolutamente nada, Navarro.
1: Vai, Marcos. Você tem falado do Ferreirinha aí? Tem mais quem aí também, de molecada? Tem o TT, né? Que o Ajax tá de olho, inclusive, aí. Bola solta pelo lado esquerdo com o Iago Borducci. Solta mais atrás pra Marcos Antônio. Marcos Antônio, a Pablo Maia. Pablo Maia voltou a Marcos Antônio pelo lado esquerdo. Vai, Iago! Dois marcadores em cima dele. Fez o passe mais atrás pra Cauli. Cauli devolveu por dentro. São Paulo toca de novo com Pablo Maia. Vai tentando abrir os espaços. Olha onde tá o Domingos Duarte no campo de ataque. O passe à frente. Chega a marcação pra tirar. Luciano não consegue ficar no domínio. Luciano tá fazendo trabalho de pivô, tá adiantadaço ali. E ela volta de novo pra Sabino, último homem da linha defensiva São Paulina, esticando o passe pra Marcos Antônio. Marcos Antônio apertado por Marcinho, volta pra Sabino. Sabino a Iaco pelo lado esquerdo. O tempo tá passando, rapaz. 10 minutos e 40. A Chapecoense vencendo por 1-0. A Chapecoense que não vencia desde a primeira rodada, né, Ranieri? Foi na primeira rodada do Campeonato Brasileiro, cara.
0: Você vê, só na 24ª rodada vai voltando a vencer. Quem diria, né? O São Paulo consegue, às vezes, ressuscitar certas equipes que eu vou te falar, viu, Navarro?
1: Zé, venceu o Santos, cara. Coisa, hein? Passe pelo lado esquerdo, São Paulo tá com ela de novo com o Sabino, vai Sabino, soltou a meia altura pra Luciano, fora da área, vem buscar na perna canhota, deixa ela passar, e agora Iago é só caprichar, levou pra linha de fundo, preparou, soltou por baixo, tem desvio da marca, só a batida, pega Anderson, pegou, largou, pegou de novo, na dividida ali com o atacante São Paulino, me parece o próprio Gustavo Santana, ih rapaz. Aí o Anderson, goleiro da Chapecoense, leva a mão ao rosto, reclama que foi tocado pelo garoto São Paulino. E aí vai ganhar um tempinho ali, ele já saca as luvas e o São Paulo na tentativa de ataque acabou ali ficando na dividida. E o árbitro vai parar o jogo para que seja atendido o goleiro da Chapecoense, né, Ranieri?
0: E foi bem ali o atacante São Paulino, né, o Gustavo Santana. O cruzamento, aliás, por mais que o São Paulo ele esteja perdendo e seja uma partida muito ruim de São Paulo, o Iago Borducci vai fazendo mais uma vez um bom jogo, uma nova ultrapassagem dele, um cruzamento bem executado, ele buscou o Gustavo Santana no primeiro pau e a bola chegou inteira ali, o Gustavo Santana ajeitou o corpo, finalizou, mérito do Anderson que fez a defesa, goleiro da Chapecoense, na sequência teve um choque ali, mas já tá tudo bem com o goleirão. Vai embora o Dylan Borrero, que ele foi embora com a camisa 77 e entra na Chapecoense, vamos ver quem que entrou. O camisa 31. De número 31, Garcês, que é atacante também. Então, Garcês, 31, entrando no lugar do Dylan Borrero.
1: A substituição do técnico Rafael Lacerda, portanto, vai tomando distância o Anderson ali, que após o lance do Gustavo Santana, levou a mão ali no rosto e tal, e não aconteceu, foi absolutamente nada. Lançamento para o campo de ataque, ela vai saindo pela linha de lado em arremesso lateral. É lateral para a Chapecoense bater sem pressa nenhuma por ali o Bruno Pacheco, autor do único gol lá na Arena Condá. Vai tomando distância por ali o lateral esquerdo da equipe da Chape. Arremesso cobrado lá na frente, Túlio na tentativa de domínio, já escapuliu dele, a bola voltou pro próprio Giovani Augusto, Garcês vai pedindo por dentro, já tenta escapada, nossa, por entre as pernas, linha de fundo, soltou por baixo, momento de perigo, olha a Chapecoense na chance de gol, Garcês defendeu, Rafael afasta o goleiro, rebote voltou, tira a zaga do São Paulo, que chance teve o Garcês, na primeira dele tava cara a cara com o goleiro São Paulino, sorte que ele pegou errado na bola, Ranieri.
0: Que liberdade teve. Nossa. O camisa 31 dentro da grande área do São Paulo, com ninguém ali na marcação, ele fez a finalização, uma defesaça do Rafael, evitando o segundo gol da Chapecoense, o Rafael ele defende, a bola segue quicando dentro da pequena área, ele tira com o pé direito, evita portanto o segundo gol da Chapecoense. A Chapecoense, não é que ela tá vencendo o São Paulo, ela tá tendo as melhores oportunidades, ela tá controlando o jogo, ela quem domina e o São Paulo, ó, vai correndo atrás da bola, viu, Navarro?
1: Meu Deus do céu, impressionante. Começando a achar que o Bolívar é pior que essa Chapecoense aí, viu?
2: Você não tem a dúvida.
1: Não é? É isso, Marcão?
2: Opa, tá de brincadeira. Não, mas o futebol boliviano é horroroso. Né, os caras têm a questão da altitude lá, conseguem fazer, de repente, alguns jogos por estar, né, dentro desse cenário que eles já estão acostumados, mas, tecnicamente, o futebol boliviano é horroroso. O Bolívar cairia no Campeonato Brasileiro fácil, tranquilamente.
1: Que coisa, São Paulo. Que futebol medonho. Meu Deus do céu. Que coisa. Mas olha, é de se impressionar mesmo. Que fase o São Paulo, hein? Bola solta pelo lado direito. Vamos lá, tricolor, para tentar buscar esse empate aí. Arthur dominou, levou. Ali sai da ponta, tenta levar para entrada da área. O passe completamente errado para o Luciano. Fácil para a defensiva da Chapecoense tirar. São Paulo briga pelo rebote, ela volta pro campo de zaga com Domingos Duarte. Tocou curtinho pra Marcos Antônio. Ele rompe a faixa central de campo. Amplia ritmo, faz o passe lateralmente pra Cauli. Buscou pelo lado esquerdo a Iago Borducci. Na marcação, Marcinho. Ele dominou, se apresentou. Marcos Antônio. Tem Cauli pedindo mais à frente. Tá de costas pro crime mais uma vez. Tá aí Cauli voltando pra Marcos Antônio. Marcos Antônio, Pablo Maia. Pablo Maia, Marcos Antônio. Vai avançando a linha defensiva da Chapecoense. Forçando São Paulo a devolver mais atrás pra Rafael. Sai da grande área. Toca pra Domingos Duarte. Observa a movimentação pelo lado direito agora com Lucas Ramon. Sem opções lá na frente, ele volta pro próprio Domingos Duarte. Solta o passe por baixo, tem toque de cabeça do Arthur, vai se oferecer. Vamos, Gustavo Santana. Tá na grande área, dominou, bateu pro gol. Bateu errado. Não tinha tanto ângulo pra finalização. Mesmo assim, o garoto arriscou. Ela passa à esquerda do Anderson Ranieri.
0: É, como diria um amigo meu, o narrador, falta ainda o polimento do tempo ao Gustavo Santos, né? O lançamento ele foi feito pelo Domingos Duarte. O Arthur conseguiu ainda o toque de cabeça na medida pro Gustavo Santana, ele estava marcado ali pelo Cauã Faria, ainda assim tentou forçar a finalização, a bola foi sem força e sem direção, saiu em tiro de meta, ele tinha melhores alternativas ali, viu, Navarro?
1: Ah, tinha. Passe do Sabino, ih, rapaz, falhou, Pablo Maia, Túlio levou, fez a finta no Sabino, outra finta!

0: Gustavo Santana, ele deixa mais atrás, Marcos Antônio tocando pra Cauli, Cauli vira o corpo, abre a jogada pra Arthur, resvalou nele, voltou, Lucas Ramon se aproveitou, voltando pro Arthur, Arthur devolveu, do lado direito de campo, Lucas Ramon tá apertado por dois, tá complicado, mesmo assim bate por último, no Bruno Pacheco sai, pela linha de lado, arremesso lateral, é no drama, o tricolor tá tentando buscar o empate, tá caindo pelas tabelas o São Paulo aí, hein, pelo lado direito vem Pablo Maia, Marcos Antônio, é Lucas Ramon, a Marcos Antônio, todo no campo de defesa chapecoense, e aí o São Paulo fica sem ter o que fazer, a bola de Domingos Duarte volta até Rafael, Rafael vai voltando de novo a Domingos Duarte. Saída de bola pro São Paulo. Daí o zagueiro São Paulino esticando o passe à frente para Lucas Ramon. Luciano tenta se desvencilhar da marcação. A bola se oferece a Gustavo Santana. Que passe é esse, Cauli? Que coisa horrível! Gustavo Santana na recuperação. Abre a jogada para Iago Borducci, que correu, chegou. Heitor na marcação, devolveu pro Cauli. Meu Deus! Cauli na tentativa de passe, cobertura feita para cima ali do Iago Borducci. Complementa a marcação de Camilo. Toca por cima, afasta a zaga, rebote e volta. É pra Chapecoense. Tá no mano a mano o Túlio, hein? Levou pra cima da marcação do Domingos Duarte no tromba-tromba. Chega por ali o Sabino, derrubando o atacante da Chapecoense. Nada a ser marcado. São Paulo insiste. Já eu vou vir o Marcão, tricolor vem com o Marcos Antônio, Marcos Antônio vem, quem chega junto com ele é Arthur, mas ele prefere o passe na roda gigante com Pablo Maia, Pablo Maia deixando a Marcos Antônio, Gustavo Santana escapa, leva dois marcadores, mesmo assim ele desenvolve a jogada pelo lado direito, Lucas Ramon devolveu a Marcos Antônio para Pablo Maia Marcos Antônio vai voltando a Domingos Duarte a Sabino, Sabino fecha pelo meio, agora o passe de Cauli pelo lado esquerdo com Iago Borducci, Luciano tá fechando lá na entrada da área, o Gustavo pede também, ele preferiu na linha de fundo a Cauli, chega a marcação rebatendo na tentativa de passe cruzado, tenta complementar por ali o Camilo, ela volta de novo pro próprio Iago Borducci, marcado a distância pelo Marcinho, tocou pra Marcos Antônio, fatiou, olhou pra área, puxou pra perna direita, devolveu Pablo Maia, Marcos Antônio agora sim, levantou pra Luciano, bateu na trave, rebate, voltou Gustavo Santana, afasta a zaga da Chapecoense, na chance de Iago, tentou puxar, chega a marcação com Camilo, na finalização de Luciano, a bola bate na trave, Ranieri.
1: No belo passe do Marcos Antônio, uma cavadinha pro Luciano, que de primeira encheu a perna esquerda e acabou acertando a trave esquerda do goleiro Anderson, na sobra o Gustavo Santana. É aquele negócio, né? Jogador nervoso ainda. Ele tava na marca do pênalti sozinho, era dominar a bola e encher o pé, empatar pro São Paulo. Na hora que ele domina, ele adianta demais, dá tempo pra zaga chegar e fazer o corte. Perde uma bela oportunidade o São Paulo. 5 no 26 na Chapecoense. Heitor vai embora com a 5, entra o camisa de número 26, que é o Everton. O Everton, ele faz a lateral direita, entra com a número 26. Mais substituição no São Paulo, Ferreirinha tá por ali, vai entrando, já vamos confirmar, ó, Lucas Ramon, ele foi embora, com a número 19, o Ferreirinha já tá pronto para entrar com a número 11, no momento que o quarto árbitro da partida, o Bruno Mota Correia, ele vai levantar a placa. Vai embora, portanto, Pablo Maia para a entrada de Newton, Pablo Maia, ele foi embora com a 29, entrou Newton com a 28, e foi embora o Lucas Ramon com a 19 e entra o Ferreirinha com a número 11.
0: Newton Júnior, portanto, em campo e a entrada de Ferreirinha. Aproveitar para ouvir você então, Marcão, porque nós chegamos a 20 minutos da etapa complementar. É, tirou o lateral direito ali, né? Com o Newton Júnior e a entrada do Ferreirinha para tentar empurrar mais esse campo de ataque tricolor para tentar buscar o empate, hein, Marcão?
2: É, e o Cauli ele não tira, né? Impressionante. O Cauli
0: não sai.
2: É, a gente já viu aí o Dorival, inclusive, colocar o Vitor Sá para fazer a estreia dele jogando lá em Bragança, lá de lateral direito. E muito provavelmente a gente deve ver aí, possivelmente, esse cenário aí se repetir. A não ser que ele coloque o Newton para fazer o terceiro zagueiro e ter o Ferreirinha ali como um ala para tentar, de repente, aí ser esse cara pelo lado direito. A gente já tem aí o Iago que apoia bastante. E se ele meter o Newton para fazer esse terceiro zagueiro aqui pro lado direito, ele pode abrir essa possibilidade para ter o Ferreirinha atuando do meio para frente. É uma alternativa, na minha opinião, errada ainda, porque o Cauli não devia nem ter começado o jogo, quanto mais permanecer até o final. E aí é a decisão do treinador, né? Eu acho que o Dorival, ele tá com a corda no pescoço, apertando cada dia mais, e parece que ele não percebeu ainda.
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0: É, Dorival, tá complicando sua situação, hein? Arremesso cobrado.

0: Direto lá na grande área, toque de cabeça do Domingos Duarte, no bate-rebate ela voltou, a batida do Eduardo Domo explode na marcação tricolor, o árbitro já está parando o jogo, né, André Ranieri?
1: Tá parando, posse de bola a favor do São Paulo, que tem pressa, sai do campo de defesa, o tricolor vai perdendo para Chapecoense na Arena Condá e vai chegando a 10 jogos sem vitória no Campeonato Brasileiro. O Crespo, pelo visto, cada dia que passa, vai mostrando. Ele tinha total razão, né, Navarro?
0: É, depois veio o Roger, agora o Dorival segue tendo razão. Hernan Crespo, hein? Que coisa. E ele não pode publicar nada, né, nas redes sociais, o Crespo. Nossa, já chove de torcedor são paulino pedindo desculpas e aquela coisa toda. O torcedor não tem culpa, evidentemente, né? Mas mesmo assim, pede desculpas pela diretoria que tem o São Paulo, né? Vamos ver. Luciano, acionado na grande área, puxou. Perna esquerda, toca mais atrás, a bola não chega no Marcos Antônio. É pra Cauli, bateu por cima do gol.
2: Cara, tira esse lixo daí, velho. Apa porra.
1: Que coisa horrorosa,
0: péssimo,
1: horrorosa.
0: Péssimo, horrível. Horrível, medonho, bizarro é esse jogador, o Cauli. Mas não é jogador, isso não pode ser jogador de futebol. Isso não é jogador de futebol. Que coisa bizarra é esse jogador. Marcão, é medonho esse tal de Cauli, velho.
2: O cara na meia lua, meu irmão, num gramado sintético. Não pode nem falar, ah, morrinho. Ah, o gramado irregular, essa porra é um tapete, mano. O cara não consegue acertar um chute no gol. Na meia lua, mano, sozinho. Ah, continua escalando aí pro São Paulo pagar depois no final do ano 12 milhões de reais em cima desse cara aí, pelo amor de Deus. Tá rasgando dinheiro, tá jogando dinheiro fora.
0: O mais engraçado, sabe o que que é? É a última coletiva do Dorival. Deixa eu ver esse ataque aqui. Vai, Cauli! Abriu o passe pelo lado esquerdo com Iago Borducci, se apresentou, Gustavo Santana pediu que recebeu, já faz o passe lá na entrada da área. Ferreirinha, aliás, Ferreirinha dominou pelo lado esquerdo, São Paulo vai tentando atacar. Tá aí o camisa 11, São Paulino, devolvendo o lance, tá apertado todo no campo de defesa, a equipe da Chapecoense. Marcos Antônio deixando na faixa central pra Sabino, abriu a jogada pelo lado direito pra Milton Júnior, hein? Milton Júnior esticando o passe mais à frente, vamos, Arthur dominou, vai partir pra cima de Bruno Pacheco, puxou pra perna direita, levantou lá na segunda trave, bola alta, toque de cabeça, sobrou, vamos tricolor, batida cruzada, pega Anderson, afasta a zaga da Chapecoense. A tentativa no campo de ataque, tricolor. Acabou fazendo a defesa o goleiro da Chapecoense, hein, Ranieri?
1: Iago Borducci, ele pintou ali dentro da área, né, bateu de perna esquerda, poderia ter caprichado um pouco mais, o Anderson, ele deu rebote, mas não tinha nenhum jogador tricolor. O São Paulo segue em cima.
0: Ó o Ferreirinho, ó, soltando por baixo, o Marcos Antônio girou, contra três, ficou complicado, Camilo, antecipação feita pra cima de Marcos Antônio, bate pela linha de lado, em arremesso lateral, é favorável, tricolor, tem pressa, 24 minutos, a bola solta, mais atrás, vem de novo, Ferreirinho, abriu o passe, veio curtinho, pra Cauli, Cauli dominou, toca mais atrás, pra Domingos Duarte, Domingos Duarte soltou na diagonal, puxa mais uma vez no compasso, este é Arthur, tentando levar pra entrada da área, preparou, levantou, estica a perna na marcação, a tentativa era com Ferreirinha, chega a retaguarda de Cauã Faria pra tirar, mandando de canela pro campo de ataque, o Dorival que falou na coletiva que estava em débito com Cauli, porque ele já tava treinando bem, ele já tava, né, buscando essa performance física, e que ele tava devendo colocar o Cauli. Não tá pago, não? Tá louco, já podia tirar, meu. Arthur dominou, puxou pra perna esquerda, vai olhar pra área e levantar, ele preferiu o toque mais atrás pro fabuloso Cauli, e aí vem na perna direita, já tocou, dominou, olha o São Paulo aí, tentativa com o Luciano na tentativa de levantamento lá na área, estica a perna na marcação do Bruno Pacheco, vem o curtinho pra Marcos Antônio, quem sabe agora a batida direto pro gol, passa à esquerda e ela vai pela linha de fundo sem desvio ou com desvio, hein, Ranieri?
1: Sem desvio, né, saiu um tiro de meta, o Luciano ficou reclamando com o Arthur porque ele queria a bola de volta, mas fez o certo, o Arthur tava na meia lua da grande área, em boa condição, ele finalizou de perna esquerda, é que não pegou como ele gostaria, com isso acabou mandando a bola pela linha de fundo. Você falou que o Dorival falou que tava em débito
0: com o Cauli,
1: então continua escalando que daqui a pouco quem vai estar em débito com ele é o São Paulo, viu? Vai ter 12 milhas aí pela frente, viu, Navagol? E cartão amarelo pro Luciano por reclamação.
0: Novidade, né? 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
1: Tem gol!
0: Ah, tem gol, hein?
1: Na Vila Belmiro, segundo tempo. Álvaro Barreal marca o gol de empate. Agora Santos 1, Mirassol também um, Navarro.
0: É, vai sofrendo o Santos também. Olha o São Paulo, vai tentando com o Arthur. Dominou, tenta escapar da marcação. Sozinho não dá, Arthur. Sozinho não dá. E aí chega junto dele por ali pra tirar o próprio Garcês.
1: Pois não, Raniel. E não deixa, na assistência do Neymar, né? Não deixa de ser um bom resultado pro São Paulo, porque vai segurando também. O Santos vai emperrando aí na tabela. E o Mirassol também, é o Mirassol nesse momento, inclusive, o primeiro na zona de rebaixamento.
0: Tá impressionante, todos os resultados dessa rodada ajudam o São Paulo, acho que exceto o do Grêmio, né? Acho que só o do Grêmio que prejudica um pouco o São Paulo, é mal o
1: Grêmio restante.
0: Perdeu. Ah, perdeu o Grêmio.
1: Perdeu,
0: ah, é. Verdade. Então, todos os jogos favorecem o São Paulo, impressionante.
2: Mas o São Paulo não se favorece, esse
0: exato.
2: Que é o problema.
0: Então, quando depende do São Paulo, esse aí é o problema. E aí fechou o tempo, hein? Fechou o tempo na Arena Condá, o empurra-empurra. O Luciano, que já tinha reclamado ali o cartão amarelo, já vai reclamando também com o árbitro Rafael Rodrigo Klein. Vamos ver o que vai sinalizar ali o árbitro lá na Arena Condá. Vamos ver. Ih, já puxou o cartão amarelo, hein? Já puxou o cartão amarelo. Será que é pro Newton aí, Ranieri?
1: O Iago Felipe, né? Ele chegou. Nossa, o Iago teve um lance que ele ficou agarrando ali o Domingos Duarte. Ele tá ligadão no 220, né, na partida. E saiu dando pontapé, o Newton ele levantou, não gostou e pintou cartão amarelo pro Iago. Aí tinha que receber mesmo. Vai mudar, 29, 16 e 12. Então é mudança, todo mundo vai. 29, 16 e 12. Vamos lá. Vai entrar o Franco Rossi, centroavante uruguaio. Vai entrar o David, ele é meio campista. E também vai entrar o Fernando, lateral esquerdo, com a número 12. Então entraram esses três.
0: Então,
1: já
0: vamos
1: já...
0: lá.
1: Já confirmo quem os que saíram, né? Porque a placa só agora, ó. O Iago Felipe foi um deles. Então já pode riscar aí Iago Felipe.
0: Tomou
1: amarelo, já foi embora. O David entrou no lugar dele com a 19. Na lateral esquerda entrou o Fernando com a 12. E o Franco Rossi no ataque com a 29. Já confirmo os demais jogadores que saíram.
0: Muito bem. Com a 29, né?
1: Isso. Franco Rossi.
0: Isso. Muito bem.
1: Uruguai.
0: São umas substituições aí. Do técnico Rafael Lacerda. O Bruno do camisa 16 é o Bruno Matias, né, Renner? É isso?
1: Ah, o Bruno. É, então, ó, foram embora o 9, 88 e 10. Giovanni Augusto, certo. Iago Felipe e o Túlio.
0: Beleza.
1: Ah, entrou o 16, né? Que é o Bruno Matias e não o 19, como eu falei. Então, Bruno Matias, ele entra com a número 16. Ele é volante, tá bom, Navarro?
0: Perfeito.
1: Entrou no lugar do Iago.
0: Muito bem, as substituições aí do técnico da Chapecoense. E o tricolor com a posse da redonda no campo de ataque. Vai tentando buscar o prejuízo, ao menos um empate lá na Arena Condá. Marcos Antônio gira o corpo. Abre a jogada para Newton Júnior. Pelo lado direito, levanta a cabeça. O passe é curto, mais à frente para Arthur. Ele tenta ali fugir da marcação do Bruno Pacheco. Acaba tomando rapa e a falta está marcada. Falta pro São Paulo bater. Tentativa mais uma vez. Na bola parada. É drama, bola solta pelo lado esquerdo, olha onde tá o Sabino, arredondou o passe pra Ferreirinha, partindo pra cima de Marcinho, chama no X1, puxou pra linha de fundo, bateu cruzado, a bola é alta, Anderson sai pra fazer a defesa, acabou não evoluindo no lance o Ferreirinha, energia em campo, futebol de torcedor pra torcedor.
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0: São Paulo vai tentar atacar com o Luciano, tocou para Marcos Antônio, devolveu o passe, este é Cauli dominou, abriu para Arthur devolveu para Cauli tocou para Arthur olhou para a área, preparou, fatiou, passou do Gustavo, subiu a marcação, tira, e ela volta para a equipe da Chapecoense, e vai tentar de novo, já sair jogando por ali como o próprio Bruno Matias, voltando ao outro Bruno, que é o Pacheco, na perna esquerda, bate para o campo de ataque, não tem ninguém, ela sai, Marcão, eu quero ouvir você. 30 minutos e 45. Que drama, Marcão.
2: Que drama, né? Mas mudou muito pouco. São Paulo não consegue, tipo, se articular, criar situações ali pra poder chegar no gol do Anderson, pra tentar o gol de empate. Teve aquela bola na trave lá do Luciano, uma outra finalização do Iago Borducci apareceu como elemento surpresa dentro da área pra poder finalizar. Mas o futebol do São Paulo, pobre. Pobre demais. Time extremamente burocrático. Toca a bola de lado, a Chapecoense tá com os 11 atrás da linha da bola pra tentar marcar. E o São Paulo, nesse lenga-lenga, esse toque pra lá, toque pra cá, não vai conseguir absolutamente nada. Tem que ser na base da individualidade ou numa bola parada pra chegar nesse gol de empate, viu, Navarro?
1: Mudou!
0: Ah, mudou, Ranieri.
1: Foi embora, finalmente. Cauli com a Nossa número 80, senhora. Entrou Pedro Ferreira com a 46, made in Cotia. O Dorival disse que não queria colocar a molecada na roubada, né, na fogueira. Mas quando tava vencendo o Bolívar, ele foi lá e colocou o André Luiz. O André Silva, desculpa, no ataque, né? Não colocou o Rian Francisco ao São Paulo.
0: Iago bateu cruzado, passa na boca do gol. Rebote, voltou. Vamos, Arthur. Puxou pra perna canhota, tentou disparar. Travado pelo Bruno Pacheco, voltou. Arthur tocou na pequena área, antecipa a marcação, tira Cauã Faria. Rebote, voltou. E é pro São Paulo de novo, com o garoto que é Pedro Ferreira. Pedro Ferreira abriu a jogada do lado direito. Nilton Júnior preparou, levantou Luciano de cabeça por cima do gol. Ele reclama, ela vai se embora pela linha de fundo. Tiro de meta pro Anderson bater, Ranieri.
1: É, mais uma tentativa do Luciano que mandou uma bola na trave agora há pouco. Agora foi a vez do cabeceio, né? O cruzamento, ele chegou, o Nilton Júnior do lado direito, tava desequilibrado, tentou ajeitar o corpo ali o Luciano, mas não conseguiu. Não conseguiu fazer o cabeceio bem executado e tem gol.
0: Tem gol!
1: Tem gol! Tem gol, tem gol no Couto Pereira. Pedro Rocha faz Coritiba 1-0 no Corinthians, viu, Navarro?
0: Beleza, hein? Que beleza!
1: É.
0: É na parte de cima, né, da tabela. Não é o nosso campeonato. É contra o Coritiba, né? Mas de qualquer forma, ele tava, até então tava 4 pontos, se eu não me engano. Fatiada pelo lado esquerdo, Ferreirinha ajeitou, já botou ali no campo, vai para cima da marcação do primeiro, esperou a jogada, a chegada agora de Marcos Antônio, a devolução pro próprio Ferreirinha, vai chamar a Marcos Antônio na tabela, Gustavo Santana tá pedindo na entrada da área, ele preferiu devolver, tá aí Ferreirinha soltando para Marcos Antônio para Sabino, Sabino na perna esquerda, chama Ferreirinha de novo, só no toque de bola o São Paulo, Chapecoense todo no campo de defesa, é o São Paulo que vai tentando do jeito que dá, Pedro Ferreira, vamos lá garoto, abriu a jogada pelo lado direito para Arthur, olhou para a área, o Luciano se posiciona, o Gustavo Santana também tá fechando o próprio Iago Borducci, mas a bola volta de Nilton Júnior e se oferece, vem que vem o tricolor Domingos Duarte, abriu a jogada, vem que vem, olha aí com Ferreirinha partindo para cima de Marcinho, vai na individualidade, ele tenta escapar do Bruno Matias também, preparou, levantou direto nas mãos do goleiro Anderson Ranieri.
1: É, mas o cruzamento do Ferreirinha foi muito ruim, né? Segundo, foi na mão já do goleiro adversário. Ferreirinha é aquele negócio, né? Ele corre demais e tal, mas não tem aquele refino técnico na hora de cruzar, na hora de finalizar. Jogador expulso na Vila Belmiro, o Alisson, jogador do Mirassol. Com isso, reta final na Vila, faltando 15 minutos para acabar o jogo. Por enquanto, Santos 1-1 com o Mirassol.
0: Marco, eu quero perguntar para você o seguinte, olha, essa derrota aí para a Chapecoense é para abandonar de vez a Sul-Americana, né? Aí realmente não faria, você acha que faria algum sentido ainda se manter as atenções voltadas para a Sul-Americana? Que enquanto você vence o Bolívar, se classifica, enche, né? Você fica com a mão, o torcedor fica com a mão, pô, Boca Juniors, né, velho? Mas para circunstâncias aí, Campeonato Brasileiro é muito mais do que prioridade, né, Marcão? Deixa eu só ver esse ataque do tricolor aqui com o Arthur. Arthur soltou a bola para Pedro Ferreira. Pedro Ferreira deixa mais atrás e o São Paulo vai começar de novo, Marcão.
2: É, a tendência é o São Paulo realmente abdicar, né, da competição Sul-Americana, porque, cara, a prioridade tem que ser a permanência na Série A. E vem o São Paulo aí, o
0: Ferreirinha, tá, dominou, preparou, levantou. Terceira vez que o Ferreirinha levanta na área, direto nas mãos do goleiro, Marcão.
2: Então, acho que o torcedor do São Paulo, ele tem como objetivo principal a permanência na Série A, né? Os 45 pontos, infelizmente, hoje é a realidade do clube. A gente imaginava um cenário onde, depois de acontecer um monte de resultado favorável na rodada, o São Paulo fizesse a sua parte, fizesse a sua obrigação e vencesse a lanterna da competição, que é a Chapecoense. Infelizmente está perdendo. Para variar, o São Paulo não consegue apresentar um bom futebol, né? Na minha opinião, o Dorival também hoje deve ser sacramentado a demissão dele. Eu acho que é muito difícil sustentar a permanência do Dorival com esse rendimento que ele teve até agora no Campeonato Brasileiro. Então é já pensar nas próximas rodadas, pensar também na possibilidade de contratar um novo treinador ou então colocar o Milton Cruz aí para ser um interino, né? E numa dessa, dependendo do desempenho dele, por exemplo, como aconteceu com o Marcão lá no Fluminense, ser efetivado até o final do ano. Veio o São Paulo aí, Navarro.
0: É, o empate aí pra tentar salvar alguma coisa pro Dorival, mas olha, muito, muito, muito difícil a permanência, mas muito, muito complicada mesmo. Perder pra Chapecoense da forma que tá perdendo pro último colocado, só ganhou lá na primeira rodada, tem a menor condição. O trabalho é péssimo. E isso em qualquer setor de atividade, que você apresente um trabalho dessa forma, não é pra se manter. Não é pra se manter. O tal do custo-benefício é um preju enorme pro São Paulo. Um preju enorme, viu?
1: Uma sugestão, Navarro. Mantenha o Dorival só pros jogos da Sul-Americana e traz um treinador pro Campeonato Brasileiro. O que você acha dessa ideia?
0: Põe na geladeira.
1: Ele não é o Dorival. Copeiro? É. Então põe ali. Usa o Dorival nas Copas e o outro treinador pros pontos corridos.
0: Que coisa, hein? Trabalho.
2: Mas vamos ser sinceros também, péssimo, gente. Pegamos lá uns puta bêbados aí na Sul-Americana. Né? Então, River, né? Então um monte de bêbado aí que o São Paulo bateu aí, mas a qualidade técnica horrorosa. Vai começar a ter confronto grande agora, né? Contra a Boca Juniors, passando aí o Santa Fé, o River Plate. Aí sim, você pode falar que tirou um grande adversário, mas até agora, sinceramente, mano, ganhou porque só pegamos um catado até agora.
0: E vem o tricolor pro campo de ataque com o Arthur, dominou, levou pra entrada da área, abriu o passe pra Marcos Antônio. Marcos Antônio tentou escapar, devolveu pelo lado, olha, Ferreirinha, é o Ferreirinha, hein? Ferreirinha tocou pra Marcos Antônio. Marcos Antônio deixa a bola passar, ela se oferece a Domingos Duarte pra Newton Júnior, disparou, explodiu pra cima da marcação. E ela volta pro São Paulo. 37 minutos. Vem buscar o lance aí, Pedro Ferreira. Observou a movimentação de Newton Júnior. Soltando o passe mais à frente para Arthur. Arthur dominou, escapuliu da marcação, levantou na área. Toque de cabeça de Eduardo Doma. Rebote voltou para Arthur. É agora, São Paulo dominou. Perna canhota, ele pode até levantar. Foi puxado, deixa mais atrás a Newton Júnior. Ali tem a participação de Pedro Ferreira. Ele preferiu o passe. Veio por cima de novo Marcos Antônio. Toque e corre. Pedro Ferreira cutucou por cima. A Luciano dominou, girou para a perna esquerda. Tenta ver quem chega junto com ele. A tentativa de passe era com o Marcos Antônio. Tira feio a zaga da Chapecoense. Pra onde o nariz está apontado? São Paulo tem pressa. Arremesso cobrado. Newton Júnior deixando. A Luciano preparou, soltou na diagonal. Entrada da área. Este é o Sabino no biquinho da chuteira. Já acionou Ferreirinha. Abriu o passe. Vem que vem. Balançou pra cima da marcação. Tocou. Marcos Antônio. Girou. Vê quem chega por ali. Quem se desmarca pra receber. Ele continua prendendo. Ele preferiu tocar curto pelo lado esquerdo da Ferreirinha. Puxou pra cima da marcação. Penteou pra cima do Marcinho.
1: Ai, pra porra também. Caramba. Requintes de crueldade, viu, Navarro? É, Ferreirinha.
0: Um minuto de silêncio para a morte do futebol de Ferreirinha. Meu Deus do céu. Mas que coisa. Olha, sem palavras, viu? Domingos Duarte abriu pelo lado direito. Vem com o Arthur. Dominou. É na base do desespero. Que coisa, hein? Aí não tem jogada, não tem nada, não tem estratégia. É na individualidade, é alguma. É cair do céu esse gol aí, viu? 38 minutos e 50. Passe esticado pro Ferreirinha. Não, toca pra ele não. Bola vai voltando de novo. Sabino é Ferreirinha, velho. Lá vem ele. Ih, lá vem ele. Tocou o passe pelo lado esquerdo. Vem que vem. Iago Borducci pode até levantar na área. Ele dominou, parou, tocou mais atrás pra Ferreirinha. Marcos Antônio culherou, subiu a marcação, tirou. Tenta complementar a jogada. Já fica com ela por ali. Rossi contra dois jogadores. Caiu, pediu falta. O árbitro tá parando o lance e tá marcando. E aí fechou três jogadores do São Paulo pra cima dele. Mas a falta está marcada, né, Ranieri?
1: Tá marcada, tá marcada. A Chapecoense tenta cozinhar o jogo. Falta sofrida ali. O Sabino, ele fez a falta, não tem muito o que reclamar, né? Em cima do Franco Rossi, que valorizou também, caiu, disse que foi atingido de uma maneira muito forte. Não tem pressa nenhuma, né? O Luciano, ele fica desesperado ali. A Chapecoense, um deixa pro outro. Por enquanto, vai dando Chapecoense na Arena Condá, 1-0 em cima do São Paulo. Sua segunda vitória da Chapecoense no Campeonato Brasileiro.
0: Impressionante, bola esticada por cima, subiu a marcação tricolor com o Newton Júnior. Já já ele vem aí, sombra pra comandar o vestiário da energia. Eu quero ouvir você, Marcão, já já 40 desse segundo tempo. Vai ser na base, só se cair do céu agora, viu, Marcão?
2: É, o São Paulo ainda teve uma bola na trave aí no segundo tempo, o Luciano, mas de qualquer forma o Navarro não fez jus aí a tentar um resultado melhor, né? Tomou um gol de bola parada no primeiro tempo, um time que tá extremamente desorganizado, um time extremamente nervoso. É, você vê, o São Paulo é um amontoado dentro de campo, a realidade é essa. E na minha opinião aí, o trabalho do Dorival Júnior não surtiu efeito e muito provavelmente hoje, até o final do dia aí, da noite, né? Ele deve ser demitido como treinador do São Paulo. É buscar um nome no mercado que faça esses caras aí tentar pelo menos chegar no nível de ser competitivo, né? Esperar que o São Paulo apresente um grande futebol não vai acontecer, mas pelo menos que jogue pelo menos com vontade, né, o Navarro? É inadmissível você ver uma postura como o São Paulo tem atuado nos últimos jogos. Então, realmente, aí hoje é um jogo, mais uma vez, para se lamentar.
0: Domingos Duarte estica o passe pelo lado direito para Arthur. Arthur Anilton Júnior. Aí a Chapecoense toda no seu campo de defesa, evidentemente. Bola solta para Arthur. Tenta na velocidade. Preparou, levantou de perna direita. Sobe a retaguarda da Chapecoense. Complementa o lance com Fernando. A bola vai voltando. Bota no pé. Vem que vem no tricolor. Tentaram mais uma vez com Domingos Duarte. 41 minutos. Newton Júnior levou para entrada da área. Tocou. Pedro Ferreira devolveu para o próprio Newton Júnior. De letra, Arthur a Pedro Ferreira. Vamos, garoto. garoto. Ele tentará individualidade pra cima do Camilo. Acabou escapulindo dele a posse de bola. Vai direto pela linha de fundo. Em tiro de meta pro goleiro Anderson bater. Deixa eu chamar, né? Não chamei nenhuma vez nessa etapa complementar. 11966507997. O torcedor corneteiro participa na energia.
4: Salve, salve, que dá pra perceber assim, ó, que o Dorival preparou o meninão pra entrar, né? Você vê que o meninão tá preparado, o time tá preparado, né? Porra, que bagunça é essa, mano? Menino desorientado lá, queimando o rapaz ainda.
1: E isso, ô Navarro, eu não consegui entender, porque o Dorival, ele tinha falado que ele não ia colocar os jovens na fogueira. E aí contra o Bolívar faz 3-1, não, contra o Bolívar faz 3-1. Aí o que você pode fazer? Colocar o jovem. Ele vai lá, coloca André Silva, coloca Vitor Sá, coloca Ferreirinha e não coloca nenhum jovem. Aí machuca o Caleri, depois de ter tomado 1-0 já da Chapecoense, ele põe o moleque. Aí no fim do jogo põe o Pedro Ferreira. Então assim, sinceramente, até eu que acho o Dorival um técnico honesto, digamos assim, não é um técnico ruim, mas aí não tem como defender, né?
0: É aquele negócio, né? É a fase mesmo, é a fase do técnico, da pessoa mesmo, Dorival, profissionalmente falando. Realmente não rolou. No São Paulo, no Corinthians, por um certo tempo não rolei. No São Paulo, principalmente, por ter ficado todo esse tempo nessa temporada 2026. Nossa. Olha, Chapecoense, que jogada, hein? Pode marcar. Batida direto, travado na hora H. Vou bater ali pro gol. A tentativa, me parece, ali com o Franco Rossi. E aí o tricolor tenta responder com Pedro Ferreira. Levou pra lateral, tenta escapar do Bruno Pacheco. Nossa. Carrinho pra cima de Nossa Senhora. Mas o árbitro tá entendendo o lance como um lance faltoso. O Fernando ali, o próprio Bruno Pacheco também. O árbitro tá parando o jogo. 43 minutos e 11. A bola volta para Marcos Antônio. Faixa central do gramado, campo de ataque. Passe vem mais atrás para Sabino. Sabino dominou, tocou para Newton Júnior. Newton Júnior, na perna esquerda, devolveu. Na lateral direita, vem com o Arthur. Arthur puxou, chama a participação de Marcos Antônio. Todo no campo de defesa, Chapecoense. Todo no campo de ataque, o São Paulo. 43 minutos para buscar o empate, que a essa altura seria um resultado muito bom. Arthur dominou, devolveu a jogada para Marcos Antônio. Pediu na entrada da área, o lançamento veio. Já acionou a Luciano, preparou, perna esquerda. Bate pro gol, Luciano. Tem que bater pro gol, Luciano. Fica ali penteando, tentando achar espaço, não finaliza. Aí a zaga afasta, Ranieri.
1: É, e aqui no chat, ó, sou da Espanha. Saudades, o Dorival me faz ter saudades de Zubeldía. Assinado, Marcon Borges.
2: Nossa, lascar também o Carpini argentino.
0: Eu aguento também, Marcão. Você vai ter que aguentar esses caras aí, viu, Marcão? Tá não, preparado? Tá preparado?
2: Qual que era o rendimento lá do tal do Zubeldía sob o comando do São Paulo também?
0: Ridículo. Era outro também.
2: Ah, Pardal também, vai se lascar. Mas o que me incomoda, Navarro, é o Dorival Júnior, irmão. É um cara experiente. Pois porra, ele não abre mão dessa merda desse esquema dele aí, tendo o Luciano centralizado, tentando fazer a meia. Quando ele mete o Marcos Antônio pra fazer a beirada pela esquerda, mano, é absurdo. É limitado demais também, vou te falar. Os caras ganham muito e faz muito pouco.
0: Toque de cabeça da zaga na tentativa ali por cima de Marcos Antônio. Chega a retaguarda da Chapecoense para tirar mais uma vez, auxiliando ali no campo de zaga o Marcinho. Bate lá para frente, bota o Franco Rossi para correr. Antecipação feita e a bola volta ao Rafael. Fora da sua meta. 44 minutos e 55. Vamos chegando aos 45 e acréscimos. Parte final do jogo, passe esticado na grande área, aí tentando o tricolor, cobertura feita, ela vai saindo pela linha de fundo, em tiro de meta, pro goleiro Anderson, olha onde tá o Iago Borducci, Ranier, é o nosso atacante agora.
1: É, agora é assim, né, Deus, agora cada um vai tentando agora, da forma que dá, né, o São Paulo completamente desorganizado, não tem sistema de jogo, não tem plano, não tem nada, né, vamos pro ataque tentar o empate. 5 minutos, vamos a 50 nessa segunda etapa.
0: Tá complicado, torcedor São Paulo, e no São Paulo está acabando. O São Paulo está acabando. Na mão de quem está, estamos acabando. Marcos Antônio escapa da marcação. Leva ali na meia lua da grande área. Já tocou por dentro, pelo lado esquerdo, buscando a Ferreirinha, tentando o domínio, tentando não brigar com a bola. Ela sai pela linha de lado, arremesso lateral, último toque do jogador da Chapecoense. Já vem o São Paulo de novo no campo ofensivo. 46 minutos. É na base do abafa. É na base do desespero. É na base do drama. Jogada do Ferreirinha. Puxou pro bico da grande área. Solta mais atrás a Marcos Antônio. Preparou. Levantou na grande área. Afasta a zaga. Bola volta pra Arthur. Fora dela. Perna direita. Levantou na segunda trave. Vai sobrar. Ferreirinha ajeitou. Disparou por baixo. Tira a zaga da Chapecoense com Cauã Faria. Rebote voltou pro próprio Ferreirinha. Dominou. Ele e Marcinho. Puxou pra entrada da área. Travado na hora H. Primeiro a marcação do Camilo. Botando essa pela linha de lado em arremesso lateral. Franco Rossi se auxiliando e o São Paulo não consegue definir a jogada, Ranieri.
1: É, o Ferreirinha poderia ter tentado coisa melhor, obviamente que a Chapecoense defende como pode, sempre tem um pezinho ali. Agora há pouco o Luciano tentou abrir para a perna esquerda, não conseguiu espaço, agora foi o Ferreirinha. Arremesso lateral Chapecoense, que não tem pressa, pois vence. Isso mesmo, a Chapecoense vai vencendo o São Paulo. 1-0, sua segunda vitória. Nossa, Navarro, narra isso aí que aconteceu.
0: Porque teve um recuo do Sabino de cabeça pro Rafael, ele se esticou e mandou pra linha de fundo. Tava só o Sabino e o Rafael, só os dois, Sabino e Rafael. Recuo de cabeça, sai Rafael pra fazer a defesa. Ele deu um tapa mandando pra linha de fundo, é que o recuo veio completamente quadrado. Um São Paulo descontrolado, perdidaço, Ranieri.
1: E falta comunicação entre os dois. Nossa, no gol foi assim, foi. Porque a bola ia pra fora, em vez do Rafael avisar o Sabino, pro Sabino deixar passar, seria tiro de meta, ninguém falou com ninguém, Sabino mandou pra escanteio uma bola que não precisava, e o Giovanni Augusto cruzou na cabeça do Bruno Pacheco, que fez 1-0.
0: A situação se complicando demais no Campeonato Brasileiro, hein? A situação do São Paulo vai ficando complicada. A sorte é que a rodada o ajuda muito. E tem sido dessa forma. Não depende do São Paulo, dependendo de outras equipes. E não fosse a pontuação inicial de Hernan Crespo, a situação seria de calamidade. Quantos de acréscimo lá na Arena Condá, Ranier?
1: 5 minutos. Vamos a 50 nessa segunda etapa. E agora confusão. Marcos Antônio disse que foi pisado ali pelo adversário. O árbitro da partida, o Buzz Lightyear, ele marca falta a favor do São Paulo e Iago Borducci tem pressa.
0: Cara, olha que coisa. O árbitro manda voltar. Complicada a situação. Que difícil, torcedor São Paulino. Que fase. Que São Paulo é esse? Meu Deus do céu. E aí segue a... E aí, jogadores do São Paulo, vai observando essa cera dos jogadores da Chapecoense. Ele não faz nada, não vai pra cima. Iago Borducci, tocando pra Sabino. Domingos Duarte. Já vem levando por dentro, catando cavaco. Tocou pelo lado direito pra Newton Júnior. Newton Júnior pra Domingos Duarte. Toca no meio campo pra Sabino. Sabino do lado esquerdo, a Iago Borducci. Borducci devolveu a Domingos Duarte. No meio do campo ele dominou, já vai tentando arrancar ao campo de ataque, abre a jogada. O passe veio muito forte pro Arthur, que se esforçou pra cima de Newton, tenta ali o cruzamento, bate no Bruno Pacheco. Arremesso cobrado. Vem Arthur, dominou, solta o passe na entrada da área. Vamos Marcos Antônio, cutucou, desviou na marcação, sobra de novo pra Chapecoense. Vai ter a posse de bola com Garcês, voltando na grande área. Eduardo Doma. Bate por cima, ela sobra do outro lado, a tentativa de domínio é com Bruno Matias, domina errado, São Paulo vai ter a posse mais uma vez, 30 segundos, Marcinho ganha o lance, leva para a lateral, vai ganhar segundinhos preciosos, corre para cima dele, Iago Borducci parece não ter mais pernas, Marcinho dominou, escapou dele e do Ferreirinha, Iago Borducci bota pela linha de fundo em tiro de meta para o Rafael, será que dá tempo? Será que vai dar tempo? Ele já bateu rapidinho. Newton Júnior tocando para Arthur. Se joga ao campo de ataque. Vem que vem no São Paulo. Arthur tenta escapar. Leva pelo meio. Começa o jogo mais atrás. Marcos Antônio tem que ter pressa. São Paulo, vamos. Sabino dominou. Pode abrir o passe pelo lado esquerdo. Ele preferiu colheirar. Lá na entrada da área, a bola passa na frente do Pedro Ferreira. Complementa a marcação. Apita Rafael Rodrigo Klein. Final de jogo na Arena Condá. Um resultado, meu Deus do céu, é mais do que surpreendente. Incrível. Que coisa. O São Paulo perde para Chapecoense, que só tinha vencido lá na primeira rodada. Coisas que só o São Paulo pode proporcionar nessa temporada 2026. E olha, Dorival. Bye bye, Dorival. Valeu. Certo? Que vem o próximo. Que certamente poderá fazer um trabalho melhor do que esse. Que péssima fase, seu Dorival Júnior. Péssima fase. individualmente, tecnicamente, não mostrou absolutamente nada. Ele vem aí, Sombra, para comandar o vestiário da energia.
5: Fim de jogo. É, ninguém vem reclamar, não. Sem chororô. E tchau que eu vou pra casa.
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12: É, meus amigos, a Série B é cada vez uma realidade muito próxima do São Paulo, que perdeu para a Chapecoense. A Chapecoense agora tem duas vitórias no campeonato, uma delas contra o São Paulo, e isso é sintomático. 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Certamente, Marcão, muitos ouvintes tricolores, muitos internautas tricolores, revoltado já vem de muito tempo, né? Mas a cada momento que você vai se aproximando da zona de rebaixamento, a zona de rebaixamento é aquela coisa. Ah, tem time pior, tem time pior. Só que algumas rodadas tinha time pior a 6 pontos. Aí depois, time pior a 5 pontos. Ah, tinha time pior a 4 pontos. A quantos pontos agora está o São Paulo da zona de rebaixamento, hein, o senhor André Ranieri?
1: Nesse momento, viu, Sombra, é que o Santos está jogando ainda com o Mirassol, reta final também, as equipes empatando por 1-1 na Vila Belmiro. São Paulo, 13º, tem 27 pontos.
12: Estamos a 3 pontos
1: nesse da zona momento, de rebaixamento. Nesse momento, o Mirassol, 17º, tem 24 pontos, ou seja, 3 pontos de diferença. Se o Mirassol, por exemplo, fizer um gol, essa diferença cai para 2.
12: Exatamente. Então, eu vejo muitos comentários, principalmente no chat. Ah, o São Paulo não cai porque tem time pior. Mas na boa, tem time pior na pontuação. Dentro de campo, não. O São Paulo, ele não é melhor do que ninguém com o futebol praticado hoje na Série A. O São Paulo não joga futebol melhor do que ninguém. Ninguém. Essa é a realidade do São Paulo. Estamos cada vez mais próximos da Série B na história do São Paulo Futebol Clube, ô Marcão.
2: Verdade, né, Sombra? Infelizmente, aí hoje é o 9º jogo que o São Paulo não consegue vencer no Campeonato Brasileiro. O técnico Dorival Júnior é com aproveitamento de 10º,
1: viu, Marcão?
2: 10º jogo? 10º jogo sem vitória no Campeonato Brasileiro. O Dorival Júnior aí, infelizmente, com aproveitamento de menos de 20%. Realmente é um negócio absurdo, Sombra. Eu acho que fica insustentável a permanência do treinador. Tudo bem que o São Paulo tem aí problemas financeiros, a questão de atraso de direito de imagem, de salário com os atletas, a tomada de decisão errada de alguns jogadores, como hoje, por exemplo, aí o Arthur, cara a cara com o goleiro, isolado do jeito que isolou, né? O Sabino deu um escanteio de graça que originou o gol da Chapecoense, mas de qualquer maneira, o futebol praticado pelo São Paulo é reflexo, sim, de um time mal treinado, na minha opinião. O Dorival Júnior tem algumas escolhas aí que não dá pra entender. Como eu já disse aqui, manter esse esquema aí com o Luciano tentando ser o meia, com o Marcos Antônio tentando fazer a ponta pelo lado esquerdo, é um negócio absurdo. O Dorival teve 40 dias durante a Copa do Mundo para poder trabalhar e tentar uma alternativa tática diferente, mas não o fez. Depois que volta da Copa do Mundo, teve aquele jogo adiado contra o Santos, onde o São Paulo ficou mais 12 dias para poder treinar, e o Dorival praticando exatamente a mesma coisa que ele já estava praticando antes da Copa do Mundo, inclusive. Então, eu acho que nesse momento aí o Dorival, ele não tá conseguindo extrair absolutamente nada dessa equipe do São Paulo, e hoje foi mais um reflexo disso aí. Perder da Chapecoense, né, jogando lá na Arena Condá, independente de onde seja, para alguém que pleiteia alguma coisa em termos de campeonato aí, perder pontos pra Chapecoense aí, que é o último colocado da competição, último colocado do campeonato, realmente fica muito difícil. Sorte, Sombra, que a tabela do campeonato hoje favoreceu demais o São Paulo, aliás, vem favorecendo. Né, alguns confrontos ali contra times de baixo da tabela lá, os caras não conseguiram pontuar, e até Santos e Mirassol aí que estão se pegando ali também por essas colocações ali na parte de baixo, estão empatando nesse momento, né? Então São Paulo, diga.
1: Acabou, fim de papo na Vila Belmiro, Santos 1, Mirassol também 1.
2: Então, mais um resultado que favorece São Paulo, mas São Paulo não se ajuda, Sombra. O grande problema do São Paulo
12: não se favorece.
2: É,
12: não adianta nada.
2: Aí é que tá, ó, a tabela lá, tipo, cruza alguns adversários aí que acabam se se degladiando ali, acabam, tipo, um puxando o outro pra baixo, o São Paulo não consegue fazer a sua obrigação. Então, eu acho que dentro desse cenário aí, Sombra, pensando nessa perspectiva de tentar escapar de zona de rebaixamento, das últimas colocações do Campeonato Brasileiro, a permanência do Dorival fica insustentável.
12: Muito bem. Eu gostaria também da sua participação, não só através dos corneteiros, no 1196-650-7997, mas também através do telefone, o 3284-7097. 11-3284-7097. Vamos repercutir muito essa derrota do São Paulo em Chapecoense. Navarro, eu vejo que você está... Não vou dizer literalmente gongado, porque não há um gongo aqui para você bater. Mas você tá gongado.
7: Ah, dessa vez, olha, Sombra, era isso, né? O cenário era esse daí, que se perdesse para Chapecoense, era a principal demonstração de limitação mesmo do técnico Dorival, né? E eu não sei, mas é uma coisa assim que os próprios amigos falavam aqui. É um técnico que tem a sua experiência, tem o seu currículo, né? De vencedor e tudo mais, mas realmente é algo que não tá fluindo mesmo. Nós falávamos aqui, não é um elenco, você pode falar, você pode questionar de fato a fase de muitos jogadores do São Paulo, e muitos deles até tecnicamente mesmo, que você não consegue tirar nada, mas mesmo assim não é pra estar na posição em que está no Campeonato Brasileiro, era pra estar de fato um pouco melhor, e isso passa sim pelo trabalho do técnico, né, de quem dirige essa equipe, porque você tem um esquema que não dá certo. O técnico tem que ter outras alternativas. O técnico tem que, sabe, extrair o melhor de alguns jogadores. O técnico tem que atribuir outras formas do time jogar. O técnico tem que perceber que tem alguns jogadores que ele insiste em colocar e não está trazendo resultados. Então o Dorival realmente passa aí, está passando mesmo por uma fase individual, tecnicamente, na sua profissão, muito ruim, muito ruim. Isso respingou no Corinthians desde fevereiro em diante, até agora no São Paulo. E eu não tô aqui, a gente nem vai, acredito, né? Salvar aí jogadores, não passar a mão na cabeça, passar pano pra jogador, não, né? Porque realmente tem alguns jogadores que não dá, velho. Cauli mesmo, aí, pelo amor de Deus, tem uns lances absurdos. Uma falha de comunicação, os jogadores que não conseguem se comunicar, Sombra. O primeiro gol acontece de uma falha clamorosa de comunicação entre o Rafael e o Sabino. E acontece de novo no segundo tempo. Então você tem um problema técnico dos jogadores, de falta de estratégia e de comunicação. O que me passa também, eu chego a pensar também, que muitos desses jogadores, onde falta o brilho, onde falta aquela vontade, aí eu sei que vocês vão debater isso também, mas é o aperto no bolso aí, né? O aperto no bolso, entre aspas, que esses caras ganham a grana adoidada e aquela coisa toda. Mas o tal do salário atrasado, sei lá, tem algumas situações na partida aí que você vê que o jogador não tá nem aí pra nada, não briga pela bola, ou teve uma hora que o jogador da Chapecoense ali nos segundos finais tava segurando a bola, ninguém do São Paulo foi pra cima dele, entendeu? Então virou até aquela questão assim, sabe? Não tão pagando mesmo. Então, do jeito que tá, a gente já tá conformado, entendeu? Eles mesmos sabem que vai sobrar pro técnico. E é um São Paulo que tá largado às traças, viu, Sombra? E aquilo que eu tenho falado pros amigos, eu quero saber sua opinião também, porque, olha, vence o Bolívar, se classifica, o torcedor fica animado, é um Boca Juniors, mas aí você tem um resultado como esse contra Chapecoense, não me entra na cabeça que algum torcedor são paulino fale em vamos disputar a Sul-Americana pra ganhar. Cara, isso aí, esquece, irmão, joga fora esse negócio aí, velho. Joga fora esse negócio porque complicou. Enquanto tinha os 45 pontos, ela era pelos 45 pontos. Depois mudou. É dependendo do São Paulo. Não depende mais dele. Depende dos outros clubes. Agora, o papo pro torcedor, pra gente, São Paulino, é o seguinte. Só se salva nos jogos como mandante. É o que sobrou pra gente. Tem que fazer esses pontos nos jogos como mandante. Fora de casa não tá arrumando nada. Não arrumou contra a Chapecoense. E a água vai batendo, né? Qualquer forma, que situação complicada, viu, Sombra? A gente já viu grandes São Paulo, né? Mas esse que a gente tá vendo realmente aí a gente pode colocar como um dos piores da história mesmo.
12: Fica muito claro, inclusive, já a gente vai colocar o primeiro ouvinte no ar, muito claro, inclusive, que é óbvio que se o São Paulo está nessa situação hoje, obviamente, e a gente diz o hoje não é só exatamente... por causa dessa posição no Campeonato Brasileiro, por causa dessa situação financeira, administrativa, obviamente não é por causa do Dorival, obviamente, né? O São Paulo ele vem fazendo um destrabalho há muito tempo, né? O São Paulo ele vem fazendo uma implosão interna que a gente já fala há muitos anos, então não é por isso. Agora, chega num momento em que você tem que analisar o seguinte, tá, independente do que vem fazendo de tudo de ruim os dirigentes do São Paulo, né? Quem estiver no banco de reservas do São Paulo, quem for o dirigente, o técnico, o diretor técnico, no caso, que estiver ali, pode fazer algo melhor do que isso que está sendo feito? Gente, o São Paulo não é nenhum modelo de administração, mas muitos dos clubes, e alguns até que estão acima dele, também não são nenhum grande modelo de administração. Então, chega no momento que você fala, olha, nós não vamos ter SAF, a gente não vai ter melhor presidente, a gente não vai ter melhor diretor, não vai ter melhor nada. Ok. Mas será que dá para salvar, pelo menos de momento, de alguma maneira, a situação dentro do Campeonato Brasileiro? Só existe uma maneira. É você trocar o treinador e quem sabe, sei lá, se os caras recebendo adiantamento de Ticketmaster, etc e tal, reforçar. Eu, sinceramente, sou totalmente contra essa história de pegar o dinheiro para reforçar. Eu sou totalmente contra. O que eu acho é que precisa ter um trabalho melhor dentro do campo neste momento. E, sinceramente, assim, a não ser que tenha algum jogador que vai modificar o momento do São Paulo. Qual jogador vai vir que vai falar, não vai? Vai colocar o São Paulo em outro patamar de qualidade. Sinceramente, qual jogador que você vai trazer que o São Paulo tem condições? O São Paulo vai contratar algum grande jogador? Não vai. Mas vai trazer essas porcarias que tem por aí. As oportunidades de maus negócios, né? A oportunidade de negócio. Sempre oportunidade de mau negócio. Com raras exceções. Acho que esse Domingos Duarte aí foi uma exceção. Né? É o que vem... Até o Borducci, eu acho que...
1: É o Iago também.
12: É o Iago. Mas o problema do São Paulo, invariavelmente, é não tem criação e não faz gols. Não tem criação e não faz gols. Não tem qualidade na criação, não tem qualidade na definição. Infelizmente, é essa a realidade do São Paulo. Já já vão colocar o 20 no ar. Antes, porém, Domênico Gato falando do Açaí.
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12: Boa! Olha, agora nós vamos passar essa transmissão aqui. Nós vamos ficar com essa transmissão aqui, o pós-jogo do São Paulo. Os vestiários Energia em Campo de Chapecoense 1, São Paulo 0. Vamos ficar apenas no YouTube. No FM você vai ficar com a segunda etapa de, por enquanto, Curitiba 1, Corinthians 0, ok? Então, agora, São Paulo e Chapecoense, os vestiários da Energia em Campo de São Paulo e Chapecoense ficam no YouTube da Energia. Boa! Vamos lá pro telefone, 3284-7097. Vamos ver quem que tá na linha. Alô, boa noite!
13: Opa, fala Sombra, boa noite.
12: Quem fala?
13: É Vinícius, da Vila Formosa.
12: Tudo bem, cara?
13: Bem... Bem não, né?
12: Bem pô, não, né?
13: Passando, né?
12: Direto pra você, você é a favor da continuidade de Dorival Júnior?
13: Pô, eu sou contra a continuidade do Harry Mas, desse bando que se formou aí. Uma pena que eu tô falando só pro YouTube agora e não pra grande audiência da Energia nas redes de transmissão de rádio, mas é uma vergonha pro São Paulo ter uma diretoria dessa nesse momento. E acho que todos os problemas grandes do São Paulo se resolveria por parte política. E não, assim, lógico que parte por campo também, parte diretiva, técnica. Mas acho que é muito um problema de bastidor, sabe, São? Então, assim, quando você fala sempre que o São Paulo acabou, acho que o São Paulo tá acabando mesmo, cara. E é uma pena, cara. Então, chateado pra caramba, é uma pena.
12: Agora é o seguinte. O Maciço não vai sair de lá... Os dirigentes não vão sair de lá, creio eu, nem o Rafinha vai sair de lá agora, né? Os conselheiros não vão sair de lá. Os problemas políticos do São Paulo não serão resolvidos esse ano, não sei nem se serão resolvidos um dia, tá? Pra ser bem sincero, não sei nem se serão resolvidos um dia. O que fazer pra tentar manter o São Paulo na Série A?
13: É difícil, né, cara? Assim, uma resposta, quando você tem muito problema igual o São Paulo tá agora, o que você falar de problema, você tem razão. O São Paulo tá nesse momento. É muito triste, assim, ver o São Paulo passar por uma pausa de Copa, vamos falar do Campeonato Brasileiro, né, que foi hoje a derrota de hoje. Tava com o Crespo, tava bem em vitórias, demitiram ele porque algum dado momento previram que ia cair o time, inventaram o Roger Machado do São Paulo, no meio do caminho, fez um papel pífio, mandaram embora o Roger Machado na véspera de uma Copa do Mundo, trouxeram Dorival, que era o último técnico, então, campeão pelo São Paulo, veio a pausa da Copa do Mundo, vocês imaginam como torcedor, você, ó, veio um técnico que foi o último campeão do São Paulo, um título importante, com um tempo, jogou um, dois jogos antes da Copa, agora não me recordo bem, teve 40 dias aí para treinar o time, você pensa, vai organizar a casa. O que que veio agora, depois da Copa? Veio nada.
12: Nada.
13: Veio nada. Parece assim, ó, parece que todo mundo tá trabalhando em outras atividades aí, e chega quarta-feira e sábado ou domingo, vamos jogar tal, toma as camisas aí, vamos entrar no campo. Parece que é isso. No meu entender, quando eu olho o jogo na TV, parece que é isso que tá acontecendo. Não parece que é um time treinado, que articulou alguma jogada, alguma estratégia. Parece que assim, apanhado, vamos pro jogo, vamos lá, vamos jogar. Tem lampejos tal de alguma coisa, mas é um nada.
12: Infelizmente, é um nada. Muito bom. Vinícius, muito obrigado pela sua participação. Valeu pela audiência aqui na Energia.
13: Valeu, obrigado a você, Marcão. Todo mundo aí, Ranieri. Todo mundo aí, obrigado pela transmissão. Show de bola, parabéns pra vocês. E assim, só deixar um pitaco só. Eu achei a escalação do Dorival hoje muito ruim. Muito ruim. As escolhas do começo e depois das substituições. Eu acho que ele errou em tudo. No antes, durante e depois. Acho que ele errou em tudo. Dorival hoje errou em tudo.
12: Essa é a questão, aí, né? Ele tá errando em
13: erro
12: tudo.
13: Errou em tudo.
12: Ele errou em tudo.
13: Durante e depois.
12: É que quando tá rolando o jogo, não é o Maciço que substitui, não é o Rafinha que substitui, não é o Maciço que dá o treino, não é o Rafinha que dá o treino, não é o Outen, não é a parte política que dá treino, não é a parte política que substitui. Por isso que a gente tá falando, com ele não vai dar, não.
1: Sabe o que parece, Marcão, Sombra, Navarro, o nosso ouvinte Vinícius, né? Parece que o Dorival, ele perdeu totalmente a confiança. E aí ele já não tem os jogadores experientes, porque muito treinador faz isso. Se apoia nos medalhões para você ainda conseguir, né, ali administrar o elenco. Ele também perdeu os jovens, porque ele põe quando ele quer, ele não tem uma coerência no que ele fala. Normalmente...
12: Não, você observou muito bem agora há pouco. Falou assim... eu não vou pôr os jovens numa gelada, na fogueira, gelada. Mas hoje ele pôs, e contra o Bolívar ele não pôs.
1: O 3-1, que já tava ganhando um jogo que era pra
12: maior. Esse é o típico jogo de você botar lá o
1: Pedro Ferreira,
12: né, Paulo? Exato, uma boa.
2: Porque o negócio é o seguinte, Sombra, a gente sabe da limitação técnica do elenco do São Paulo, mas fica ainda mais limitado por conta das escolhas que o Dorival faz. Então, por exemplo... manter o Luciano centralizado tentando ser a porra do articulador. Por mais que ele fale, mas é um segundo atacante. Não é. O cara, quando ele joga nesse 4-2-3-1, esse cara centralizado, ele é obrigado a ser o meia da equipe. Ele é obrigado a tentar ser o articulador. Colocar o Marcos Antônio, que é, na minha opinião, um ótimo segundo volante, pra jogar aberto pela esquerda, você tira a funcionalidade do cara. Ele é muito menos participativo. Mas ele pode vir pro meio. Claro que pode. Mas ele vai ocupar a faixa de campo que ocupa o Luciano. Começa a bater cabeça. Por isso que você vê o time do São Paulo um amontoado em campo onde ninguém cria. Então, o Dorival, na minha opinião, ele tem metido os pés pelas mãos. Aquele Dorival de 2023 ficou no passado, assim como outros jogadores tiveram aquele encanto em determinado momento, também tiveram o seu protagonismo, e o Dorival, naquela oportunidade, também teve. Mas o Dorival hoje, permanecer como técnico do São Paulo, ser um time fadado ao rebaixamento, Sombra, infelizmente.
13: Mas entre Roger e Dorival, qual é a dificuldade de repetir o esquema que estava dando certo com o Crespo? Qual é a dificuldade?
2: Mas é o lance de querer ser autoral, sabe aquela coisa? Eu não vou querer fazer o que já estava sendo feito, senão eu vou falar que é
13: concordo,
2: mais do mesmo.
13: Concordo, Marcão. O cara quer sempre falar da assinatura dele para algumas coisas, mas você está começando um projeto novo, não está dando certo o que você está testando. continua não dando certo. Quais jogadas se repetem? Vamos fazer o seguinte, vamos baixar a humildade, o jogo de hoje contra a Chapecoense, o último colocado do campeonato, por repetir a sequência que estava dando certo com o Crespo, para daqui para frente vamos dar uma continuidade. Não tem. Então, assim, é chato isso aí, cara. Já tá testado. O Crespo fez um esquema que tava bom. E nem tô falando de ter resultado, tá? Porque também perder faz parte do jogo. Mas de rendimento. O São Paulo, o que tá triste hoje, não é só a derrota, né? A quantidade de pontos na tabela é o rendimento em campo, cara. O rendimento em campo hoje tá uma vergonha. E isso reflete na tabela e lá no final do ano nós vamos ver o que nós vamos colher.
12: É, talvez a colheita seja só no ano que vem, e ruim. Bom,
13: é isso aí.
12: Boa, Vinícius, um grande abraço. Valeu. Pra você.
13: Obrigado, desculpa o desabafo aí, valeu.
12: Imagina, um abraço. É pra isso que a gente abre a participação do nosso internauta, do nosso ouvinte, né? Vamos ouvir agora os corneteiros, vamos lá, cornetas no ar.
14: Fala galera da Energia em Campo, aqui é o Alan Gomes, deficiente visual, São Paulino de Marituba no Pará. Olha, dá desgosto escutar esse time do São Paulo, viu? Um time patético, jogadores patéticos, diretoria patética, com um treinador patético também. Só escuto por causa de vocês, pra dar audiência pra Energia. Um abraço.
12: Valeu, cara, muito obrigado, mas é cruel mesmo. Vou te falar um negócio, hein? O São Paulo está fazendo esse campeonato brasileiro ser uma tortura para o seu torcedor. Eu não sei não, hein, se ele não está chegando a ser pior do que aquele Campeonato Brasileiro de 17, viu, Marcão?
2: Tá com cara, né, Sombra? Tá com cara, né? E a gente não tá vendo uma perspectiva de melhora. A gente tem visto a situação financeira do clube aí afundar cada vez mais, né? A parte administrativa, cada vez mais a galera brigando pelos seus interesses pessoais, o clube ficando de lado, né? E tecnicamente em campo a gente vê um São Paulo aí que, na minha opinião, realmente é um time muito, né, fraco, infelizmente. Então, as contratações aí que antigamente São Paulo ainda conseguia buscar no mercado alguma outra alternativa, né, um jogador mais disputado, que de repente estava chamando a atenção dos outros clubes. São Paulo, ele praticamente pega a xepa do futebol, né, Sombra? Pega o que tem lá, o que sobrou, que vai ser jogado no lixo, e a gente acaba trazendo, né? Então, mais uma vez aí, cara, eu vou citar de novo o exemplo do Cauli. É um cara que não tem a mínima condição de atuar num clube do tamanho do São Paulo. É um cara que não tem qualidade, não tem personalidade. Mas a culpa é do Cauli de ter vindo? Não é. Eu, se tivesse a oportunidade de assinar um contrato com o São Paulo, também assinaria. Mas, infelizmente, aí eu acho que alguns dirigentes do São Paulo devem estar pensando aí, não sei, em alguma outra coisa que não seja acrescentar tecnicamente pro futebol do São Paulo, contratando esse tipo de jogador.
12: Ainda se pensasse assim, é cruel esse pensamento, mas eu quero expô-lo. A gente se falasse assim, ó, se cair, é o peteleco que falta para esse clube virar uma SAF, não SAF gerida pelos dirigentes do São Paulo, hein? Porque o clube pode virar SAF e continuar nas mãos dos mesmos, tá? Ele só troca o modelo, de modelo associativo, né? Pro modelo
1: de sociedade anônima do futebol.
12: De sociedade anônima do futebol. Mas sob o comando de todos que hoje mandam, tá? Então, assim, virar SAF, quando eu digo, ser vendido de fato para pessoas... Aí a gente tem que fazer uma análise melhor, né? Vai vender para quem? Isso. Não é? Não é vender para qualquer um também, né? Saber qual vai ser o investimento que vai ser feito, né? Ter cuidado com para quem venderia. Mas aí eu questiono. Se a gente... Eu penso. Se o São Paulo fosse rebaixado e pensasse ainda que poderia ser um peteleco ou poderia ser um empurrão em direção a uma SAF, né, que colocasse o São Paulo no prumo, poderia até dizer, bom, vai doer a Série B, mas fica aquele pensamento, pode ser a males que vem para bem. Não dá para pensar assim. Não dá. Porque tem muito clube que já foi para a Série B que continua uma merda.
2: Tá aí na A e... Caiu de novo ainda. É.
12: Exato. E Vasco, nada me leva Grêmio a crer que se o São Paulo caísse, aquela gente, passariam o São Paulo para quem tivesse um pouco mais de gabarito, de capacidade e de competência. O que você pensa, o Navarro?
1: Ah, eu penso, Sombra, que é exatamente isso, né?
7: você mudar, e tem todo, por mais que você veja toda a movimentação ainda, né, de conselheiros, né, pra mudança de estatuto e tal, tudo isso é papo pra boi dormir, né, conversa pra boi dormir. São Paulino, ele, nesse momento, ele quer ver enormes mudanças nesse âmbito político. E o maior medo que eu tenho é justamente esse. Aprova-se um modelo de SAF. A gente vai ter mesmo profissionais para atuar nessa área? Ou vai ter aquele negócio do, sabe, meio que do jeito? Olha, liberada a SAF aí no São Paulo, mas desde que eu, atuando em Cotia, permaneça aqui. Ou um que não tenha entrado, né, no âmbito político um pouco mais destacável, consiga morder uma fatia mais interessante. Esse é o medo que a gente tem, né? A gente sabe que quando a gente fala de modelos de SAF, tem que ter um trabalho muito

0: Eu não confio em nação. A gente tem uma oposição, ou parcela da oposição, que protegeu o ontem. O presidente do conselho, depois de tudo, de todo o apoio que ele já deu a Casares e companhia, ele fazia parte.
1: Mas sobre ele agora soltar os quatro ventos que o São Paulo deve aí próximo de 1 bilhão e tal.
0: Ele
1: mas,
0: ajudou mas, nisso. Mas
1: não era pra ele fiscalizar, não era uma coisa que ele deveria, sabe?
0: Então, como não, presidente entender, do conselho... Velho. Só que ele era o quê? Lá, como presidente do conselho, ele lá avalizava tudo. Tudo foi avalizado lá. Não é? Todo grupo maluco, político. Ia, então, quando maluco. Você tem uma oposição, que parte da oposição, que se diz ser oposição, não sei o que lá, foi lá e se une ao ontem em nome do menos pior. Ou seja, é porque lá dentro não sobra quem preste, viu, Navarro? Sinceramente, lógico, tô falando do ponto de vista gerencial, né?
1: Sim, sim.
0: Pra mim, não sobra um. O que você acha, Ranieri?
2: Ah, Sombra, sinceramente, né, eu acho que assim, o grande problema da SAF é que são essas pessoas que vão fazer todo o processo para a escolha de uma SAF. E a gente tem, por exemplo, a Portuguesa, ela já está há 2 anos praticamente como SAF, uhum. E tá a mesma coisa, claro. Não subiu de divisão, não mudou absolutamente nada. A gente viu no Juventus da Moca a mas polêmica
0: é,
2: recente.
0: Desculpa, é que a Portuguesa não tem torcida. Portuguesa não tem relevância de mídia, marketing. É difícil,
2: mesmo. É, mas a SAF não necessariamente precisa ter torcida, né? A gente pode ver o Bragantino, por exemplo, ele é como se fosse uma SAF, algo como muito modelo próximo
1: mesmo, né?
2: De uma SAF. E não tem torcida. Não,
0: ele é uma SAF.
2: É, ele tem algumas pequenas diferenças, porque por essa ligação que tem com a marca, etc. Mas você vê que não tem torcida e a organização ela acontece. Então a SAF não necessariamente tem a ver com a questão da torcida, porque o Vasco da Gama, por exemplo. Toda a confusão que tem dado lá, etc., tem uma torcida muito grande e a SAF também não está funcionando. A gente viu no Juventus da Moca recentemente que a escolha da SAF foi uma escolha de carta marcada para favorecer dirigentes.
0: Sim.
2: E já começou de uma forma errada. Então, uma empresa que está envolvida com isso, como que a gente pode acreditar que essa empresa vai fazer uma boa administração? Então, assim, é muito difícil. Eu acho que a SAF pode sim ser uma solução. Ela pode ser, não necessariamente ela vai ser. Vai depender de tanta coisa para que efetivamente ela funcione bem. E, sinceramente, no São Paulo, eu acho que é muito difícil que a SAF do jeito certo ela seja implantada, digamos assim, no futuro próximo.
0: Você diria, então, que o São Paulo, como a gente viu, jamais veremos?
2: Eu diria que se não forem forças externas, Sombra, sim. Se, por exemplo, a gente falou do fair play financeiro. Se não for o fair play financeiro, né, ou essa nova instituição, né, criada pela CBF, que fica no guarda-chuva da CBF, se não for o Ministério Público, se não forem forças externas, nada vai ser capaz de fazer o São Paulo chegar próximo do que ele já foi.
0: É triste para você, torcedor, mas o que o Ranieri está falando é verdade, né? Vai saber também se amanhã, quando quiserem implementar uma SAF, não será uma SAF de cartas marcadas, né, Marcão?
3: Com certeza, né? Inclusive o São Paulo, através do Júlio Casares, quando era presidente ainda, fez essa sugestão justamente para pagar menos imposto, né? O clube associativo ele paga cerca de 14%, se eu não me engano, e com a SAF em torno de 5, 6%, lá se eu não estou equivocado. Então, a única alternativa que eles veem, ô Sombra, para tentar virar SAF, primeiro, é eles continuarem no poder, tendo um CEO, Júlio Casares, por exemplo, ou qualquer outro presidente que o São Paulo nomeie para ser o CEO, que vai contratar treinador, diretor de futebol, ou seja, na prática não muda nada, a questão é só burocrática para pagar menos imposto.
1: É aquele negócio, né? Pode chegar, SAF, beleza, mas onde eu fico? Né, Marco? Onde eu fico? Onde eu posso ajudar?
3: E a questão é a seguinte, né, Sombra? Para que se aprove realmente aí uma SAF competente, que a gente imagine que tenham pessoas profissionais capazes de administrar um clube do tamanho do São Paulo, passa pelo crivo do Conselho Deliberativo. Esses caras precisam aprovar isso. E aí você vai perder as benesses de São Paulo jogar fora de casa em Sul-Americana, o São Paulo disponibilizar vagas no aeroporto, no avião para poder viajar com o clube, vagas no hotel onde o São Paulo está hospedado para poder ficar junto com os jogadores. O cara que ele tem esses benefícios, você acha que ele vai, numa dessa, abrir mão continuar tendo essas mordomias aí para que o São Paulo tenha uma administração profissional? Não vai. Então, o torcedor, Sombra, ele tem que arrumar um jeito também de se mobilizar.